0: possível saber, antes de atender ao telefone, se aquela chamada vem de um número certificado. Como detalha, o secretário nacional de Direitos Digitais, Victor Fernandes.
1: Se aquele número de telefone não corresponder ao número de uma pessoa real, e a Anatel vai ter um cadastro dos números a partir dos blocos de numeração, se aquela chamada não for autenticada, o nosso celular não vai nem tocar. É uma espécie de direito do consumidor de não ser importunado. A gente começa a ter uma segurança maior de que aquela ligação é uma chamada legítima.
0: Além disso, a MP estabelece um limite percentual para chamadas curtas, que são aquelas com menos de 6 segundos de duração. Quem fizer ligações em massa poderá sofrer um bloqueio temporário de 15 dias. A Anatel regulamentará os detalhes em até 60 dias e as operadoras que cumprirem a medida poderão ser punidas. Em outra frente, um decreto estabelece regras para aprimorar o serviço de atendimento ao consumidor. Entre elas, está a obrigação de ter sempre uma pessoa para atender demandas no serviço telefônico ou no canal digital. Quem explica é o secretário nacional do consumidor, Ricardo Morichita.
2: A gente está cuidando daquilo que é o mínimo, daquilo que é o essencial, e permitir que o consumidor fale com uma outra pessoa, tenha as informações e possa encaminhar as suas demandas. 7 dias por semana, das 8 às 8.
0: O decreto também determina a continuidade do atendimento e estabelece prazos máximos de espera para falar com um atendente. Até 20 segundos para, no mínimo, 80% das demandas atendidas. O ministro da Justiça e Segurança Pública, Wellington César Lima e Silva, falou do esforço conjunto para pôr em prática as medidas de proteção ao consumidor.
3: Envolve diversos ministérios, muitas agências, para chegar num ponto de compreensão de todos os setores que demandam e que também não haja a inobservância das formalidades legais e do acolhimento das legítimas pretensões dos diversos setores da sociedade.
0: A Secretaria Nacional do Consumidor será responsável por fiscalizar e aplicar sanções às empresas que descumprirem as regras. Reportagem Luana Karen.
4: Combate à comunicação ilícita dentro dos presídios brasileiros.
5: Um decreto publicado hoje cria um programa nacional para bloqueio de celulares e de sinais de rádio nas unidades prisionais de todo o país.
4: Para que os bloqueios sejam realizados, os estados e o Distrito Federal precisam aderir de forma voluntária ao programa.
5: Com a adesão, poderão solicitar a aplicação da medida junto à Agência Nacional de Telecomunicações, a Anatel.
6: Foi publicado nesta terça-feira no Diário Oficial da União o decreto que cria o Programa Nacional de Neutralização de Comunicações Ilícitas em Estabelecimentos Penais. Na prática, a medida cria as condições para o bloqueio de celulares utilizados irregularmente em presídios e de sinais de radiocomunicação nos perímetros de segurança penitenciária. Para garantir que não haja comunicação ilícita de dentro dos presídios, o decreto estabelece o bloqueio de terminais de comunicação móvel individualizados, identificados pelo Código Internacional de Identificação de Equipamento Móvel, conhecido como IMEI, e também dos sinais de radiocomunicação no perímetro de segurança penitenciária cadastrado, por meio de bloqueadores de sinais de radiocomunicação. Para que esses bloqueios possam ser feitos, é preciso a adesão voluntária de estados e do Distrito Federal, que poderão solicitar a medida para a Agência Nacional de Telecomunicações, a Anatel. Os bloqueadores de sinal serão operados pelas autoridades estaduais e a Anatel será responsável por planejar, coordenar e fiscalizar o uso dos equipamentos. O mesmo decreto cria também o Cadastro Nacional de Perímetros de Segurança Penitenciária. Por meio dele serão fornecidas informações como as coordenadas georreferenciadas do perímetro de segurança, a descrição da unidade e de seu entorno. Assim, será possível preservar o sinal para núcleos habitacionais e equipamentos públicos próximos. Thaísa Vitória, para a Voz do Brasil.
4: O agronegócio e a indústria brasileira firmam novos parceiros comerciais.
5: Os Emirados Árabes Unidos são o mais recente destino das exportações do país, com envio de pescados de captura e cultivo.
4: Além disso, o agronegócio brasileiro diversificou parcerias com a venda de frutas e grãos para a Ásia, África e América Latina.
5: Os Emirados Árabes são os mais novos parceiros comerciais do Brasil, que passou a exportar pescado de captura e de cultivo para o país do Oriente Médio. Kuwait, Nicarágua, Síria, Bangladesh, Costa Rica, Malásia e Nigéria são outros parceiros recentes da agroindústria brasileira e importam principalmente mamão, berinjela, maçã e milho em grãos. Atualmente, o Brasil tem 700 parceiros que aprovam as práticas sanitárias internas e compram dos produtores brasileiros. As exportações brasileiras tiveram alta de 10,4% neste ano, segundo o ministro do Desenvolvimento, Indústria, Comércio e Serviços, Márcio Elias. Em relação aos países membros do Acordo Mercosul-União Europeia, o aumento das exportações foi de 30%. Para o ministro, essa expansão de mercado se deve à articulação de diversos setores da economia brasileira e a busca por diversificação.
7: Atuação ou uma política de desenvolvimento para o agro, ela não envolve só a produção agropecuária, envolve muito mais do que isso. Por isso que a missão número um da nova indústria Brasil é justamente a agroindústria e todas as cadeias ou toda a cadeia produtiva que ela envolve, de máquinas, fertilizantes, tecnificação, serviços, tecnologia. Eu falo, vai da semente à indústria espacial. Vai da semente à previsão do tempo, à meteorologia, ao radar, ao sistema de irrigação. Tudo isso envolve a agroindústria. E quando a gente fala...
5: No acumulado de janeiro a setembro de 2026, as vendas externas ultrapassaram 284 bilhões de dólares. Os setores que mais exportam são indústria de transformação, que vende matéria-prima para indústria, indústria extrativista e agropecuária. Reportagem Graziele Bezerra. Encerrou neste domingo a Operação Nossa Senhora Aparecida 2026, que fiscalizou as rodovias federais de todo o país.
4: A Polícia Rodoviária Federal concentrou esforços na rodovia Presidente Dutra, que dá acesso à cidade de Aparecida, em São Paulo, e também na BR-316, que dá acesso a Belém, no Pará.
5: A ação da PRF buscou coibir acidentes no entorno desses municípios, por conta da grande movimentação de pessoas que caminharam pelas estradas em direção ao Santuário Nacional de Aparecida e Auxílio de Nazaré.
4: Foram registrados 926 acidentes com 68 mortes e mais de 900 feridos. De acordo com a porta-voz da PRF, Natália Guimarães, foram cerca de 45 mil testes de alcoolemia aplicados nas estradas durante o feriado.
8: Em todo o país, a PRF fiscalizou mais de 124 mil pessoas e veículos, o que gerou quase 44 mil testes de alcoolemia e 747 infrações envolvendo embriaguez. Nós também tivemos quase 4 mil ultrapassagens irregulares, o que geram justamente as colisões frontais, acidente que mais gera morte nas rodovias, e também 22 mil infrações por excesso de velocidade.
5: E uma correção, a operação Nossa Senhora Aparecida foi encerrada na segunda-feira, dia do feriado. A PRF apreendeu ainda mais de 2 toneladas de maconha e 34 quilos de cocaína. Ao todo, 356 pessoas foram detidas.
4: O Amazonas registrou 549 focos de incêndios florestais nos últimos 2 dias, mais da metade do total contabilizado em todo o mês de outubro do ano passado.
5: O Ministério da Integração e do Desenvolvimento Regional reconheceu situação de emergência em 36 municípios por conta dos episódios.
4: Uma força-tarefa entre a União, governo estadual e municípios atua no combate aos focos e na assistência às pessoas atingidas.
9: Os ministros do Meio Ambiente e Mudança do Clima, João Paulo Capobianco, e da Integração e do Desenvolvimento Regional, Valdez Góes, sobrevoaram áreas atingidas pelo fogo na região de Altazes, no Amazonas. A comitiva também acompanhou as operações no Centro Integrado de Comando e Controle em Manaus. O ministro do Meio Ambiente e Mudança do Clima, João Paulo Capobianco, anunciou o reforço das ações de combate ao fogo.
10: Nós estamos trabalhando em parceria com o governo do Amazonas e todos os estados da Amazônia, conforme hoje o comandante apresentou para nós, para ampliar a rede de ação do Corpo de Bombeiro.
9: Foram encontrados focos de incêndio em áreas de floresta preservada e de difícil acesso, o que indica a possibilidade de ação humana intencional. O ministro da Integração e do Desenvolvimento Regional, Valdez Góes, destacou a mobilização conjunta dos governos federal, estadual e municipal. Ressaltou ainda que, além de combater os incêndios, é necessário garantir assistência às pessoas atingidas.
11: Uma coisa é enfrentar em todas as frentes e empregar toda a força que puder, governo federal junto com o estado e municípios, para apagar o fogo. A outra é assistir pessoas que já estão, de alguma forma, precisando de ajuda humanitária, de assistência médica, com resultado do incêndio.
9: Ao todo, o governo federal mobilizou 11 aeronaves e 250 brigadistas. 6 aeronaves já chegaram ao estado e outros 40 brigadistas estão a caminho. Desde o início da temporada, o IBAMA extinguiu 236 incêndios no Amazonas e ainda atua no combate a outros 22 focos ativos. Reportagem Pablo Mudim.
5: E diante do aumento das queimadas no Amazonas, o Ministério da Saúde mobilizou a Força Nacional do SUS para reforçar os serviços de saúde na região.
4: A equipe técnica da pasta desembarcou no estado para mapear as principais demandas e garantir atendimento à população, incluindo as comunidades indígenas.
5: Uma das principais preocupações é com o aumento das doenças respiratórias causadas pela exposição à fumaça, principalmente em crianças e idosos.
4: Com o diagnóstico, o Ministério da Saúde vai planejar a disponibilidade de profissionais para atuar na região, além de insumos e transporte de pacientes que precisam de atendimento prioritário.
5: Pela primeira vez no país, produtos artesanais de higiene pessoal e cosméticos têm regras específicas para a produção e comercialização.
4: As novas diretrizes foram aprovadas pela Agência Nacional de Vigilância Sanitária, Anvisa, e publicadas no Diário Oficial da União.
5: Agora, esses produtos contam com normas específicas mais simples, que levam em consideração a realidade dos produtores artesanais.
12: Há cerca de um ano, Juliana Viola fez uma transição de carreira para se dedicar ao que realmente gosta: produzir sabonetes, shampoos, difusores de ar de forma artesanal. Ela conta que tem todo o cuidado ao comprar matéria-prima para garantir que seus produtos não provoquem danos à saúde de seus clientes.
13: Todos os óleos essenciais que eu utilizo, toda matéria-prima, elas têm a certificação. Então, e as ervas que eu compro são de ótima procedência, só compro em locais que me certificam da segurança.
12: Quem fabrica de forma artesanal produtos de higiene pessoal, como sabonetes em barra, óleos e manteigas corporais, shampoos sólidos, perfumes, desodorantes naturais, sais de banhos e outros produtos similares, assim como Juliana, não vai mais precisar seguir as mesmas exigências aplicadas às grandes indústrias nacionais. É que a Agência Nacional de Vigilância Sanitária, Anvisa, resolveu simplificar a vida desses produtores artesanais. O diretor substituto da Agência Nacional de Vigilância Sanitária, Anvisa, Marcelo Moreira, explica o que muda para esses produtores.
14: Eles deverão controlar adequadamente as matérias-primas que são utilizadas na fabricação desses produtos, eles devem evitar contaminações, manter os produtos organizados e devem avaliar a qualidade do produto final, antes de colocá-lo à venda da população. Produtos, eles deverão informar ao consumidor a composição do produto, a data da fabricação, o prazo de validade, o endereço de produção, contatos do produtor e a identificação clara de que esse produto trata-se de um produto artesanal.
12: As normas se aplicam a quem produz em pequena escala, de forma predominantemente manual, com domínio completo de todas as etapas, como, por exemplo, a escolha dos ingredientes até a embalagem, sem terceirizar nenhuma parte do processo. Sobre a comercialização, a norma prevê que o produtor poderá fazer vendas em loja própria, feiras de artesanato, redes sociais e sites de marketplace próprios. As regras entram em vigor 60 dias após a publicação. Reportagem Cleide Lopes.
4: A falta de conhecimento sobre direitos das pessoas com deficiência pode gerar situações de constrangimento.
5: É o caso daqueles que sofrem do transtorno do espectro autista e outras condições ocultas que não se manifestam por traços corporais, as chamadas deficiências não visíveis.
4: A legislação brasileira estabelece regras para o atendimento prioritário e obriga estabelecimentos a identificarem essas prioridades.
5: Saiba mais na reportagem de Luciano Colares de Holanda.
15: Pessoas com deficiência, autistas, idosos com mais de 60 anos, gestantes, lactantes, pessoas com crianças de colo, pessoas obesas, indivíduos com mobilidade reduzida e doadores de sangue têm prioridade no atendimento garantida por lei. Mas muitos deles ainda passam por constrangimentos em serviços públicos e estabelecimentos comerciais. Camila Matricardi, de Brasília, tem um filho autista de 18 anos. Caio é nível de suporte 1 e, segundo a mãe, os dois enfrentam uma série de dificuldades no dia a dia.
16: Teve uma vez que eu estava no supermercado e a gente estava na fila, eu entrei na fila de atendimento prioritário. E as pessoas da fila começaram a me olhar. E nisso, uma mulher que estava já quase para pagar fez um comentário do rapaz do caixa. Realmente, o que é visível, as pessoas já automaticamente se vê que respeitam. Tipo, ah, não, tudo bem. E o dele teve ali aquele julgamento por um tempo ali. E eu tava assim, que são esses olhares pra mim, sabe?
15: Diferente de deficiências com marcadores visíveis, o transtorno do espectro autista e outras condições ocultas não se manifestam por traços corporais. Por isso, a comprovação pode ser feita apresentando documentos oficiais, como a carteira de identificação da pessoa com transtorno do espectro autista, como explica Edilson Barbosa, advogado e presidente do movimento Orgulho Autista Brasil.
17: Ela é uma carteirinha que tem que ser emitida no seu município para gratuitamente para pessoas autistas. Então a gente pede, se no seu município não está emitindo, cobre e faça a sua CIPTEA, porque com ela, aí você garante aí o seu direito de atendimento prioritário. Não basta só falar que é autista. Às vezes você tem que mostrar. E para mostrar, em vez de andar com laudo, aquele papel que o médico emite, você mostra sua carteirinha.
15: Estabelecimentos privados e órgãos públicos devem adequar placas e painéis de sinalização para incluir todos os grupos contemplados pela lei. Em caso de descumprimento da prioridade, a denúncia pode ser feita ao PROCON do município, do estado ou do Distrito Federal, se forem estabelecimentos comerciais. Já para descumprimentos em qualquer instituição, pública ou privada, é possível acionar o Disque Direitos Humanos, Disque 100. Reportagem Luciana Colares de Holanda.
18: Dicas do Enem.
19: Oi, meu nome é Antônia Barbosa e a minha dúvida é: o que eu devo fazer nos últimos 30 dias antes do Enem?
20: Tá faltando pouco, né? Dia 8 de novembro já é o primeiro dia das provas. O professor de História, Fábio dos Santos Reis, disse que nesse momento, na reta final, é hora de fazer revisão do conteúdo.
21: Agora o importante é fazer revisão de exercícios ou mesmo das antigas provas para que o candidato ele possa ter uma dimensão melhor daquilo que é cobrado no Enem. Chegou ali 4 semanas antes da prova, é exercício. Ou exercícios inspirados nas provas do Enem ou diretamente a resolução de provas anteriores mesmo. Então muitos dos alunos inclusive fazem muitos simulados, aqueles que às vezes têm um pouco mais de possibilidade, às vezes conseguem imprimir esses simulados para irem fazendo em casa, é aplicação prática, é realmente aquela ideia de aplicando os conhecimentos mesmo.
20: É isso aí. Se prepare e acompanhe as nossas dicas toda terça-feira aqui na Voz do Brasil e também na radiogov.ebc.com.br.
4: A educação digital e midiática foi instituída ano passado como elemento curricular obrigatório prevista na Base Nacional Comum Curricular.
5: A ideia é acompanhar a evolução tecnológica e promover o uso de dispositivos digitais nos espaços escolares, com incentivo a práticas éticas e igualitárias.
4: Para guiar essas diretrizes, o Ministério da Educação criou duas estruturas para fortalecer ações na rede pública de ensino sobre conectividade, educação digital e midiática e inteligência artificial.
1: O Ministério da Educação instituiu duas estruturas para fortalecer a implementação das políticas de educação digital e midiática, inovação e conectividade nas redes públicas de ensino. O Comitê Nacional de Educação Digital e Midiática, Inovação e Conectividade e a Rede Nacional de Articuladores. A iniciativa busca aproximar o MEC das secretarias estaduais e municipais de educação e fortalecer a cooperação entre os diferentes níveis de governo. O Comitê Nacional de Educação Digital e Midiática, Inovação e Conectividade tem caráter consultivo. Entre as suas atribuições estão acompanhar e apoiar ações de conectividade, infraestrutura tecnológica, educação digital e midiática, além de inovação pedagógica. Já a Rede Nacional de Articuladores vai fortalecer e articular ações estratégicas de apoio à implementação curricular. Suas atribuições incluem a implementação de ações de monitoramento, formação continuada, produção de materiais orientativos e, principalmente, um espaço estruturado para trocas de experiências. A rede vai contar com articuladores nacionais, territoriais, estaduais e das capitais. Para mais informações, acesse o portal gov.br/mec. Locução, Talita Albuquerque. Reportagem, Flávia Fernanda.
5: O Instituto Nacional de Estudos e Pesquisas Educacionais Anísio Teixeira, o INEP, liberou para consulta o cartão de confirmação para quem teve o pedido aprovado para a reaplicação da prova nacional docente.
4: O documento já está disponível no sistema PNT, dentro da página do participante. É pelo cartão que o candidato confere as informações mais importantes, como o local e o horário do exame.
5: A reaplicação da prova acontece no próximo domingo, dia 18 de outubro.
4: Para mais informações, acesse pnd.inep.gov.br, repetindo, pnd.inep.gov.br.
5: E essas foram as notícias do governo federal.
4: Uma realização da Secretaria de Comunicação Social da Presidência da República.
5: Com produção da empresa Brasil de Comunicação.
4: Fique agora com as notícias do Poder Judiciário e do Congresso Nacional. Boa noite.
5: Boa noite e até amanhã.
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23: Evento do Supremo Tribunal Federal promove debate sobre constitucionalidade digital.
24: Justiça do Trabalho em Alagoas condena empresa de telemarketing por restrições ao uso do banheiro e assédio moral.
23: Superior Tribunal de Justiça mantém indenização à comunidade indígena do Rio de Janeiro por reportagem que a associou ao tráfico de drogas.
24: Boa noite, eu sou Marcela Luiza.
23: E eu sou Walter Lima.
24: O presidente do Supremo Tribunal Federal, ministro Edson Fachin, recebeu nesta terça-feira, em audiência solicitada pela Polícia Federal, o diretor-geral da instituição, Andrei Rodrigues. Entre os temas tratados estão as investigações relacionadas ao Banco Master, ameaças dirigidas a ministros do STF e o andamento dos inquéritos relacionados ao INSS e ao Banco Master.
23: O presidente do Supremo pediu celeridade da Polícia Federal para o fim do inquérito 4781, tendo a Polícia Federal adiantado que vai analisar as eventuais diligências pendentes.
24: Ocorreu na manhã de hoje, no Supremo Tribunal Federal, a quarta edição do programa Diálogos Institucionais.
23: O projeto debate os limites da constitucionalidade. Marcelo Della Libera.
0: O tema do encontro foi constitucionalismo digital e os impactos das novas tecnologias na vida das pessoas, como destacou o professor universitário e integrante do Centro de Estudos Constitucionais, o STF, Ingol Sarlet.
2: É que a Constituição passou a ser também um instrumento que deve estabelecer um marco sobre justamente essas questões que envolvem a transformação digital, os desafios que ela representa, inclusive em termos de risco e até mesmo de violações sistemáticas de direitos, como acontece com a desinformação, especialmente no processo eleitoral.
0: O diretor do Centro de Estudos Constitucionais do Supremo, Fernando Facuri Scaff, destacou que o diálogo constitucional entre os poderes é importante para que todos falem a mesma língua.
3: A importância desses encontros envolve uma participação do Congresso Nacional nas duas casas e também do sistema de justiça, porque muitas questões destas estão pendentes de regulação, por um lado, que são fatos extremamente novos, tudo que se refere ao mundo digital, à regulação dessas matérias, e por outro lado, uma parte delas já está judicializado.
24: Superior Tribunal de Justiça mantém condenação da editora Globo a indenizar por danos morais a comunidade Guarani de Bracuí, em Angra dos Reis, no Rio de Janeiro.
6: Em reportagem, os indígenas foram associados ao tráfico de drogas. Fátima Uchoa.
7: Na reportagem da editora Globo, também foi afirmado que a comunidade receberia cachaça em troca de maconha. A indenização foi fixada em R$50 mil pela Justiça Federal Fluminense. No STJ, ao manter essa indenização e reconhecer que o Ministério Público é parte legítima para a propor ação em favor da comunidade indígena Guarani de Bracuí por danos causados pela publicação jornalística, o relator ministro Ricardo Villas Boas Cueva apontou que a liberdade de expressão e de imprensa devem ser conciliados com o direito de proteção à honra e à dignidade, o que não ocorreu nesse caso.
24: Justiça do Trabalho em Alagoas condena a empresa de telemarketing por restrições ao uso do banheiro e assédio moral.
6: Trabalhadora vai receber R$15 mil de indenização. Simone Moura.
25: A justiça entendeu que a política de pausas da Alma Viva Experience SA em Maceió prejudicava especialmente as mulheres por desconsiderar necessidades como a do período menstrual, da gestação e do pós-parto. Depoimentos mostraram que as pausas eram limitadas a 5 minutos e podiam prejudicar as metas dos funcionários. A nona vara do trabalho também reconheceu assédio moral e rescisão indireta do contrato. Cabe recurso.
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24: Uma boa noite.
6: E até amanhã.
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1: Eu sou Paula Groba.
2: Eu sou Humberto Pinheiro.
1: E estes são os destaques de hoje do Jornal do Senado, que começa agora.
2: PEC da Segurança Pública pode ter votação concluída em comissão na quarta-feira.
1: Projeto prevê aquecedores solares obrigatórios em habitações do programa Minha Casa Minha Vida.
2: Comissão pode votar alívio na contribuição previdenciária dos militares.
1: Boa noite.
2: Boa noite.
1: Mais recursos, maior integração entre as forças policiais e regras mais rigorosas para combater facções criminosas, milícias e outras organizações. Esses são alguns dos principais pontos da PEC da Segurança Pública, que pode ter votação concluída pela Comissão de Constituição e Justiça na próxima quarta-feira.
2: A proposta busca reforçar o combate ao crime no país. O texto base foi aprovado pela Comissão de Constituição e Justiça do Senado, com mudanças propostas pelo relator, senador Rogério Carvalho, do PT de Sergipe. Repórter Bruno Lourenço.
3: A proposta de emenda à Constituição, já aprovada na Comissão de Constituição e Justiça, institucionaliza o Sistema Único de Segurança Pública e confere à União a competência para estabelecer diretrizes gerais para o setor. A PEC expande ainda atribuições da Polícia Rodoviária Federal ao permitir o policiamento ostensivo de ferrovias e hidrovias federais. Prevê um regime especial mais rigoroso para chefes de organizações criminosas e admite a criação de polícias municipais de natureza civil. A CCJ vota nesta quarta-feira algumas sugestões de alterações no texto base. O senador Carlos Portinho, do PL do Rio de Janeiro, por exemplo, quer incluir as Forças Armadas entre as beneficiárias dos recursos destinados à segurança quando militares atuarem em atividades de proteção e defesa civil, contra delitos transfronteiriços e na garantia da lei e da ordem.
4: A ausência de previsão expressa quanto à destinação de recursos do Fundo Nacional de Segurança Pública para essas operações gera insegurança jurídica e limita a capacidade de resposta do Estado frente às ameaças do alcance nacional. Aqui falamos de soberania.
3: O relator, senador Rogério Carvalho, do PT de Sergipe, no entanto, recomenda a rejeição da emenda.
5: As Forças Armadas têm o seu próprio regramento de financiamento, que é um outro debate que precisa ser feito num outro lugar. E se ele for convocado, deverá ter reforço orçamentário naquilo que é o lugar do financiamento da segurança pública.
3: A PEC assegura para o desenho das ações de segurança pública receitas vinculadas ao Fundo Nacional de Segurança Pública e ao Fundo Penitenciário Nacional, vedados os contingenciamentos.
1: E militares aposentados que recebem até o teto do regime geral podem ficar isentos da contribuição previdenciária.
2: É o que determina um projeto de lei que está pronto para ser votado na Comissão de Assuntos Econômicos. Raíssa Abreu conta mais.
6: Está pronto para votação na Comissão de Assuntos Econômicos o relatório do senador Efraim Filho, do PL da Paraíba, a um projeto de lei que alivia a cobrança previdenciária de militares aposentados e seus pensionistas. Apresentada pelo deputado Cabo Gilberto Silva, também do PL da Paraíba, a proposta determina que a contribuição só vai incidir sobre a parte da remuneração que ultrapassar o teto do regime geral da Previdência. O senador Efraim Filho é favorável ao projeto. Ele destacou que a mudança vai corrigir uma distorção histórica que vem corroendo as remunerações dos militares inativos. O senador explicou que os militares são a única categoria do serviço público que paga contribuição previdenciária sobre o total dos vencimentos, o que prejudica quem ganha menos. Depois de passar pela Comissão de Assuntos Econômicos, a proposta vai ser analisada pela Comissão de Assuntos Sociais.
1: Empresas poderão ajudar os funcionários a comprar medicamentos em troca de descontos no imposto de renda.
2: O projeto que cria o Programa de Medicamentos do Trabalhador está pronto para votação na Comissão de Assuntos Econômicos. Repórter Marcela Cunha.
7: O projeto permite que empresas ajudem a pagar os medicamentos de seus funcionários e dependentes. A proposta do senador Everton, do PDT do Maranhão, cria o Programa de Medicamentos do Trabalhador, que funcionaria de forma semelhante semelhante ao Vale Alimentação. As empresas que aderirem ao programa poderão dividir com os empregados os custos dos remédios e receber incentivos fiscais. O Everton afirma que a iniciativa poderá aliviar o orçamento das famílias.
8: A empresa que aderir ao programa tem desconto no imposto de renda. Isso vai ajudar muito as pessoas que precisam comprar medicamentos que não estão na farmácia popular.
7: O relator na Comissão de Assuntos Econômicos, senador Nelsinho Trade, do PSD de Mato Grosso do Sul, apresentou parecer favorável ao projeto, mas sugeriu mudanças. Entre elas, um limite de R$90 mensais por funcionário para o cálculo do incentivo fiscal concedido às empresas. Se aprovado na Comissão de Assuntos Econômicos, o projeto seguirá para a Comissão de Assuntos Sociais, onde poderá receber a decisão final do Senado.
1: O Senado também pode votar uma proposta que estimula o uso de aquecedores solares de água em residências. O texto está sob análise da Comissão de Meio Ambiente.
2: Uma das ideias é tornar o equipamento obrigatório em obras do programa Minha Casa Minha Vida. Repórter César Mendes.
9: O projeto cria o Programa Nacional de Incentivo ao Uso de Aquecedores Solares de Água, Pronasol, prevendo que o governo federal defina localidades em que será obrigatória a instalação desses equipamentos pelo programa Minha Casa Minha Vida. O saque do FGTS, uma única vez, para a compra de aquecedores solares destinados à residência própria, também está previsto. O autor, senador astronauta Marcos Pontes, do PL de São Paulo, disse que a adoção das medidas propostas vai contribuir para a economia de energia elétrica e para a redução dos impactos ambientais.
10: Num país como o nosso, localizado com bastante insolação, sem dúvida nenhuma, isso aí vai ser um ganho grande também para a construção civil na utilização desses sistemas.
9: Após a análise da Comissão de Meio Ambiente, o projeto seguirá para a Comissão de Infraestrutura.
1: A senadora Damaris Alves, do Republicanos do Distrito Federal, defendeu a investigação de condutas de ministros do Supremo Tribunal Federal pelo Senado. Ela rejeitou a possibilidade de acordos para evitar tensões entre as instituições e citou suspeitas de corrupção, decisões judiciais e medidas de censura.
2: Para Damaris, as condutas dos ministros devem ser apuradas na próxima legislatura.
11: Não serei fiadora de impunidade e vou trabalhar incansavelmente para que a lei valha para todos. Ninguém vem com essa história de diálogo pela governabilidade, de diálogo para não ter tensão entre essa casa e a outra. E o recado é claro, não tem acordo.
1: Já o senador veneziano Vital do Rego, do MDB da Paraíba, destacou as manifestações populares ocorridas em diversos estados do país nos últimos dias. Estudantes e movimentos sociais participaram da mobilização em defesa de pautas como educação e garantia de direitos sociais.
2: Durante os atos, os participantes também pediram o fim da chamada escala 6x1, a proposta que reduz a jornada de trabalho para 40 horas semanais, sem redução salarial, está em discussão no plenário do Senado Federal e pode ser votada em primeiro turno ainda nesta semana. Veneziano Vital do Rego defendeu que a população continue mobilizada.
12: Quero enaltecer a presença às ruas dos milhões de brasileiros que ganharam a Avenida Paulista, que ganharam Copacabana, que estiveram em Pernambuco, em João Pessoa, no Rio Grande do Sul, em Campina Grande, em Santa Catarina, em todas as partes.
1: E senadores concluíram nesta terça-feira a quarta sessão de debates sobre a PEC que acaba com a escala 6x1. A proposta reduz a jornada para 40 horas semanais, com duas folgas e sem redução salarial. Defensor da mudança, o senador Paulo Paim, do PT do Rio Grande do Sul, afirmou que a medida é uma questão de direitos humanos, por garantir mais tempo para o descanso e o convívio familiar.
2: A última sessão de debates está prevista para esta quarta-feira. Em seguida, o plenário poderá votar a PEC em primeiro turno. A liderança do governo já recolhe assinaturas para pedir agilidade na votação em segundo turno. Paim defendeu a aprovação unânime da proposta, que classificou como a conquista de dignidade para os trabalhadores.
13: Asseguramos que o direito ao tempo não seja uma pauta meramente econômica. É uma causa civilizada. É uma causa de direitos humanos.
2: com edição de Paulo Groba e trabalhos técnicos de Eliseu Caires, o Jornal do Senado fica por aqui. Acompanhe agora as notícias da Câmara dos Deputados. Boa noite.
1: Boa noite e até amanhã.
14: Jornal Câmara dos Deputados. Parlamentares analisam medidas de apoio às pessoas com deficiência.
15: Um dos projetos implanta delegacias para atendimento especializado.
14: Outra proposta cria qualificação de pessoas com deficiência na cultura.
15: Boa noite. A Câmara aprovou medidas de apoio para a qualificação profissional de pessoas com deficiência no setor cultural. A repórter Paula Bittar acompanhou a votação.
16: A Comissão de Constituição e Justiça da Câmara aprovou um projeto que prevê recursos para a formação e qualificação profissional de pessoas com deficiência no setor cultural. A proposta inclui dispositivo na lei que criou a Política Nacional Aldir Blanc de Fomento à Cultura para prever que entre as ações e projetos culturais que recebem apoio e fomento da União, estados e municípios estejam ações e iniciativas culturais que promovam a formação e a qualificação das pessoas com deficiência para atuação no mercado cultural. O relator, deputado defensor Estélio Denner, do União de Roraima, recomendou a aprovação por entender que o projeto se harmoniza com os inúmeros dispositivos constitucionais que concedem especial proteção às pessoas com deficiência. O projeto, que prevê recursos para a formação e qualificação profissional de pessoas com deficiência no setor cultural, segue agora para a análise do Senado. Da Rádio Câmara de Brasília, Paula Bittar.
14: Direitos Humanos. Jandira Fegali, do PCdoB do Rio de Janeiro, defende a política de direitos sociais do país. Ela faz um alerta sobre os riscos para o bem-estar da população que podem ser causados por mudanças constitucionais sem fundamento na realidade.
15: Jandira Fegali considera que a proteção das conquistas sociais dos brasileiros deve estar no centro do debate nacional. A parlamentar cita o SUS e a educação pública entre as políticas que precisam ser fortalecidas, independentemente de quem estiver no poder.
14: Segurança Pública. Avança na Câmara a proposta que cria as delegacias especializadas no atendimento às pessoas com deficiência. A repórter Silvia Munhato explica.
17: A Comissão de Defesa dos Direitos das Pessoas com Deficiência da Câmara dos Deputados aprovou o projeto que cria nos estados e no Distrito Federal as delegacias especializadas no atendimento às pessoas com deficiência. Pela proposta, o Poder Executivo deverá regulamentar a instalação gradual das delegacias, de acordo com a demanda de cada região. Por recomendação da relatora na comissão, a deputada doutora Alessandra Haber, do Podemos do Pará, foi aprovada a versão da Comissão de Segurança Pública para o projeto do deputado Juninho do Pneu, do PSDB do Rio de Janeiro. A principal mudança em relação ao texto original foi a previsão de financiamento pelo Fundo Nacional de Segurança Pública. Segundo a relatora, essa alteração dá à proposta maior viabilidade administrativa e financeira. De acordo com o texto aprovado, as delegacias deverão contar com equipes multiprofissionais formadas por delegados, investigadores, escrivães, psicólogos, assistentes sociais, intérpretes da língua brasileira de sinais e profissionais de apoio. A proposta que cria as delegacias especializadas no atendimento às pessoas com deficiência será analisada agora pela Comissão de Constituição e Justiça. Da Rádio Câmara de Brasília, Silvia Munhato.
14: Ciência e tecnologia.
15: Uma comissão da Câmara aprovou regras para reforçar investigações de crimes cometidos pela internet. Saiba mais com a repórter Maria Neves.
18: A Comissão de Segurança Pública da Câmara aprovou o projeto do deputado Domingos Neto, do PSD do Ceará, que institui medidas voltadas a inibir crimes na internet e aumentar a pena para quem comete esse tipo de delito. Além de criar um tipo penal para organização criminosa digital, a proposta determina que a Justiça suspenda ou bloqueie perfis e contas usados para praticar crimes de forma continuada. Atualmente, a lei prevê a retirada de conteúdos específicos por meio de ordem judicial, mas não trata do bloqueio de contas, perfis ou canais na rede de computadores. A medida define organização criminosa digital como grupo de 3 ou mais pessoas que use a tecnologia tecnologia para cometer crimes com pena máxima superior a 4 anos ou que atue em mais de um país. Pelo texto aprovado, apresentado pelo relator, deputado capitão Alberto Neto, do PL do Amazonas, a pena para quem integrar, organizar, chefiar ou financiar organização criminosa digital será de 4 a 8 anos de reclusão, além da punição correspondente ao crime praticado. As penas serão aumentadas de 1/3 a 2/3 quando os criminosos utilizarem ferramentas avançadas para dificultar a identificação dos autores. O mesmo acréscimo é previsto para ataques a instituições financeiras, serviços públicos essenciais ou infraestrutura crítica, como os sistemas utilizados pelo mercado financeiro. Ainda de acordo com a proposta, empresas de tecnologia, provedores de internet e instituições financeiras serão obrigadas a colaborar com as autoridades na identificação de suspeitos de cometer crimes virtuais. Outro ponto permite ao Banco Central determinar o bloqueio temporário de contas, valores ou transações financeiras sempre que houver indícios de lavagem de dinheiro, fraudes financeiras ou outros crimes com risco imediato de dissipação dos recursos. O projeto que prevê medidas para coibir crimes virtuais ainda será analisado pela Comissão de Constituição e Justiça e terá de ser votado pelo plenário. Se aprovado, poderá seguir para análise do Senado. Da Rádio Câmara de Brasília, Maria Neves.
14: Economia. Mauro Benevides Filho, do União do Ceará, questiona a proposta de orçamento da União para 2027, estimada em 7,5 trilhões de reais, e alerta para o impacto dos juros da dívida pública que, segundo ele, devem alcançar 1 trilhão e 300 bilhões de reais no ano.
19: O legislador também contesta os valores divulgados sobre as despesas previdenciárias. Mauro Benevides Filho teme que o governo federal descumpra a regra constitucional que determina o limite de tomada de empréstimos, sob o risco de tornar insustentáveis as contas públicas.
14: Luiz Lima, do Novo do Rio de Janeiro, critica a política econômica vigente no país. Ele classifica como preocupante a perda do poder de compra da população e aponta o preço dos alimentos e os baixos salários como sinais das dificuldades enfrentadas pelos brasileiros.
19: Luiz Lima também avalia que o aumento do número de beneficiários de programas sociais reflete a falta de oportunidade de trabalho. Para o parlamentar, é preciso priorizar a geração de emprego, reduzindo a dependência da população em relação aos incentivos assistenciais.
14: Bongás, do PT do Rio Grande do Sul, defende as medidas do governo federal para ajudar os micro e pequenos empreendedores com ampliação do limite de faturamento, renegociação de dívidas bancárias e acesso a mais...

0: PDB da Bahia ressalta a necessidade de manter as políticas sociais e econômicas em vigor, priorizando os problemas concretos da população, como o fim da fome, do endividamento e o acesso à saúde, à educação e ao mercado de trabalho.
1: Ricardo Maia também critica o discurso de ódio e a polarização, lamentando que a política tenha sido transformada em disputa entre torcidas, alheia às condições reais de vida da maioria dos brasileiros e à luta por um futuro promissor.
2: Saúde.
0: A Câmara está debatendo a alternância entre medicamentos biológicos e biosimilares. Saiba mais sobre os usos dessas substâncias com a repórter Agui Pontes.
3: A Comissão de Saúde da Câmara dos Deputados aprovou uma proposta que permite a troca entre medicamentos biológicos e biosimilares. Para que a troca seja possível, é necessário haver critérios técnicos observados, acompanhamento clínico e de efeitos colaterais. A principal diferença entre esses medicamentos é a origem. Os biológicos são naturais e os biosimilares são sintéticos. A deputada Silvia Cristina, do PP de Rondônia, relatora da Comissão de Saúde, explica como se deu as discussões sobre o projeto.
4: Antes nós tínhamos um entrave, né, porque os biosimilares era de complexo ativo, mas passado com o tempo, viu-se que podia ser feita essa dispensação, porque já não teria mais problema, especialmente com parte da vigilância sanitária. Então nós fizemos um relatório pela aprovação, então essa dispensação ela é possível para garantir, é claro, um desenvolvimento melhor com relação à saúde.
3: Os medicamentos biológicos são produzidos a partir de células ou organismos vivos. Por virem dessa fonte, as moléculas geradas são grandes e complexas, como um anticorpo, por exemplo. Por causa dessas características, os medicamentos biológicos tendem a se degradar mais facilmente, com mudanças pequenas, como a de temperatura, e não permitem cópias idênticas. Por outro lado, os biosimilares são medicamentos desenvolvidos de forma artificial para apresentar semelhança com um medicamento biológico original, trazendo o mesmo efeito e obedecendo a normas técnicas específicas. Quando surgiram, trouxeram junto muitas dúvidas sobre sua segurança e principalmente sobre a segurança em fazer a alternância entre os medicamentos biológicos e biosimilares. A relatora Silvia Cristina explica que hoje em dia essa inquietação foi superada, dado o acúmulo de estudos, não só por parte da Agência Nacional de Vigilância Sanitária, a Anvisa, mas de órgãos como a Organização Mundial da Saúde e a Agência Europeia de Medicamentos. Ela defende que a proposta procura estabelecer na legislação os tipos de medicamentos e prever a segurança da alternância entre os dois tipos, desde que tenha acompanhamento técnico. A proposta que permite a troca entre medicamentos biológicos e biosimilares espera análise na Comissão de Finanças e Tributação. Da Rádio Câmara, de Brasília, Agui Pontes.
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0: Trabalho.
1: Gilvan Alencar, do PSB do Ceará, defende o fim da escala de trabalho 6x1, com a adoção de 2 dias de descanso por semana. O congressista critica parlamentares que, segundo ele, mudaram de posição sobre o tema durante o período eleitoral.
0: E Gilvan Alencar questiona a proposta de negociação direta entre patrões e empregados para definir a jornada de trabalho. O parlamentar considera que a mudança na legislação deve priorizar os direitos dos trabalhadores, independentemente das disputas políticas.
1: Benedita da Silva, do PT do Rio de Janeiro, defende a aprovação do fim da escala de trabalho 6x1, destacando a mobilização nacional em favor de 2 dias de descanso por semana. A deputada avalia que a pressão popular tem levado parlamentares contrários à mudança a rever suas posições.
0: Benedita da Silva considera que a participação dos movimentos sociais é fundamental para ampliar os direitos dos trabalhadores. A parlamentar ressalta a atuação de estudantes e representantes da classe trabalhadora na mobilização pela redução da jornada.
1: Reginaldo Lopes, do PT de Minas Gerais, é favorável ao fim da escala 6x1 e defende as garantias legais para assegurar tempo livre além do expediente. O deputado alega que a mudança

0: pode melhorar a qualidade de vida e a saúde mental dos trabalhadores.
1: Em contrapartida, Reginaldo Lopes rechaça a jornada intermitente de trabalho e as negociações individuais, alegando que trabalhadores e patrões têm poderes desiguais de barganha. Ele conclama os eleitores a acompanhar as votações que ocorrerão no Senado sobre o fim da escala 6x1.
0: Alencar Santana, do PT de São Paulo, defende o fim da escala 6x1, atribuindo o avanço da proposta à mobilização popular e ao apoio do governo federal. Ele lembra ainda o governo anterior e alguns senadores que eram contrários à matéria, alegando prejuízos a empresas e à economia.
1: Na avaliação de Alencar Santana, a aprovação da PEC que acaba com a escala 6x1 vai representar uma conquista dos trabalhadores, especialmente da juventude e das pessoas que dependem do próprio trabalho para garantir o sustento.
2: Votação.
0: A Câmara aprovou um aumento do limite anual para a admissão de bombeiros militares no Distrito Federal. A repórter Paula Bittar acompanhou a votação.
3: A Comissão de Constituição e Justiça da Câmara aprovou uma proposta que aumenta o limite anual para o ingresso de efetivo no Corpo de Bombeiros Militares do Distrito Federal. Segundo o texto, em vez das atuais 377 nomeações por ano, a corporação poderá admitir anualmente até 714 novos integrantes, dos quais 94 oficiais e 620 praças. Segundo a autora do projeto, deputada Érica Cocai, do PT do Distrito Federal, os atuais limites de ingresso não são capazes de fazer frente às demandas da população nos próximos anos.
4: Nós precisamos de mais profissionais no Corpo de Bombeiros aqui do Distrito Federal. São profissionais que não apenas protegem o patrimônio, mas são profissionais que protegem a vida ou as vidas da população. Todas as vezes que nós temos algum tipo de situação emergencial, nós lembramos dos bombeiros e nós chamamos os bombeiros. Então são profissionais que são fundamentais para a nossa cidade.
3: A proposta que aumenta o limite anual para o ingresso de efetivo no Corpo de Bombeiros Militares do DF já pode seguir para o Senado, a menos que haja recurso para votação antes pelo plenário da Câmara. Da Rádio Câmara de Brasília, Paula Bittar.
2: Eleições.
1: Reeleito com mais de 52 mil votos, Bebeto, do PP do Rio de Janeiro, agradece o apoio dos eleitores de mais de 88 municípios do estado e atribui a vitória à fé em Deus. Ao dizer que apresentou mais de 32 projetos, ele reforça estar entre os 10 deputados fluminenses mais atuantes.
0: O congressista destaca sua atuação na defesa de obras de mobilidade urbana na Baixada Fluminense, com a duplicação da rodovia Presidente Dutra e a revitalização da ferrovia em São João de Meriti. Bebeto promete seguir atuando em benefício do estado.
1: Charles Fernandes, do PSD da Bahia, agradece os quase 90 mil votos recebidos que o conduziram para o seu terceiro mandato na Câmara e reafirma seu compromisso em defender a agricultura familiar, o agronegócio e os municípios baianos na próxima legislatura.
0: Ele destaca investimentos na área de saúde do estado, incluindo mais de 20 hospitais e 27 policlínicas. Charles Fernandes defende ainda a soberania nacional, a autonomia dos povos e as relações internacionais baseadas na cooperação e nas relações harmoniosas entre nações.
1: O Tony de Paula, do PSD do Rio de Janeiro, critica posicionamentos do Tribunal Superior Eleitoral, alegando haver diferença de tratamento aos candidatos à presidência da República no que diz respeito à retirada de publicações nas redes sociais.
0: O Tony de Paula pede que os ministros não protejam candidatos supostamente ligados às milícias, ao citar contratações de familiares de milicianos em gabinetes parlamentares, influências em hospitais federais e repasses de emendas a entidades ligadas a esses grupos.
1: Paulo Soares, do Podemos de São Paulo, faz um balanço dos seus 4 meses de mandato e destaca a apresentação de 31 propostas e a atuação em 7 relatorias. Entre os resultados, ele cita um projeto já transformado em lei voltado à prevenção da saúde da mulher.
0: Paulo Soares também agradece os votos recebidos e afirma que vai continuar acompanhando as demandas do interior paulista, mesmo sem mandato. Ele defende uma atuação política focada em áreas como saúde e educação, com menos disputas ideológicas e mais atenção aos problemas da população.
1: Luiz Couto, do PT da Paraíba, agradece os mais de 60 mil votos recebidos, embora não tenham sido suficientes para garantir sua reeleição. Com 5 mandatos como deputado federal e 2 como estadual, ele afirma que sua trajetória foi dedicada à justiça social e à defesa dos direitos humanos.
0: Luiz Couto Couto também reafirma o compromisso de continuar servindo ao povo paraibano, mesmo fora do Congresso. Para ele, o fim do mandato não encerra sua atuação em defesa da população, guiada, segundo ele, pela fé, pela honestidade e pelo compromisso com o próximo.
1: Geraldo Rezende, do União de Mato Grosso do Sul, diz que respeita o resultado das urnas e que vai seguir trabalhando até o último dia do seu mandato. No balanço de sua trajetória, ele destaca participação na criação da Universidade Federal da Grande Dourados.
0: Geraldo Rezende menciona ainda sua contribuição para a construção do Hospital Regional de Dourados e a implementação do primeiro SAMU indígena do país. O deputado também cita a construção de creches em aldeias e a defesa da regionalização dos serviços públicos.
1: Ismael, do PL de Santa Catarina, agradece os mais de 70 mil votos que recebeu, mas lamenta não ter alcançado a reeleição. Após 4 anos na Câmara e 37 anos de vida pública, o parlamentar faz um balanço da sua trajetória política e enaltece a experiência adquirida no Congresso.
0: Além disso, Ismael cita participação em comissões e frentes parlamentares, entre elas a de amparo às comunidades terapêuticas. O deputado conclui que pretende seguir em frente, agradecendo à família, aos amigos e aos eleitores pelo apoio.
1: Termina agora o Jornal Câmara dos Deputados, produzido pela Rádio Câmara, com trabalhos técnicos de Rafael Santos e apresentação de Márcio Aquilissardi e José Carlos Andrade. Uma ótima noite para você.
0: A Voz do Brasil volta amanhã. Boa noite.
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0: 22 horas.
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3: 22 horas e 2 minutos.
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0: A Igreja Pentecostal Deus de Amor está orando, buscando a presença do Senhor, pois é uma ordenança bíblica. Clama a mim e responder-te-ei, e anunciar-te-ei coisas grandes e firmes que não sabes. Venha participar conosco do Ministério da Intercessão Global, que acontece em nossa Igreja Pentecostal Deus de Amor, sede estadual de Curitiba. E quem está encabeçando, amados ouvintes, este ministério maravilhoso é a serva do Senhor, evangelista Maria Lorena. E ela agora tem uma palavra importante sobre o Ministério da Intercessão Global. A paz do Senhor, irmã Lorena.
1: A paz, seu irmão Edmar, e com toda certeza, a nossa alegria é buscar a face do Senhor. Nós temos em vários dias, vários horários, temos segunda pela manhã, das 7 da manhã até as 9h30, oração. Temos quarta pela manhã, das 7 às 9h30, oração. Temos sexta pela manhã, das 7 da manhã às 9h30 da manhã, oração. Temos sábado junto com o circo de oração, a partir das 8 da manhã até as 10. E terça-feira nós temos das 17 até as 19 horas. E quinta-feira das 17 às 19 horas. Irmão Edmar, é horário para todos alcançar a oração, irmã Edmar.
0: Não tenha dúvida, realmente Deus preparou esses horários para que os nossos queridos ouvintes possam participar, possam buscar a presença do Senhor. Então, ouvintes, você que pode vir pela manhã, aí está o horário, ó. Segunda, quarta e sexta, das 7 às 9h30. E sábado de manhã, das 8 às 10. E terças e quintas, temos à tarde, das 17 até as 19 horas, este momento da intercessão global. É ordenança bíblica para orarmos, né, irmã Lorena?
1: Com toda certeza, quando Deus disse para Jeremias: Jeremias, clama a mim. Jeremias estava em um momento de desespero. Ele não sabia o que fazer. Aí Deus disse: Jeremias, abra a tua boca e clama a mim, Jeremias. Quem sabe você está passando por um vale de desespero, momento de angústia. E a Igreja Deus de Amor, ela está de portas abertas. Se vai se unir conosco, e unidos nós seremos mais fortes para clamar ao Senhor. E não somente oração global, temos também o relógio 24 horas, irmão Edmar.
0: Exatamente, um relógio de oração que não para, sempre irmãs orando, cada meia hora temos uma serva do Senhor ali clamando, buscando a Deus. E para que você possa participar, minha irmã, do relógio de oração, nós vamos informar agora o WhatsApp da irmã Mirna Santos, ela que está responsável aí pelo relógio de oração. Ela vai colocar você então no grupo para você também participar. Então vamos tomar nota agora do número WhatsApp da irmã Mirna para você poder então falar com ela e ela colocar você no grupo. 41 99924 2405, repetindo mais uma vez, 41 99924 2405, irmã Lorena.
1: Que Deus abençoe a todos, se unimos em oração.
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4: Agora são 22 horas com 10 minutos, 10 horas da noite com 10 minutos. Programa Voz da Libertação chegando até você. Deus abençoe, querido ouvinte, você que está conosco de volta. Juntos iremos até às 23 horas. E eu reforço o convite para você estar conosco nesta quarta-feira. Você que pode, tem disponibilidade, participe já da intercessão global. Este momento especial de oração que inicia às 7 horas da manhã e vai até às 9h30. Depois teremos o culto, prosseguimento da poderosa campanha. O melhor de Deus está por vir. E já vamos acompanhar aqui o convite, a confirmação com a nossa querida irmã evangelista Maria Lorena, serva do Senhor que estará nesta manhã de quarta-feira sendo mais uma vez usada nas poderosas mãos do nosso Deus. E você sendo abençoado, basta comparecer e participar. Jesus é quem garante a vitória. Lembrando, querido ouvinte, que estamos juntamente com a campanha de cada dia e cada horário, em todos os dias, a campanha prossegue os 300 valentes de Gideão. Vamos ouvir aqui o aviso, o convite com a evangelista Maria Lorena para esta manhã de quarta-feira.
1: Bons ouvintes, casa com a gloriosa paz do Senhor Jesus. Esta quarta-feira, às 9 da manhã, eu mesmo, a sua irmã em Cristo, estarei com todos vocês, trazendo a palavra, orando pelos mais excelentes dons de Deus e o nome do Senhor Jesus sendo glorificado. Não perca o endereço da tua vitória, é muito fácil. Deus, ele sempre tem uma surpresa para todos nós e você não pode perder esta grande vitória. O endereço é na Pedro Ivo 744. Não perca, venha buscar um milagre para você e para toda a tua família. Quem se despede, a sua irmã em Cristo, Maria Lorena. Fiquem todos na paz do Senhor Jesus.
4: Aí está o convite com a serva do Senhor, que com muita alegria e muita fé tem o prazer de orar em nosso favor. E Deus usa a vida da sua serva de uma forma maravilhosa. Esteja presente na casa do Senhor, querido ouvinte. E quando a serva do Senhor ora, quando a serva de Deus clama a Deus em favor da tua vida, você, claro, é abençoado. Nós vamos acompanhar aqui momentos de cultos, como Deus usa a vida da evangelista Maria Lorena na palavra, nos dons da revelação do Espírito Santo. E também nas libertações, Deus usa de uma forma maravilhosa. Basta você confiar e estar presente aqui, você se esforçar. Como diz a palavra de Deus, esforça-te e eu te ajudarei. É o Senhor quem vai te ajudar, quem vai abençoar. Saiba que a tua presença na casa de Deus é preciosa. Você vai sair daqui não do mesmo jeito, da mesma maneira que você chegar, mas você sairá daqui ricamente abençoado, tomando posse das vitórias que Deus tem para a tua vida. Vamos ouvir aqui momentos de libertações durante os cultos nas quartas-feiras pela manhã.
1: Por que, Deus, tu não fala mais comigo em sonho? Por que, Senhor, as minhas noites é só tribulação? Levanta a tua mão, que hoje ele sai do teu caminho. Deus vai voltar a falar. Quando a glória, igreja. alegres. São a seta do inimigo. Da glória.

o anão, Satanás. Você não gostou, não? O que tem nesse lugar que te incomoda? Tem fogo. Tem fogo. Tem fogo, igreja. 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Toda era bruxaria. Ela era tua. Tem um companheiro dele aqui nosso mesmo. Já te arrepiou. Já tremeu a perna. Que é o livramento de Deus e uma obra de bruxaria. Da glória, igreja. 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

0: Aí, ó, situação. Vem cá. Dá glória, igreja. 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Pode gritar, queima, igreja. Aí o outro aqui, ó. 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
2: Como é o nome da irmã?
3: É Daisiane.
2: Daisiane, qual foi a bênção que a irmã recebeu?
3: Nós viemos, eu e meu irmão, minha cunhada, aqui fazer um propósito pela família. Eu tinha uma tia minha que ela teve 8 paradas cardíacas, precisou ser reanimada. E ela tava precisando de um transplante de coração. E ontem ela fez a cirurgia dela, já, e deu tudo certo. E eu vim aqui para glorificar o nome do Senhor e agradecer. E também eu estava também muito mal, não conseguia nem ficar de pé, fiquei de pé o culto todo porque eu não podia sentar. Deus usou a irmã Lorena para dizer que o plano de Satanás era para me deixar numa cadeira de rodas. Eu peguei o laudo do meu exame essa semana, deu vários problemas na minha coluna. Eu não podia sentar, mas o Senhor já me deu a oportunidade de hoje de adorar a Deus. Pude sentar, pude levantar, pude trabalhar ontem e tô só para a glória e honra do nome do Senhor.
2: Creio na cura.
3: Eu creio.
2: Quanto tempo que a nossa irmã estava sofrendo?
3: Já há 12 dias já.
2: 12 dias?
3: 12 dias, não tinha mais posição, tinha dias que eu chorava e rolava de dor dentro de casa, que eu não podia mais nem me mexer mais de tanta dor que eu tinha.
2: E agora?
3: E agora, graças a Deus, eu levantei bem hoje, pude adorar a Deus, pude sentar para adorar o Senhor e pude adorar o Senhor glorificando a Deus pela minha...
2: Tinha algum movimento assim que você não poderia fazer?
3: Só não conseguia ficar sentado.
2: E agora senta?
3: Eu no exame hérnia de disco. E agora eu creio já na minha vitória.
2: Hoje você pôde sentar normalmente e cultuar o Senhor?
3: Pude adorar o Senhor e cultuar sentado.
2: Feliz com Jesus?
3: Muito feliz, só vim adorar e agradecer.
2: Vale a pena fazer as campanhas?
3: Vale muito a pena.
2: O que a irmã diria para as pessoas que estão nos ouvindo? As pessoas que talvez ficam naquela dúvida, vou ou não vou?
3: Pode fazer o voto, crendo no propósito que está fazendo e o Senhor dá a vitória. E o maior testemunho também é a minha tia poder ter feito também essa cirurgia e está tudo bem com ela. Eu estou muito feliz, muito feliz.
2: Você aguardou muito tempo?
3: Ela estava uma semana já na UTI esperando.
2: Uma semana esperando.
3: Esperando para fazer o transplante e tudo é muito demorado. Todo mundo sabe que para fazer um transplante é muito demorado. E o Senhor estendeu as mãos, porque nós viemos quarta passada, fizemos o propósito e o Senhor estendeu as mãos.
2: Abriu as portas e ela já fez a cirurgia.
3: Glória a Deus por isso.
2: Amém. Deus abençoe. Muito obrigado por esse lindo testemunho.

Ouvimos aí o testemunho maravilhoso da Deisiane, a cura que ela recebeu para ela mesma, a vitória e também o milagre sobre a vida da tia, que passou ali pelo transplante. A cirurgia foi um sucesso porque Deus estava cuidando e dando vitória para a família da Deisiane. E nós vamos ouvir o convite para o culto do almoço com Cristo com o nosso irmão diácono Geraldo da Costa nesta quarta-feira.

ser mãe e ter filhos. Era uma mulher estéril. Como ela busca, como ela coloca o projeto na mão de Deus. Ouvinte, Deus não deu só um filho chamado Samuel. A Bíblia, a palavra de Deus fala, 1 Samuel 2:21, que Deus deu para Ana filhos e filhas, 5. Ouvinte,

0: nossos ouvintes. Amém, Senhor Jesus.
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2: Hora certa.
3: 22:25.
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2: Portanto, eu digo, tudo o que vocês pedirem em oração, creiam que já o receberam, e assim sucederá. Marcos capítulo 11, versículo 24.
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5: 22 horas e 30 minutos.
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0: 22:35.
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2: Vamos ouvir mais testemunhos o que Deus está realizando nesta campanha poderosa, os 300 valentes de Gideão. Nossa irmã Joana, uma mulher de muita fé, tem participado dos cultos e ela recebeu um milagre, a cura de tumor no seio para a filha dela. Olha só, querido ouvinte, vamos ouvir esse testemunho maravilhoso que a irmã Joana ligou no programa, falou com o irmão Edmar e deixou esse testemunho lindo gravado aqui para glorificarmos a Deus juntos e a nossa fé ser aumentada em Cristo. É nossa irmã Joana contando esse testemunho lindo que vamos ouvir agora.
3: Irmã Joana, paz do Senhor, irmã Joana.
4: Paz do Senhor, pastor Demais.
3: Tudo bom, minha irmã?
4: Estou muito feliz, pastor Demais. A minha filha Juscelia apareceu um nódulo no seio dela, pastor. E aí ela ficou muito preocupada. E aí ela foi fazer um exame, na Medivel fazer um exame, e aí apareceu o nódulo no seio dela, e eles falaram assim, olha, não é maligno, é benigno, mas eu vou encaminhar você para fazer um exame com um especialista melhor, para ver se precisa tirar, porque você vai ver que tamanho que está. E ela ficou também quer dizer Deus tudo, mas ficou nervosa, claro que fica, né, pastor Gilmar? E daí, ela foi no médico ontem, meio de meia, tinha uma consulta. E eu já estava na campanha já tinha pego já o voto dos 300. Daí, e primeiro eu coloquei ela. Ó, pastor Gilmar, como é que é? Eu coloquei três danças, que as três eu vou receber em nome de Jesus, mas coloquei primeiro ela, que eu ia contar a bênção do milagre que Deus ia fazer.
3: A senhora pegou o voto dos 300, quer dizer, a senhora começou a fazer parte de um dos 300.
4: Isso. E aí, eu peguei, já, e antes de receber a bênção, já coloquei já o valor aí dentro do voto, falei, Deus, muito obrigado pela bênção, porque eu vou contar essa bênção, esse livramento da minha filha Juscelia, eu vou contar. Vou contar, porque eu sei que o senhor comete os médicos, e o senhor já curou a minha filha. E eu vou contar a bênção. E daí, pastor, ela foi lá para fazer o exame, levou o exame que apareceu o nódulo, e levou para fazer outro exame mais específico, com o especialista. Quando ela chegou lá, o médico olhou o exame que estava o nódulo e falou assim, vamos fazer outro exame para ver, né? Aí quando ele fez outro exame lá para ver se tinha que fazer a cirurgia, ele falou assim, mas aqui não tem mais nada. Olha, pastor Edmar, que coisa mais linda, pastor Edmar.
3: Glória a Deus!
4: Que milagre lindo!
3: Ô, meu Joana, Deus, ela foi curada, então?
4: Foi curada, pastor, não curada, não tem mais nada. Ela falou assim, mãe, me deu vontade, me deu vontade, eu só gritei assim, foi Jesus que me curou. Me deu vontade de dar um abraço no médico, eu fiquei feliz, porque eu falei que ela, você vai lá, mas eu já me pago o nome de Deus, porque eu vou contar a bênção, que eu sei, e já está aqui o meu voto, já guardado me levar para a igreja, já está aqui guardado, e eu creio no Deus que eu sirvo, que você já está curado, e você vai fazer lá, mas não vai aparecer mais nada. Não tem mais nada, pastor Gilmar. Glória a Deus, aleluia.
3: Que maravilha. Ô, irmã Joana, e... vale a pena fazer esse voto também, não vale?
4: Vale a pena, pastor Gilmar. As pessoas que não pensem no valor que vão ajudar a obra de Deus, eles pensem na bênção que eles vão receber, porque nós podemos dar o que der na igreja. Não vamos nunca pagar o que Deus tem feito na nossa vida, na nossa família. Nós podemos fazer voto de 1000, de 2, de 5, não pagamos o que Deus tem feito na nossa vida, na nossa família. Então, olha, pastor, as pessoas que fazem esse voto sem dó, porque a bênção é garantida. E, pastor Gilmar, eu tenho mais duas bênçãos, que para o homem, inclusive, mas para Deus não é. Já coloquei aqui no propósito e já escrevi aqui na cartinha e vou contar mais duas bênçãos em nome de Jesus Cristo.
3: Ô, glória!
4: Mais três bênçãos que eu coloquei aqui na cartinha e vou contar para a glória de Deus. Eu vou gravar com o Senhor esse milagre aí na igreja.
3: Amém.
4: Esse é o milagre que eu vou receber em nome
3: amados
4: de Jesus.
3: Amados ouvintes, vai ouvindo aí, ouvintes. Você que não pegou o teu propósito ainda, venha buscar o teu voto, venha correndo aqui na Pedro Ivo 744, pega o teu propósito, assuma um compromisso diante de Deus. A irmã Joana pegou o voto e ela, a primeira coisa que ela pensou foi na filha que estava com esse tumor, né? Estava com essa enfermidade, né, irmã Joana? Era no seio?
4: Verdade, uma coisa muito séria. Ela tava sentindo já, pastor Gilmar, dor no braço, fazia dias.
3: Cara. Mas onde era o tumor?
4: Era no seio.
3: Então, a senhora colocou o propósito diante de Deus. Senhor, primeira coisa, eu vou pedir a cura para minha filha. E a senhora colocou isso ali no pedido, não foi?
4: A primeira coisa que eu coloquei três pedidos, mas o primeiro foi a cura dela. E já falei para Deus assim, do mesmo jeito falei para Deus, eu vou contar a bênção, porque eu sei em quem eu confio e quem que eu sigo, o Deus vivo.
3: Glória a Deus.
4: Mas eu estou muito. Olha, as pessoas que fazem esse voto, eles que não pensam no valor do dinheiro, eles pensam na bênção, no tamanho da bênção que Deus vai entregar para eles.
3: E mesmo porque, irmã Joana, a bênção de Deus não tem dinheiro que paga, né?
4: Não tem dinheiro que pague, né? Eu estou falando para o senhor, pode dar 5 mil, não paga o que Deus tem feito por nós, pastor Gilmar. Pode nós acordar vivo, é uma bênção de Deus, pastor Gilmar. Meu Deus do céu, todo mundo, hoje fui na igreja, contei o testemunho, todo mundo glorificou a Deus, até os irmãos glorificaram a Deus pela bênção, porque foi uma bênção muito grande. Estou muito feliz, pastor. Muito, a minha filha está assim, ó, e a minha filha congrega em outro ministério, mas ela congrega no Assembleia de Deus. Mas é uma bênção ela também. Mas ela está muito feliz. Eu falei para ela, olha, eu sou o voto que eu fiz, sério, só para contar a bênção. Ela já contou a bênção da igreja dela. Em nome de Jesus, pastor. Eu estou muito feliz, pastor. Eu estou muito feliz, muito grato. Não tenho nem palavras, pastor. Falta palavras para me agradecer esse Deus tão lindo, tão maravilhoso, pastor.
3: Mas Joana, fica com Deus, minha irmã.
4: Amém, pastor demais. Fica com Deus também. Que Deus abençoe o senhor e a sua família de coração, tá bom,
3: amém,
4: pastor?
3: Amém, a paz do Senhor.
4: A paz do Senhor Jesus, amém.
2: É como a irmã Joana mesmo falou. Nós ficamos até sem palavras para expressar as maravilhas, a gratidão por tudo que Deus tem feito. Falta-nos palavras. Olha só que lindo, querido ouvinte, através da mãe presente na igreja, participando dos cultos, ela que congrega conosco na IPDA, colocou a filha na oração, pegou o voto, colocou o nome ali no livro dos 300 valentes de Gideão. E esse livro está sendo apresentado todos os dias, todos os cultos, em todos os horários. Também na vigília da sexta-feira o livro tem sido apresentado em oração. Por isso Deus está abençoando a vida de todos que estão participando desse propósito. E amanhã, quarta-feira, pela manhã, a intercessão global a partir das 7 horas da manhã. Até as 9h30, 2h30 de oração. Assim que a oração encerra, o povo já fica para o culto. Uma verdadeira multidão tem comparecido nas quartas-feiras. Deus está usando poderosamente a vida da evangelista Maria Lorena para abençoar a vida do povo que tem participado. Venha, querido ouvinte, você é o nosso convidado a estar aqui. Traga mais pessoas, chame mais vidas. O milagre Deus tem para todos. Nesta quarta-feira, prosseguindo a campanha, o melhor de Deus está por vir. Nós vamos acompanhar aqui mais uma vez o convite com a evangelista Maria Lorena. Eu sei que tem ouvinte que acabou de sintonizar o programa. Você é o nosso convidado a estar aqui nesta manhã de quarta-feira de Vitória.
0: Quero o som dos ouvintes e casa com a gloriosa paz do Senhor Jesus. Esta quarta-feira, às 9 da manhã, eu mesma, sua irmã em Cristo, estarei com todos vocês, trazendo a palavra, orando pelos mais excelentes dons de Deus e o nome do Senhor Jesus sendo glorificado. Não perca o endereço da tua Vitória, é muito fácil. Deus, ele sempre tem uma surpresa para todos nós e você não pode perder esta grande Vitória. O endereço é na Pedro Ivo 744. Não perca, venha buscar um milagre para você e para toda a tua família. Quem se despede é a sua irmã em Cristo, Maria Lorena. Fique todos na paz do Senhor Jesus.
2: Amém. Deus abençoe a evangelista Maria Lorena. Lembrando, querido ouvinte, que assim que termina o culto da manhã, logo já teremos o culto do almoço com Cristo, presença já confirmada do diácono Geraldo da Costa. Rua Pedro Ivo 744 é endereço da bênção da Vitória nesta quarta-feira. Teremos também o culto da tarde com a presença do presbítero Fernando Zelinski. E à noite, presença da evangelista Meirellen Carvalho e seu esposo, nosso irmão, diácono Fabiano Ribeiro. É a quarta-feira do mover de Deus, a quarta-feira da oração, do clamor. E Deus operando de uma forma tremenda, de uma forma sobrenatural. Agora, querido ouvinte, eu já quero agradecer o carinho da tua audiência e convidar você para juntos nós fazermos a oração da gratidão. Já estamos nos aproximando dos minutos finais do programa local. Lembrando que a Voz da Libertação está no ar 24 horas abençoando a tua vida. Então vamos ao som do louvor Gratidão, o hino orquestrado. Ao som desse belíssimo hino, nós vamos agradecer a Deus, vamos orar com fé. Senhor Deus Todo-Poderoso, graças damos a Ti por mais um dia na Sua presença, por mais este programa, meu Deus. Alcança a vida de cada ouvinte, Senhor, nos alcança. Aqui estamos, Senhor, gratos a Ti pelas misericórdias, pelo Teu perdão, pela oportunidade que o Senhor nos dá, o livre acesso de adentrarmos em Tua presença e falarmos contigo. E pedirmos mais uma vez o perdão, Senhor, de todas as nossas falhas, de tudo aquilo que fizemos, pensamos, oh meu Deus, até falamos, Senhor, que não agradou a Ti. Tenhas misericórdia de nós, nos ajuda a sermos cada vez mais parecido contigo. Sim, Senhor, queremos ser santo como Tu és santo, Senhor. Tenha misericórdia, abençoa a vida de cada ouvinte, tantos pedidos.

em São Paulo. Abençoa também, Senhor, a Elaine Conceição em Buerarema, na Bahia. Abençoa ela e toda a família, Senhor. Entra com a tua providência. Abençoa também, Senhor, a vida do nosso ouvinte, meu Deus, no estado do Rio Grande do Sul. Alcança, Senhor, Venir Aimoré. Abençoa esta família, Senhor. Dai a tua vitória, Senhor amado. Alcança pelo teu poder. Também, meu Deus, pedimos em favor da Marília Santos de São José dos Pinhais. Abençoa ela e toda a família, Senhor. Entra com a providência na vida dos filhos dela. Liberta, Senhor, e salva o Carlos Henrique lá dentro daquela cadeia, Senhor. Alcança ele, transforma, Senhor, pelo teu poder. Envia mensageiros da tua palavra. Abençoa também, Senhor, o Augusto Ricardo em todas as áreas da vida da Marili, Senhor. Abençoa ela, abençoa o lar dela. Abençoa também que ela pede em favor da Raquel e família. Livra, Senhor, esta vida, este lar das brigas, meu Deus. Faz uma obra completa, faz uma mudança, Senhor. Abençoa, meu Deus, também o William. Abençoa, Senhor, o William Ribeiro. Entra com a providência na vida deste homem. Alcança, Senhor. Também lhe pedimos em favor, meu Deus, da vida da Linda Mira e da Débora. Abençoa a família Melo, Senhor. Abençoa, Senhor amado, o Davi, também o Moisés, o Daniel, o Samuel. Abençoa nesta hora, Senhor. Vai de encontro a essas vidas que têm os nomes deixados para intercessão. Confirma a vitória, Senhor. Abençoa a Débora, abençoa a Linda Mir. Abençoa, Senhor, todos que pedem pelos outros, meu Deus, por familiares, por conhecidos, por amigos. Alcança, meu Deus, porque o Senhor conhece a cada um. Abençoa também, Senhor, neste momento, este ouvinte, Senhor, com o telefone final 00, o Senhor sabe o que ele precisa, meu Deus. Vai de encontro a esse ouvinte na audiência do programa Voz da Libertação. Deus amado, Deus Todo-Poderoso, Tu és conhecedor de todas as vidas, o nome, o sobrenome, o endereço, a condição, a situação de cada um. Opera, Senhor, abençoa nosso ouvinte Pedro Paulo de Piraquara. Abençoa a vida dele, o lar dele, a família dele. Abençoa também o Marciano em Campinas, São Paulo, Senhor. Abençoa ele, dando o livramento que ele precisa, a cura, o milagre no coração dele, Senhor, onde ele tem sentido algo estranho. Vai tocando, Senhor. Tu és médico dos médicos, cirurgião dos cirurgiões. Vai curando nesta hora, vai operando, Senhor, por excelência. Dai a tua vitória, meu Deus. Olha tantas vidas necessitadas do milagre, da cura. Sim, meu Deus, muitas carentes, que o Senhor venha alcançá-las para que elas tenham condições de estar em tua casa. Abençoa a Sueli, Senhor. Abençoa esta sobrinha que está pedindo pelo tio Maurício. Abençoa, Senhor. Dai vitória, meu Deus. Entra com a tua providência. Vai de encontro, Senhor, na vida do Maurício, naquele leito de dor. Alcança, Senhor, a vida do Kleber, da Maria, a Sueli, a Neuci, o Osiel, o Diogo, a Aline, o Victor, o Natanael, também o Adrian, o Cleiton, também o Cleverson, a Mariazinha, a Elaine, a Maria Eduarda, a Karen. Ah, Senhor, são tantas vidas, meu Deus, e só o Senhor pode abençoar a todos na mesma hora, no mesmo instante. Tu és, Senhor, o Deus onipresente, onipotente, o Todo-Poderoso, e em Ti, Senhor, nós confiamos. A Ti, Senhor, nós buscamos. Abençoa a vida do Valdemar Torchit de Pimenta, em Bueno, Rondônia. Abençoa, Senhor, ele e a família. Dai vitória, dai resposta. Entra com a providência, Senhor. Abençoa, meu Deus, a cada ouvinte, Senhor. Vai de encontro, porque Tu és, Senhor, o socorro bem presente na angústia. Olha esta vida que está em desespero. Tenhas compaixão, Senhor. Abençoa a nossa ouvinte Olívia. Abençoa a Tua serva. Fortalece, restaura, renova, abençoa ela, o lar, a família. Abençoa também, Senhor, a vida da Laurinha, meu Deus, a Laurinda, Senhor, alcança onde ela está agora. Vai de encontro, Senhor, abençoa a Salete, abençoa toda a família. Oh, meu Deus poderoso, abençoa, Senhor, dando vitória para o Pietro, que hoje está de aniversário. Entrega teu grande presente na palma das mãos, Senhor. Dai a tua vitória, Senhor.

0: opera maravilhas, Senhor, dai a tua bênção com saúde, com proteção divina, meu Deus, abençoa, Senhor, este ouvinte que mesmo que não consegue mandar mensagem, mas que está orando conosco nesta hora, abençoa também, Senhor, a nossa irmã Etelvina e Araucária, ela e toda a família, Senhor, que ela pede que o Senhor venha abençoar a vida dela e a família, também a Camille. Alcança a Camille, abençoa, Senhor, pelo teu poder, dai a tua resposta, a tua providência. Abençoa também, Senhor, a vida da Vânia. Tenhas misericórdia, Senhor, tenhas compaixão, ó Pai. Aumenta a fé, renova a confiança em ti. Abençoa a Bernadette, Senhor, onde ela está aqui pedindo, Senhor, pela vida do neto, também das netas, dos bisnetos e bisnetas. Abençoa esta vovó, bisavó. Abençoa ela mais e mais, Senhor. Senhor, abençoa os irmãos e as irmãs delas, familiares, a cada um deles, como ela pede aqui, Senhor. Confirma a vitória, Senhor. Abençoa os ouvintes que estão já agradecendo, contando testemunhos, meu Deus, expressando, Senhor, a fé e a gratidão em ti. Abençoa a vida do José Roberto, abençoa a Terezinha em São José dos Pinhais, a Elza no Alto Boqueirão, nosso irmão Mário no Cajuru, abençoa a Rosana, Senhor. Dai vitória, Senhor amado, Deus Altíssimo, confirma a vitória, ó Deus amado, abençoa, Senhor, confirma a tua providência, confirma as tuas promessas, cumprindo, Senhor, sobre a vida do ouvinte, abençoa a Reginalda em Santa Catarina, na cidade de Painel, abençoa ela e toda a família, pela Pâmela e família, o Júlio, a Natália, a Gabriela e o Gabriel, abençoa a Maria Eloíse, o Ademir, abençoa também o Paulinho, que ele saia das drogas, que ele venha ser liberto, ó Pai, abençoa, Senhor, dai a tua vitória sobre o lar, a casa da Reginalda, onde está entrando as ondas dessa emissora, que assim também, Senhor, a bênção do Senhor venha entrar e venha permanecer, meu Deus poderoso, alcança cada ouvinte, Senhor, tu és o Deus que não esquece de ninguém, o Senhor, meu Deus, contempla a todos, por isso colocamos tudo em tuas mãos, Senhor. Abençoa, meu Deus, a Reginalda, dai a tua direção nesses problemas, entra com a providência, com a solução, Senhor. Oh, meu Deus, confirma a tua bênção, a tua vitória, fica com cada um de nós, abençoa a Igreja Pentecostal, Deus é Amor, abençoa toda a diretoria, todo esse ministério, Senhor, os pastores, os presbíteros, os diáconos da casa do Senhor, os cooperadores, os obreiros, os membros, meu Deus, os visitantes, frequentadores, também aqueles que chegarão pela primeira vez, abençoa cada um, Senhor, dai a tua vitória, abençoa todos da Super Rádio Deus é Amor de Curitiba, abençoa, Senhor, toda a equipe, abençoa, meu Deus, os mantenedores, a todos, meu Deus, porque o Senhor não faz acepção de pessoas, confirma a tua vitória, confirma, meu Deus, a tua resposta, é o que nós pedimos nesta hora e agradecemos por tudo, meu Deus, muito obrigada, Senhor, por tudo que o Senhor já fez e ainda fará. Fica conosco, em nome do Pai, do Filho e do Teu Santo Espírito, assim oramos. Amém e amém, Senhor nosso Deus. Amém, graças a Deus. Deus abençoe, querido ouvinte. Assim eu coloco um ponto final aqui na minha apresentação. Se Deus quiser, estarei de volta amanhã, quarta-feira, no programa aqui a partir das 19 horas. Mas eu reforço meu convite, amanhã, quarta-feira, pela manhã, presença confirmada da evangelista Maria Lorena na oração da intercessão global e depois pregando a palavra de Deus no culto da manhã, prosseguindo a campanha O Melhor de Deus Está Por Vir. Deus abençoe, querido ouvinte, seja bem-vindo em nome de Jesus. Rua Pedro Ivo, 744, Igreja Pentecostal Deus é Amor, mais conhecida como o Pronto Socorro do Senhor Jesus. Aqui as despedidas, a gratidão de sua irmã em Cristo, Aline Neves. Fique com Deus, Deus abençoe a todos. Nos transmissores, nosso irmão Edson de Moraes.
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3: 22:59.
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0: chegou o momento de informação aqui na Rádio Deus é Amor. Pagamentos instantâneos. Banco Central retira teto fixo e amplia a flexibilidade de transações por aproximação. Autoridade Monetária Nacional alterou regras de funcionamento das transações digitais por aproximação e retirou o teto fixo de R$500 que vigorava para essa modalidade. As instituições financeiras terão até agora o mês de outubro para adaptar os sistemas e implementar as adequações operacionais que são necessárias. Com a nova instrução normativa, as transações iniciadas por aproximação em terminais ou carteiras digitais passam a seguir a mesma lógica de segurança das demais formas de transferência. O próprio usuário poderá solicitar ao seu banco o aumento ou a redução dos limites diários e por operação diretamente no aplicativo. A mudança torna a experiência de uso mais fluida e permite a realização de pagamentos de quantias mais elevadas no comércio físico e no ambiente digital, sem burocracias adicionais. A ferramenta de gestão de limites deverá ser disponibilizada de forma clara em todos os canais de atendimento das instituições. Agora, o objetivo, né, dessa medida é padronizar as diretrizes operacionais e simplificar a rotina financeira da população, sem abrir mão dos rigorosos mecanismos de proteção já consolidados no sistema. A tecnologia foi concebida justamente para isso, para ampliar a conveniência e a velocidade nas transações comerciais em todo o país. Reforma tributária. Novo modelo de arrecadação mudará cálculo de impostos e preço de produtos. Reestruturação no modelo nacional de cobrança de impostos deve mudar a forma como os tributos incidem sobre os bens de consumo e serviços aqui no Brasil. Esse novo sistema deve substituir 5 taxas atuais por tributos unificados, gerando impactos diferentes dependendo da categoria do item adquirido pela população. A expectativa é que itens considerados essenciais, como os alimentos da cesta básica nacional e medicamentos de uso contínuo, tenham alíquotas reduzidas ou totalmente zeradas. Outra inovação importante é a transparência no cálculo dos preços, pois os tributos deixarão de ser cobrados de forma embutida e passarão a ser destacados separadamente nas notas fiscais. O cidadão vai saber agora exatamente quanto custa o produto e qual é o valor exato destinado ao pagamento das taxas governamentais. O novo sistema prevê ainda um mecanismo de devolução automática de parte dos impostos para famílias de baixa renda inscritas em cadastros sociais do governo. A transição entre o modelo atual e as novas regras vai ocorrer de maneira gradual ao longo dos próximos anos, justamente para permitir a adaptação de todo o mercado.
1: 23:07.
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4: Eu saúdo a igreja com a paz do Senhor Jesus. 1 Coríntios capítulo 15.
5: 1 Corinthians chapter 15.
4: Versículo 12, nós vamos seguindo.
5: Verse 12 and we will read.
4: Ora, se prega que Cristo ressuscitou dos mortos.
5: But if it is preached that Christ has been raised from the dead.
4: Como dizem alguns dentre vós que não há ressurreição de mortos?
5: How can some of you say there is no resurrection of the dead?
4: E se não há ressurreição de mortos, também Cristo não ressuscitou.
5: If there is no resurrection of the dead, then not even Christ has been raised.
4: E se Cristo não ressuscitou?
5: And if Christ has not been raised.
4: Logo é vã a nossa pregação e também é vã a vossa fé.
5: Our preaching is useless and so is your faith.
4: E assim somos também considerados como falsas testemunhas de Deus.
5: And we are found to be false witnesses about God.
4: Pois testificamos de Deus que ressuscitou a Cristo.
5: For we have testified about God that he has raised Christ.
1: ao qual, porém, não ressuscitou, se na verdade os mortos não ressuscitam.
5: But he did not raise them if in fact the dead are not raised.
1: Porque se os mortos não ressuscitam, também Cristo não ressuscitou.
5: For if the dead are not raised, then Christ has not been raised either.
1: E se Cristo não ressuscitou, é vã a vossa fé.
5: And if Christ has not been raised, your faith is futile.
1: E ainda permaneceis nos vossos pecados.
5: You are still in your sins.
1: Também os que dormiram em Cristo estão perdidos.
5: Those who have fallen asleep in Christ are lost.
1: Se esperamos em Cristo só nesta vida,
5: only for this life we have hope.
1: Somos os mais miseráveis de todos os homens.
5: We are of all people most to be pitied.
1: Mas agora Cristo ressuscitou dos mortos.
5: Christ has indeed been raised from the dead.
1: E foi feito as primícias dos que dormem.
5: The first fruit of those who have fallen.
1: Pode louvar a Deus, meus irmãos, tomem seus lugares.
5: Please have your seats, dear brothers.
1: Louvado seja Deus.
5: Glory to God.
1: Nós estamos falando de ressurreição.
5: We are talking about resurrection.
1: O apóstolo falando à igreja de Corinto.
5: The apostle Paul was talking to the church of Corinth.
1: A respeito da ressurreição.
5: Regarding resurrection.
1: Havia uma corrente muito forte naquele tempo.
5: There was a great movement at that time.
1: Que acreditava.
5: That believed.
1: Até em muitas coisas que Paulo pregava.
5: In many things that Paul used to preach.
1: Mas quando chegava na ressurreição,
5: but when he talked about resurrection,
1: as coisas se tornavam um pouco mais pesadas.
5: Things became a little heavier.
1: E muitos não acreditavam.
5: And many did not believe.
1: E Paulo fala abertamente.
5: And Paul used to speak openly.
1: A gente prega que Cristo ressuscitou dos mortos.
5: We preach that Christ resurrected from the dead.
1: Mas como é que alguns de vocês têm a coragem de dizer que não existe ressurreição dos mortos?
5: But how can many of you say that there is no resurrection of the dead?
1: Não é possível.
5: It is not possible.
1: Porque se não há ressurreição dos mortos, Cristo também não ressuscitou, fala Paulo.
5: Because if Christ did not resurrect, then there is no resurrection.
1: E se Cristo não ressuscitou, logo a nossa pregação é vã. O que nós estamos fazendo aqui não serve para nada.
5: And if Christ did not raise from the dead, then everything is futile.
1: Assim como também é vã a vossa fé.
5: Just as it is vain in your faith.
1: Meus irmãos, eu tenho certeza que eu não estou perdendo tempo aqui. Tenho certeza absoluta. Eu tenho certeza que a nossa pregação não tem sido vã.
5: I'm sure that my preaching has not been in vain.
1: O que Paulo está falando a esse povo,
5: what Paul is telling these people,
1: é bastante profundo.
5: Is very profound.
1: E Paulo chega a dizer que se não houve ressurreição dos mortos,
5: and if Paul says that if there is no resurrection of the dead,
1: se Cristo não ressuscitou,
5: if Christ did not raise from the dead,
1: não é só a questão então de ser vã a nossa fé, a nossa pregação.
5: It is not only a matter of being vain, our preaching and our faith.
1: Nós também nos tornamos falsas testemunhas de Deus.
5: We also become false witnesses of God.
1: Deus me livre de ser falso testemunho ou falsa testemunha de Deus. Deus me livre.
5: God forbid that I am a false witness of him.
1: Nós sabemos que testificamos a respeito de Deus, de Cristo.
5: We know that we testify regarding God and Christ.
1: E nós sabemos por fé que Cristo ressuscitou.
5: And we know by faith that Christ has been resurrected.
1: Cristo não só ressuscitou, mas Cristo venceu a morte.
5: Christ was resurrected and also defeated death.
1: Quando o filho da viúva de Naim ressuscitou,
5: when the son of the widow of Naim was resurrected,
1: um dia ele voltou a morrer.
5: One day he once again died.
1: Quando Lázaro ressuscitou,
5: when Lazarus was raised from the dead,
1: um dia ele voltou a morrer.
5: One day he returned to death.
1: Quando também a filha de Jairo ressuscitou,
5: when the daughter of Jairus was resurrected,
1: ela também morreu depois.
5: She also became to die once again.
1: Porque eles estavam sujeitos ao peso da morte.
5: Because they were under the death.
1: Estavam sujeitos ao retorno do corpo ao pó, o espírito a Deus, para aguardar a outra ressurreição que seria a eterna.
5: Their body would return to dust, so they would wait for the other resurrection.
1: Se, vou até falar uma coisa antiga aqui.
5: I'm going to say something that was used to say.
1: Se nós pudéssemos encontrar o túmulo de Lázaro,
5: if we could find the tombless of Lazarus,
1: iríamos encontrar lá, aqui jaz Lázaro.
5: We would find here lies.
1: Aqui jaz o filho da viúva de Naim.
5: Here lies the son of the widow of Naim.
1: Aqui está enterrado a filha de Jairo.
5: Jairus' daughter is buried here.
1: E no túmulo de Jesus não dá para dizer isso.
5: But you cannot say this for the tumulus of Jesus.
1: Porque Jesus ressuscitou dentre os mortos para nunca mais morrer.
5: Because Jesus was resurrected to never.
1: Ele venceu a morte.
5: He defeated death itself.
1: Meus irmãos,
5: dear brothers,
1: a nossa mensagem hoje,
5: our message today,
1: se chama fé pela metade.
5: It's called faith in half.
1: E não existe coisa pior no mundo. As pessoas mais infelizes do planeta são as pessoas que não conseguem crer completamente, têm a fé pela metade.
5: The worst thing in life is to believe only halfway.
1: Recentemente eu estava acompanhando uma matéria.
5: I was reading a passage.
1: Eu me lembro como se fosse hoje, 1974, se não me engano.
5: I remember that it was around 1974.
1: Quando o edifício Joelma aqui em São Paulo pegou fogo.
5: When a building here in São Paulo caught on fire.
1: E os bombeiros colocaram uma corda.
5: And the firemen put a rope.
1: Para atravessar de um prédio até o Joelma que estava em chamas.
5: To go from one building to this other building that was on fire.
1: E os corajosos bombeiros passavam de um prédio para o outro agarrados àquela corda.
5: And these brave firemen went from one building to another in this rope.
1: Vale lembrar a vocês que naquele tempo as normas de segurança não eram como hoje.
5: And at those times there was not many safety nets.
1: Os equipamentos de segurança não eram como hoje.
5: The safety equipments were not like today.
1: Era tudo muito precário.
5: Everything was retrograde.
1: E eu fiquei imaginando.
5: And I was imagining.
1: Imagine você, o bombeiro, e querer atravessar de um prédio até o outro. Ele diz: não, eu vou conseguir.
5: Imagine a fireman wanting to go from one building to another.
1: E quando ele chegasse na metade do caminho, ele: não, acho que eu não vou conseguir.
5: And when he went halfway, he would start to believe that he was not going to make it.
1: Não conseguiria nem ir e nem voltar.
5: He was not going to be able to go or come back.
1: Teve metade da fé.
5: He had half faith.
1: Imagine você, pessoas que vão dar um salto pela própria vida.
5: Imagine people who are leaping for their own lives.
1: Às vezes nós temos que dar um salto, sei lá, vem uma enxurrada ou coisa, tem que pular, eu vou correr, vou conseguir pular daqui até ali, 2 metros, eu vou conseguir pular.
5: Sometimes you have to jump gaps to save your own life.
1: Aí eu começo a correr.
5: And when you start to run.
1: Quando eu estou quase chegando no meu ponto de salto,
5: I'm coming close to the point of where I have to jump.
1: Aí eu penso, eu acho que eu não vou conseguir.
5: I start to think that I'm not gonna make it.
1: Eu dou aquela diminuída de velocidade.
5: And then I come down in my speed.
1: Mas não consigo parar.
5: But I cannot stop all the way.
1: Aí o meu salto, ao invés de ser o salto para a vida, é o salto para a morte.
5: Instead of leaping for my life, I leap.
1: Por quê?
5: And why is that?
1: Porque eu sou aí, eu estou classificando essas pessoas como as pessoas mais infelizes da Terra.
5: Because I'm telling these people are the most unhappy on earth.
1: São as pessoas que apenas creem na metade.
5: People who believe things only halfway.
1: E quando se trata de coisa espiritual, não tem como crer apenas na metade.
5: When we're talking about spiritual things, you cannot only believe halfway.
1: Não tem como você ser meio salvo.
5: You cannot be half saved.
1: Ou você é inteiramente salvo, ou você é inteiramente perdido.
5: You are either saved or you are lost.
1: Não tem meia fé.
5: There is no half faith.
1: Não tem meio salvo.
5: There is no half saved.
1: Ou temos fé ou não temos.
5: We either have faith or we don't.
1: Ou estamos salvos ou nós não estamos.
5: We are either saved or we are not.
1: As pessoas mais infelizes são as pessoas que não conseguem crer completamente, infelizmente.
5: The most unhappy people are those who can't.
1: Por isso nos deparamos com esse versículo.
5: And this is why we see this verse.
1: Se esperamos em Cristo só nessa vida,
5: if we believe in Christ only in this life,
1: somos os mais miseráveis de todos os homens.
5: We are the most miserable people among the.
1: Claro, meus irmãos, o que nós esperamos de Cristo nessa vida?
5: Of course, what do we expect of Christ in this
1: life? Eu espero o meu alimento de todo dia.
5: I expect my everyday bread.
1: Eu espero ser todos os dias cuidado pelo Senhor.
5: I expect to be kept by the Lord.
1: Eu espero ter uma boa família sempre.
5: I expect to have a good family always.
1: Eu espero sempre a paz do meu Deus.
5: I always expect the peace from God.
1: Amor, justiça.
5: Love and justice.
1: Eu gosto de ter o meu carrinho também.
5: And I also like to have my car.
1: Gosto de ter a minha casa.
5: And I like to have my car and my house.
1: Eu gosto de ter o meu dinheirinho sobrando para comer uma pizza de vez em quando.
5: I like to have money to buy my pizza every now and then.
1: Gosto de ser econômico para ter o meu pezinho de meia, não é?
5: I like to have my savings.
1: Eu gosto de saber que as promessas de Deus fazem parte também da minha vida.
5: I like to know that the promises of God are part of my life.
1: São coisas que nós podemos esperar de Cristo nessa vida.
5: These are things that we can expect from Christ.
1: Bons amigos.
5: Good friends.
1: aquele papo gostoso no final da noite ou no final da tarde,
5: that nice chatter with friends,
1: ou naquela caminhada no parque, como a gente vai de vez em quando com os nossos amigos aqui,
5: or when we go and walk in the park with our friends,
1: ou quando tem dia que de repente eu estou aqui, ligo para os irmãos lá de Santos, falo, tô descendo para nós comer um peixinho aí, coisa gostosa que Deus nos concede, amizade, pessoas,
5: friendship and people that God concedes to us.
1: Tem gente que acha, não, eu sou crente, tem que fechar a cara e para parecer espiritual tem que olhar as pessoas de cara feia.
5: Many people think they cannot be happy because they are spiritual.
1: Vai colher espinhos.
5: You will only raise thorns.
1: Vai comer cacto.
5: You're gonna eat cactus.
1: Não. Ser crente é uma coisa muito diferente disso.
5: To be a Christian is very different from this.
1: Ser crente é estar com um sorrisão aqui atravessado.
5: To be a Christian is to be a happy person.
1: Mostrando que Deus está vivendo na sua vida e você tem paz. Você gosta de gente. Você gosta de amizade. Você gosta de socializar-se.
5: When you have God, you are a happy person and you like to socialize with people.
1: Ser crente é ser feliz.
5: To be a Christian is to be happy.
1: Ser crente é ter certezas que o mundo não pode ter.
5: To be a Christian is to be sure of things the world cannot be sure of.
1: Ser crente é ter fé completamente, não só fé pela metade.
5: To be a Christian is to have a full faith, not a half faith.
1: Eu creio, meus irmãos, que nessa vida nós podemos ter do bom e do melhor.
5: I believe that we can have all the best things for us in this.
1: Eu sempre digo a vocês.
5: And I always say.
1: A gente trabalha.
5: We work and work and work.
1: E as boas coisas da vida a gente quer reservar para quem?
5: And the good things of this life, who do we want that
1: for? Para nossa família.
5: For our family.
1: Para os nossos filhos.
5: For our sons.
1: Eu me recuso a acreditar que Deus fez tanta coisa boa para os filhos do diabo desfrutarem. As coisas boas que Deus fez são para nós, principalmente.
5: The good things that God has made is for us especially.
1: Não faz sentido achar que Deus fez tanta coisa boa.
5: There is no use thinking that God made so many good things.
1: Eu e muitos crentes ficam, não, porque. As coisas boas que Deus fez foram para nós, para os filhos, para os herdeiros.
5: The thing that God has made so good is for the sons, for the heirs of his throne.
1: Mas se você acredita só pela metade, você é o mais miserável de todos.
5: If you only believe this halfway, you
1: olha, meus irmãos, eu tenho compaixão, eu tenho pena.
5: And I feel pity.
1: Das pessoas que infelizmente creem só pela metade.
5: Of the people who believe only halfway.
1: Eu entendo que nós temos tudo para acreditar.
5: I understand that we have everything to believe.
1: Em todas as coisas que a Bíblia Sagrada escreve, ou seja, relata.
5: In all things that the Bible tells us.
1: E vou dizer a vocês, não vale a pena acreditar só na metade. Não vale a pena ter fé só pela metade. Não.
5: There's no use believing only halfway.
1: Se você acredita só pela metade,
5: if you believe only halfway,
1: então não renuncie os prazeres da carne, porque você está perdido.
5: So don't renounce the pleasures of the
1: flesh. A gente
5: flesh.
1: Tem que acreditar em tudo.
5: We must believe everything
1: que a Bíblia Sagrada fala.
5: That the Bible tells us.
1: Evidente que nós temos todas as coisas que o Senhor nos promete, sim.
5: Of course we have all the things that the Lord promises.
1: Mas nós estamos falando de coisas que vão além das coisas materiais. Estamos falando de vida eterna. Estamos falando de ressurreição.
5: We are talking about spiritual things, about resurrection.
1: Eu não estou falando de fé pequena, essa fé pequenininha, fé incompleta, fé que não consegue atravessar a barreira da vida e da morte.
5: I'm not talking about half faith or half things.
1: Eu não estou falando dessa fé.
5: I'm not talking about this faith.
1: Eu estou falando da fé, meus irmãos, que nós recebemos do Senhor.
5: I'm talking about faith that we receive from the Lord.
1: Que nos faz entender vencedores sobre todas as barreiras da morte e da eternidade.
5: It makes us understand to overcome all barriers of life and death.
1: Eu estou falando dessa fé que fala que Cristo sim ressuscitou.
5: I'm talking about the faith that shows us that Christ has resurrected.
1: E é feito a primícia dos que dormem.
5: And is the first one of those who sleep.
1: Eu estou falando da coragem que o crente tem de ter na sua vida.
5: I'm talking about the courage that the Christian man has.
1: Para dizer o que Paulo disse.
5: To say what Christ has said.
1: Onde está a morte, a sua vitória?
5: Where is the victory of death itself?
1: Nós somos vencedores sobre a morte quando nós temos a fé completa. Não podemos ter a fé pela metade.
5: We are victors over death itself when we have our full faith.
1: Os campeões da infelicidade,
5: the champions of unhappiness,
1: são os que não acreditam na ressurreição de Cristo.
5: Are those who do not believe in the resurrection of Christ.
1: Porque não acreditando na ressurreição de Cristo,
5: because not believing in the resurrection of Christ,
1: não acreditam na própria ressurreição.
5: They don't believe in their own resurrection.
1: Para eles,
5: for them,
1: bem ou mal a vida acaba aqui, pronto.
5: Good or evil, life ends here.
1: São os que quando um corpo cai,
5: when a body goes to its grave,
1: chegam a filosofar como se fossem grandes pessoas.
5: They start to say philosophies as if they were great.
1: Viveu a vida.
5: He lived his life
1: como um bom vivant.
5: As a bon vivant.
1: Agora morreu, acabou tudo.
5: Now he is dead and everything is over.
1: Esses realmente são os campeões da infelicidade.
5: These are truly the champions of unhappiness.
1: Essas são as pessoas mais infelizes do planeta porque não têm esperança.
5: These are the most unhappy people on the planet because
1: não
5: they have no hope.
1: Não há para essas pessoas.
5: There is none for these people.
1: Salvação para os males desse mundo.
5: There's no salvation from the wickedness.
1: Não há para essas pessoas.
5: For these people.
1: Esperança no pós-vida.
5: There is no hope in the afterlife.
1: A morte para essas pessoas será sempre uma campeã invicta.
5: Death for these people always be a victor.
1: Por quê?
5: And why is that?
1: Porque todas as pessoas que pensam assim, eu acredito que para todas as pessoas é assim.
5: Because all the people who think that this way,
1: a morte sempre será vitoriosa.
5: Death will always win.
1: Porque não haverá ressurreição.
5: Because there will be no resurrection.
1: Porque não serão enxugadas as lágrimas.
5: Because their tears will not be wiped
1: away. Porque o corpo não voltará à vida.
5: Because their bodies will not return.
1: Porque não haverá novos céus e também não haverá nova terra.
5: Because there will be no new heaven and no new earth.
1: Não haverá nova vida.
5: There will be no new life.
1: Não haverá céu, não haverá nada. A morte será vitoriosa.
5: And death will
1: não,
5: be victorious.
1: Não e não.
5: And no, no, no.
1: A morte foi vencida na cruz do Calvário.
5: Death was defeated on the cross of
1: Calvary. A morte foi vencida por Jesus Cristo.
5: Death was defeated by Jesus Christ.
1: Eu posso dizer a vocês, meus irmãos,
5: I can tell you all, dear brothers,
1: que as pessoas que vivem esse sentimento que eu acabei de falar,
5: that the people who feel the way that
1: são,
5: I just explained,
1: são pessoas que têm de mudar a sua maneira de entender Deus e os seus projetos.
5: People who need to change the way they think about God and their projects.
1: Nós podemos esperar em Cristo nessa vida, sim, como eu disse a vocês.
5: We can wait for Christ in this life, as I have explained.
1: Mas nós devemos acreditar que essa vida, meus irmãos, ela é curta, ela é passageira, ela é pequenina.
5: We need to realize that this life is short, it is only passing by.
1: E a verdadeira vida para o crente,
5: and the true life for Christians,
1: é a vida que começa depois que nós ultrapassamos os portais da eternidade.
5: The life that begins after we go through the gates of eternity.
1: É a vida que não termina mais.
5: Life that will never end.
1: É a vida daqueles que vão receber a coroa da vida.
5: The life of those who will receive
1: a coroa da vitória.
5: The crown of victory.
1: Porque tiveram fé para vencer o mundo.
5: Because they had faith to defeat this world.
1: Tiveram fé para vencer o diabo.
5: They had faith to defeat Satan himself.
1: E foram vencedores sobre a morte pela fé no nosso Senhor e Salvador Jesus Cristo.
5: They defeated death itself through our Lord and Savior.
1: Nós não estamos vivendo uma esperança infantil.
5: We are not living an infantile.
1: Nós não estamos sendo nem tolos e nem inúteis.
5: Being foolish or useless.
1: Nós estamos embasados na palavra de Deus.
5: We are basing our faith in the word of God.
1: E nós queremos que vocês a partir de hoje passem a pensar e a interpretar de forma diferente.
5: And from today on, we want you to interpret in a different way.
1: As questões da vida.
5: The matters of life,
1: as questões da morte,
5: matters of death,
1: as questões da ressurreição,
5: matters of resurrection,
1: e as questões da vida eterna,
5: the matters of eternal life.
1: Se não tem vida eterna, se não tem ressurreição,
5: there's no eternal life if there's no resurrection.
1: Eu estou enganando vocês.
5: And I am fooling all of you.
1: Porque fui enganado também.
5: Because I have also been fooled.
1: Essa palavra não serve para nada.
5: This word is useless.
1: Você está perdendo o seu tempo aqui.
5: And you are wasting your time here.
1: E a morte venceu.
5: And death has won.
1: Mas eu me recuso a crer nisso.
5: But I refuse to believe this.
1: Porque eu acredito na ressurreição.
5: Because I believe in resurrection.
1: Nós acreditamos na ressurreição.
5: We believe in resurrection.
1: A Bíblia Sagrada fala em Romanos 8:11.
5: Bible tells us in Romans 8:11.
1: E se o Espírito daquele que dentre os mortos ressuscitou a Jesus habita em vós.
5: The Spirit of God who has raised Jesus lives in you.
1: Aquele que dentre os mortos ressuscitou a Cristo.
5: He who has raised Christ between the dead.
1: Também vive ficará os vossos corpos mortais pelo seu Espírito que em vós habita.
5: Will also raise your mortal bodies by the Spirit.
1: É simples assim.
5: It is that simple.
1: Se o Espírito daquele,
5: if the Spirit of He,
1: que ressuscitou Jesus,
5: who has raised Jesus Christ,
1: se ele está em vocês da mesma forma que ressuscitou Jesus Cristo,
5: the same way that He raised Jesus Christ,
1: ele haverá de ressuscitar vocês também.
5: He will raise all of you as well.
1: Eu creio na ressurreição.
5: I believe in resurrection.
1: Eu creio na vida eterna.
5: I believe in eternal life.
1: Eu não posso esperar em Cristo só nessa vida.
5: I cannot only hope for Christ
1: in this life. Serei o mais miserável de todos os homens.
5: Otherwise, I'll be the most miserable of all men.
1: O que crê pela metade, meus irmãos,
5: those who believe only halfway,
1: é o mais infeliz.
5: The most unhappy people.
1: Aqui mesmo em 1 Coríntios capítulo 15.
5: Here in 1 Corinthians chapter 15.
1: A Bíblia Sagrada fala a partir do versículo 35.
5: The Bible tells us through, after verse 35.
1: A respeito do corpo.
5: Regarding the body.
1: Mas alguém dirá, como ressuscitarão os mortos e com que corpo virão?
5: But someone will ask, how are the dead raised? With what kind of body will they come?
1: Aí Paulo vai explicando.
5: And then Paul will explain.
1: É igual a semente, morre para depois nascer.
5: Just like the seed that dies after.
1: Semeia o grão.
5: You plant the seed.
1: Depois nasce aí a árvore.
5: And then comes the tree.
1: Assim é o corpo.
5: It is the same as
1: ele
5: the
1: é semeado, depois ele vai ser ressuscitado.
5: It is planted and then it will be raised.
1: Num corpo celestial, num corpo diferente.
5: A celestial body, a transformed
1: body. Um corpo onde você nunca mais sofrerá as agruras de uma dor.
5: A body that will, you will never again feel pain.
1: Um corpo onde você nunca mais sofrerá um câncer.
5: A body will never again feel cancer.
1: Você nunca mais terá uma simples dor de dente ou dor de ouvido.
5: You will never again feel toothache or earache.
1: Um corpo glorificado.
5: A glorified body.
1: A Bíblia Sagrada fala, meus irmãos,
5: the Bible tells us, dear brothers,
1: que no dia em que Jesus Cristo chamar a igreja para a sua glória,
5: the day that Jesus calls his church for glory,
1: os que morreram em Cristo ressuscitarão primeiro.
5: Those who died in Christ will be raised.
1: Oh, glória a Deus, aleluia.
5: Glory to God, hallelujah.
1: E nós, os que estivermos vivos,
5: those who are still alive,
1: seremos então transformados.
5: Will be transformed.
1: Receberemos também o novo corpo.
5: We will also receive a new body.
1: O novo corpo onde a morte nunca mais terá poder sobre ele.
5: A body where death will never again once have power over us.
1: Infelizmente, meus irmãos, hoje muitas pessoas pregam apenas bens materiais.
5: Unfortunately, many people are only preaching material goods.
1: Tem pessoas que falam de um conforto tão grande nessa vida.
5: Many people speak of a great comfort in this life.
1: Que só faltam dizer às pessoas, minha gente,
5: that they are only about to speak to people.
1: Não vão para o céu não, porque aqui na terra a gente já tem tudo.
5: Don't go to
1: só falta falar isso.
5: Because it is too good in this earth.
1: Mais uma vez eu digo, Deus dá a você porque você é filho.
5: But once again I tell you, God will bless you because you are his son.
1: Quando você é filho, Deus tem prazer em dar a você.
5: God has pleasure in blessing his
1: o children. Melhor dessa terra.
5: And what is best in this earth.
1: Mas não há nada nessa terra que possa se comparar com a glória que nos há de ser revelada. Não há nada, nada, nada,
5: nada. Glory that will be revealed to us.
1: O mesmo Espírito,
5: the same Spirit,
1: que ressuscitou Jesus também nos ressuscitará.
5: That raised Jesus will also raise
1: us. E receberemos um novo corpo.
5: And we will receive a new body.
1: Eu acredito, meus irmãos, inteiramente na palavra de Deus.
5: Believe in the word of God for completely.
1: Eu posso até ler para vocês Apocalipse no capítulo 21.
5: I can also read for you Revelation.
1: Quando a Bíblia Sagrada fala,
5: when the Bible tells us,
1: sobre o novo céu,
5: about the new heaven,
1: e viu um novo céu e uma nova terra,
5: and a new heaven and a new earth.
1: Porque já o primeiro céu e a primeira terra passaram.
5: For the first heaven and first earth had passed away.
1: E o mar já não existe.
5: And there was no longer any sea.
1: E nós vamos seguindo, ouvi uma grande voz.
5: And I heard a great voice.
1: Que dizia eis aqui o tabernáculo de Deus para com os homens.
5: It would say, here is the great tabernacle with God. With
1: pois com eles habitará.
5: For he will inhabit with them.
1: E eles serão o seu povo.
5: And they will be his people.
1: E o mesmo Deus estará com eles e será o seu Deus.
5: He will be with them and be their God.
1: E Deus limpará dos seus olhos toda lágrima.
5: And God will wipe away every tear from the eye.
1: E com esse novo corpo ressuscitado não haverá mais morte.
5: There will be no more death in this new body.
1: Não haverá mais pranto.
5: There will be no more mourning.
1: Nem clamor e nem dor.
5: Or crying or any pain.
1: Porque as primeiras coisas já são passadas.
5: The older things have passed away.
1: Vos faço novas todas as coisas.
5: For I have made everything new.
1: Eu sou o Alfa e o Ômega, o princípio e o fim.
5: And the Alpha and the Omega, the beginning.
1: Quem vencer herdará todas as coisas.
5: Those who are victorious will inherit all things.
1: E eu serei o seu Deus.
5: I will be their God.
1: E ele será o meu filho.
5: And they will be my children.
1: Aleluia, aleluia, louvado seja o nome do Senhor Jesus, graças a Deus, eu creio em tudo.
5: Aleluia, glória.
1: A igreja tem de crer em tudo.
5: We must believe it word by word.
1: Pobres e miseráveis são os que creem somente na metade.
5: Poor and miserable are those who only believe halfway.
1: Mas eu creio em mais coisas também, meus irmãos.
5: But I believe in many other things.
1: Eu creio também que os tímidos, no que diz respeito às coisas de Deus.
5: And I also believe that those who are shy.
1: Os incrédulos.
5: Those who do not believe.
1: Os abomináveis.
5: Those who are abominable.
1: Os homicidas.
5: The homicides.
1: Os fornicadores.
5: And fornicators.
1: Os feiticeiros.
5: And witchcrafters.
1: Os idólatras.
5: The idolaters.
1: Os mentirosos.
5: The liars.
1: A parte desses vai ser no lago de fogo. Esses não vão para o céu, não. Eu creio nisso também.
5: I also believe that these people will not go to heaven.
1: E ainda no capítulo 20 de Apocalipse, a Bíblia Sagrada fala.
5: Still in chapter 21 of the book of Revelation.
1: João falando sobre o juízo final.
5: And John is speaking about the final judgment.
1: Quando de repente a Bíblia Sagrada nos fala que abriram-se os livros.
5: And when the Bible tells us that the books were opened.
1: E abriu-se outro livro que é o livro da vida.
5: And another book was opened, the book of life.
1: E os mortos foram julgados pelas coisas que estavam escritas nos livros, segundo as suas obras, e deu o mar os mortos que nele havia, a morte e o inferno também, e cada um foi julgado segundo as suas obras, e a morte e o inferno foram lançados no lago de fogo, esta é a segunda morte, e o que não foi achado escrito no livro da vida, foi lançado no lago de fogo. Nós temos que acreditar em tudo.
5: And we have to believe everything.
1: Coitado do que crê apenas na metade.
5: Woe to those who believe only.
1: Tem muita gente que está na igreja, mas só acredita na metade.
5: Many people who are in church only.
1: Continuam mentindo.
5: They continue to lie.
1: Continuam fornicando.
5: They continue to fornicate.
1: Adulterando.
5: And committing adultery.
1: Quantas pessoas, meus irmãos, estão na igreja, são dirigentes de igreja, dirigentes setoriais de capitais, continuam roubando a igreja.
5: Many people leading churches.
1: Eu tenho pena porque só acreditam na metade.
5: I feel pity for them because they only believe.
1: Quantas pessoas que estão na igreja dizem-se servos de Deus.
5: How many people are in church and believe them?
1: E ficam mandando fotos nuas para outras pessoas.
5: They're sending nudes to other people.
1: Denegrindo a imagem do evangelho.
5: Degrading the image of the gospel.
1: E sujando o bom nome do cristianismo verdadeiro.
5: And smearing the good name of truth.
1: Deus está de olho em vocês e Deus está anotando tudo que vocês estão fazendo.
5: God sees everything.
1: Eu tenho dó de vocês porque vocês acreditam só na metade. Miseráveis, maiores são os que creem só pela metade.
5: Pity those who only believe halfway.
1: Se esperamos em Cristo só nessa vida, somos os mais miseráveis.
5: If we believe in Christ only for this life,
1: eu creio no novo corpo.
5: I believe in the new body.
1: Eu creio na ressurreição.
5: I believe in resurrection.
1: Eu creio no novo céu.
5: I believe in the new heaven.
1: Mas eu também creio na justiça e no juízo de Deus.
5: I also believe in the justice.
1: Eu também creio que o ímpio será lançado no lago de fogo.
5: And the non-believers will be thrown into the lake of fire.
1: Mas eu creio em tantas outras coisas boas e gostosas e maravilhosas.
5: I believe in also so many good things from God.
1: Eu creio, meus irmãos, que quando nós chegarmos no céu,
5: I believe that when we reach heaven,
1: vai ser muito bom.
5: It will be too good.
1: Nós podermos
5: that we may be
1: saber que estaremos para sempre com o Senhor.
5: Know that we will be forever with the Lord.
1: Nós revemos os nossos irmãos na fé.
5: And we will see our brothers in faith.
1: Tem pessoas que têm dúvida a respeito de reconhecimento, se reconheceremos ou não.
5: Many people doubt that we will recognize anything.
1: É evidente que nós teremos sentimentos modificados.
5: Of course, our feelings will be different.
1: Seremos como anjos.
5: We will be like angels.
1: Mas é evidente que nós vamos reconhecer pessoas, sim.
5: But of course we will recognize people.
1: Porque nós não vamos ser zumbis.
5: We are not gonna be zombies.
1: Nós não vamos ser aquele monte de múmia lá no céu. Quem inventou essa história?
5: We're not gonna be mummies in heaven.
1: A Bíblia Sagrada nos fala, meus irmãos, segundo Samuel, capítulo 12, versículo 23.
5: The Bible tells us in 2 Samuel chapter 23.
1: Quando morre o filho de Davi.
5: When the son of David has died.
1: A Bíblia Sagrada fala, está morta a criança.
5: The Bible tells us the child is dead.
1: Ele jejuava e chorava e orava para que aquela criança vivesse.
5: He cried and prayed and fasted for the child.
1: Quando a criança morreu, ele disse, não faz sentido continuar jejuando.
5: When the child died, he said it's no longer.
1: Porque eu não posso fazê-la voltar.
5: Because I cannot bring her back.
1: Tem muita gente que acha que o morto volta. Morto não volta.
5: Many people think that dead people will return.
1: Enquanto você está vivo nesse corpo, você tem que tomar a decisão certa e acreditar por completo.
5: You need to make your decision while you still live in this
1: body. E Davi pergunta, poderia eu fazer essa criança voltar?
5: And David asks, can I bring this child
1: back? E ele responde, não.
5: And he said no.
1: Mas eu um dia irei até onde ela está.
5: But one day I will go.
1: Porém, ela não voltará a mim.
5: And she will not return to me.
1: Nós iremos, os nossos irmãos que já foram, os profetas que já foram, nós iremos até onde eles estão.
5: We will go to where they are.
1: E estaremos para sempre com o Senhor.
5: And we will be forever with the Lord.
1: E vai ser maravilhoso demais estarmos nesse lugar desfrutando.
5: It will be too marvelous to enjoy.
1: Além da presença de Deus.
5: Apart from the presence of God.
1: Desfrutando também a companhia dos nossos amigos, dos nossos irmãos e dos nossos familiares.
5: We will enjoy also the company of our brothers and our
1: family. Não dá para esperar em Cristo somente nas coisas dessa vida. Nós temos de esperar a vida eterna.
5: We must believe our eternal
1: life. Nós temos de esperar o nosso corpo ressuscitado para nunca mais morrer e vivermos eternamente na presença de Deus.
5: We need to await our resurrection.
1: E só quero citar um versículo da própria ceia.
5: And I would like to say only one.
1: Quem come da minha carne,
5: those who eat of my flesh,
1: e quem bebe do meu sangue,
5: those who drink of my blood,
1: esse tem a vida eterna.
5: These have eternal life.
1: E eu o ressuscitarei no último dia, o que diz a palavra de Deus.
5: I will raise him in the last day.
1: Por isso eu tenho dito aos irmãos.
5: This is why I say to you.
1: A ceia do Senhor não é uma opção e a ceia do Senhor não é um joguete que você faz um dia que você quiser.
5: The Holy Supper is not an option.
1: Ceia do Senhor é uma obrigação para todos vocês que são crentes e são batizados nas águas.
5: The Holy Supper is an obligation for all.
1: Não participar da ceia do Senhor é um fracasso para você.
5: It is a defeat to not participate.
1: É João 6:54 versículo que eu acabei de citar para vocês.
5: John 6:54.
1: Eu creio na vida eterna.
5: I believe in eternal
1: life. Eu creio em muito mais do que coisas boas para essa vida.
5: I believe in many more things better.
1: E os que creem apenas em coisas boas para essa vida estão crendo pela metade da pena.
5: And those who only believe good things in this life are to be hidden.
1: Acredite por completo.
5: Please believe it completely.
1: Eu sei que tem gente que está aqui na igreja hoje ou gente que está me ouvindo.
5: I know that people in the church are listening to me now.
1: Que são pessoas que acreditam em Deus.
5: There are people who believe in God.
1: Mas quando começa-se o aprofundamento a respeito de coisas cruciais em relação à vida e à vida eterna.
5: But when you go deeper into crucial things about life and life.
1: As pessoas falam, não, eu creio em Deus, mas eu não quero ser assim praticante desse jeito, aprofundar. Não, eu creio em Deus. Para mim tá bom, eu creio no Senhor, tá bom. Não, você está crendo pela metade.
5: Many people are only believing halfway.
1: Você tem que acreditar em tudo. É importante acreditar em tudo que a Bíblia diz.
5: You need to believe in everything the Bible tells.
1: É importante.
5: It is important.
1: Porque se você acreditar só pela metade, você não vai conseguir herdar a vida eterna.
5: Because if you only believe halfway, you will not inherit.
1: Você tem que entender que você, quando tem Cristo, você já venceu a morte.
5: You need to understand that when you have Christ.
1: Cristo venceu a morte, nós vencemos em Cristo.
5: Christ has defeated death. And we have.
1: Nós temos esperança mesmo na morte. A Bíblia Sagrada fala.
5: Our hope is truly.
1: A Bíblia fala em Provérbios que o homem maligno, ou pela sua malícia, o homem será lançado
5: The Bible tells us in Proverbs that men
1: da presença de Deus, o ímpio será lançado da presença de Deus.
5: Those who don't believe will be
1: mas supported. O homem que é justo, até mesmo na sua morte, ele tem esperança.
5: But the just, even in death, have hope.
1: Essa é a certeza que tem as pessoas que acreditam por completo na palavra de Deus, que tem a fé completa e não a fé só pela metade.
5: There's a certainty of those who have their faith complete and not only halfway.
1: A Bíblia Sagrada é clara.
5: The Bible is very clear.
1: Existe a ressurreição.
5: There is resurrection.
1: Existe a vida eterna.
5: There is eternal life.
1: Se Cristo não ressuscitou,
5: if Christ has not resurrected,
1: a nossa fé e a nossa pregação se fazem vãs.
5: Faith and our preaching is
1: se Cristo não ressuscitou,
5: if Christ did not resurrect from the dead,
1: nós somos considerados falsas testemunhas de Deus.
5: We are considered false witnesses of God.
1: Mas acontece que Cristo ressuscitou.
5: But Christ did indeed raise from
1: mas
5: the dead.
1: Acontece que ele ressuscitou dos mortos e foi feito primícia dos que dormem.
5: He resurrected from the dead and was the first of
1: mas
5: those
1: acontece que nós acreditamos em Cristo muito mais do que nas coisas somente relacionadas a essa vida.
5: And we believe in Christ much more than only this life.
1: Nós acreditamos em Cristo e em Deus.
5: We believe in Christ and in God.
1: Para a vida eterna.
5: For eternal life.
1: Para sempre.
5: Forever.
1: Forever and ever.
5: Forever and ever.
1: Nós acreditamos em Deus completamente.
5: We believe in God completely.
1: Essa palavra, meus irmãos, é completa.
5: This word is complete.
1: Porque ela fala com o que crê.
5: Because it, he believes.
1: Só pela conveniência.
5: It speaks to those who believe.
1: Ela fala com o que crê nos benefícios de Deus pós-morte.
5: It believes to those who believe in the benefits from God.
1: E ela
5: death.
1: Fala também naqueles que não querem acreditar.
5: And also speaks to those who do not want to.
1: Nos juízos descritos na palavra de Deus.
5: In the judgment of those who.
1: Depois que a pessoa morre sem salvação.
5: After he dies, after salvation.
1: Hoje é dia de você tomar uma atitude perante Deus.
5: Today is the day you make a decision before God.
1: Hoje é dia de você dizer eu acredito no Senhor Jesus completamente.
5: Today is the day for you to take a decision to believe.
1: Eu acredito que ele ressuscitou dos mortos.
5: And believe that he was raised from the dead.
1: E acredito que eu também ressuscitarei.
5: And believe that I will also be raised.
1: Eu também terei a vida eterna.
5: I will also have eternal life.
1: Eu vou viver no céu para sempre.
5: I will live in heaven forever.
1: Eu terei um novo corpo.
5: I will have a new body.
1: Porque eu não sou daqueles.
5: Because I am not those.
1: Que creem somente pela metade.
5: That believe only half.
1: Ah, eu creio na cura, pastor.
5: Oh, I believe in the cure, dear pastor.
1: Eu vim aqui para ser curado.
5: I came here to be cured.
1: Você não quer aceitar Jesus para ter a vida eterna? Não, por enquanto não. Eu vim aqui só para ser curado.
5: Did you not want to come to accept Jesus? No, only to be cured.
1: Você está crendo só pela metade.
5: You're believing only halfway.
1: A sua fé é uma fé só pela metade.
5: Your faith is only halfway.
1: E você é então a pessoa mais infeliz que pode existir no planeta.
5: You are the most miserable person on the planet.
1: Porque você acredita somente até a metade.
5: Because you only believed.
1: Você acredita e espera em Cristo somente nas coisas dessa vida.
5: You hope for Christ only in this life.
1: Ah, eu tô aqui hoje porque eu perdi tudo que tinha.
5: Oh, I am here today because I lost everything.
1: E eu ouço muito falar de prosperidade.
5: And I hear about prosperity.
1: Os crentes estão tudo ficando ricos.
5: And the Christians are becoming
1: wealthy. Eu vim aqui para ficar rico também.
5: So I came to be rich as well.
1: Você quer aceitar Jesus?
5: Don't you want to accept
1: não,
5: Jesus?
1: Não, eu vou acertar minha vida financeira.
5: No, first I want to get my financial life straight.
1: Eu quero primeiro aqui, né? Depois a gente vai pensar. A Bíblia Sagrada está dizendo.
5: The Bible tells us.
1: Que você é o mais miserável.
5: That you are the most miserable.
1: Dentre todos os homens.
5: Among all people.
1: Porque você espera em Cristo só nesta vida.
5: Because you hope for Christ only
1: e nas coisas dessa vida.
5: In the things of this life.
1: Espera em Cristo, tenha fé em Cristo por completo. Aquele que acredita completamente, esse é o mais feliz.
5: Have hope in Christ for everything in
1: dentre
5: Christ.
1: Todas as pessoas.
5: These are the happiest people.
1: Deus abençoe você, que Deus tenha falado ao seu coração.
5: May God bless you.
1: Não tem crente meio salvo.
5: There are no people that are half.
1: Irmão é salvo, irmão, mais ou menos. Não tem crente mais ou menos salvo.
5: There are not those who are half saved.
1: O irmão tem fé, irmão, mais ou menos. Não tem fé, mais ou menos. Ou você tem, ou você não tem. Ou você é salvo, ou você não é salvo. Ou você será ressuscitado, ou você não será ressuscitado.
5: You are either saved or you are not. You either have faith or you.
1: Creia completamente, desfrute Deus nessa vida.
5: Believe completely in God in this life.
1: Creia completamente. Seja abençoado nessa vida.
5: Believe completely and be blessed in this life.
1: Creia completamente e seja um vitorioso.
5: Be completely victorious.
1: Pisa na cabeça do diabo.
5: And step in the head of the.
1: Dá o testemunho da cura do milagre.
5: And give the testimony of your cure.
1: Acredite por completo.
5: And believe completely.
1: E glorifique a Deus pelo seu nome no livro da vida.
5: And glorify God to have your.
1: E pode gritar a todo pulmão.
5: And you can yell.
1: Eu acredito em Deus completamente.
5: I believe in God completely.
1: E eu vou morar no céu.
5: And I will live in heaven.
1: Onde o mal não entra.
5: Where death.
1: Onde o diabo não entra.
5: Where Satan will not enter.
1: Onde o pecado não entra.
5: Where sin does not.
1: E onde as minhas lágrimas serão enxugadas para sempre.
5: Where my tears will be wiped.
1: Onde Deus será o meu Deus.
5: Where God will be my God.
1: E eu serei o seu filho para sempre.
5: I will be his son forever.
1: Que Deus te abençoe, que Deus te guarde.
5: May God bless you and keep you.
1: Que o Espírito de Deus siga falando ao seu coração, à sua vida.
5: May the Spirit of God continue to speak unto you.
1: Aleluia, louvado seja Deus, aleluia. Digam comigo assim, meus irmãos. Paz do Senhor Jesus. Digam comigo assim mais uma vez. Paz do Senhor Jesus. Muito obrigado, irmãos, todos vocês da Igreja Deus de Amor, vocês de outros ministérios, vocês que juntaram-se a nós na oração. Bem-vindos e venham sempre. E muito obrigado por vocês estarem aqui. Que Deus vos abençoe. Digam comigo mais uma vez. Paz do Senhor Jesus. Vão com Deus, meus irmãos. Vocês estão guardados, vocês estão protegidos e abençoados. Em nome de Jesus Cristo.

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3: 23 horas e 51 minutos.

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1: O Senhor é a minha força e o meu escudo. Nele o meu coração confia e dele recebo ajuda. Meu coração exulta de alegria e com o meu cântico lhe darei graças. Salmos 28:7.
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2: Longa distância, Senhor, através das nossas redes sociais, do YouTube, também da Rádio Deus é Amor. Meu Deus, graças nós te damos, Senhor, por esta oportunidade. Queremos, meu Deus, pedir perdão das nossas falhas e fraquezas, porque como nós somos falhos, meu Deus, como nós somos pecadores, Senhor, e com tudo isso, o Senhor nos ama. A sua graça tem nos alcançado todos os dias, ó Pai. Sua misericórdia e bondade tem nos alcançado. Por isso nós estamos felizes, ó Deus, porque o Senhor nos ama. E como é bom sentir esse grande amor do Senhor por nossas vidas. Meu Deus, e tudo isto não é porque a gente é merecedor, porque a gente é bonzinho. Não, meu Deus, isso não é meritocracia. Isso é, meu Deus, um favor imerecido, a graça do Senhor que nos alcançou e nos deu estas oportunidades que nós estamos vivendo, Pai. Neste momento, querido Deus, nós queremos apresentar todos aqueles que estão, Senhor, neste momento em oração conosco, aqueles, meu Deus, que estão acompanhando a transmissão, o rádio. Alguns se colocaram de joelhos, outros estão trabalhando, estão, Senhor, nos seus afazeres, meu Deus, no seu turno de serviço, outros estão no volante, na direção, em viagem, no caminhão, no carro, mas estão nos acompanhando, meu Deus. Queremos apresentar a todos que nesse instante estão colocando, meu Deus, seus pensamentos em ti. Estão, de certa forma, fazendo pedidos, glorificando o teu nome, orando conosco. Meu Deus, entre elas tem aquelas pessoas que não estão nada bem. Tem aquelas pessoas, meu Deus, que estão precisando de muitas coisas. Tem aquelas pessoas, meu Deus, que estão enfrentando grandes problemas em suas vidas, problemas esses que tangem, meu Deus, a sua vida emocional, sentimental, a vida familiar, meu Deus, que tange a vida financeira, ah, Senhor, a saúde. Estamos aqui para apresentar essas pessoas. Na verdade, meu Deus, eu nem venho aqui para orar por mim mesmo, eu venho para orar por estas pessoas que nos acompanham. Estou aqui, meu Deus, para apresentá-las. Nós temos aqui, Senhor, vários pedidos e orações sendo feitas, meu Deus, pelas nossas redes sociais. Se nós ficássemos aqui lendo cada pedido, meu Deus, nós ficaríamos aqui por muitas horas. Senhor, muitas pessoas, muitos nomes que estão sendo colocados aqui para ser apresentado diante de ti, meu Deus. E nós entendemos que não há necessidade de nós lermos aqui, pois o Senhor está acompanhando e vendo estas pessoas agora. Eu digo sempre que nós estamos limitados, meu Deus, ao espaço em que nós estamos. Mas o Senhor não, meu Deus. O Senhor está em todos os lugares agora, inclusive perto desta pessoa que está clamando por misericórdia, por socorro neste momento. Senhor, que o Senhor possa, nesse instante, alcançar essas vidas. Que essas vidas, meu Deus, sejam alcançadas pelo Senhor. E que esses problemas que parecem, meu Deus, tão difíceis, e de fato, na ótica humana, na percepção humana, isto, Senhor, é irreversível, talvez. Um câncer, um HIV, uma AIDS, Senhor, uma doença incurável, em que o desespero está tomando conta dessas pessoas. O diagnóstico médico não trouxe a elas, Senhor, nenhum momento de paz, mas muito pelo contrário, o psicológico agora está abatido, está abalado, porque receberam uma notícia, meu Deus, que na visão humana, meu Deus, é o fim. Mas nesse momento, Senhor, nós estamos falando com o Senhor, e o Senhor é o Deus das causas e das coisas impossíveis. Para o Senhor não há nada impossível, meu Deus. Para o Senhor, meu Deus, até a morte tem jeito. Para o Senhor, meu Deus, até a morte tem solução. Pois a Bíblia, ela nos conta as histórias que aumenta a nossa fé em ti. Meu Deus, a gente vê que o Senhor, mesmo após a sepultura, o Senhor tirou Lázaro para fora após 4 dias e morto. Já estava num estado avançado de decomposição. Mas o Senhor, meu Deus, através desta história, desta passagem, nos mostra que para o Senhor nem a morte, nem a sepultura e nem a quantidade de horas pode interditar o Senhor de fazer o que o Senhor tem para fazer. E com isso, meu Deus, nós temos fé que esta enfermidade que está assolando esta pessoa não é nada para o Senhor. Meu Deus, que neste momento esta pessoa que clama pela cura, fazendo propósitos, pois é comum, meu Deus, as pessoas que estão neste momento difícil, neste momento de angústia, por causa de uma enfermidade que está em seus corpos, é, meu Deus, essas pessoas fazem propósito, essas pessoas fazem voto de contar o testemunho, de relatar o que o Senhor está fazendo na vida delas, tirando a enfermidade, curando a enfermidade. E a gente percebe, meu Deus, que o Senhor é um Deus que recebe, que aceita o propósito do seu povo. Quanto mais ainda, meu Deus, que é um propósito para glorificar o teu nome. Porque o nosso objetivo, meu Deus, nós entendemos que os momentos difíceis da nossa vida é exatamente para que o seu nome seja glorificado. E esta pessoa, meu Deus, está fazendo esse propósito agora de contar o testemunho. Por isso, meu Deus, que nesse momento esta enfermidade possa desaparecer. Não é pelo nosso nome, não é pelo nome de ninguém aqui da terra, meu Deus, mas é pelo nome do Senhor Jesus. O nome sobre todo nome, o nome poderoso. Nós estamos usando o nome do Senhor Jesus agora para expulsar esta enfermidade, para expulsar esta doença incurável, para expulsar este mal agora que está trazendo tormentas sobre esta vida, em o nome do Senhor Jesus. Que este mal, meu Deus, desapareça, que esta enfermidade desapareça, que os sintomas causados por esta enfermidade desapareçam agora. Que essas vidas, meu Deus, que estão sendo visitadas pelo Senhor, possam perceber algo sobrenatural, um toque, um calor, alguma coisa vinda do Senhor, para que eles percebam o que o Senhor está fazendo agora. Meu Deus, tanto sofrimento, meu Deus, o ser humano está sofrendo, Senhor. Quanta gente sofrendo, quanta gente, meu Deus, estão em momentos tão difíceis da vida, que acabam deixando-se levar, meu Deus, pelos pensamentos que Satanás coloca sobre elas, que a morte, meu Deus, seria melhor morrer do que ficar vivo, porque O desespero é muito grande, Pai. E neste momento, meu Deus, nós repreendemos também o espírito da morte, o espírito de Satanás que quer levar essas vidas ao suicídio, com o desespero da circunstância em que estão vivendo. Meu Deus, essas pessoas não precisam da morte, eu digo sempre. Essas pessoas precisam de vida, meu Deus. Satanás é mentiroso, falando que a morte é a solução. Mas na verdade, meu Deus, essas pessoas precisam da vida. E a vida é o seu filho, meu Deus. Pois ele mesmo testifica dizendo: eu sou o caminho, a verdade e a vida. Quem crer em mim, ainda que esteja morto, viverás. Meu Deus, essas pessoas precisam agora ser alcançadas pelo Senhor. Meu Deus, que a sua presença agora se manifeste nessas vidas, ó Pai. Não, meu Deus, a gente não está aqui dando ordens de forma alguma, meu Deus. Quem somos nós? Quem somos nós para querer controlar o Senhor de forma alguma? Mas nós estamos usando, meu Deus, algo que a Bíblia nos deixa revelado, esta autoridade que foi outorgada para nós através do Senhor Jesus. Pois ele mesmo disse: em meu nome expulsarão demônios, em meu nome falarão novas línguas. E se beberem ou pegarem alguma coisa mortífera, não sofrerão dano algum. E colocarão as mãos sobre os enfermos e os curarão. Meu Deus, é no nome de Jesus, é uma autoridade que nos foi dada pelo seu filho, que nós nos posicionamos agora usando a fé para expulsar o mal, para expulsar a morte, para expulsar a doença, a enfermidade. Senhor, seja a enfermidade de origem natural, ou seja ela de origem espiritual, pois nós sabemos que existem aquelas enfermidades, meu Deus, que os médicos não acham e as pessoas continuam sofrendo, continuam sentindo algo diferente em seus corpos, no organismo. E a medicina fazem os exames e não acham nada. Isto é do espírito maligno, é espírito de doença, enviados para causar sofrimento na vida das pessoas. Senhor, em nome de Jesus, nós expulsamos agora o espírito da doença. Nós expulsamos agora, em nome de Jesus, o espírito maligno que coloca enfermidades nas pessoas e se esconde. Em nome de Jesus, saia todo mal. Em nome de Jesus, saia agora toda a doença. Meu Deus, que essas vidas, ó Pai, sejam visitadas agora pela sua presença. Aquelas pessoas, Senhor, que estão terrivelmente abaladas emocionalmente, psicologicamente, sentimentalmente falando. Pessoas que estão com traumas, ó Deus. Pessoas que foram traídas. Pessoas, meu Deus, que carregam feridas na alma, traumas, raízes de amargura. Nós repreendemos agora o mal. Meu Deus, que essas pessoas sejam visitadas pela presença do teu Espírito. Teu Espírito Santo, Senhor, quando nos visita, o teu Espírito Santo, meu Deus, nas nossas vidas, melhor dizendo, nos traz tanta alegria, meu Deus. Por mais que às vezes nós estamos enfrentando as lutas do dia a dia, as provações, porque de fato nós não estamos livres, privados, isentos de enfrentar as dificuldades. As dificuldades vêm, Senhor. Todos nós estamos sujeitos a passar pelo momento de enfermidade, todos nós estamos sujeitos a passar pelo desemprego, enfim, tantas coisas ruins, todos nós estamos sujeitos, e a própria Bíblia nos orienta sobre isto, dizendo que existem os dias maus. dizendo, meu Deus, que nesse, os nossos dias podem ser trabalhosos. A sua palavra vai dizer, o próprio Senhor Jesus disse, olha, tem bom ânimo, neste mundo tereis aflições, mas tem de bom ânimo, porque eu venci o mundo. Então, Senhor, nós entendemos que a nossa vida aqui na terra, ela não é mar de rosas. Nós temos, ó Deus, caminhos espinhosos. Mas em todo momento, e é isso que eu quero falar aqui, Senhor, quando o teu Espírito está conosco, por mais que estamos pisando em espinhos, em pedras, em momentos de tempestade, enfim, o teu Espírito, Senhor, nos traz paz, nos traz segurança, nos traz, ó Deus, orientações. A gente consegue enxergar, meu Deus, além das montanhas, além das tempestades. A gente consegue, Senhor, te louvar em meio às turbulências, porque o teu Espírito nos traz bonança. E é por isso que o Senhor Jesus chama ele de Consolador. O Espírito Santo é Consolador. Que o teu Espírito, Senhor, esteja agora sobre estas pessoas. Nós clamamos pelo teu Espírito Santo, Senhor. O teu Espírito Santo que nos traz bonança. Em meio à guerra, em meio à turbulência, o teu Espírito Santo nos traz tranquilidade. Que o teu Espírito, Senhor, visite esta vida que está, Senhor, tão angustiada, tão abatida, pensando que é o fim. Que o teu Espírito agora visite essas pessoas e que elas possam enxergar que acima da tempestade o sol está raiando, e a tempestade vai passar e o sol vai nascer. Com isso o salmista vai dizer que o choro pode durar uma noite, mas a alegria vem pelo amanhecer. Quer dizer, a noite é passageira, o dia está chegando, e é o teu Espírito, Senhor, que nos dá essa tranquilidade para passar pela madrugada fora, para passarmos, meu Deus, pela tempestade, para passarmos, meu Deus, pelas lutas e provações desta vida. Ó Senhor, é por isso que nós entendemos que o salmista ora dizendo que pode, meu Deus, lhe faltar tudo, mas não retenhas de mim o teu Espírito. Senhor, que o teu Espírito Santo esteja agora sobre a vida destas pessoas. Essas pessoas, Senhor, que estão passando pelo luto. Pessoas enlutadas, Senhor, que estão nos acompanhando agora. Perderam, meu Deus, um ente querido. Senhor, consola, conforta os corações dessas pessoas, ó Pai. O Senhor é consolador. O Senhor tem as palavras certas. O Senhor, meu Deus, tem o abraço, aleluia, poderoso. Abraça, Espírito Santo, essas pessoas agora. Abraça-nos, Espírito Santo, aleluia. Abraça, Espírito Santo, a tua igreja. Abraça, Espírito Santo, essa vida que está em desespero neste momento. Abraça, Espírito Santo, nos abraça. Espírito Santo, abraça os nossos pastores. Abraça, Senhor, o nosso ministério. Abraça, Senhor, os presbíteros, diáconos, cooperadores. Abraça, Senhor, abraça esse missionário. Abraça, meu Deus, o nosso país. Abraça, Senhor, abraça os continentes desta terra, onde estão as nossas igrejas, onde estão, Senhor, os nossos missionários. Onde está essa vida, esta alma que precisa ser alcançada pelo Senhor Jesus? Oh, Espírito Santo, conduz estas vidas, estas pessoas ao arrependimento, porque é o Senhor que mostra o estado pecaminoso que o homem está vivendo. É o Senhor que mostra, meu Deus, o estado vil que este homem, esta mulher está vivendo. Porque para esta pessoa tudo está normal, meu Deus. Pessoas que estão aprofundadas no crime, nas drogas, na prostituição, que estão, Senhor, nos vícios. Mas quando recebem um conselho, para eles, meu Deus, é tudo normal. A gente percebe uma cegueira, a gente percebe, meu Deus, uma cadeia, meu Deus, de Satanás sobre a vida dessas pessoas. Mas o teu Espírito Santo pode tirar essa pessoa do cativo. O teu Espírito Santo pode tirar essas vidas da escravidão do pecado e conduzi-las ao Senhor Jesus para receberem a libertação e a liberdade, pois o Senhor Jesus é a verdade que liberta. E ele mesmo disse: e conhecereis a verdade, e a verdade vos libertará. Pois se o Filho vos libertar verdadeiramente, sereis livres. Que estas pessoas se encontrem, meu Deus, com o teu Filho. Espírito Santo, conduza essas vidas, ó Pai, que estão sendo escravizadas, que estão em cadeias do inimigo. Ó Espírito Santo, conduza essas vidas ao Senhor Jesus. Meu Deus, quantas pessoas nos acompanham agora, Senhor, dentro de um hospital. Pessoas que estão sendo apresentadas por alguém agora, que estão na UTI, que estão na CTI, que estão, Senhor, entre a vida e a morte. Pessoas que sofreram, Senhor, atentados, tentativas de homicídio, Senhor. Meu Deus, pessoas que foram esfaqueadas, pessoas que foram baleadas, pessoas, Senhor, que sofreram acidentes, atropelamentos. Senhor, eu oro por elas agora, dá mais uma oportunidade de vida, meu Deus. Tira essa pessoa da UTI, Senhor, pessoas que estão agora no centro cirúrgico. A família, Senhor, está desesperada agora, meu Deus. Dá uma oportunidade de vida para este homem, para esta mulher. Dá uma oportunidade de vida para esta pessoa, meu Deus. Oh, Espírito Santo, o Senhor é poderoso. O Senhor entra nos lugares que nós não conseguimos entrar nesse momento. Como eu disse, estamos limitados ao espaço em que estamos. Mas nós estamos clamando pelo poderoso Deus. Nós estamos clamando pelo Senhor Jesus. Nós estamos clamando agora, meu Deus, pela sua misericórdia. Oh, Senhor, quantas pessoas, ó Pai, estão nos acompanhando também nos presídios agora. Presídios masculinos, femininos, presídios, meu Deus, de segurança máxima, cadeias, Senhor, pessoas que estão, Senhor, orando agora por menores infratores que estão cumprindo medidas socioeducativas em uma fundação casa. Oh, meu Deus, eu apresento estas vidas agora e o teu Espírito Santo se faz presente agora. Onde estão elas? Para falar ao coração, para falar ao pensamento, para conduzir essas vidas, ó Deus, a Cristo Jesus, nosso Senhor. Meu Deus, como é bom, Senhor, nós estarmos à sua presença. Eu aproveito este momento para orar também, meu Deus, por todos os projetos da Igreja Deus e Amor, projetos missionários, projetos de crescimento da sua igreja. Que o Senhor esteja à frente, nos abençoando. Abençoa as nossas igrejas, desde a maior à menor, os nossos pastores, a família dos nossos pastores. Meu Deus, que o Senhor possa abençoar os nossos voluntários, aqueles, meu Deus, que estão, Senhor, a serviço do reino. Em nome de Jesus, abençoa. Abençoa também a nossa diretoria, Senhor. A nossa diretoria deliberativa, meu Deus, a nossa presidente, irmã Irene Miranda, a nossa irmã Débora, a nossa vice-presidente. Senhor, visita a irmã Débora Miranda, Meu Deus, visita, Senhor, a tua serva, abençoando poderosamente os projetos do coração da tua serva, a sua família. Abençoa, Senhor, também, meu Deus, o pastor Lorival de Almeida, a saúde do teu servo. Nós glorificamos o Senhor pela vida do teu servo. Continua abençoando, meu Deus, em nome de Jesus. Abençoa também, Senhor, presbítero Davi Miranda Neto, seus filhos, sua esposa, toda a diretoria executiva, Pai. Nos abençoa, nos livra, nos guarda do mal. Em nome de Jesus é o que pedimos e te agradecemos, em nome do Senhor Jesus. Amém e graça.
3: Bendito seja o teu nome, Senhor. Nós te louvamos, te agradecemos, porque até aqui o Senhor tem nos sustentado, até aqui o Senhor tem nos guardado. Senhor, nós te louvamos pela vida de todos aqueles que estão não só aqui no Brasil, mas em todo o mundo, Senhor, de joelhos dobrados, clamando juntamente conosco, Senhor. Nessa madrugada de oração, nós nos prostramos diante de Ti, Pai. Como é bom, como é magnífico, Senhor, como é maravilhoso quando nós separamos, Senhor, esse tempo tão precioso para estarmos diante da Tua presença. Bem

diz: nós te exaltamos, Senhor, por tudo que o Senhor é, por tudo que o Senhor tem feito, por tudo que o Senhor tem realizado em nossas vidas. Oh, que maravilha! Quão bom é, Senhor, estar diante da Tua presença, nos apresentarmos diante de Ti, mesmo que não merecemos, mesmo que não somos

tão grande do Senhor pelas nossas vidas. Ah, Senhor, se não fosse a tua misericórdia, já teríamos sido devorados vivos, Senhor, pelo inimigo das nossas almas. Mas nós te louvamos, nós te bendizemos, Pai, porque o Senhor tem nos guardado, o Senhor tem sido fiel companheiro, o Senhor tem sido, meu Deus, refúgio na hora da nossa angústia, na hora das nossas aflições, em meio às nossas crises e adversidades. O Senhor é refúgio, o Senhor é socorro, bem presente na hora da angústia. Senhor, é madrugada de oração, no qual nós separamos esse tempo precioso para nos relacionarmos, contigo, Senhor, e buscarmos a tua face, e buscarmos a tua presença, Senhor. Ore.

em todas as áreas da nossa vida, em todos os aspectos da nossa vida. Nós somos dependentes de Ti, Senhor. Não conseguimos, não somos capazes.

dependentes de ti, Senhor. Nós estamos na dependência do cuidado do Senhor sobre as nossas vidas, sobre a nossa casa, sobre a nossa família, Senhor. Nós somos dependentes de ti e nós te louvamos e nós te bendizemos, Pai, porque a

Cruel, por muitos anos perdeu a batalha, aleluia, em Mispa, mas ali o Senhor usa Samuel para levar o povo ao mesmo lugar onde muitos já tinham perdido os pais, onde muitos já tinham perdido os familiares na guerra. Mas o Senhor usa Samuel dizendo: neste mesmo lugar que foi marcado por derrotas, neste mesmo lugar que vocês carregam traumas, feridas pelas perdas, aleluia, é nesse mesmo lugar que nós invocaremos ao Senhor, que nós buscaremos ao Senhor, e Ele responderá nossas orações. Ó Senhor, e a Tua palavra nos diz que o povo de Israel venceu os filisteus, e quando eles terminam a batalha, Samuel ergue um memorial e diz: Ebenezer, até aqui o Senhor nos ajudou. Que maravilha, Senhor! O Senhor até aqui nos tem nos ajudado, até aqui o Senhor tem nos sustentado, até aqui, Senhor, o Senhor tem segurado em nossas mãos para não cairmos, para não fraquejarmos, para não sermos destruídos. Até aqui o Senhor nos ajudou. Nós nos arrependemos dos nossos pecados, Senhor. Nós confessamos as nossas limitações, Senhor. Perdoa os pecados desse irmão, dessa irmã, que tem carregado, Senhor, a frustração, o sentimento de culpa. A Tua palavra nos diz, aleluia, que bem-aventurado é o homem que confessa os seus pecados e abandona os seus pecados. Bem-aventurados, Senhor, nós queremos ser

a graça, Senhor, que é tão transbordante, a graça que é infinita, ó, Senhor, que possamos sentir nesta

irmãos e minhas irmãs que estão diante de ti agora prostrados. Orila bala sere clau ele malamai. Não queremos orar, Senhor, somente com os nossos lábios, mas queremos orar.

tua santa e gloriosa presença. Não adianta, Senhor, somente orarmos com os lábios, mas o nosso coração estar distante de ti, Senhor, está distante da tua presença. Vem

bravio, Senhor, em meio às ondas, nós clamamos ao Senhor, nós suplicamos ao Deus.

Senhor, não rejeite as nossas orações. Não rejeite, Senhor, a oração desse irmão, dessa irmã que te clama, Senhor. Quantos irmãos estão orando agora pela sua família?

Que maravilha, Senhor! É quando nós temos certeza que o Senhor está intervindo, Senhor, nesta causa que é os nossos olhos é impossível. Esse irmão, essa irmã, meu pai, tem enfrentado causas impossíveis aos seus olhos. Parece impossível, Senhor, mas que maravilha quando nós confiamos que o Senhor é o Deus do impossível e que os seus planos não podem se frustrar, não se frustrarão. Os planos do Senhor não se frustrarão. Ele é macanda, ele é malamai. Os planos de Deus não podem se frustrar. O inimigo pode até tentar, mas não frustrará. Nós podemos frustrar os nossos planos. Nós podemos escolher e pensar em um caminho, mas não seguir, ou sermos frustrados por expectativas. Mas o Senhor, os seus planos, a sua palavra, ela não volta vazia. Os planos do Senhor são imutáveis. Oh, que maravilha! O desejo do Senhor, a vontade do Senhor, ela é soberana. Ela é soberana, Pai. A tua vontade é soberana. Nós estamos debaixo da tua vontade. Nós dizemos sim para a tua vontade, Senhor, que é soberana. Olha esse irmão, Senhor, essa irmã, que não entendeu ainda, Senhor, o propósito do Senhor sobre a sua vida, sobre a sua casa. Mas ajuda esse irmão, essa irmã a entender o propósito, aquilo que o Senhor tem para ele, aquilo que o Senhor tem para ela, é muito maior do que aquilo que nós estamos esperando, ou muito maior do que aquilo que nós almejamos, é muito maior do que aquilo que estamos vendo. Os planos do Senhor é maior, o projeto do Senhor é maior, o propósito do Senhor é maior. Toma, Pai, esta casa. Eu quero orar por esta família, Senhor, que tem enfrentado guerras. Visita minha casa também. Visita minha esposa, nossa família, Senhor. Nós oramos pela nossa casa. Nós oramos pela nossa família. Eu oro por esse irmão que tem enfrentado tantas lutas, Senhor.

obra maligna. É em nome desta pessoa que foi levada, Senhor, para uma casa para fazer obras malignas, para destruir esta família. Nós te repreendemos, Satanás, na autoridade de Deus. Uriclanda Lamaia, Senhor meu Deus e meu Pai, toma, Senhor, essa pessoa que está nos hospitais, essa pessoa que está numa UTI, Senhor, ó, meu Deus, e está na beira da morte, já foi diagnosticada com uma enfermidade terrível, Senhor. Nós oramos agora, nós intercedemos por esta pessoa que está hospitalizada, Senhor, que está no leito da morte. Visita agora, Senhor, salva,

Saúde, Senhor. Nós oramos por esta mulher que não pode gerar filhos. Visita este útero agora. Visita, Senhor, que possa gerar. Vai gerar em nome do Senhor Jesus. Haverá vida. Nós oramos.

por conta das lutas tão grandes, Senhor. Oriclanda lamalamai. Mas eu quero declarar que as lutas, as provações, as adversidades nos torna mais resilientes, mais resistentes, mais constantes, Senhor, abundantes na obra do Senhor. Ajuda esse irmão, essa irmã. Pai, eu quero apresentar nesta madrugada de oração a nossa irmã Irene Miranda. Senhor, visita a tua serva, põe as tuas mãos poderosas, Senhor, sobre a vida da nossa irmã Irene. Ó, Senhor, que responsabilidade, como Paulo disse, pesa sobre mim a responsabilidade das igrejas do Senhor. Que tamanha responsabilidade é, Senhor, cuidar da igreja, presidir essa igreja tão grande, que já foi um bebê, e hoje, Senhor, essa obra é tão grande, já amadureceu, está pelo mundo todo. Nós oramos pela irmã Irene, sustenta a tua filha, Pai, nas decisões tão difíceis que a tua serva precisa tomar. Nós oramos, Pai, sustenta ela nas tuas mãos.

visita, visita, Senhor, o nosso querido pastor Lorival. Nós oramos pelo nosso querido irmão Davi Miranda Neto, presbítero Davi Miranda Neto. Visita teu filho, Senhor, visita sua esposa, sua família, os seus filhinhos, a sua casa. Guarda, meu Deus, e livra de todo mal. Nós queremos apresentar, meu Deus, a diretoria executiva na pessoa do pastor Milton de Almeida. Sustenta teu filho em tuas mãos. Guarda ele, Senhor. Livra ele, Senhor, de toda obra maligna. Visita o pastor Antônio Osmar. Visita

visita, Senhor, o pastor Fabrício Beata, o pastor Marco Magno, o pastor Jerry, o pastor Wilson Siqueira, visita, Senhor, aleluia, a irmã Maria José, visita os teus filhos nesta madrugada, que o teu nome venha a ser glorificado, que o teu nome, meu Deus, venha a ser exaltado, visita a igreja Deus e Amor, nos quatro cantos da terra, Senhor, nós sabemos, Pai, o tamanho do desafio que é manter essa porta aberta, manter, meu Deus, esse trabalho em atividade. Nós oramos pelos contribuintes, nós oramos pelos dizimistas e ofertantes da tua casa. Ó, Senhor, sustenta nas tuas mãos, visita os teus filhos, não deixe faltar, Pai, porque muitos têm sustentado esta obra com os seus votos. Não deixe faltar na panela, não deixe, Senhor, faltar na vida desse irmão. Prospera, visita a tua igreja no geral, visita os nossos pastores em todo o Brasil, Senhor, em todo o mundo. Quantos têm enfrentado desafios tão grandes, mas sustenta os teus filhos debaixo da tua poderosa mão. Ó, meu Deus e meu Pai, nós oramos.

ajudado, o Senhor tem sustentado esta igreja, o Senhor tem sustentado essa família, o Senhor tem sustentado esse irmão, essa irmã, o Senhor tem sustentado a nossa vida. Nós somos mais do que vencedores por aquele que nos amou.

altares, Senhor. Nós te louvamos por esse instante precioso de oração. Fica conosco, meu Pai, fica conosco. Desde já, nós te agradecemos em no nome de Jesus Cristo. Amém e amém. Meus queridos irmãos, que Deus abençoe vocês. Eu gostaria de fazer um momento tão importante agora. Você que está orando conosco pelo programa Voz da Libertação, pelas nossas mídias sociais, via internet, você é nosso irmão internauta. Eu quero convidar você para tomar uma decisão importante. Quero convidar você para aceitar Jesus. Ou você também que por algum motivo se afastou dos caminhos do Senhor e quer reconciliar, nós iremos orar por você agora. Iremos clamar por você. Eu tenho certeza que você será alcançado pela presença de Deus. Feche seus olhos. Você que quer aceitar Jesus, você que quer reconciliar, feche seus olhos, porque nós iremos orar por você. Senhor Deus e Pai, eu quero apresentar esse irmão, essa irmã que está reconciliando com o Senhor agora.

0: suficiente salvador da sua alma. Pai, sustenta nas tuas mãos. Não deixe esse irmão, essa irmã voltar atrás, mas que esse irmão, essa irmã possa permanecer, Senhor, firme na tua presença. Nós oramos agora, perdoa os seus pecados. É o que eu te peço desde já, Senhor. Te agradecemos em no nome de Jesus. Amém e amém. Olha, você que aceitou Jesus, você que reconciliou, seja todos bem-vindos. Que decisão maravilhosa, nobre que você tomou, de muita coragem, que é se posicionar dizendo: a partir de agora eu sirvo ao Senhor. E aí na tela do seu computador, do seu smartphone, está aparecendo aí o endereço de e-mail, que é o queroaceitarjesus@ipda.com.br, e o nosso canal no WhatsApp, nosso número do WhatsApp, que é DDD 11 950 94 46 45. Esses são os dois caminhos que você tem para você mandar uma mensagem para nós. Pode ser agora, e nós temos um pastor que ele vai entrar em contato com você e vai direcionar você para a igreja mais perto de você, desde do seu estado, do seu país, aonde quer que você esteja. Nós iremos encaminhar você para o lugar mais próximo de você, da nossa Igreja de Deus Amor, mais próximo, para você ser acompanhado, tá bom? Meus queridos irmãos, que Deus abençoe vocês, que Deus abençoe você, meu querido irmão ouvinte do programa Voz da Libertação. Nós vamos ficando por aqui. Essa foi mais uma transmissão diretamente aqui da nossa sede mundial. Fiquem todos na paz do Senhor Jesus. Uma transmissão oficial da Igreja Pentecostal Deus e Amor, na direção geral da nossa querida irmã Erine Miranda. Fiquem todos na paz do Senhor Jesus e até a próxima, se o Senhor nos permitir.
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1: Vamos, rapaziada, e ali eu comecei a misturar com eles, roubar, sequestrar as pessoas, e ali eu conheci, amados irmãos, um dos amigos me ofereceu a cocaína, me falou que era para mim ficar a noite toda acordada, para que eu ficava mais esperto, para cuidar das vítimas. Eu usei aquela cocaína, depois que eu usei aquela cocaína, o desejo foi dobrando. Às vezes eu usava uma, depois usava mais duas cápsulas de cocaína, e foi se agravando a cada dia. E foi passando o tempo, comecei a sair às 4 horas da manhã, fugindo da minha mãe e do meu pai, para roubar. Então ali, amados irmãos, nós foi cada dia sendo conhecido pela favela, Jardim Oratório. Então ali foi cada dia eu ficando mais assustado. E de repente, amados irmãos, um dos meus amigos virou crente, me chamou para uma igreja evangélica, a qual que eu peguei, eu gritei com ele, não vou pisar meus pés neste lugar. E quando eu entrei dentro da minha casa, como eu pisei o pé dentro de uma sala, eu vi entre a diferença das trevas e a luz. Como eu olhei para dentro do quarto, eu vi aquela escuridão que me arrepiou todo. Então eu peguei, eu procurei aquele rapaz, falei, rapaz, me espere que eu vou. Eu gostava de andar tudo de preto. Então eu, quando cheguei na igreja, o Senhor falou comigo grandemente. Mas meus irmãos, glória a Deus, fiquei pouco tempo dentro da igreja. Eu não estava ainda capacitado, liberto de muitas coisas. Então eu caí novamente, passei 8 anos no mundo das drogas. Tudo que eu fazia, eu comecei a fazer tudo novamente, mas o dobro. E ali eu comecei a usar cocaína, comecei a usar maconha, até chegar no melado. Melado é misturado com a menor, com a maconha. Eu já não estava sozinho, eu estava com a esposa do meu lado. E ali tudo que eu fazia, ela sofria, porque ela via eu chegando naquela madrugada, 3 dias fora de casa, no rádio. Escutava o Davi Miranda na oração ali. E quando eu se parei dentro de uma cozinha, escutando aquele homem orando, e ali, amados irmãos, glória a Deus, aleluia, Jesus, fui liberto desse mal, te entreguei a Jesus, me batizei em 5 meses. Hoje eu vivo numa alegria. No mundo eu estava triste, magurado, com revolta no coração. E hoje, nesse mundo agora que eu vivo, vivo liberto, curado das drogas, liberto, glória a Deus, aleluia, da prostituição. E hoje eu vivo uma vida feliz com meus filhos. Você que está escutando o testemunho a qual que eu estou contando, desse Deus maravilhoso, a qual que você se encontra nas drogas, a qual você se encontra na prostituição, eu tenho algo para dizer para a tua vida, que Jesus está com o braço aberto para a tua vida também, e quer que a Deus te libertar. É somente dar lugar para Ele e deixar Ele te mover. Meu nome é Daniel Laureano dos Santos, moro no Jardim Oratório Mauá, na rua Guarujá, número 191.

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1: 1:05.
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3: Muito bom dia na paz do nosso Senhor e Salvador Jesus Cristo. Está no ar o programa Madrugada do Socorro de Deus. Eu sou seu irmão em Cristo e amigo Daniel Mariano e toda a equipe do programa Madrugada do Socorro de Deus, reunidos em mais uma programação. Lembrando a todos vocês que esta programação é ao vivo e vai ao ar todas as madrugadas logo após a oração da meia-noite. Eu tenho certeza, todos que oraram, clamaram a Deus na oração da meia-noite juntamente com os homens de Deus, receberam a bênção, vitória e livramento da parte do Senhor Jesus. Você que não conseguiu acompanhar a oração da intercessão global, eu quero convidar a todos vocês para as 2 horas da manhã. Nós estaremos aqui orando em seu favor e também em favor da sua querida família. Por isso, queridos irmãos ouvintes, não saia desta programação, porque começa e já começou o programa Madrugada do Socorro de Deus, aqui na Rádio Deus e Amor.
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3: Aí está, queridos irmãos ouvintes, a nossa produção colocou no ar os nossos telefones para que vocês venham estar ligando aqui para nós, venha participar conosco do programa Madrugada do Socorro de Deus, deixando o seu nome e também colocando o nome do seu parente, do seu familiar, para que nós possamos estar orando às 2 horas da manhã. Você que não conseguiu anotar os nossos telefones, então anote, DDD 11, você que é de fora de São Paulo, 3208-2790. E temos também mais uma linha disponível, que é o DDD 11-3208-2743. Agora, se você quer mandar a sua mensagem via texto, é muito fácil o nosso WhatsApp, DDD 11-98292-3392, ok? Vamos atender já ouvintes que já estão ligando aqui para nós, e eu tenho certeza que essas pessoas que vão estar ligando para nós serão abençoados e alcançados pelo Senhor Jesus. Já temos já o nosso primeiro ouvinte ou a nossa primeira ouvinte nesta madrugada. Vamos atender. Alô, bom dia.
6: Bom dia.
3: Com quem eu falo?
6: Fernando.
3: Ô, irmão Fernando, você fala de onde, meu querido?
6: Franco da Rocha.
3: Franco da Rocha. Grande São Paulo, né, irmão Fernando?
6: Grande São Paulo.
3: Ok. Pois não, irmão Fernando, que podemos ajudar o senhor nesta madrugada, meu irmão?
6: Eu quero oração para toda a minha família. Inclusive para mim também, lógico, né? Porque eu fiz 2 cirurgias faz 15 dias.
3: Uhum.
6: E eu, sem querer, o médico errou na cirurgia. E eu tô muito ruim, e eu tenho um nódulo no peito, que ninguém mexeu até agora. Hoje eu tô muito, muito ruim, acabei de ter um sonho horrível.
3: Sim.
6: Então eu queria que vocês orassem por mim.
3: Ok, irmão Fernando. Nós vamos estar assim orando pelo Senhor às 2 horas da manhã, colocando a sua vida nas mãos do Senhor Jesus. E eu tenho certeza que já deu tudo certo, viu, meu irmão?
6: Amém.
3: O senhor é da Igreja Pentecostal Deus e Amor, irmão Fernando?
6: Somos.
3: Que bênção de Deus. Nós vamos estar orando em seu favor e também colocar a sua família toda também nas mãos do Senhor Jesus.
6: Muito obrigado.
3: Tá bom? Continue na sintonia, continue na programação Madrugada do Socorro de Deus.
6: Na programação faz mais de 10 anos que a gente não esquece, a gente só dorme escutando você.
3: Que maravilha. Muito obrigado pela sua audiência, viu, irmão Fernando?
6: Fique com Deus.
3: Amém. Fica na paz, Senhor Jesus.
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3: Muito bem, agora 1 da manhã, 17 minutos, participação do nosso irmão Fernando, que já colocou o seu nome e o nome também da sua querida família para nós estarmos orando. Temos também já mais ouvintes, vamos atender. Alô, a paz do Senhor Jesus, bom dia.
8: Bom dia, paz do Senhor, meu irmão.
3: Amém, com que eu falo?
8: Antônio, aqui em Cidade de Valente, interior da Bahia.
3: Ô, irmão Antônio, que prazer falar com o senhor, hein?
8: Prazer todo meu, meu irmão.
3: Quanto tempo, irmão Antônio?
8: É pastor Daniel, né?
3: Sim!
8: É isso.
3: Bom, Antônio de Valente, na Bahia.
8: É, de Valente, meu irmão.
3: Que maravilha. O senhor tá bem? Aí, a família tá bem, irmão Antônio?
8: Tá bem, irmão. E a sua família também tá bem, todo mundo?
3: Todos abençoados em nome do Senhor Jesus, irmão Antônio.
8: É verdade. Meu irmão, tô ligando pra pedir oração e
3: contar
8: o testemunho.
3: Ah, ok. Então vamos fazer o seguinte, então o senhor primeiro conta o seu testemunho e depois aí o senhor já deixa já os pedidos de oração, pode ser?
8: Pode ser. Meu irmão, eu tava com a causa na justiça, já tinha 26 anos.
3: Sim.
8: Lutando, muita campanha, muita oração, muito jejum, pedindo aos irmãos, também ajudando na oração, e Deus fez a obra. Com 26 anos, eu recebi a bênção. Recebi a benção e através da benção eu morava aqui 13 anos de Valente, pagando aluguel. Graças a Deus, já comprei a minha casa, no nome do Senhor, eu tô na minha casa, no nome do Senhor Jesus.
3: Oh, que maravilha, que benção, hein, irmão Antônio?
8: É, essa, irmão,
3: 26 anos aguardando.
8: É.
3: Uma causa que o irmão tinha, e aí o irmão fazendo propósito, orando, não é?
8: Pedindo oração do irmão.
3: E pedindo oração, Deus, ele se manifestou de uma maneira poderosa, e hoje o irmão está contando este lindo testemunho com a casa própria, abençoado pelo Senhor Jesus.
8: Amém, meu irmão. E outra, eu sempre costumo falar com as pessoas.
3: Sim.
8: Aquele que botou água na mão do Senhor, espere, porque no dia certo, no tempo certo, a bênção sai.
3: Em nome do Senhor Jesus.
8: Se Deus prometeu, ele vai entregar, no nome do Senhor Jesus.
3: Amém. Eu tenho certeza, viu, irmão Antônio, que muitas pessoas que têm uma causa na justiça, não é? Pessoas que estão aguardando, esperando já há muitos anos, não é? Eu tenho certeza que, assim como o Senhor recebeu esta grande vitória, os nossos queridos irmãos ouvintes também vão alcançar esta grande vitória e também vão ligar aqui para nós para contar o testemunho, assim como o Senhor contou para nós nesta madrugada, meu irmão.
8: É verdade, irmão. Grande
3: bênção
8: tá vindo aí ainda. Nome do Senhor Jesus.
3: Ah, em nome do Senhor Jesus.
8: É, tem mais bênção para receber e mais testemunho para contar.
3: E eu vou aguardar a sua ligação em breve para o senhor contar o que o irmão recebeu da parte do Senhor Jesus. Mais e mais bênçãos, eu tenho certeza disso. Irmão Antônio? Agora vamos lá. O senhor falou que quer deixar os pedidos de oração, é isso?
8: É. Bota essa criança aí, a Robson Pereira do Santo. Bota ele aí na sua oração, que ele tá precisando muita oração, libertação.
3: Ok.
8: Agora, pedir oração pro irmão Renato, também que se encontra enfermo. Também a irmã Ana, que se encontra enfermo. Zé Ribeiro também, que se encontra enfermo. Também pedir oração pro Zé da Silva, também que se encontra enfermo. Genuaro também se encontra em libertação.
3: Sim.
8: E pedir oração para minha esposa, Zé Vida também, que ela se encontra enferma também. Mas eu tenho certeza que Deus já fez a obra em nome do Senhor Jesus.
3: Amém.
8: E pedir oração também para o nosso pastor aqui da cidade de Valente, Jovem Luiz e família também. E oração por ele, para que Deus venha fortalecer mais e mais, para ele estar tomando conta das ovelhas do Senhor Jesus.
3: Amém. Manda a paz do Senhor, um forte abraço aí para o nosso pastor Jorge Luiz.
8: E outro, eu pedi oração por toda a família do irmão, toda a família do irmão, e também todos que congregam aí, todos os pastores, que Deus continue abençoando, porque através dos irmãos, que nós vemos para o nosso Deus, porque os irmãos não conhecem, a gente não sabe. Mas através das orações dos irmãos, aí ele diz assim: Deus, alcança aquela vida que se encontra na oração. Deus ouve a oração dos irmãos e vai lá e transforma aquela vida também.
3: Com certeza.
8: Venha ser salvo, venha ser liberta também, em nome do Senhor Jesus.
3: Amém.
8: Os irmãos se encontram dentro da casa da gente todo dia, toda hora, todo minuto. Entendendo, fazendo a obra, e Deus completando a obra completa da vida do irmão e na vida daqueles também que não aceitou através da oração dos irmãos, ele vem aceitar e vem se converter, se entregar de verdade para que Deus fazer a obra.
3: Amém.
8: E a obra completa. Em nome do Senhor Jesus.
3: Amém. Irmão Antônio, muito obrigado, viu, pelas palavras. Eu vou aqui também, não é? Agradecer a sua participação, agradecer também aos nossos queridos irmãos que estão na audiência aí na Bahia, na cidade de Valente. Deus abençoe a todo o povo de Deus de Valente, e eu já estou já fazendo aquele convite especial para o senhor e para todo o povo aí de Valente, povo baiano. Às 2 horas da manhã nós vamos estar orando e clamando a Deus, e eu tenho certeza que o povo baiano, o povo de Valente também será alcançado pelo nosso Deus, o nosso Pai. Um forte abraço, irmão Antônio.
8: Olha, irmão, nós também estamos esperando sua visita aqui, meu irmão.
3: Não, vamos sim, em nome do Senhor Jesus.
8: Marca aí um tempo aí, vamos fazer uma visita aqui a gente.
3: Amém, amém. Deus abençoe, irmão Antônio. Muito bem, aí está o nosso querido irmão Antônio, da cidade de Valente, na Bahia. Deus abençoe a todos aí da cidade de Valente, Deus abençoe a todos os nossos irmãos baianos. Agora 1h23, nós vamos agora acompanhar, não é, o quadro Pão Diário, e na oportunidade o pastor Lorival de Almeida vai estar trazendo um tema muito importante e muito interessante, que é: será que estamos no caminho certo? É o quadro Pão Diário. Vamos acompanhar. Daqui a pouco voltaremos com todos vocês aqui na Rádio Deus e Amor.
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9: Nós temos momentos na vida que nós, infelizmente, achamos que nós estamos fazendo uma coisa correta, e na verdade nós não estamos fazendo uma coisa correta, não é? Um tio meu, uma certa ocasião, ele gostava muito de viajar, já não está mais entre nós, não é? E ele vinha a São Paulo, e um tio muito querido, né? Tio muito querido, mas teimoso que só ele. Dizia para ele: tio, então o senhor vai fazer o seguinte, o senhor vai sair daqui, chega na rodoviária, o senhor sai da rodoviária, o senhor faz assim, assim, assim, assim. Não, eu conheço tudo aí, eu já conheço tudo, eu conheço tudo, o jeitão dele falar, né? E o que acontece é que de repente ele estava, mas exatamente na direção contrária de onde ele deveria ir. Pensava que estava na direção certa, mas de repente estava lá ele perdido. Eu tô aqui assim, mas tio, o senhor errou, não era por aí. Não, mas eu tinha certeza que lá, tal. Então, tipo assim, era um aventureiro, né? Era um aventureiro. E às vezes acontecia essa questão. Claro que eu não estou falando isso reclamando do meu tio, muito querido, pelo contrário, quando meu tio vinha passar algum tempo na nossa casa, era uma festa, né? Era uma festa. Só que ele tinha essa coisa de se equivocar às vezes, né? Errava caminho. E por ser, como eu disse, teimosão, aqueles tios da antiga, né? De vez em quando a gente tinha que socorrê-lo, porque ele pensava que estava num local e estava em outro, estava na direção contrária. Ou seja, se perdia, né? Se perdia. Às vezes estava aquele calor terrível, às vezes frio também, mas aquele equívoco o levava na direção diferente da direção que ele precisava ir. Até que ele aprendeu o caminho, né? O caminho que ele tinha que fazer era simples. Era pegar o metrô no Tietê. Antes do Tietê tinha a Estação da Luz, né? O pessoal descia ali e ia até a Estação da Luz de metrô. Ele tinha que pegar a direção do Jabaquara. Mas de repente estava lá o meu tio em Santana. E só tinha essa linha norte-sul, não tinha outra. E se perdia. Bom, acontece que com o tempo, é claro, ele foi aprendendo o caminho. Ele não errava porque queria errar. Mas ele achava que ele estava certo, porque ele memorizava, não aqui e tal, mas de repente chegava ali, não, mas aqui não é, usava, enfim, bom, até aqui, não é? Ele pensava estar certo na direção. E na vida espiritual também é assim. Uma pessoa estava conduzindo outra pessoa para o interior de São Paulo. Uma pessoa que o pai acabou indo para a Fundação Reviver. E um tio disse, não, vamos visitar a Fundação Reviver. Eu conheço tudo, deixa comigo e tal. E ao invés de irem para o interior de São Paulo, Sarutaiá, estavam indo na direção oposta. Estavam indo para Mairiporã. Estava fazendo alguma coisa assim, tipo... Não, essa pessoa estava sendo sincera de repente, né? Só que estava sinceramente convicta de estar certa, mas estava indo exatamente na direção contrária. Bem intencionada, sincera, mas errada. E isso acontece também na vida espiritual. Porque espiritualmente uma pessoa pode estar sinceramente errada. Às vezes nós cremos que nós estamos indo na direção correta, mas estamos nos distanciando do nosso verdadeiro alvo. E o nosso tempo vai se perdendo, não é? Vai acabando. Às vezes nós podemos consertar, mas espiritualmente falando, existem erros que não há tempo para o conserto. Não há tempo para se consertar. A pessoa confia às vezes nas boas obras, como uma religião de pessoas muito bondosas que existe, que eles confiam nas boas obras, que as boas obras as vão redimir de reencarnações em reencarnações. Até alcançarem o céu, vamos resumir assim. Pensam que boas obras as levarão para o céu. Mas obras não salvam. A Bíblia diz, pela graça sois salvo por meio da fé. E isso não vem de vocês, não vem de vós. É dom de Deus. Não por obras para que ninguém se glorie. Efésios 2. Não quer dizer que nós não podemos fazer boas obras. A fé sem obras é morta. Podemos fazer obras em todos os aspectos da vida. Mas nós não podemos depender das obras para chegar ao céu. Se isso acontecer, é tomar o ônibus errado. É tentar ir para Santos e pegar ônibus para Piracicaba, terminar a sua vida lá em Pira. Obras não levam para o céu. Outros usam a religião como um tipo de bilhete. Ah, já tem a minha religião. Ou, ah, eu creio num ser. Outros, ah, eu creio em Deus. A Bíblia diz, você crê que existe um Deus? Muito bem, muito bem. Até mesmo os demônios creem e tremem, Tiago 2. Então não basta crer que Deus existe. Algumas pessoas são levadas por um tipo de, sei lá, um sentimentalismo, Ah, eu sinto no meu coração que é aqui, que é o meu coração. Ah, eu sigo o meu coração. Outras pessoas dão conselhos para os próprios filhos. Filho, siga o seu coração. Deus fala através de Jeremias, no capítulo 17. O coração é mais enganoso que qualquer outra coisa, e a sua doença é incurável. Quem é capaz de compreender? Existem coisas na área espiritual que para muita gente, infelizmente, não haverá um conserto. Não dá para se equivocar em algumas coisas. Nossos sentidos nos enganam. Nossos sentimentalismos nos enganam. Nosso coração é enganoso. Não é o que nós sentimos que vale. Eu sei que muitas pessoas sentem com sinceridade os seus sentimentos, mas não é isso que vale. Então, como ter certeza de que você está no caminho certo? Crendo em Jesus Cristo e seguindo Jesus Cristo. Diz o Senhor Jesus, eu sou o caminho, a verdade e a vida. Ninguém vem ao Pai a não ser por mim. João 14, versículo 6. Não há engano aqui nessa palavra. Com Jesus não tem caminho errado. Jesus é a verdade. Nele não há erros. Ele nunca cometeu erros. Ele é o único caminho que pode conduzir você ao Pai. Pois há um só Deus e um só mediador entre Deus e os homens. Jesus Cristo, 1 Timóteo 2:5. Prezado ouvinte, você precisa de Jesus Cristo. Não tem como você ter salvação a não ser através de Jesus Cristo. Não tem como ver a Deus a não ser através de Jesus Cristo. Denominação, não. Canto no coral, não. Faz visitas, também não. Sou bondoso, Também não. Não quer dizer que você não tenha de ser bondoso, que você não tenha de ser uma bênção. Não, você tem e deve. Mas acima de tudo, você precisa de Jesus Cristo, crer nele e segui-lo. Andar com ele, andar após ele. Tenha cuidado com as direções da sua vida. Não tome a direção errada. Não vá se você não tiver certeza. E a certeza só Jesus pode dar. E nele você pode confiar de todo o seu coração. Nele a gente pode confiar. É, nele você pode confiar. Porque ele nunca vai conduzir você pelo caminho errado.
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0: bem, já estamos de volta ao vivo aqui na Rádio Deus é Amor. Meu muito obrigado a todos vocês que estão na sintonia da programação Madrugada do Socorro de Deus. Eu quero aqui mandar um grande abraço a todos vocês que já estão trabalhando, vocês que estão na audiência, mas não é, está aí no seu trabalho, ligadinho no programa Madrugada do Socorro de Deus. Um forte abraço aqui, ó, do seu amigo Daniel Mariano. Um bom trabalho para todos vocês. Vamos agora também já mandar também um alô aos nossos queridos irmãos no WhatsApp, nossos irmãos do WhatsApp aqui da Rádio Deus é Amor. Vamos lá, temos aqui a participação do nosso irmão Gilson, que manda a paz do Senhor Jesus a todos nós. Temos também o Ademilson, a nossa irmã Aparecida, a Ângela, temos também o Carmelo, temos o Adalberto Leite, a Ana Cristina, a Simone, todos que estão mandando as suas mensagens para nós estarmos orando e clamando a Deus em favor deles e também da sua querida família. Nós vamos estar orando e Deus vai agir, vai trabalhar. Vamos já atender os ouvintes que estão ligando aqui para nós. Alô, a paz do Senhor Jesus, bom dia.
1: A paz, bom dia.
0: Com quem eu falo?
1: Fala com a Maria do Carmo.
0: Ô, Maria do Carmo, a senhora fala da onde, minha irmã?
1: Jardim Guaraú, São Paulo.
0: Ah, ok. Ô, Maria do Carmo, o que podemos ajudar a senhora nesta madrugada, minha irmã?
1: Nesta madrugada eu peço oração para minha filha que fez a cirurgia 5 horas da manhã de ontem. Tá no hospital, né?
0: Sim.
1: Eu peço oração para a minha filha, chama Renata, que está no hospital.
0: Okay.
1: E eu peço oração para meu filho, João Paulo. Para minha filha Gisele e para meus netos, João Gabriel, Arthur e Júlia, são os netos.
0: Ah, ok.
1: E tudo da minha casa, da minha família, também para a Sônia, Cristina. Oração para toda a minha casa, oração para a minha saúde também. Para todos nós, né?
0: Amém.
1: Para todos nós.
0: Ô, Maria do Carmo?
1: Sim.
0: A região que a senhora mora é qual região? Zona Norte, Zona Sul, Zona Leste?
1: Acho que é Zona Leste, né? Que fica perto da Raposo, perto do Quinto da Raposo.
0: Ah, deve ser Zona Oeste, não é?
1: É Oeste, né?
0: É Zona Oeste, isso.
1: Perto da Raposo.
0: Isso, perto da Raposo Tavares, né?
1: Isso.
0: Aí já faz ali Butantã, Cotia.
1: Isso.
0: Ah, ok.
1: Eu tô perto do shopping, do lado do shopping Butantã, Shopping Raposo.
0: Ah, ok. Sim, ok. Tá bom então, Maria, nós vamos estar assim orando, clamando a Deus em seu favor, em favor também da sua filha Renata, e vamos clamar, pedir ao Senhor Jesus para que ela venha ter uma franca recuperação.
1: Sim, e também para o pai do meu filho, Antônio Lopes, toda a família.
0: Ok, já está anotado aqui também.
1: Tá bom.
0: Tá bom? A senhora é da nossa igreja mesmo, Maria?
1: Não, eu sou de outra
0: denominação?
1: Eu sempre acompanho a Deus de Amor há muitos anos,
0: E qual a igreja da senhora, irmã Maria?
1: Mundial.
0: Ah, Mundial. Deus abençoe a todos os nossos irmãos da Mundial. Você sabe, viu, irmã Maria, que tem muitas pessoas que são da Mundial nos acompanhando também nesta madrugada. Então, um forte abraço, sim, a todos os nossos queridos irmãos da Igreja Mundial do Poder de Deus.
1: Então, já tenho recebido muita bênção aí, muitas mesmo aí da Deus e Amor. Bem antes da Igreja Mundial, era da Universal também. Eu recebi um abraço muito grande. Eu já contei esse testemunho várias vezes. Que eu fui no início que eu comecei na Deus e Amor. O meu filho foi envenenado por chumbinho. E eu entrei em desespero, fui correndo para Deus e Amor, para todos, aquela igreja ali entrava, eu ia lá pedir uma oração, e meu filho estava lá na aldeia, estava começando o culto em Deus e Amor. para entender que Deus é amor, eu fui lá. Aí eu entrei lá desesperada. Aí eu falei, o pastor orou para mim. Ele eu nunca tinha visto a oração da Bíblia. Eu sei a oração, mas eu não posso pegar um tempo. Aí ele falou para mim, ele pegou uma palavra que fala que ela fala assim, mil cai do teu lado, não, do teu lado, dentro da esquerda, aquela da hora, só que eu estava me atrapalhando e eu tirei.
0: Sim.
1: Aí quando eu falei porque é a minha situação, do que eu desespero, o pastor falou para mim assim, você viu a palavra, você prestou atenção, que 1.000 vão cair do teu lado,
0: 10.000 à tua direita.
1: Que eu sou
0: dieta
1: e você não vai ser
0: perdida.
1: Eu falei, sim, aquilo marcou pra minha vida.
0: Impactou, né,
1: mamaria? Marcou de um tal jeito que eu vim pra cá daquela palavra, pelo coração. E ele falou assim, você não vai ser perdida. E não fui mesmo. Deu lá, porque Deus me deu meu filho, me deu a bênção, meu filho tá aí, graças a Deus.
0: Que maravilha!
1: Quer fazer um curso de enfermagem, tá quase no final.
0: Uhum.
1: E graças a Deus, meu filho está aí para me dar uma vida em Jesus. Mas eu tenho muita. Foi só fazer 4 anos agora também. E que o meu irmão está entre a vida e a morte. Ele vai. Lá em Minas, ele ainda foi fazer um médico fazer uma cirurgia, perfurou o pulmão dele, um queridinho, meu irmão estava, ficou entre a vida e a morte. Eu liguei aí, pedi oração, parece que fui até com o senhor mesmo na época, há 4 anos isso. E o que Deus fez a obra, meu irmão, está lá firme e forte, graças a Deus.
0: Amém.
1: É muita oração que eu tenho recebido aí, tá? Deus é amor. E também Amém. Eu vou muito aí, eu agora estou até devendo, eu preciso ir aí, eu tenho um propósito aí, cumprir aí. Sempre eu vou na fundação, eu levo, faço propósito, eu levo, faço do Rio da Moeda. Agora faz um dia que eu não estou indo, eu estou com um problema de coluna,
0: uhum.
1: E eu tenho medo de sair sozinha.
0: Sim.
1: Mas eu tô pra ir de novo.
0: Amém.
1: Quando eu volto.
0: Amém.
1: Quando eu volto.
0: Ô, Maria.
1: Deus quiser. Sim.
0: Olha, eu quero agradecer, viu, pela sua ligação, primeiramente, e também pelo seu lindo testemunho, que, olha, impactou a minha vida e eu tenho certeza que impactou a vida de todos os nossos queridos irmãos ouvintes que ouviram esse lindo testemunho ao qual a senhora relatou a respeito do seu filho.
1: Graças a Deus, mãe, eu tenho só agradecer. Eu tenho tanta fé, toda vez que eu faço um pedido aí, eu alcanço aquele pedido.
0: Amém.
1: Eu penso, graças a Deus, Deus está sempre do meu lado, todos nós, né?
0: Exatamente. Mamaria, muito obrigado, viu, pela sua participação nesta madrugada, que Deus te abençoe. Eu quero lembrar a senhora e a todos os ouvintes que daqui a pouquinho, às 2 horas da manhã, nós estaremos orando, clamando a Deus, e eu tenho certeza que as mãos do Senhor estará abençoando ainda mais a sua vida. Um forte abraço, Mamaria, fica na paz do Senhor Jesus.
1: Um forte abraço para todos vocês aí, que Deus abençoe vocês nessa madrugada também, que é tanta gente que vocês atendem com tanto carinho, que Deus abençoe vocês também.
0: Amém, amém. Deus abençoe, fique na paz, Senhor Jesus.
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0: Muito bem, agora 1:48, nossa irmã Maria, da região da Zona Oeste, ligou aqui para nós contando o lindo testemunho que recebeu, a bênção e a vitória em favor do seu filho. Você também pode aproveitar e ligar aqui para nós para você contar uma bênção, deixar o seu nome e também o nome do seu parente, do seu familiar, porque daqui a pouquinho, às 2 horas da manhã, nós estaremos orando e clamando ao Senhor Jesus. Vamos atender mais ouvintes nesta madrugada. Alô, bom dia, paz do Senhor Jesus.
4: Bom dia, paz do Senhor Jesus.
0: É com quem eu falo?
4: Marlúcia.
0: Marlúcia? Ah, Marlúcia. A senhora fala de onde, mamãe Lúcia?
4: Eu tô falando de Vitória, Espírito Santo, São Pedro 1.
0: Ah, a senhora já é ouvinte, né, Manu? Você sempre já ligou aqui pra nós, né?
4: É a terceira vez.
0: Ah, seja muito bem-vinda, viu, Malúcia?
4: Amém.
0: Deus abençoe a todos os nossos irmãos aí de Vitória, Espírito Santo. O povo é abençoado, né, mamãe Lúcia?
4: É abençoado, em nome de Jesus.
0: Amém. O que podemos ajudar a senhora nesta madrugada, minha irmã?
4: Eu quero oração em favor de toda a minha família, né? Pro meu irmão Genivaldo, meu irmão Aguinaldo, né? Toda a minha família, né? Toda a minha família, todos os meus irmãos, minhas irmãs da igreja de São Pedro 1, São Pedro 3.
0: Amém.
4: É, e em meu favor, né?
0: A senhora é membro da nossa igreja pentecostal Deus e Amor.
4: Sou da Deus e Amor, 33 anos, pra glória de Deus.
0: Olha que bênção de Deus, já recebeu muitas bênçãos, né, mamãe Lúcia?
4: Muitas bênçãos pra contar, muitas. Pra glória de Deus. Vou contar, não tem como, né?
0: Fica a madrugada toda, o dia todo, a tarde toda, a noite toda e volta a madrugada de novo.
4: É verdade.
0: Então, se Deus faz isso,
4: mas,
0: né, mamãe Lúcia?
4: Eu peço ao irmão que ore especialmente em favor dessas duas vidas, Genivaldo e o Aguinaldo.
0: Ok, eu já coloquei aqui, tá bom?
4: Muito de oração mesmo.
0: É importante a irmã ter colocado esses dois nomes para nós estarmos orando.
4: Verdade.
0: Né? Quanto mais nós orarmos, mais Deus ele guarda, livra, né, mamãe Lúcia?
4: Verdade, né? A gente não deve contar a luta, deve contar a vitória.
0: É verdade.
4: Né? Porque através das lutas a vitória vem.
0: Ah, exatamente. Sem luta não há vitória, né, mamãe Lúcia?
4: Verdade.
0: E no meio das lutas e nas
4: dificuldades. Eu vou contar a bênção aí ainda, em nome de Jesus.
0: E eu vou estar aqui aguardando. Se eu não estiver aqui, eu vou estar ouvindo a senhora.

0: Eu quero receber essa também. Eu tenho fé que vou receber em nome de Jesus.
1: Ó, e é por isso que eu quero já convidar a senhora para que daqui a pouquinho, ó, às 2 horas da manhã, nós vamos entrar em oração e eu tenho fé que a sua vitória vai chegar hoje, em nome do Senhor Jesus,
0: glória
1: através
0: Deus,
1: da oração, a qual juntos nós vamos fazer. E não somente a senhora vai receber a vitória, todos os nossos ouvintes também vão receber a grande vitória em nome do Senhor Jesus.
0: É verdade, né? Mas eu fico atenta na oração, só quando eu estou muito cansada, que às vezes aí, mas quando eu não estou, eu fico atenta, ouvindo os testemunhos, nossa, cada testemunho lindo.
1: É verdade.
0: Né? Nossa, que aumenta a fé.
1: Sim, edifica, né, mamãe Lúcia?
0: Uhum. Eu tenho muitas bênçãos para contar, irmão, sabe? Muitas mesmo tem, né? Porque, como eu falo pro irmão, a gente não deve contar a luta, porque as lutas, ela vem para edificar e para, né?
1: Sim.
0: Assim, aumentar mais a nossa fé e ter mais vitórias mesmo para contar.
1: É verdade.
0: Durante esses 33 anos, graças a Deus, pra glória de Deus, na presença do Senhor, eu vou contar quantas batalhas, mas quantas vitórias veio assim, ó, nossa, muitas bênçãos mesmo Deus concedeu, e eu tenho fé que essa não será indiferente.
1: Em nome do Senhor Jesus. Em nome do Senhor Jesus. Mamãe Lúcia, muito obrigado pela sua participação nesta madrugada, minha irmã.
0: Tá, Deus abençoe a vida dos irmãos aí, tá? Oro sempre dos irmãos também, sempre estou orando pro santuário aí, pros irmãos que estão na oração no santuário, sempre estão em oração.
1: Amém. Deus abençoe, uma ótima quarta-feira, fica na paz do Senhor Jesus. Muito bem, aí está, ouvintes, participação da nossa irmã Marlúcia, diretamente lá de Vitória. Espírito Santo, Deus abençoe aí o povo capixaba. Agora nós vamos acompanhar juntos o psicólogo Jessé Ávila. Ele vem com o tema Prisões Emocionais. É o Clínica da Alma. Vamos acompanhar juntos. Daqui a pouco voltaremos com todos vocês aqui na rádio Deus e Amor.
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2: Olá, seja muito bem-vindo a mais um episódio do Clínica da Alma, um espaço para falarmos sobre saúde mental, qualidade de vida, inteligência emocional e desenvolvimento interior. Sempre de forma leve, prática e com base científica. Você sabia que muitas das nossas decisões atuais são influenciadas por experiências emocionais mal resolvidas lá no passado? Por essas razões, vamos falar hoje sobre prisões emocionais, quando o passado ainda controla o presente. É sabido que a mente humana registra experiências marcantes e cria crenças a partir delas. Quando essas experiências são negativas e não elaboradas, surgem crenças limitantes como: eu não sou suficiente, eu sou um fracasso, ou eu vou sofrer novamente. Essas crenças influenciam os pensamentos, as emoções e o comportamento, mantendo a pessoa presa em ciclos de ansiedade, de medo, de insegurança e autossabotagem. Por exemplo, aquela pessoa que na sua infância, lá na sua adolescência, foi rejeitada e por isso evita se envolver novamente, não por falta de desejo, mas por medo de reviver a dor num relacionamento, seja pessoal ou interpessoal. Então entendemos que nem toda prisão ela é visível. Algumas são construídas dentro da própria mente. E é claro que eu tenho aqui 5 dicas como se libertar de prisões emocionais. Número 1, identifique as suas crenças limitantes. Perceba quais pensamentos te impedem de avançar rumo ao seu objetivo, rumo ao alvo que você almeja. Número 2, questione sempre as suas interpretações. Controle seu impulso, porque nem tudo que você pensa.

0: é um fato. Pode ser algo criado na sua própria mente e que não pode, em hipótese alguma, se transformar em sentença para não ter prejuízos. Número 3. Reescreva a sua história emocional. Claro, o passado influencia, mas ele não precisa definir você. Penúltimo, enfrente gradualmente os seus medos. A exposição consciente reduz o poder da ansiedade. E por último, busque apoio profissional, porque a terapia, ela auxilia no processo de ressignificação emocional. Como disse Aaron Beck, fundador, o pai da terapia cognitivo-comportamental, as pessoas não são perturbadas pelos acontecimentos, mas pela interpretação que fazem deles. E aí, você gostou desse conteúdo? Compartilhe a nossa programação com amigos e familiares. Continue nos acompanhando e fique atento, porque a qualquer momento estaremos de volta com mais reflexões que podem transformar a sua vida. Um forte abraço e até breve.
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0: bem, agora são exatamente 2 horas da manhã. Agora vamos à identificação das emissoras e daqui a pouco voltaremos já orando e clamando a Deus em seu favor. Por isso, continue na sintonia do programa Madrugada do Socorro de Deus, aqui na Rádio Deus e Amor.
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1: Muito bem, agora são 2:07. Neste momento, eu quero pedir a todos vocês que pare tudo o que você está fazendo. Você que está em casa neste momento, não é? Quem sabe ainda continua mandando a sua mensagem via texto, via WhatsApp da Rádio Deus e Amor. Meu muito obrigado a todos vocês que estão participando. Mas agora eu peço a vocês que venham se unir a mim e a todos os nossos queridos irmãos ouvintes, porque nós vamos estar orando juntos. Eu tenho certeza que um grande exército, o exército do povo de Deus na madrugada do socorro de Deus, vai entrar em ação agora, orando e clamando ao Senhor Jesus. E eu tenho certeza que o nosso Deus vai responder do alto céus. Você que está no trabalho, você que está dirigindo o seu automóvel, você que está agora neste caminhão, neste aplicativo, não é? Ouça, acompanhe, porque o nosso Deus também vai aí ao teu encontro para te abençoar, livrar e guardar a todos vocês em nome do Senhor Jesus. Por isso, vamos unir a nossa fé em oração, vamos clamar a Deus nesta madrugada. Glorioso Deus, maravilhoso e eterno Pai, Deus de poder, Deus de graça, Deus de misericórdia. Aqui estamos, meu Pai, mais uma vez, diante da sua presença, para agradecer. Sim, ó Deus, temos motivos, sim, para agradecer ao Senhor por tantos livramentos, ó Pai, por tudo que o Senhor já fez, por tudo que o Senhor já realizou, continua realizando e ainda realizará coisas extraordinárias sobre a nossa vida. Ó Pai eterno, muitas das vezes, ó Deus, só pedimos e esquecemos de agradecer. Por isso, meu Pai, que eu quero começar a minha oração, e eu tenho certeza que muitos que estão comigo também estão começando neste momento a agradecer ao Senhor pelo teu livramento, pelo teu cuidado, não somente, ó Deus, com estes ou com estas pessoas, mas também o cuidado que o Senhor tem em favor da família dos seus servos e servas que estão agora, meu Deus e meu Pai, orando, clamando e suplicando que o Senhor continue, meu Pai, abençoando a casa, a família, os parentes. Que o Senhor, meu Deus, continue livrando o lar dos seus servos, ó Pai, porque nós sabemos que há uma grande batalha. Eu sei muito bem, meu Deus, que o nosso adversário não dorme, não vacila. Ele tenta de todas as maneiras, ó Pai, atingir, meu Deus, aqueles e aquelas pessoas que não estão firmadas no teu evangelho. Ó Deus, que está agora vulneráveis, ó Pai, a serem atingidos, a serem afrontados, a serem, meu Deus e meu Pai, ameaçados, mas que o Senhor venha guardar, ó Deus, porque nós, assim como somos guardados pelo Senhor, queremos também que os nossos parentes, aqueles que estão perto, aqueles que estão longe, venham ser também guardados pelas tuas potentes mãos. Levanta, meu Pai, os caídos. Levanta, meu Pai, os necessitados. Levanta, meu Pai, aqueles que não têm mais forças. Forças, ó Deus, para lutar. Lutar contra esta tentação. Lutar, meu Pai, contra esta depressão, contra esta ansiedade. Senhor, pessoas que estão lutando, meu Pai, contra os vícios, esses vícios, ó Deus, que têm destruído muitos lares, muitas famílias têm sido atingidas, ó Pai. Este homem, esta mulher, este moço, esta moça não aguenta mais, não aguenta mais, ó Deus, sofrer, não aguenta mais, ó Deus, estarem, meu Deus, nessa situação tão difícil, meu Pai, que é a solidão, a tristeza, a aflição, a angústia, o desespero. Senhor Jesus, ajuda essas pessoas, tenha de compaixão dessas vidas, ó Pai, que estão agora neste momento precisando da sua ajuda. Senhor, eu não posso ir até essas pessoas, mas o Senhor pode. O Senhor pode alcançar essas vidas. O Senhor pode, meu Pai, ir ao encontro dessas pessoas. Oh, meu Deus, que esta programação venha entrar, meu Deus, neste lar, entrar neste quarto, nesta sala, entrar neste hospital, entrar, meu Deus e meu Pai, neste trabalho. Senhor, aonde chegar esta programação, seja, meu Pai, na cidade grande, seja, meu Deus, em aldeias, seja, meu Pai, em chácaras, em sítios, Senhor, aonde chegar esta programação, que essas pessoas, ó Deus, venham ser impactadas, que essas pessoas, ó Deus, venham receber a paz. A paz, ó Deus, que o Senhor pode oferecer. A paz que o Senhor pode, meu Deus, entregar para essas pessoas que estão agora, meu Deus, em conflitos. Em conflitos, ó Pai, com a mente, com a vida espiritual. Senhor Jesus, é uma batalha tão grande que essas pessoas estão passando. Principalmente, meu Deus, quando chega as madrugadas, a insônia, os pesadelos que envolve, meu Pai, essas pessoas de uma tal maneira que deixa essas pessoas perturbadas em espírito. Essas pessoas, ó Deus, sente medo, sente, meu Deus, uma opressão tão terrível, meu Pai, aonde elas moram. Senhor, visita essas pessoas agora, arranca, meu Deus, esse espírito de loucura, esse espírito, meu Pai, que vai até mesmo a este lar para tentar tirar a paz e a comunhão, seja deste homem, seja desta mulher, deste moço, desta moça, desta criança, meu Pai. Põe as tuas mãos agora, repreenda, meu Pai, esta seta maligna, esta seta diabólica, meu Pai, que no teu nome nós clamamos, é no teu nome que nós pedimos, ó Deus, Senhor Jesus, aonde tiver, meu Pai, uma pessoa que agora está, Senhor, com esta arma, Senhor, em mãos, ó, meu Deus, apontada até mesmo para a cabeça dela, ó, Deus, para tentar até mesmo, Senhor, tirar a própria vida porque não aguenta mais o que ela está passando. Meu Deus, essa pessoa, meu Deus, que já está com pensamento até mesmo de cortar o próprio pulso. Ó, Senhor, vai repreendendo esse demônio, meu Pai, que quer, meu Pai, destruir esta vida, esta família. Ó, Senhor, não permita, meu Deus, que essa pessoa venha tomar essa atitude. Ah, Espírito Santo. Ah, meu Deus. Vai repreendendo, meu Pai, esse demônio suicida. Vai repreendendo, meu Pai, esse demônio, meu Pai, que entra na mente, meu Pai, destas pessoas. para convencer essas pessoas a se atirarem, meu Pai, desta ponte, a se atirarem, meu Deus, nesta rodovia, meu Pai, aonde tem esse, o movimento de carros, ó Deus, de caminhões. Não permita, meu Pai, não permita, meu Deus, que essas pessoas venham tomar essa atitude. Pessoas que perderam tudo, meu Pai. Perderam bens, perderam casamentos, perderam, meu Pai, tudo que elas possuíam, meu Deus, de bens financeiros. Ah, Senhor, mas o Senhor é poderoso para restituir essas pessoas. Basta, meu Pai, essas pessoas se voltar para Ti. Basta essas pessoas, meu Deus, retornar e voltar para os seus caminhos, ó Deus, aonde elas nunca deveriam, meu Pai, sair, porque o Senhor, ó Deus, está de braços abertos nesta madrugada para abraçar essas pessoas, para proteger essas pessoas, para guiar novamente os passos dessas pessoas, ó Deus, que um dia estavam na sua presença, um dia estavam, meu Pai, nos seus caminhos, ó Deus, mas quem sabe, ó Deus, o acusador, aquele, meu Deus e meu Pai, que até mesmo entra na mente dessas pessoas, ó Pai, para fazer com que essas pessoas venham se sentir mal, venham se sentir acusadas, que venham se sentir, meu Deus e meu Pai, que elas não podem mais ter o perdão do Senhor Jesus, mas que o Senhor venha abrir os olhos espirituais dessas pessoas, que essas pessoas, ó Deus, venham reconhecer, que essas pessoas venham, meu Deus, voltar-se para Ti, ó Deus, e aí, ó Pai, elas venham confessar que erraram, que pecaram, mas estão arrependidas, que estão agora, Senhor, com os corações aquebrantados para receber novamente o Teu Espírito Santo. Meu Deus, visita aqueles e aquelas pessoas que estão cativas, que estão aprisionadas, ó Deus, espiritualmente. Que o diabo, meu Deus e meu Pai, não abre mão, ó Deus, da alma dessas pessoas. Mas essas pessoas foram compradas pelo sangue que foi derramado na cruz do Calvário. E se o Senhor tem um plano de salvação, queira Satanás ou não, ó Pai, hoje essas prisões se abrem. Hoje, essas algemas que estavam aprisionando essas pessoas, ó Pai, caem. E essas pessoas vão ser libertas, vão ser salvas pelo Teu grande poder. Meu Deus, não posso se esquecer também daquelas pessoas que estão agora enfermas. Pessoas que estão, meu Deus, com muitas dores. Pessoas que estão agora doentes, ó Pai. Senhor, muitas pessoas estão agora com câncer, estão agora, meu Deus, com tumor, com nódulo. Quantas pessoas, ó Pai, que estão agora chorando e sofrendo nesta cama, neste leito. Visita, meu Pai, visita essas pessoas, pessoas que sofrem, meu Deus, com grandes problemas no coração. Ah, meu Deus, desentope, meu Pai, todas as veias do coração, todas as artérias, ó Pai, que está, meu Deus, entupidas e dificultando, meu Pai, o batimento deste coração. Senhor, põe as Tuas mãos, corrige, meu Deus e meu Pai, os batimentos, ó Pai, do coração dessas pessoas. Senhor Jesus, quem sabe os batimentos dessas pessoas, ó Deus, está, Senhor, lento. Senhor Jesus, quem sabe, meu Pai, só está funcionando, meu Pai, 10, 20%, 40%, meu Pai, do batimento, Senhor, do coração deste homem, do coração desta mulher. Senhor Jesus, põe as tuas mãos agora. Pessoas que estão agora, Senhor, com este aparelho, Senhor. Este aparelho, meu Deus e meu Pai, que está fazendo com que essas pessoas venham respirar. Seja este aparelho de oxigênio, Senhor. Quantas pessoas que estão agora entubadas. Pessoas, meu Deus e meu Pai, que estão agora em coma, Senhor, induzido. Pessoas que estão inconscientes, ó Pai. Senhor Jesus, pessoas que estão lutando, meu Pai, para sobreviver. Ah, Senhor, põe as tuas mãos. Este pai, esta mãe, Senhor, que está agora ao lado, meu Pai, desta cama onde está o filho, a filha, meu Pai, internada, internado. Quem sabe, meu Deus, falta palavras. O que vem, meu Deus, são as lágrimas correndo, meu Pai, no rosto desta senhora, deste senhor que está agora ouvindo, meu Pai, esta oração. Ó, meu Deus, esta oração é em favor dessas pessoas que estão agora neste hospital. É em favor, meu Pai, deste homem, meu Deus, que está nesta UTI, que está nesta CTI, que está neste quarto de isolamento, que está, meu Deus, neste momento, nesta maca, meu Deus, neste corredor de hospital. Esta oração, meu Pai, é em favor dessas pessoas também, ó Pai, que eu oro e apresento nas tuas mãos, porque essas pessoas precisam e necessitam, meu Pai, hoje, Senhor, de um grande milagre, de uma solução dos seus problemas, ó Pai, e só o Senhor, ó Deus, que pode resolver os problemas dessas pessoas, porque os médicos já fizeram tudo o que podiam. Mas agora, Senhor, eles não podem fazer mais nada. Essas pessoas agora estão desenganadas. Mas o Senhor não desengana ninguém, não. É o Senhor, é o Deus que opera milagres, ó Deus, em nosso meio. Meu Pai, a nossa igreja é conhecida como igreja de oração. Nós acompanhamos, ó Deus, ao longo desta programação Madrugada do Socorro de Deus, tantas pessoas que participaram, meu Pai, desta programação, pessoas que relataram, meu Deus, o que o Senhor fez, o que o Senhor realizou através da oração, através desta programação, através, ó Deus, de nós estarmos orando e apresentando a vida e as famílias dos seus servos. Faz um milagre mais uma vez, ó Deus, para que amanhã, Senhor, essas pessoas venham ligar aqui para nós, para que hoje, meu Deus, pelos olhos da fé, eu já creio que hoje, quarta-feira, essas pessoas vão procurar uma das nossas igrejas pentecostal Deus e Amor e vão testemunhar e vão, meu Deus, contar o que o Senhor fez e o que o Senhor realizou através desta oração. Visita, meu Pai, as pessoas que estão agora com uma causa na justiça. Pessoas que estão agora endividadas, pessoas que estão agora, meu Deus e meu Pai, sem saber o que fazer para pagar esta conta, para pagar esse dinheiro que pegou emprestado, e ela não sabe o que fazer para pagar. Os credores, ó Deus, já disseram para elas, Senhor, que elas precisam pagar essas dívidas. Elas precisam, meu Pai, ainda hoje, devolver o que elas pegaram. mas elas não têm condições, ó Deus, de pagar. Elas não têm condições de devolver, ó Deus, o que ela pegou. Entra com a providência, Senhor. Entra com o teu agir. Mostra que o Senhor é Deus. Mostra, meu Deus, que o Senhor é o Deus de misericórdia. Ah, Senhor, seja com essas pessoas, ó Pai, nesta madrugada, dando a vitória, abrindo as portas, ó Pai. As portas, ó Senhor, que estavam fechadas, vão se abrir hoje, agora, meu Deus, eu creio. E quando, ó Deus, amanhecer o dia, essas pessoas, ó Deus, estarão levando esses currículos nas indústrias, nas fábricas, nos comércios. E quando, meu Pai, este encarregado, quando, meu Pai, este chefe desta empresa pegar os currículos, ó Deus, dos teus servos, eles serão tocados, ó Pai. Eles sentirão algo, ó Deus, que vai impactar a vida deles. E eu tenho certeza, meu Pai, que o seu servo, a sua serva, meu Pai, vai alcançar a grande vitória, meu Pai, do emprego neste serviço, neste trabalho, nesta empresa, neste comércio, nesta indústria. Eu creio, meu Pai, que essa pessoa será próspera. Elas serão abençoadas pelo Senhor. Abençoa, meu Deus e meu Pai, a todas as pessoas que estão orando e clamando a Deus por esta programação, colocando, meu Deus, a minha vida, colocando o meu lar, a minha família e toda a equipe do programa Madrugada do Socorro de Deus. Abençoa, Senhor, esta equipe, meu Pai, nesta madrugada, e tem sido um canal de bênçãos, ó Pai, que tem sido, meu Pai, um instrumento nas tuas mãos, ó Deus, para que esta programação venha chegar em milhares de casas. Senhor, vem abençoar a nossa igreja, vem abençoar, Senhor, a Igreja Pentecostal Deus e Amor. Vem abençoar, ó Deus, a nossa irmã Irene Miranda, que está na direção desta grande obra. Seja com a sua filha, meu Pai. Livra, meu Pai, a sua serva, meu Pai, de todos os males, de todas as invejas, de todas as perseguições, de todas as calúnias. Usa, meu Pai, poderosamente mais e mais a sua serva. Vem abençoar também, ó Deus, a nossa irmã Débora Miranda. Vem abençoar, meu Deus, a sua serva, meu Pai, na ministração da tua santa e gloriosa palavra, nos louvores, na adoração. Unge, meu Pai, ainda mais e mais as cordas vocais, ó Deus, da nossa querida irmã Débora Miranda. Senhor, eu quero apresentar também o nosso querido pastor Lorival de Almeida, que sempre, meu Deus, orou em nosso favor, em nossa família, colocando a nossa família nas suas mãos. Agora, meu Pai, eu quero orar em favor do seu servo, não somente eu, mas esta grande audiência nesta madrugada está orando, está clamando em favor do nosso querido pastor Lorival de Almeida. Seja com ele, ó Pai. Dê saúde, meu Deus, para o nosso querido pastor Lorival de Almeida. Livra, proteja, guarda, Senhor, a vida do nosso querido pastor. Abençoa também a nossa diretoria deliberativa, a nossa diretoria executiva. Vem abençoar, Senhor, meu Pai, os lares, os familiares, os parentes. Seja, meu Pai, com os seus servos, ó Deus, dando sabedoria, dando entendimento para tomar as melhores decisões, ó Pai, em prol ao nosso ministério. Abençoa também todos os departamentos da nossa Igreja Pentecostal, Deus de Amor. Vem abençoar a escolinha do Pequeno Galileu, as tias, professoras, nossas crianças, ó Pai. Vem abençoar também os jovens do Expansão, Regenere, presbítero Davi Miranda Neto. Usa mais e mais, ó Deus, o seu servo, ó Pai, nos cultos, nas concentrações de fé e de milagre. Seja com ele, ó Pai. Abençoa também a sua família, a sua esposa, os seus filhos. Venha abençoar, Senhor meu Pai, também, ó Deus querido, o projeto Multiplicação. Abençoa, meu Pai, todos os departamentos, ó Pai, em nome de Jesus, em nome do Senhor Jesus. Abençoa também a Fundação Reviver, a Casa Aberta, a Help e todos, ó Pai, departamentos da Fundação Reviver, aqueles que ajudam, aqueles que contribuem, aqueles, meu Deus e meu Pai, que estão à frente desta grande obra. Abençoa, meu Pai, em nome de Jesus. Abençoa todos aqueles que estão trabalhando, os nossos irmãos policiais, os nossos irmãos da segurança, os nossos irmãos da portaria, os nossos irmãos que trabalham na área da emergência, os nossos irmãos que estão trabalhando por aplicativo, os nossos irmãos caminhoneiros. Vem abençoar, Senhor, a vida de todos. Nos dê, Senhor, uma quarta-feira mais do que abençoada. É que eu te peço e te agradeço, em nome do Pai, do Filho e do Espírito Santo. Amém e amém, Senhor Jesus.

0: Muito bem, Deus abençoe a todos os nossos queridos irmãos ouvintes que oraram juntamente comigo, que Deus abençoe a todos vocês. Eu tenho certeza absoluta que vocês alcançaram o grande milagre da parte do Senhor Jesus. Você que começou a oração com aquelas dores no corpo, agora você já pode se movimentar, pode andar, porque Jesus já tirou todas as dores no seu corpo. Você que estava nesta cama, não conseguia nem se locomover, não conseguia nem se mexer, faça aquilo que você não podia fazer. Eu tenho certeza que nesta madrugada Jesus tocou aí nos seus ossos, tocou nos seus nervos e te deu a cura, já te deu um milagre. Glorifique, exalte ao Senhor Jesus e procure uma das nossas igrejas pentecostal Deus de Amor, aí perto da sua cidade, aí perto da sua região. Conte, testemunhe, para que todos venham saber e ouvir aquilo que Jesus realizou sobre a sua vida nesta madrugada. Neste momento, eu quero fazer um convite mais do que especial a todos os nossos queridos irmãos. Você que ouviu a oração, você que acompanhou a oração e disse: pastor, eu senti algo tão maravilhoso, algo tão especial, o meu coração se encheu de alegria através desta oração e eu decidi aceitar ao Senhor Jesus, de servir a este Deus tão maravilhoso. Eu quero também fazer parte do exército de Cristo Jesus, um exército que não tem derrota, mas um exército que só tem vitória. Então você que quer entrar neste exército, você que quer se alistar no exército de Cristo Jesus, você que quer se alistar para servir ao Senhor Jesus na nossa igreja pentecostal Deus é Amor, você vai repetir essas palavras dizendo assim: Senhor Jesus, perdoa todos os meus pecados e escreve o meu nome no livro da vida e sela com teu sangue, porque nesta madrugada eu te aceito como meu único e suficiente Salvador da minha vida. Me ajuda, meu Senhor, me ajuda, ó meu Deus, porque eu preciso e necessito do Senhor todos os dias na minha vida. Agora eu quero me direcionar à senhora, ao senhor, moço, moça, você que estava na presença do Senhor Jesus e passou por uma luta, passou por um problema espiritual e você não conseguiu vencer esta luta, e você não conseguiu vencer esse problema espiritual que te afetou, que abalou a sua estrutura espiritual, mas você foi tocada por Jesus nesta madrugada e você recebeu o renovo do Senhor sobre a sua vida e você decidiu que a partir de hoje você também vai voltar a servir a Cristo, vai novamente entrar no exército de Cristo para não perder mais, mas para ser uma vencedora, para ser um vencedor. Você que tomou esta grande decisão de voltar para Cristo Jesus, agora você vai repetir essas palavras comigo dizendo assim: Senhor Jesus, perdoa todos os meus pecados e escreve o meu nome no livro da vida e sela com teu sangue, porque nesta madrugada, ó Deus, eu volto para os teus caminhos, ó Pai, para nunca mais sair da sua presença. Me ajuda, meu Deus, me ajuda, meu Pai, porque o Senhor nesta madrugada me limpou e me santificou, e hoje eu volto, meu Pai, para os teus caminhos, para ser fiel ao Senhor Jesus. Amém, amém. Que Deus abençoe a todos os nossos queridos irmãos que voltaram para Cristo Jesus. Deus abençoe a todos os nossos irmãos que aceitaram ao Senhor Jesus também. Lembrando a todos vocês que nós somos da Igreja Pentecostal Deus é Amor. Mas como igreja, a partir de hoje, fazemos parte da sua família.
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0: agora são exatamente 2h48 na capital paulista. Agora nós iremos ao Bíblia em Foco e na oportunidade pastor Júlio Souza vem com o tema Avivamento. Vamos acompanhar juntos, daqui a pouco voltaremos com todos vocês aqui na Rádio Deus e Amor.
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3: Recebam todos a paz do Senhor Jesus e seu irmão em Cristo, pastor Júlio de Souza. Estamos em mais um momento de reflexão dentro do programa A Voz da Libertação. E hoje falaremos sobre os fatores do avivamento. A leitura está no livro do profeta Abacuque, capítulo 3, versículo 2. Ouvi, Senhor, a tua palavra e temi. Aviva, ó Senhor, a tua obra no meio dos anos. No meio dos anos, faze-a conhecida. Na tua ira, lembra-te da misericórdia. Abacuque talvez fizesse parte do grupo de músicos do tempo, que nesse tempo ainda estava em pé. O profeta viveu no tempo em que os caldeus, em 612 a.C., derrotaram os assírios e se tornaram o império mais poderoso do mundo. O autor vê o perigo que o seu povo está correndo e não entende como Deus pode tolerar os babilônios, um povo mau e cruel. Certamente esta oração, ela é em primeiro lugar dirigida ao seu tempo, mas pode ser aplicada à realidade dos dias de hoje, à realidade da igreja. Certamente que Abacuque, ao escrever estas palavras, estava preocupado em ver a decadência do povo de Israel. Estas palavras soam fortemente aos nossos corações, falando para a igreja nos dias de hoje. A igreja é uma obra elaborada por Cristo, projetada por Cristo. Em Mateus 16, 18, vemos Cristo dizendo: e sobre esta pedra edificarei a minha igreja, e as portas do inferno não prevalecerão contra ela. A igreja é uma obra viva, viva pelo Espírito de Deus que está nesta igreja. Em Ezequiel, capítulo 37, versículo 9, a gente lê: assim diz o Senhor Deus, vem dos quatro ventos, ó Espírito, e assopra sobre estes mortos para que vivam. A igreja é viva pela presença do Espírito que nela está. Em Isaías, capítulo 44, versículo 3, vemos a promessa do Espírito: porque derramarei água sobre o sedento e rios sobre a terra seca. Derramarei o meu Espírito sobre a tua posteridade. Temos Joel, capítulo 2, versículos 28 e 29, o texto áureo do derramamento do Espírito Santo, a promessa do derramamento abundante sobre toda a carne. Esta promessa, nós sabemos, se cumpre em Atos, capítulo 2. A igreja nasceu sendo incendiada pelo Espírito Santo, por este Espírito de vida. A vida da igreja vem pelo Espírito de Deus. Nós vemos esta chama sendo expandida através da pregação do Evangelho. A igreja que começou em Jerusalém, após ser perseguida, vai se expandir, vai se espalhar por todos os cantos. Podemos tomar, por exemplo, a igreja de Tessalônica, uma igreja que foi plantada em meio às dificuldades, uma igreja que nasceu pelo poder de Deus, pelo poder da palavra, uma igreja que conheceu o zelo, o fervor espiritual, uma igreja que viveu a chama do amor. Mas me parece que houve um tempo que esta igreja começava a se esfriar, e no capítulo 5 da primeira epístola aos Tessalonicenses, no versículo 19, Paulo vai implorar àqueles irmãos que não extinguissem o Espírito.

Eles precisavam ser avivados, viver novamente. Paulo estava exortando aquela igreja que não extinguisse o espírito, para que não se tornasse também uma igreja morta. Nós precisamos estar atentos a essa realidade. Podemos ser uma igreja maravilhosa, podemos ser crentes maravilhosos, crentes inteligentes, podemos fazer tantas coisas, tantas obras, tantos trabalhos, mas o que dá vida à igreja é a presença do Espírito de Deus. É o que faz a igreja ser um corpo vivo. Olhando as palavras de Abacuque, temos aqui alguns fatores que compõem o avivamento, que acompanham o avivamento. E eu quero meditar com vocês. Lembrando novamente que avivamento é tornar a viver, trazer a vida novamente. Se queremos trazer a vida à igreja, precisamos observar esses fatores que Abacuque considerou em suas palavras. Primeiro, temos o fator da palavra. Abacuque vai dizer: ouvi, Senhor, a tua palavra. Nenhum avivamento verdadeiro vai acontecer longe da palavra de Deus. Muitas pessoas confundem avivamento com movimento, né? Um barulho todo, uma bagunça toda, e diz: olha, o culto hoje foi avivado. Culto avivado é o culto onde a palavra de Deus tem proeminência, onde a palavra é pregada com autoridade, onde a palavra é pregada com propriedade. Abacuque ouviu a palavra de Deus. O avivamento começa pela palavra, o ambiente da palavra. Em segundo lugar, vemos o fator do temor. Abacuque, ao ouvir a palavra, ele diz: temi. Temor é um ato de reverência. Se queremos viver o avivamento, temos que temer a palavra de Deus. Temos que ser um povo que tem temor, reverência. Tantas pessoas que dizem ser avivadas, dizem estar até debaixo do poder do Espírito, mas são pessoas irreverentes, prestam um culto tão bagunçado a Deus. Abacuque temeu ao ouvir a palavra de Deus. Reverência ao Senhor da palavra. Temos o terceiro fator, o fator da contristação. Abacuque vai implorar: na tua ira, lembra-te da misericórdia. Abacuque sabia que as obras que eles vinham executando, a vida que eles estavam vivendo, não era uma vida aprovada. Eles não estavam corretamente agradáveis diante de Deus. Por isso ele sabia que o que eles poderiam receber era a ira de Deus. Então Abacuque clama: Senhor, na tua ira, lembra-te da misericórdia. É um coração contrito que reconhece a sua condição. Irmãos, nós só poderemos viver avivamento de Deus se a gente reconhecer como estamos. Se a gente reconhecer que não estamos tão bem assim como a gente pensa que está. Que a gente não está lá aquelas coisas como muitas vezes a gente quer defender que está. Não estamos. Precisamos de contristação. Voltar a Deus com o coração contrito, reconhecendo o estado. Em quarto lugar, temos o fator da notoriedade. Lembrar. Abacuque dizia: Senhor, no meio dos anos, faze-a conhecida. Senhor, traz de novo a tua glória. Senhor, esta geração, Abacuque está dizendo: Senhor, precisa conhecer de novo a tua obra. Abacuque não pede notoriedade para si mesmo, mas para a obra do Senhor. No meio dos anos, faze-a conhecida. Senhor, a tua obra tem que ser reconhecida novamente no meio desta geração. O teu poder tem que ser conhecido. E até por fim, vemos o fator do reconhecimento. Aviva, ó Senhor. Ele reconhece que o que eles precisavam era tornar a vida novamente. Aviva, ó Senhor. Em outra tradução, nós lemos esse texto da seguinte forma: Senhor, ouvi falar da tua palavra, temo diante dos teus atos. Senhor, realiza de novo em nossa época as mesmas obras. Faze-as conhecidas em nosso tempo. Em tua ira, lembra-te da misericórdia. O avivamento é marcado não por aquilo que há de novo, mas por aquilo que a gente vive de novo. Repito, é reviver, viver de novo, tornar a viver o que a gente já viveu. Avivamento não é um show de novidades, não é uma mescla de inovações. A oração de Abacuque é: Senhor, realiza de novo.
em nossa época, as mesmas obras. Ou seja, Abacuque está pedindo ao Senhor aquilo que o Senhor já operou no passado.

0: colocado em nossos pais opera hoje no presente. O avivamento que a nossa geração precisa é tornar a viver o que os nossos pais viveram. É ter o temor que os nossos pais tiveram. É se voltar à palavra como nossos pais se voltaram. Temer como nossos pais temeram. Se contristar como nossos pais se contristaram. Desejar a notoriedade da obra como nossos pais desejaram. Reconhecer que precisamos do Espírito para viver como nossos pais, como foram os precursores desta obra. Que possamos viver em busca do real avivamento. Que Deus abençoe. Esta foi a nossa reflexão de hoje.
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0: Muito bem, agora são 2 da manhã. 2 da manhã, 59 minutos. Agora nós iremos à identificação das emissoras. E quando a gente retornar, Pastor Lodival de Almeida estará orando em meu favor, em seu favor também. Por isso, continue na sintonia, continue nesta programação Madrugada do Socorro de Deus, aqui na Rádio Deus e Amor.
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6: 3 horas e 1 minuto.
7: Do coração procedem as saídas da vida. Se você encontra-se triste, aflito ou desesperado, permita que Deus venha fazer morada em seu coração. E verás o viver feliz de uma nova vida. O Senhor Jesus nos promete em sua palavra no livro de João, capítulo 14, versículos 13 e 14.
8: E eu farei o que vocês pedirem em meu nome, para que o Pai seja glorificado no Filho. O que vocês pedirem em meu nome, eu farei.
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nós vamos, queridos ouvintes, continuando aqui com vocês agora no nosso momentinho de oração, né? Exclamar a Deus é tão bom. Você ora por mim, eu oro por você, a gente vai aí orando um pelo outro. É gostoso falar com Deus, né? Mas de coração para coração. Vamos falar com o Senhor, apresentar a Deus também a nossa gratidão, o nosso louvor, né? A nossa adoração e apresentar também as nossas petições. Deus abençoe você, mais programa Voz da Libertação. Eu sou o pastor Lourival de Almeida, continuando aqui com vocês nesse Brasilzão de Deus aí que tá orando com a gente agora. Vamos lá, alguém ora por mim, alguém ora por você. Vamos lá, vamos clamar pela presença de Deus.

maravilhoso Deus, Pai da Glória, estamos de novo na presença do Senhor, meu Deus. Mais um dia de vitória, nós queremos agradecer o Senhor. Mais um dia de bênçãos. Mais um dia, Senhor, meu Deus, que o Senhor nos concede. Esse é o dia que o Senhor nos dá. Louvamos o Senhor por mais essa oportunidade de vida. Obrigado a Deus, exaltamos o Senhor, glorificamos o nome do Senhor. Toda honra e toda glória seja tributada a Ti, Senhor meu Deus, Senhor meu Pai. Eu não estou sozinho nessa oração, meu Deus. Eu estou orando a Deus com muita gente. Não sei dizer quantas pessoas o Senhor sabe, mas nós estamos orando com muitas pessoas mesmo, buscando do Senhor o perdão pelas nossas falhas, pelos nossos pecados. Nós somos pecadores, ó Deus, e entendemos isso. E nós queremos orar, ó Deus, e saber que toda barreira foi quebrada. Nós não queremos orar e ver a nossa oração bater, ó Deus, como se fosse num muro invisível, numa redoma, e nós não conseguimos ter o contato contigo. Quando falo contigo, Senhor, quero falar de coração para coração. Quando falo contigo, meu Deus, eu quero expressar ao Senhor aquilo que está dentro de mim de verdade, meu Pai. Eu não estou aqui balbuciando palavras, jogando palavras fora, eu estou aqui falando contigo e sei que o nosso ouvinte também está fazendo essa oração a Deus de coração para coração, falando contigo de verdade, meu Pai. Purifica-nos, ó Deus. Purifica-nos no sangue de Jesus Cristo, Senhor. Lava-nos na sua palavra. Perdoa os nossos pecados, as nossas transgressões. Nós queremos cada dia mais, ó Deus, desfrutar do Senhor as imensas riquezas das suas promessas. Nós queremos, Senhor meu Deus, cada dia mais ser servos valorosos em suas mãos. Sabemos, ó Pai, que não podemos para isso. Não podemos, ó Deus, para correr a nossa carreira, ter nenhum tipo de peso, nenhum tipo de fardo. Senhor, meu Pai, coloco diante do Senhor a minha vida, reconhecendo, ó Deus, as minhas debilidades. Eu quero orar por esse povo. Eu quero orar com esse povo. Eu quero orar por mim, pela minha família. Quero orar, ó Deus, para que o Senhor venha nos abençoar, o Senhor venha nos brindar com a sua palavra, o Senhor venha nos brindar com as manifestações legítimas das tuas mãos. Senhor meu Deus, Senhor meu Pai, aquele que milita tem de militar legitimamente. É isso que nós entendemos pela sua palavra. É isso que nós entendemos, ó Deus, como mais do que uma ordenança. Isso, meu Deus, é muito mais do que um método. É a sua verdade. Queremos, ó Deus, sim, fazer parte dessa militância. Essa militância, ó Deus, não política, mas espiritual. Queremos levar a sua palavra a corações necessitados. Queremos, Senhor, meu Deus, ser vasos para a honra. Vasos usados nas tuas mãos para o benefício de seres, ó Deus, que precisam ouvir a sua palavra, mas que seja legítimo, Senhor. Livra-nos, ó Deus, desse pragmatismo burro, tonto. Livra-nos, Senhor, meu Deus, de tanta coisa que impede o ministério legítimo, verdadeiro, honesto, e que sejamos servos de verdade, que sejamos servos, ó Deus, que tanto diante do Senhor, como também diante dos homens, não tem nada do que nos envergonharmos, porque sabemos que estamos fazendo, Senhor, a sua obra, vivendo a sua verdade, propagando a sua verdade. Senhor meu Deus, eu oro ao Senhor para que o Senhor levante, ó Deus, gente realmente boa, gente, Senhor meu Pai, compromissada, pessoas da verdade, meu Deus, gente que gosta da sua verdade, gente que vive a sua verdade. Levanta, Senhor meu Deus, pessoas interessadas na sua obra, pessoas interessadas na sua verdade, interessadas nas almas, ó Pai, almas que quantas delas estão perecendo, estão aguardando uma palavra muito mais do que amiga, uma palavra de salvação, uma palavra de esperança. Levanta, Senhor meu Deus, os seus servos, as suas servas, para serem, ó Deus, presentes
pregoeiros da sua verdade, para serem arautos da sua justiça. Senhor meu Deus, Senhor meu Pai, em nome de Jesus Cristo, a obra do Senhor precisa avançar, Senhor. Eu sei, ó Pai, vejo, a gente pode contemplar de uma forma como nunca havíamos contemplado antes. Podemos contemplar, Senhor meu Deus, como o inimigo tem trabalhado, como o inimigo, Senhor meu Deus, tem se utilizado daquilo que ele pode se utilizar para derrubar, para destroçar, para matar. Com tanta fúria, Senhor meu Deus, ele tem descido contra nós, tem descido contra a sua igreja. Ele tem, ó Pai, vindo de forma terrível. Se digo descido, ó Pai, estou dizendo, tem nos atacado, tem vindo com fúria, tem vindo, Senhor meu Deus, de uma forma como nunca visto antes, porque ele sabe que o tempo dele é curto. Estamos contemplando, ó Deus, pessoas morrendo nas drogas, nas bebidas alcoólicas, pessoas morrendo, Senhor meu Deus, nas brigas, nas reuniões de gangsters, no tráfico, Senhor. Pessoas, ó Pai, vítimas da violência. Pessoas, ó Deus, vivendo uma vida tão promíscua, uma vida tão indecente e morrendo de doenças, ó Pai, também que são causadas por esse estilo louco de ser, esse estilo ausente da sua presença. Senhor meu Deus, Senhor meu Pai, usa da sua misericórdia, meu Deus, para usar os teus servos, para usar as tuas servas. O Senhor é Deus de salvação, o Senhor é Deus que arquitetou o plano, Senhor, o plano em que culminou com a morte de Cristo na cruz do Calvário. E ali vimos, Senhor, que ele tomou sobre si, sobre ele, as nossas dores, as nossas enfermidades, os nossos pecados, o castigo que era para ser nosso, ele levou ali sobre ele na cruz do Calvário. E nós queremos, ó Deus, transmitir isso a tanta gente, a tantas pessoas que precisam entender, Senhor, que a vida não se resume a 60, 70 anos, que a vida não se resume a 80, 100. Não, Senhor, que essas pessoas entendam que depois da vida nesse corpo, no corpo dessa vida, elas também deverão, Senhor, ter a vida eterna diante delas. Que essas pessoas entendam a necessidade de se voltar para o Senhor, de reconhecer o Senhor Jesus como Salvador pessoal de suas vidas. Por isso estou dizendo, Senhor, nos usa, Senhor. Quando o Senhor nos usa, ó Deus, tudo é diferente. Quando o Senhor usa a nossa boca para falar a corações, tudo é diferente, meu Deus. Quando o Senhor fala aquela vida entende, Senhor. Às vezes, ó Deus, nós pedimos tanta inspiração. Às vezes, ó Pai, nós temos palavras até bonitinhas, ó Deus. Achamos que nos preparamos bem para pregar, para orar. Mas se o Senhor não estiver conosco, eu sei que as almas não haverão de se converter. Mas se o Senhor estiver conosco, Senhor meu Deus, almas virão ao encontro da sua verdade. Então nos usa, Senhor. Nós queremos ser instrumentos nas suas mãos. Usa esse irmão, esse ouvinte, essa pessoa, meu Deus, de uma idade maior, essa pessoa que acha que não, já estou inútil porque o meu tempo passou. Meu Deus, o Senhor vai usar sim, o Senhor vai despertar essa vida sim, o Senhor vai levantar essa pessoa para fazer a sua obra. Esse jovem, ó Deus, cheio do Espírito Santo, esse jovem, ó Pai, cheio da sua palavra, do seu poder, que quer, ó Deus, ser um arauto nas suas mãos, que quer fazer, ó Deus, a obra do Senhor, que a mão do Senhor alcance essa vida, que a mão do Senhor alcance essa pessoa. Nós cremos, Senhor meu Deus, no seu poder. Nós cremos, Senhor meu Pai, na sua misericórdia. Senhor meu Deus, atue com a sua misericórdia nessa vida, nesse coração. O Senhor é Deus, o Senhor é poderoso, o Senhor está ouvindo o nosso clamor agora. E sei, ó Deus, que sabendo da intenção do nosso coração, conhecendo, meu Deus, os nossos reais objetivos, o Senhor haverá, ó Deus, de nos usar em todas as frentes que o Senhor tem usado os seus servos desde o princípio. Assim como o Senhor usou os patriarcas, assim como o Senhor usou os profetas, e por que não dizer até mesmo reis que foram servos do Senhor. Assim como o Senhor usou os discípulos, depois os apóstolos, depois os evangelistas, o Senhor também, ó Deus, vai nos usar. Usa-nos, Senhor, usa-nos para alcançar essa vida,
Usa-nos, ó Deus, agora para repreender o mal que aflige essa família. Eu quero repreender, ó Deus, as coisas ruins que estão maltratando essa família. As coisas ruins que estão levando, ó Deus, essas pessoas ao desespero completo. Quantas coisas ruins estão acontecendo nessa vida, nesse corpo, nessa família. Ó Deus, quanta gente desempregada, quanta gente passando necessidade, quanta gente iludida, quantas pessoas movidas pela mentira, quantas pessoas, meu Deus, vivendo, Senhor, o descaramento de se utilizarem de mentiras para alcançar apenas e tão somente o financeiro de outras pessoas, se fazendo passar por servos, mas não são servos. Senhor, meu Deus, em nome de Jesus, o Senhor vai usar os grandes, Senhor, servos do Senhor, honestos, para levar a verdade e repreender o mal, como estamos repreendendo agora. Senhor, que todo poder do engano caia por terra agora, que todo poder da murmuração, todo poder da calúnia, da mentira, que caia por terra agora. Eu repreendo toda a força de Satanás, espírito imundo, para que você saiba que Deus Todo-Poderoso, Senhor dos Exércitos, está nos ouvindo. Eu te repreendo agora, e você vai cair por terra onde quer que você esteja. Espírito do engano, espírito maligno, saia dessa vida agora. Espírito da mentira, da prostituição, espírito maligno mercantilista, espírito maligno dinheirista, espírito maligno do roubo, que escandaliza a obra de Deus, que denigre a imagem do meu Senhor Jesus Cristo, eu te repreendo, caia por terra agora, espírito dinheirista, mercantilista, saia dessa vida agora. Saia dessa vida agora. Caia por terra, eu te ordeno em nome de Jesus. Eu te ordeno, espírito maligno, que tem colocado a discórdia dentro dessa família. Você tem se levantado, espírito imundo, para trazer o divórcio dentro dessa casa, para separar esse casal, para criar contendas nessa vida, para criar contendas nesse recinto onde se deveria estar cultuando o Deus Todo-Poderoso, onde se deveria estar falando da salvação que há no nosso Senhor Jesus Cristo. Espírito da contenda, espírito da murmuração, caia por terra agora. Você sabe, Satanás, onde você está agindo, e o meu Deus também sabe. Você sabe, Satanás, que esse coração se viu suscetível à sua ação, mas você vai sair, você tem de sair, você tem colocado doenças, você tem colocado enfermidades mesmo, você tem colocado câncer, você tem colocado períodos horríveis de grande desgaste psicológico, você tem colocado uma atividade miserável de ansiedade nesse corpo, nessa vida, que está depressiva, que está sofrendo de síndromes e mais síndromes. Eu te ordeno, espírito imundo, não resista, não é só a minha oração, não. Não resista à oração desses que estão orando comigo, a oração dessa gente que está clamando ao Todo-Poderoso, em nome de Jesus, comigo. Meu Deus, meu Deus, meu Deus, sabemos, ó Pai, das nossas limitações, sabemos, Senhor, meu Deus, que acima de tudo, devemos permitir o atuar da sua misericórdia. Agora, meu Deus, agora mesmo, nesse momento, usa de misericórdia, Senhor, usa de misericórdia, atua, meu Deus, se utilizando da graça, Senhor. Nós queremos, ó Deus, o compartilhamento dessa graça, em nome de Jesus Cristo. Eu repreendo toda a dor que aflige o corpo dessa pessoa, essa pessoa que não está aguentando mais, Senhor, essa pessoa que está pedindo a morte, essa pessoa que está dizendo, eu não quero viver desse jeito, eu não aguento mais viver desse jeito. Senhor meu Deus, Senhor meu Pai, em nome de Jesus, eu repreendo agora essa dor, eu repreendo agora essa enfermidade. Vai saindo agora a dor, vai saindo agora a enfermidade desse corpo, ainda que a medicina não tenha tido a possibilidade de detectar o que realmente está acontecendo nesse corpo, eu repreendo em nome de Jesus Cristo. Senhor meu Deus, o Senhor é Deus, e eu glorifico o Senhor por ser o meu Deus, eu glorifico o Senhor por entender-me, Senhor, glorifico o Senhor por ser um Deus de misericórdia, não só para comigo, mas para com todos. Estenda sua mão e faça, meu Deus, a sua obra agora. Quantas pessoas se levantam contra a sua obra, Senhor,
se levantam contra os servos do Senhor, se levantam contra mim, se levantam contra os pastores, se levantam contra todos os que estão fazendo algo para o Senhor. Que o Senhor use de misericórdia e visite essas vidas, Senhor meu Pai. E eu sei que o Senhor é Deus poderoso, e o Senhor é Deus poderoso para verificar se nesse coração existe lugar para arrependimento. Sei, ó Deus, que aqueles que se arrependem e se humilham ao Senhor, o Senhor é poderoso para perdoar e para levantar. E sei, meu Deus, que também o Senhor é um Deus justo, Senhor. Aqueles, ó Pai, que sabem, ó Deus, da sua posição, ó Deus, completamente de escárnio, posição de oposição, posição, ó Deus, de luta contra tudo que se levanta, Senhor, em prol da sua obra. Se nesse coração não há lugar para arrependimento, eu sei, Senhor, meu Pai, porque a sua Bíblia já nos fala que já existe a sentença declarada. Se há lugar para arrependimento, que o Senhor haja, meu Pai. O Senhor sabe que a obra do Senhor está sendo feita. O Senhor sabe, Senhor, meu Deus, que muitos servos do Senhor estão entristecidos. Muitos servos do Senhor perderam até a força, perderam o ânimo, porque, meu Deus, existem as pessoas que têm aí dado lugar ao inimigo. Pessoas, Senhor, meu Pai, que criaram uma luta gratuita, uma batalha gratuita, apenas, ó Deus, para fazer oposição ou para se acharem melhor do que as demais pessoas. Há poder no nome, há poder no sangue de Jesus. O Senhor é Deus poderoso para agir, para perdoar, para levantar, para colocar nesse coração um sentimento de verdade, um sentimento de justiça, e sei que o Senhor está fazendo isso. Senhor, eu não posso orar, meu Deus, e me esquecer também das nossas crianças, ó Pai. Crianças, muitas delas enfermas, muitas delas a medicina nem sabe ainda o que elas estão sofrendo, mas estão sofrendo. Criancinhas, ó Deus, que ainda não falam, algumas delas, ó Deus, só choram. Cura as nossas criancinhas, ó Pai, cura as nossas crianças. O Senhor é poderoso, Senhor meu Pai, para tirar, ó Deus, esse nódulo que nós chamamos, esse caroço, essa protuberância, essa coisa que dói, que queima. Pode ser, ó Deus, algo maligno, pode ser um câncer, pode ser, Senhor meu Deus, algo que está fazendo essa criança passar momentos tão dolorosos e ela não sabe dizer. O Senhor é Deus, ó Pai, para visitar essa criancinha. Os pais estão chorando, a família está chorando, essa família está orando comigo agora, meu Deus, pedindo misericórdia. Meu Deus, eu posso, ó Deus, pedir misericórdia. Eu invoco a sua misericórdia. Eu rogo ao Senhor a sua misericórdia, a ação do Senhor. Põe as tuas mãos agora, Senhor meu Deus. O Senhor é poderoso para extirpar essa enfermidade, para tirar essa dor. O Senhor é poderoso para curar também essa pessoa, Senhor, que já está sendo chamada o passageiro da agonia. A medicina já a desenganou, ela já não sabe mais o que fazer e está agora, meu Deus, apenas num processo de alguns dias de sobrevivência, porque, ó Deus, não tem mais esperança através da medicina do homem. Mas o Senhor é poderoso, meu Deus. Mais uma vez eu louvo o Senhor, eu exalto o Senhor. Sei, ó Deus, que o nosso corpo, ele está sujeito a tantas dores, tantas enfermidades, mas, ó Pai, quantas lágrimas estão sendo derramadas desses olhos, quantas pessoas, Senhor meu Deus, estão lamentando a situação tão difícil, que esse membro da família outrora tão animado, outrora um membro da família tão atuante, trabalhador, agora está nesse estado desesperador. Meu Deus, eu invoco a sua misericórdia, Senhor. Eu coloco a minha fé em ação e sei que os nossos ouvintes também, ó Deus, estão colocando a fé em ação e intercedemos, ó Pai, por essas pessoas que a medicina já não dá mais esperança para elas. Em nome de Jesus, todo mal saia. Saia câncer no intestino, saia câncer no esôfago, saia câncer nos pulmões, saia agora câncer no fígado, no cérebro, câncer no sangue, leucemia. Eu repreendo, Senhor meu Deus, tudo que está causando, Senhor, as dores mais atrozes nessa vida. Talvez não seja apenas a dor física, mas a dor, ó Deus, da perda que já se aproxima desse coração desesperançado e despedaçado pela dor. Meu Deus, em nome de Jesus, não é para minha glória, meu Deus, não, Senhor. Eu não digo isso, ó Deus, até mesmo para tentar dizer que sou humilde. O Senhor conhece o meu coração e eu reconheço
conheço, que nada sou, mas sei que sou servo do Senhor e como servo do Senhor, tributando, Senhor, toda a glória e honra. E, Senhor, meu Pai, dentro desse processo da sua graça, eu peço agora e intercedo, tira a dor que está fazendo dessa vida uma vida desesperada. Levanta dessa cama, ó Deus, essa pessoa que já não tem forças para mais nada, já não mais se alimenta, Senhor. Essa pessoa, Deus, que a família só chora, ó Pai, e roga agora, e eu rogo, eu imploro, Senhor meu Deus, faça uma obra nessa vida, essa casa se alegrará, o testemunho será contado, meu Deus, quanta gente paralisada, algumas pessoas por causa de um AVC, algumas pessoas, Senhor meu Deus, por causa de acidentes, algumas pessoas, ó Deus, estão assim já desde que nasceram, há tanto tempo, ó Pai, não podem caminhar, isso dificulta tanto a vida, meu Deus, meu Deus, meu Deus, eu rogo ao Senhor, eu insisto, Senhor, eu peço ao Senhor e insisto dizendo que nós mais podemos fazer, ó Deus, nós estamos clamando com toda a força da nossa vida, o que mais podemos fazer, ó Deus, tem algo em nós, ó Deus, que está impedindo a sua bênção, nos ajude, Senhor, nos desperta, meu Deus, nos purifica, Senhor, porque nós queremos ver essas vidas curadas, porque vidas curadas, ó Deus, são vidas sensíveis à sua palavra, são vidas sensíveis à aceitação da sua palavra, são vidas sensíveis, ó Deus, a viver até a morte servindo o Senhor de todo o coração. Meu Deus, quantas famílias estão chorando, os seus membros que entraram para a vida das drogas, e drogas estão cada dia mais matando, lares despedaçados, lágrimas e mais lágrimas. Visita essa pessoa viciada, Senhor meu Deus, essa pessoa que já desistiu da vida, visita agora, visita, Senhor meu Deus, as pessoas que também estão nos presídios, nas penitenciárias, nas colônias penais, pessoas, Senhor meu Deus, que estão correndo o risco de perder a vida, e ali já tem pessoas convertidas, bem como tem pessoas que haverão de se converter. Visita, Senhor meu Deus, toda a gente que está agora no sistema prisional brasileiro, também o sistema internacional. Visita, ó Deus, transformando essas vidas, guardando essas vidas, bem como o Senhor guardando também as vidas daqueles que trabalham na preservação da ordem, aqueles que trabalham servindo a população, pessoas, ó Deus, que trabalham na polícia, Senhor, pessoas que trabalham no exército e pessoas que estão também, Senhor, traçando as diretrizes dessa nação, que sejam sábias e honestas, ó Deus, que nós tenhamos, ó Deus, as nossas autoridades, Senhor, pessoas com consciência, pessoas que possam olhar para o menos favorecido, Senhor, é tanta coisa para pedir ao Senhor, nós queremos que a nossa nação seja uma nação feliz, por ser uma nação que serve ao Senhor, queremos, ó Deus, que os servos do Senhor sejam servos com autoridade, para levar a palavra do Senhor, cada um dentro do quadrante, dentro daquilo que o Senhor tem capacitado, alguns levam a palavra, Senhor, para os mais simples, alguns para os menos simples, alguns para doutores, é assim, ó Deus, nós entendemos que a sua palavra tem, Senhor, a classificação em que todos podem ser alcançados, em nome de Jesus, meu Deus, que a bênção do Senhor venha sobre nós, faça trovejar os céus e nós queremos ouvir o estrondo do Senhor agora, meu Deus, e que a bênção do Senhor esteja sobre nós, que o poder do mal seja sufocado, que o poder do inferno seja repreendido, que a mentira seja vencida, Senhor, haja nesse momento agora, Senhor, haja, meu Deus, como nos tempos do profeta Samuel, quando o Senhor, meu Deus, a sua palavra nos fala que o Senhor fez trovejar os céus, troveja os céus agora, meu Deus, o Senhor sabe que estou clamando a ti, eu estou diante do Senhor de corpo, alma e espírito, e em nome de Jesus Cristo eu creio no agir do Senhor, eu creio no levantar do Senhor, eu creio no perdão do Senhor, eu creio na realização da obra do Senhor agora em nome de Jesus, amém, Senhor, amém, amém, Senhor.

0: Deus abençoe todos vocês. Muito obrigado por terem orado por mim. Sou o pastor Rolival de Almeida. Agradeço a Deus pelo privilégio de orar por vocês e com vocês. Fiquem todos com Deus até a próxima oportunidade, em nome de Jesus Cristo.
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0: 45. 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
1: Tudo tem o seu tempo determinado e há tempo para todo o propósito debaixo do céu. Eclesiastes capítulo 3, versículo 1.
2: 3:31.
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4: Lembre-se do seu Criador enquanto você ainda é jovem, antes que venham os dias maus e cheguem os anos em que você dirá: não tenho mais prazer na vida. Lembre-se dele antes que chegue o tempo em que você achará que a luz do sol, da lua e das estrelas perdeu o seu brilho e que as nuvens de chuva nunca vão embora. Então os seus braços, que sempre o defenderam, começarão a tremer, e as suas pernas, que agora são fortes, ficarão fracas, e os seus dentes cairão, e sobrarão tão poucos que você não conseguirá mastigar a sua comida. A sua vista ficará tão fraca que você não poderá mais ver as coisas claramente. Você ficará surdo e não poderá ouvir o barulho da rua. Você quase não conseguirá ouvir o moinho moendo ou a música tocando. E levantará cedo quando os passarinhos começam a cantar. Então você terá medo de lugares altos e até caminhar será perigoso. Os seus cabelos ficarão brancos e você perderá o gosto pelas coisas. Nós estaremos caminhando para o nosso último descanso, e quando isso acontecer, haverá gente chorando por nossa causa nas ruas. A vida vai acabar como a lamparina de ouro cai e quebra quando a sua corrente de prata se arrebenta, ou como um pote de barro se despedaça quando a corda do poço se parte. Então o nosso corpo voltará para o pó da terra de onde veio, e o nosso espírito voltará para Deus que o deu. O fim de todas as coisas é: teme a Deus e obedeça a sua palavra, porque este é o dever de todo ser humano. Enquanto enquanto você tem oportunidade, compareça na Igreja Pentecostal Deus de Amor e entregue a sua vida ao Senhor Jesus e passe a andar na presença de Deus.

Senhor Jesus, a todos. Aqui quem fala é a irmã Cássia Assunção, da cidade de Campos Gerais, Minas Gerais. Vim contar uma experiência para vocês, meus irmãos. Uma semana antes do meu batismo,

entregar o meu jejum a Deus. O Senhor me batizou com o Espírito Santo e foi maravilhoso. Eu chorava e me alegrava sentindo a presença de Deus. E também

às 6 horas da manhã para ir batizar. Eu estava sem dormir, muito cansada. E quando eu entrei nas águas e fui batizada, minhas forças se renovaram. Foi um clarão que eu vi assim, que saía de dentro da água. Quando eu lembro que o homem pastor me deitou para eu mergulhar na água, foi um clarão com os olhos fechados. Foi uma coisa mais

0: sair falando em mistério com Deus e trêmula, sentindo o poder de Deus, uma alegria tremenda. Vale a pena servir esse Senhor, vale a pena passar por todas dificuldades, sabendo que o Senhor está conosco. Ele dá refrigério à nossa alma, Ele é quem nos fortalece a cada dia. Não desista de buscar pelos dons do Espírito Santo, não desista de buscar todos os dias e aceitar a vontade de Deus para a sua vida. Que o Espírito Santo de Deus venha te encher cada vez mais, no nome de Jesus. Amém? Deus abençoe.
1: Quanto sofrimento, desilusão, tristeza e angústia na sua vida, caro amigo ouvinte. Você vive chorando, pensando: Deus se esqueceu de mim, Deus me abandonou, Deus não quer mais nada comigo. Você está enganado.

gosta de mim? Você está debaixo de uma depressão. Preste muita atenção. Deus te ama, porque de tal maneira ele enviou seu único filho para que todo aquele que nele crê não pereça, mas tenha vida eterna. Jesus, ele morreu. Morreu pelos teus pecados em uma cruz de dor, sofrimento e angústia, para te dar a paz e a tranquilidade. Ele mesmo disse bem claro: eu sou o bom pastor e o bom pastor dá a vida pelas suas ovelhas. Ele chegou a dizer mais ainda: vinde a mim todos que estão cansados e oprimidos e eu vos aliviarei. Caro amigo ouvinte, lembre-se de uma coisa: Deus nunca vai te desamparar. Esforça-te, tem bom ânimo e venha participar de uma concentração na Igreja Pentecostal. Deus é amor e a sua vida não será mais a mesma. 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

0: A qualquer momento, de volta na nossa programação.
1: O seu nome, irmã?
2: Luciene.
1: Conta pra nós qual foi a benção que a irmã recebeu.
2: Eu estive internada no Antônio Giga, ali em Osasco, com problema sério no estômago e no intestino, que deu uma obstrução. E lá eles fizeram vários exames e descobriram que eu estava com câncer no ovário esquerdo. E aí eles mandaram eu ir com urgência, porque o meu ovário esquerdo já estava todo danificado. E deram os exames, eu fiz, dentro de 2 dias, eu fiz 4 ultrassons para eles constatar realmente se era o câncer ou não. E ali eu vim para casa, mas eu vim crendo, confiando, não entrei em desespero, né? E começava a orar. E com as campanhas que os irmãos fazem no rádio, eu estou sempre acompanhando as orações, né? Durante o dia. Aí eu coloco sempre as garrafas de água, que cada um tem a sua fé. E coloco e faço oração com os irmãos. E ali, quando eu começava a orar, eu bebia aquela água e começava a pedir ao Senhor, que eu tinha certeza que Ele ia me dar cura, Ele ia me curar desse câncer. Aí eu fui chamada de urgência para o encaixe lá no AMA, no postinho lá no Jaguaré. A médica mais uma vez constatou, passou 2 exames de sangue e mais outro ultrassom detalhada para me fazer. E ali eu fui. Quando eu cheguei lá, o médico fez, pediu os exames velhos, comparou com o exame novo e falou: olha, você só tem 3 cistos bem pequenininho agrupado no seu ovário, que com tratamento some e você não está com câncer. É realmente o primeiro exame está aqui constatando que você está com câncer, mas eu estou vendo aqui, você não tem câncer e eu recebi a minha cura em nome de Jesus Cristo.
1: Glória a Deus, glória a Jesus. Vamos aqui aos pequenos detalhes desta cura. Ela deveria fazer vários exames para tentar curar esse câncer nos seus ovários, que estava lá no seu útero. Aí, passando os dias, ela voltou e foi no posto médico, não é isso?
2: Que eles colocaram a urgência, foi tão urgente que eles me jogaram no encaixe. E a médica, mais uma vez, confirmou que eu estava com câncer no ovário e estava muito danificado.
1: Primeiro você fez quantos exames?
2: Eu fiz 4 transvaginal, fiz a ultrassom, 3 ultrassom do abdômen que eles fizeram, fez tomografia, fez tudo. Foi mais de uns 9 exames que eu fiz.
1: 9 exames, nos 9 exames apareceu que era câncer?
2: Apareceu que era câncer e dava o câncer no ovário e os médicos ficaram muito preocupados.
1: Veja, irmãos, que coisa terrível é o câncer, mas ela confiou em Deus, através do programa de rádio, ela orando junto conosco, ela colocava, quem já ouviu o nosso pedido para vocês colocar o copo d'água em cima do rádio, quem já ouviu? E ela colocava garrafas, não era uma, mas várias garrafas, e com a fé em Jesus Cristo, ela ia tomando aquela água, acabava a oração, ela tomava aquela água. O que aconteceu? Ela voltou no médico, e o médico comparou os 2 exames, o antigo e o novo. No antigo constava câncer, no novo só tinha um pequeno, 3 pequenos cistos,
2: bem pequenininho,
1: que fazendo tratamento ia sumir o cisto.
2: Ele falou, pode ir, que você vai fazer o tratamento, ele vai desaparecer, porque seu ovário está limpo, seu útero, e você não tem mais câncer nenhum.
1: E ele perguntou o que você tinha feito?
2: Perguntou assim, olha, o que que aconteceu? Eu falei assim, eu sirvo um Deus vivo, doutor, creio nele, e fiz muita oração, e

0: que quando o Senhor já anunciava, eu sonhei com eu e minha irmã de joelhos na sala da minha casa, orando e fazendo essa campanha das 3 horas de oração. E às vezes eu acordava que eu não conseguia nem ficar de pé. Tinha dia que eu estava boa, tinha dia que eu estava ruim. Minha mãe veio de lá da Bahia para ficar aqui comigo. E eu não aguentava nem levantar da cama, nem comer. Aí eu falava, mas mesmo assim, eu vou para oração. Aí eu dobrava meu joelho no altar, ficava lá as 3 horas de oração, mas minhas irmãs, meus filhos, e clamando as 3 horas de oração dos domingos, e aí eu recebi a minha cura. No último dia, no último domingo, eu falei, eu vou contar a bênção, porque o nome do Senhor tem que ser glorificado.
1: Que milagre tremendo, irmãos, que coisa incrível que aconteceu aqui agora. Veja, irmãos, milagre, a cura completamente do câncer. Que Deus abençoe a tua fé, irmã. Amém. Eu tenho certeza que as pessoas que estão nos ouvindo em casa, que talvez estão sofrendo câncer, sofrendo de outras enfermidades, estão dizendo, agora eu vou para a igreja, eu vou orar, porque Deus tem poder para curar, né? Amém. Igreja?
0: Glória a Deus.
1: Deus abençoe a tua Amém. Fé em nome de Jesus. Atenção, atenção, povo de Deus. Atenção, atenção. Estado de Pernambuco, atenção, atenção, cidade de Petrolina, dia 16 de outubro, a partir das 18 horas, estaremos realizando uma grande concentração, aonde eu tenho certeza que Deus, nosso Pai, estará com as suas mãos estendidas, operando sinais, maravilhas e prodígios. Você que mora nas cidades vizinhas, você pode participar desta grande concentração. Meu amado irmão, o que que você quer receber de Deus? O que que você está precisando receber de Jesus? É por isso que estamos te convidando. Chegai-vos a Deus e Deus chegará a vós. Neste dia, eu tenho certeza que no dia 16 de outubro, a partir das 18 horas, estaremos com as mãos levantadas aos céus, clamando, pedindo a grande misericórdia de Deus. Amado irmão, amada irmã, agora você vai anotar o endereço, o local desta grande concentração. Avenida da Integração, Jardim Maravilha, Escola Clementino Coelho. Aonde será realizado esse grande culto, esta grande concentração, aonde eu tenho certeza que nós vamos ficar maravilhados. As maravilhas, os milagres, as libertações que Deus vai realizar neste local, nesse dia. Você não pode perder. Chegando ali, pode confiar que a bênção de Deus já está preparada para a sua vida. Estaremos te aguardando, te esperando, e as bênçãos de Deus será de uma maneira muito gloriosa. Até lá, se Deus quiser. O seu nome, irmã?
2: Áurea Ferreira.
1: Conta a bênção recebida das mãos de Jesus.
2: A bênção é que a primeira vez que eu vim aqui, que eu não andava sozinha. Eu sempre andei em companhia de alguém, do meu esposo, de qualquer pessoa, mas sozinha eu não vinha aqui, que se eu viesse eu não voltava para casa. Até Carapicuíba, no bairro onde eu moro, eu não ia à noite, que eu tinha muito medo por causa da labirintite. Mas após eu vim aqui esse dia, eu recebi um milagre muito grande, porque Deus me deu grande força, grande livramento para chegar até aqui. Demorei para chegar, mas aí graças a Deus eu cheguei, e logo na porta Deus me visitou ao saudar o irmão porteiro. E aí eu entrei para dentro e participei do culto inteiro, e aí eu vi que Deus me libertou no final, que eu estava vendo tudo claro. Eu via tudo feito estrela, tudo embaraçado, mas eu vejo tudo claro até o dia de hoje, graças a Deus. Hoje eu vou sozinha, venho aqui só eu e Deus e os anjos. Vou em Carapicuíba, o lugar mais longe que eu vim até hoje é aqui, que eu achava que eu nunca ia vir na minha vida. Mas eu pedi a Deus, Senhor, me traz aqui, me leva nessa igreja pelo menos um dia. E hoje eu vim, já é a quarta vez. Graças a Deus, eu rendo graças a Deus por isso, porque eu não tinha força de andar só, mas Deus é a minha grande força.
1: Uma pergunta, irmã. Essa enfermidade que a senhora sentia nas vistas, a senhora via tudo embaçado, como é que era? Explica para nós.
2: É, tudo embaçado por causa da labirintite, ela deixa a gente tonta. A tonteira é tão forte que dá vontade de vomitar. E aí a gente vê tudo embaçado. Aí eles falavam que eu tinha que comer, comer, comer, falar que comer nada.

0: Isso aqui é a labirintite. Quanto mais eu comia, mais ficava tonta. Aí depois que eu vim aqui, eu fico até sem comer e graças a Deus eu não vejo nada embaraçado. Minha vista clareou e eu como a hora que dá e fico muito bem, graças a Deus.
1: Por causa dessa enfermidade, a senhora não podia andar sozinha.
0: De jeito nenhum.
1: E agora a senhora vem de Carapicuíba pra cá sozinha.
0: Graças a Deus.
1: Está enxergando perfeitamente.
0: Perfeito.
1: Só de a senhora vir pra igreja, chegou aqui e o milagre aconteceu.
0: Ah, já aconteceu logo na entrada, que Deus já me visitou já.
1: Há quanto tempo a senhora sofria dessa enfermidade?
0: Mais de 5 anos.
1: Mais de 5 anos. Veja, irmãos, a senhora chegou aí no médico?
0: Cheguei, eu tenho 3 carteirinhas de acompanhante e quando eu andava sozinha, eles diziam que eu não podia andar sozinha, que os outros podiam tomar minha carteirinha caso eu fosse hospitalizada.
1: Claro, imagina, irmãos, uma pessoa que não enxerga direito por causa da enfermidade. E ela não enxergava bem, labirintite que fala?
0: É, labirintite.
1: Então a pessoa que sofre dessa enfermidade, ela vê, às vezes daqui a pouco, tá tudo se mexendo, não é assim?
0: Tudo se mexendo, tudo vagalume, tudo tremendo. E um medo muito grande da noite. A noite aqui não vê nada mesmo. Mas agora eu não tenho medo não, eu vou à noite em qualquer lugar.
1: Agora suas vistas clareou, a senhora diz?
0: Graças a Deus, tá tudo clarinho. Deus libertou mesmo.
1: Foi um milagre muito grande.
0: Foi um milagre mesmo, porque eu tinha até medo da noite. Dentro de casa, eu já ficava com medo da noite.
1: Por causa
0: das
1: vistas.
0: Não era coisa de Deus.
1: Mas agora curado e liberta.
0: Curado e liberta pelo sangue de Jesus.
1: Amém. Que Deus abençoe a tua fé em nome de Jesus. Grandes milagres Deus está operando nesta igreja.
2: Louvado e exaltado seja o nome de nosso Senhor e Salvador Jesus Cristo. 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
1: Era outro tipo de drogas, que foi o doce, a bala, o loló, né? Entre outras drogas. E já com os meus 18 anos, eu comecei com a cocaína. E eu estava grávida com 21 anos e daí eu falei assim, meu Deus, e agora, o que eu faço, né? Ele pode nascer com alguma doença de tanta droga que eu usei. Então eu acabei fazendo um conserto com Deus e pedindo para Deus nunca mais deixar eu usar droga, para que meu filho nascesse saudável e tudo mais, né? E graças a Deus meu filho nasceu saudável, Deus me libertou totalmente e essa foi o meu grande testemunho. Amém.
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3: Ótimo dia a todos os nossos queridos irmãos. Hoje é quarta-feira, dia 14 de outubro de 2026. Estamos aqui ao vivo, programa Madrugada no Socorro de Deus. Agora iremos ao bloco de notícias Saúde Mental. Daqui a pouco voltaremos com todos vocês aqui na Rádio Deus e Amor.
0: E chegou o momento de informação aqui na Rádio Deus e Amor. Muitas pessoas sentem culpa ao descansar. Olha, sentir-se culpado por descansar é uma experiência muito comum em contextos em que o trabalho e a produtividade constantes são valorizados como sinais de responsabilidade e sucesso. Nesses cenários, pausas, lazer e momentos de pausa mental passam a ser vistos como perda de tempo ou falta de compromisso. A pessoa, ela até reconhece o cansaço, mas quando vai relaxar, surge aquele desconforto que a faz questionar se ela realmente merece. Quem nunca passou por isso, né? Esse descanso, ele não está dizendo para você que você é fraca ou acomodada ao se permitir fazer essa pausa. Sentir culpa ao descansar significa associar o valor pessoal quase exclusivamente ao desempenho e às entregas. E nessa lógica, o descanso é percebido como algo improdutivo, gerando a impressão de que se está falhando ou desperdiçando oportunidades importantes de crescimento profissional e até financeiro. Na prática, esse padrão pode aparecer como dificuldade em tirar férias completas, checagem constante de e-mails fora do expediente e incômodo ao dizer não para novas demandas. Então, quando você entende que o cansaço é uma resposta natural do organismo e que o descanso é sim parte do funcionamento saudável do cérebro, você passa a enxergar o repouso como um elemento estrutural da produtividade sustentável e não como um sinal de
4: falha. Estabelecer pausas programadas ao longo do dia e diferenciar o que é urgente do que é importante vai te ajudar bastante. Estresse na adolescência pode causar mudanças permanentes no cérebro. Situações estressantes vividas na adolescência tendem a provocar alterações mais profundas e duradouras no cérebro do que quando ocorrem na vida adulta. Um estudo feito em ratos na USP, na Universidade de São Paulo, identificou um dos mecanismos neurológicos por trás dessa diferença, oferecendo novas pistas sobre a origem de transtornos psiquiátricos como depressão e esquizofrenia. Os pesquisadores comprovaram que a exposição ao estresse na adolescência pode interferir no equilíbrio dos neurônios, comprometendo a maturação de redes neurais e aumentando a vulnerabilidade às disfunções cerebrais que podem persistir até a vida adulta. A pesquisa, apoiada pela FAPESP, demonstrou que o estresse na adolescência provoca mudanças permanentes nos circuitos do córtex pré-frontal, região cerebral responsável pelo controle emocional e função cognitiva. Traumas nessa fase da vida desregulam o equilíbrio entre sinais de excitação e inibição no cérebro, comprometendo a estabilidade funcional do órgão. Estudos anteriores já haviam mostrado que o estresse na adolescência pode induzir comportamentos semelhantes aos da esquizofrenia, enquanto o estresse na vida adulta teria a provocar alterações mais associadas à depressão. Além de compartilharem a exposição ao estresse como um fator de risco comum, cerca de 40% dos genes de risco para esquizofrenia também.

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4: A paz do Senhor Jesus, estou ligada nessa rádio direto, sempre quando estou de folga aqui, já ligo a minha

0: Meus amados irmãos, aqui é o irmão Antônio, aqui do estado do Ceará, na cidade de Pacujá, Ceará, Brasil. Estou ligado no programa Voz da Libertação, a paz do Senhor Jesus, povo de Deus.
1: A paz do Senhor Jesus, meu irmão, aqui é o irmão Cláudio, é da Fazenda Maraci. Queria também assim pegar e mandar a paz do Senhor Jesus para todos os irmãos aqui da Maraci, da região, né? Pro pessoal também de Domélia, a paz do Senhor Jesus, que Deus abençoe todos nós em nome do Senhor Jesus, amém? Fica com Deus, paz do Senhor.
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3: E hoje é quarta-feira, dia 14 de outubro de 2026, quarta-feira conhecida aqui na nossa sede mundial como a quarta-feira do grande mover de Deus. Deixa Deus mover as mãos sobre a sua vida nesta quarta-feira, mudar a tua história, mudar o rumo da situação a qual você está passando, lidando com muitos problemas, muitas dificuldades. É, o Senhor Jesus, ele quer fazer algo novo, algo diferente na sua vida. E às 9 horas da manhã, o nosso Deus estará se manifestando e movendo as suas mãos para abençoar a todos vocês que estarão comparecendo aqui no Templo da Glória de Deus. Inclusive, às 9 horas da manhã, estará presente o homem de Deus, pastor Milton de Almeida, ministrando a palavra de Deus e orando através dos dons do Espírito Santo. Você e a sua querida família serão alcançados e abençoados pelo Senhor Jesus. Por isso, não fique em casa. Venha estar conosco hoje, às 9 horas da manhã, pastor Milton de Almeida pregando a palavra de Deus e orando em seu favor.
4: Os milagres são perfeitos, irmãos.
5: Os milagres são perfeitos, irmãos.
4: Perfeito.
5: Perfeito.
4: E Jesus não faz pela metade, não.
5: E Jesus não
4: faz
5: por la mitad.
4: Jesus não realiza o milagre pela metade.
5: Ele não realiza milagres por la mitad.
4: Mas por que acontecem os milagres em nossos dias? Para que os incrédulos possam ver e acreditar que é Deus que está operando.
5: Serve para que os incrédulos possam ver e crer em lo que estão vendo.
4: Para que os incrédulos.
5: E para que os incrédulos.
4: Abra os olhos.
5: Abra os olhos.
4: Para a realidade.
5: Para a realidade.
4: E chega o conhecimento e uma conclusão que é Deus que está operando entre nós.
5: Chega na conclusão que é Deus que opera entre nós.
4: Compreendeu, meu irmão?
5: Entenderam, meu irmão?
4: Quando Deus toca, tudo fica bem.
5: Quando Deus toca, tudo queda bem.
4: Satanás só tem a perder.
5: Satanás solamente tiene, va a perder.
4: E você só triunfando cada dia.
5: Tu puedes triunfar cada dia.
4: Você, meu irmão, que está aí desesperado.
5: Usted, meu irmão, que está vivendo desesperado.
4: Ninguém te entende.
5: Nadie te entiende.
4: Ninguém te compreende.
5: Nadie te compreende.
4: Mas tem um aqui entre nós que ele te entende, te compreende, te conhece muito bem.
5: Pero hay uno aquí que te comprende, que te conoce muy bien.
4: Te conhece muito bem.
5: Te conoce muy bien.
4: Se Jesus conhece a minha vida melhor do que eu.
5: Jesus conhece a minha vida melhor que eu.
4: Para que duvidar do poder que ele tem?
5: Para que duvidar do poder que ele tem?
4: Para que deixar para buscar ele a última hora?
5: Para que deixar ele buscar-lhe a última hora?
4: Para que deixar para o último momento?
5: Para que deixá-lo para o último momento?
4: Não, pastor, tá bem, eu tô bem, minha pressão está boa, não tenho dor de cabeça, eu não tenho nenhuma enfermidade.
5: Não tenho nenhuma enfermidade.
4: Eu fiz uma bateria de exame e deu tudo normal.
5: Fiz muitos exames e tudo foi bem.
4: Para que eu tenho que buscar a Deus?
5: Para que buscar a Deus?
4: Se estou bem fisicamente.
5: Se estou bem no físico.
4: E espiritualmente, como é que você tá?
5: Espiritualmente, como estás?
4: Como é que está a tua alma, teu espírito?
5: Como está tua alma, teu espírito?
4: Tem gente aí, irmãos, que não tem enfermidade, mas está atormentado.
5: Tem gente que não tem, está atormentado.
4: Tem pessoas que estão oprimidas por Satanás.
5: Tem gente que está oprimida por Satanás, não precisa de enfermidade.
4: Tem pessoas que fazem uma bateria de exame, nada consta normal, mas a enfermidade continua ali, porque é um espírito de enfermidade que essa casta só sai com jejum e oração. Aqui entre nós tem pessoas com câncer.
5: Aqui há pessoas com câncer entre nós.
4: Alguns com, já com, na fase terminal.
5: Alguns já na etapa final.
4: E aí?
5: E?
4: Vai deixar de lado isso? Vai deixar o câncer te vencer?
5: Deixarás o câncer que vencer-te?
4: Ou você tem fé de levantar a cabeça e falar, eu temo ao Senhor.
5: Tienes fe de decir que
4: e confio nele.
5: Confio em ele.
4: E esse câncer para meu Jesus não é nada. Ele vai repreender hoje.
5: Nada para Jesus, vou repreenderá hoje.
4: E vou voltar para casa curado. Ô Levi, vamos lá.
6: Pastor Milton, Jesus está curando aqui no Templo da Glória de Deus, na quarta do grande mover de Deus. Como é o seu nome?
7: Cleuber.
6: Cleuber, o que que você estava sentindo, Cleuber?
7: Uma dor.
6: Dor aonde?
7: No quadril.
6: No quadril? Quanto tempo a senhora estava com essa dor?
7: Desde ontem à noite.
6: Estava incomodando?
7: Tava.
6: Estava forte?
7: É, eu...
6: A senhora chegou aqui com essa dor?
7: Cheguei, eu vim de Santos.
6: Veio de Santos, lá do litoral. E agora, na hora da oração, o que aconteceu?
7: Sumiu para a glória de Deus.
6: Acho que está aí ainda.
7: Não, está não.
6: Tá não? Glória, ela chegou aqui com dor no quadril, ela disse que veio lá de Santos sentindo muita dor, subiu a serra com a dor, chegou aqui, recebeu a oração e a dor sumiu para a glória de Deus. Levanta glória a mão e glorifica a Deus, igreja.
8: Agora vai descer a serra sem dor.
6: Vai subir a serra sem dor.
7: Agora eu vou descer a serra.
6: Sem dor.
7: Sem dor.
8: Vai descer, subiu com dor, agora vai descer com dor.
7: É isso.
6: Vai descer curada em nome de Jesus.
8: Já está curada. E boa tia, vamos lá.
9: Pastor Milton, estou aqui com uma irmã que no momento da oração sentiu a cura instantânea. Minha irmã, qual o seu nome?
10: Edith.
9: Irmã Edith, conte para o pastor e os ouvintes do programa Voz da Libertação o que aconteceu no momento da oração.
10: Na hora que ele falou que tinha uma bola assim do lado... Estava enorme, eu já não aguentava mais respirar, mas Jesus curou na hora.
8: Era,
10: na hora.
8: Era do tamanho de uma laranja?
10: É, se duvidar, maior, porque vai crescendo a costela.
8: E a senhora chegou com isso hoje aqui? Chegou na igreja com essa...
10: Eu já tive outras vezes.
8: Mas hoje
10: mas
8: a senhora
10: hoje,
8: chegou com
10: hoje
8: isso?
10: Foi terrível.
8: Aham. Uhum.
10: Porque tira toda a minha respiração.
8: E agora?
10: Sarei.
8: Dá pra respirar?
10: Graças a Deus.
8: Quem te curou, minha irmã?
10: Jesus Cristo.
8: Pode dar glória a Deus, então.
10: E a irmã também.
8: Quem mais? Vamos lá, Molevi.
6: Jesus está fazendo milagres, pastor. Eu estou aqui com a irmã Sandra e ela está emocionada, chorando, porque ela disse que entrou aqui com muita dor. Vamos ouvir ela. O que que aconteceu, irmã?
11: Eu tava com uma dor muito forte aqui. Já tinha uma semana. Não tava aguentando nem dormir.
6: No aqui. Antebraço aqui atrás.
11: É aqui, a gente não sei o que que era.
6: Sim.
11: Aí o irmão tava orando.
6: Há quanto tempo você tava com essa dor?
11: Uma semana.
6: Pastor, uma semana que ela tava com muita dor.
8: Ela foi ao médico?
6: Foi ao médico, Sandra.
11: Não.
6: Não chegou aí ao médico. E hoje você veio aqui, recebeu a oração, o que aconteceu?
11: Sumiu.
6: Sumiu?
11: Sumiu.
6: Tava forte?
11: Muito, não tava aguentando de dor.
6: Gente, ela não aguentava de dor, a dor estava muito forte, e a Sandra está dizendo que a dor sumiu para a glória de Deus. Cadê a dor, irmã Sandra?
11: Sumiu.
6: Quem te tocou?
11: Jesus.
6: Jesus a tocou para a glória de Deus.
8: Quem dá glória a Deus, igreja?
12: Quarta-feira, pastor do grande mover de Deus, esta senhora está com as documentações, veio do médico para testemunhar, segundo ela, foi atingida pelo uma dengue e ela diz que todos os da família foram atingidos, mas não superaram. Ela foi atingida e buscou do Senhor e veio hoje só para testemunhar. Minha irmã, o nome da senhora?
13: Maria José.
12: O que que a senhora sentia depois que contraiu o vírus da dengue? Era dor? Hã?
13: Me deu febre. Eu fiquei travada na cama, o corpo ficou doendo, todinho os ossos doendo, mas eu respondi. Eu falei, eu não aceito, nem quando tinha dengue eu vou aceitar, nem quando tinha corona eu vou aceitar agora. Eu juro.
12: Colocou a fé em ação.
13: Os médicos não entenderam nada, eu só fiquei só 2 dias.
12: Como está se sentindo agora? Hã?
13: Eu não tenho mais nada.
12: Recebeu alta, está curada.
13: Aqui, ó.
12: Esse aqui são os laudos que a senhora trouxe para... Hã?
13: Me deram alta.
12: Agora vamos lá. Cadê essas dores na coluna, na nuca, no corpo que a senhora diz que sentia? Não tem mais.
13: A capeta levou embora.
12: Foi derrotado.
13: Foi derrotado.
12: A senhora não tem dor nenhuma mais.
13: Tá aqui, ó. Eu dei um agarro na médica, a médica falou assim, vai com Deus e não esquece de orar para mim, não.
12: Aí está.
8: Quem dá glória a Deus, igreja? O que aconteceu, Molevi?
6: A irmã Marisete quer contar o seu testemunho. O que aconteceu, irmã?
14: Eu cheguei aqui com a garganta muito doendo e bem arranhando. E quando o senhor começou a orar, que eu comecei a orar forte, e aí Deus me deu a cura, eu recebi a cura na hora.
8: Quem dá glória a Deus por isto?
12: Mais um milagre aqui tremendo.
15: Vamos,
12: pastor.
15: Lá.
12: O nome da senhora?
13: Evanda de Jesus Moura.
12: O que que aconteceu agora depois da oração e da revelação do Espírito Santo?
13: Na hora que o irmão, que o Espírito Santo usou o irmão da revelação que estava sentindo aqui, mas só que eu não vim à frente porque na verdade eu não sinto que é do tamanho de uma laranja, mas a dor eu estava sentindo constantemente, sabe? Aí agora nessa última oração agora, eu creio que eu tô curada, porque eu tô...
12: O que que a senhora crê? Tô ouvindo a senhora apertando?
13: É uma dor que eu estava sentindo aqui nessa região, não estou sentindo mais.
12: Foi embora a dor?
13: Creio em nome de Jesus Cristo.
12: Pastor Milton e ouvintes, está apertando, está buscando e não encontrou.
13: Encontro, porque eu estava sentindo constantemente. E eu creio em nome de Jesus que ela sumiu, em nome de Jesus.
15: Quem te curou, minha irmã?
13: Jesus Cristo.
15: Então dá glória a Deus.
13: Deus.
15: Aleluia, louvado seja o nome do Senhor pelos milagres.
3: É milagre, só Jesus pode realizar, só Jesus pode fazer. Por isso, queridos irmãos ouvintes, estejam conosco às 9 horas da manhã. Pastor Milton de Almeida ministrando a palavra de Deus e orando em nosso favor. Você que não consegue comparecer no horário da manhã, você e toda a sua família estarão comparecendo às 15 horas. E na oportunidade estará ministrando a palavra de Deus o pastor Wilson Siqueira. É, homem de Deus, estará pregando a santa e gloriosa palavra e também vai estar orando através dos dons do Espírito Santo de Deus. Venha você e toda a sua querida família para receberem o milagre, as bênçãos de Deus sobre a sua vida. Quarta-feira do grande mover de Deus.
16: Bartimeu entendeu que Jesus podia mudar a sua história. Bartimeu se levanta para ir até Jesus, sabendo que aquele momento na vida dele seria o momento e a hora do seu milagre. E alguém vai rompendo a multidão, levando Bartimeu. E quando ele chega diante de Jesus, Jesus está ali aguardando por ele. E ele ouve uma voz suave, uma voz de amor, uma voz que transmite tranquilidade, uma voz que traz paz, uma voz que traz alegria, uma voz que muda a situação. Esta voz que você ouve aqui hoje é a voz de Jesus falando ao teu coração. Só existe um que traz esperança, só existe um que traz paz, só existe um que traz a solução dos problemas, e o nome dele é Jesus. Ele está falando com você, ele está falando com você. Comece a ouvir a voz dele, comece a receber aquilo que você vem buscar. Ai meu Deus, já tem pessoas sendo curadas aqui. Comece a receber o que você vem buscar nessa tarde.
15: Aí está pastor Wilson Siqueira, Deus operando milagres e maravilhas. Temos uma irmã que foi curada. Seu nome, irmã?
17: Dionila Maria de Jesus.
15: Irmã Dionila, a senhora chegou aqui como?
17: Eu cheguei aqui com falta de ar. Eu não falava com, não falei nada com ninguém, mas eu vim falta de ar e pedindo a Deus me dar livramento no meu pulmão. E eu senti um fogo me queimando no meu pulmão e aí eu estou sentindo bem, graças a...
15: A senhora chegou aqui com falta de ar, com fadiga, cansada, mas no momento da oração de explosão de milagres, o que aconteceu?
17: Saiu. Jesus...
15: Sumiu a fadiga.
17: Jesus curou.
15: Curada por Jesus.
17: Curada por Jesus.
15: Cadê a dor, minha irmã?
17: Saiu, graças a Deus.
15: Digo obrigado, Jesus.
17: Obrigado, Jesus.
15: Aí está pastor Wilson, o Espírito de Deus operando aqui nesta tarde.
16: Glória a Deus, mais um testemunho.
15: Aí está pastor Wilson, mais um irmão que foi tocado por Jesus. Qual o seu nome, irmão?
18: Meu nome é Davi.
15: Irmão Davi, o senhor chegou aqui como?
18: Eu estava com crise de ansiedade, inquietação. Inclusive eu faço até, tomo medicação para controlar a ansiedade. E na hora da oração eu senti um alívio, eu senti aquela inquietação, aquela ansiedade indo embora.
15: Já sentiu a libertação de Deus?
18: Senti a libertação, estou ótimo.
15: Está contente pelo fato de Cristo ter te libertado, ter realizado um milagre aqui nesta tarde?
18: Estou muito contente.
15: Aí está pastor Wilson, Jesus libertando, arrancando a inquietação e garantindo a vitória. Diga obrigado, Jesus.
18: Obrigado, Jesus.
15: Aí está pastor Wilson Siqueira.
16: Que lindo, glória a Deus, é o poder da palavra de Deus, fazendo a obra nos corações, fazendo a obra nas pessoas, através da palavra de Deus. Mais um testemunho, vamos lá.
15: Pastor Wilson, mais um irmão que foi curado no momento da oração de explosão de milagres. O seu nome, irmão?
19: Edinaldo.
15: Irmão Edinaldo, o que aconteceu com o senhor aqui nesta tarde?
19: Eu vi com uma dor aqui na nuca aqui, que parece que dá um infarto. Os nervos tudo doendo, aí eu falei, meu Deus, eu vou lá naquela igreja hoje, da sede. Aí hoje está tudo de graça, eu vim hoje aqui visitar aqui a igreja, e na hora aqui da oração, a luz sumiu.
15: Veio com uma dor na nuca, como se fosse um começo de infarto, mas no momento da oração...
19: Deus curou.
15: Curado por Jesus.
19: Por Jesus.
15: Não está mais sentindo dor?
19: Não.
15: Procura a dor, irmão. Procura aí, vê se realmente não está a dor aí, não está mais a dor.
19: Sumiu.
15: Diga obrigado, Jesus.
19: Obrigado, Jesus.
15: Aí está, pastor Wilson, Jesus curou este rapaz aqui nesta tarde, através da oração de explosão de milagres.
16: Quem dá glória a Deus?
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0: Muito bem, agora são exatamente 4:30 da manhã, nós vamos agora ao projeto Eu e Mais Um com a nossa irmã Débora Miranda, e ela traz um tema que é pressão de amigos e familiares de um novo convertido. Vamos acompanhar juntos, daqui a pouco voltaremos com todos vocês aqui na Rádio Deus e Amor.
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2: Espaço Eu e Mais Um já está no ar. Vos saúda Débora Miranda na paz do Senhor. Este programa que vai ao ar 4 vezes ao dia dentro do programa Voz da Libertação para auxiliar, apoiar e orientar os irmãos que estão acompanhando os novos convertidos, estão aí no ensinamento. Espero que você esteja alegre, animado, entusiasmado na formação de um novo membro aí do corpo de Cristo, através do seu ensinamento, através do seu acompanhamento, da sua amizade com ele, do seu apoio. Isso é muito importante. Não simplesmente chegar na casa do novo convertido através da comunicação de mensagens no WhatsApp, você jogar ali ensinamentos soltos e estude aí, e se você tiver dúvida, me mande a pergunta. Não. Discipulado é você ter uma intimidade, um relacionamento íntimo com esta pessoa, e primeiramente, antes deste relacionamento com este novo convertido, um relacionamento íntimo com Deus. E hoje eu vou falar de mais uma dificuldade. Nós temos várias, né, que o novo convertido tem. Quando ele aceita a fé, quando ele começa a caminhar com Cristo, nós falamos de emoções e pensamentos conflitantes, falamos de como ajudá-los, né? Também falamos em uma das aulas da cobrança do passado que vem à mente do novo convertido, ele muitas vezes recebendo flechas do inimigo, dizendo que ele não vai ser perdoado, que ele pecou demais quando estava longe de Deus. Orientamos vocês como fazê-lo, demos os versículos, e agora uma das dificuldades é a pressão dos amigos e da família que ele possa ter também. E às vezes a maioria tem, né? Essa dificuldade é encontrada também muitas vezes pelos novos convertidos, que é a pressão que amigos ou até a própria família fazem sobre eles quando eles aceitam a Jesus. E é inclusive bem recorrente que algumas pessoas cultivem um certo receio ou preconceito com este novo convertido. Então eles podem sofrer bastante quando alguém ou alguns amigos, pessoas especiais na vida deles, acabam se distanciando, evitando-os. Isso pode até, vamos dizer, gerar um certo tipo de solidão ou um sentimento de falta de identificação. Ou seja, ele dentro da própria família começar a passar a se sentir deslocado. Por exemplo, já vi histórias de pessoas dizendo que quando chegava do trabalho, estava a família reunida na sala, as pessoas iam saindo uma a uma e deixando o novo convertido sozinho na sala. Isso já aconteceu com você quando você aceitou a Cristo? Qual foram as dificuldades que você enfrentou? Creio que uma dessas que nós estamos falando hoje, né? Sobre a pressão dos amigos, da família. A família ainda não é crente, não entende a palavra e começa então pressionar. Você vai virar crente? Você vai virar agora a casaca? Você agora tá diferente? Você vai entrar na lei dos crentes? Enfim, ele vai se sentir abandonado. E Satanás vai fazer o possível que ele desista da fé, desista de Cristo, deste caminho, que toda a sua família está agora o desprezando, não é verdade? Como ele vai se sentir? Como você se sentiu? Se ponha no lugar do novo convertido, quando você também passou por essa situação. Eu creio que você vai entendê-lo muito mais se você já passou por isso. O que é muito perigoso, o novo convertido se sentir deslocado dentro da sua própria família. Além disso, a pressão das pessoas também pode contribuir para que as velhas práticas comecem a surgir novamente na vida do novo convertido. O que podemos fazer então? Primeiramente, ajudá-los é fundamental. Então, é malo sempre colocando ele já numa atividade. Por exemplo, nós estamos já fazendo, já dentro desse projeto Eu e Mais Um, que nessa próxima Santa Ceia que tiver, que haja um espaço para os novos convertidos, um espaço especial para que eles assistam à Santa Ceia, para que eles já se sintam inseridos nesta nova família, que é a família de Deus, e que após a Santa Ceia sejam abraçados, sejam acolhidos com um chá, um café, após a Santa Ceia. Que lindo isso! Pode-se fazer isso, por que não? Devemos fazer isso. Numa família, quando você recebe uma visita, ou recebe alguém que é um familiar distante, você recebe ele com a cara fechada, ele bate na porta e ninguém abre, ou você recebe ali com um jantar, um almoço, um café, enfim, isso é convivência familiar, isso é acolhimento, isso é amor, isso é relacionamento. Então nós devemos receber este novo convertido, principalmente esse que está iniciando os seus primeiros passos no caminho do Senhor, acolhendo, abraçando, não o desprezando, deixando sozinho, às vezes, num canto, mas indo até ele, perguntando como que está. Enfim, vocês sabem o que eu estou dizendo. Isso é muito importante. Inclusive, acompanhando os sentimentos e pensamentos dessas pessoas. Isso é essencial. Né? Você, como você está se sentindo hoje, né? Ah, eu estou muito triste, minha família não está entendendo que eu aceitei a Cristo. Muitos deles falam isso, né? Então é importante você se adequar na dificuldade deste novo convertido e orientando-o, recebendo-o com carinho, abraçando-o. Enfim, isso vai fazer com que ele se sinta mais acolhido e não totalmente desprezado pela sua própria família e pelos seus amigos. Que Deus abençoe em Cristo Jesus. Tivemos aí mais uma aula deste espaço Eu e Mais Um, uma aula orientativa para aqueles que estão discipulando, que estão acompanhando o novo convertido. E se você quiser mandar a sua pergunta, mande-nos para este WhatsApp gratuitamente, né? 11 982 92 3392. Se despede sua irmã em Cristo, Débora Miranda, e que Deus abençoe em Cristo. Com certeza a recompensa virá. Esse seu trabalho tão lindo e importante na obra de Deus. Que Deus os abençoe.
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1: Senhor meu Deus e eterno Pai, aqui estamos na sua presença mais uma vez. Eu quero clamar, ó Deus, em favor de todos os nossos queridos irmãos, ó Deus, que estarão, meu Deus, nesta manhã. Estarão, ó Pai, em busca daquele serviço, daquele trabalho, meu Pai, para que eles venham, ó Deus, trazer um alimento, mantimento, ó Deus, na mesa. Na mesa, meu Pai, dos seus filhos, dos seus parentes, dos seus familiares. Ó Pai, que o Senhor venha conceder o milagre, conceder a vitória. Jesus, só o Senhor que pode, meu Pai, abrir esta porta, Senhor. Esta porta, ó Deus, do trabalho para essas pessoas que precisam e necessitam, ó Pai, no dia de hoje, alcançarem aquela grande vitória. Jesus, nós sabemos muito bem que quando o Senhor abre a porta, ninguém pode fechar. E é por isso que os teus servos

0: Vocês estão acreditando no milagre nesta manhã. Quero ainda pedir em favor daqueles que já estão trabalhando, aqueles, ó Pai, que já estão, Senhor, já retornando também dos seus afazeres. Dá o livramento, livra, Senhor, de todos os perigos, guarda, meu Pai, de todos os males. As pessoas que estarão comparecendo, ó Deus, na nossa sede mundial, hoje é campanha quarta-feira do grande mover de Deus. Traga essas pessoas para receberem, ó Pai, o milagre, as bênçãos, as vitórias, às 9 da manhã com o pastor Milton Almeida e também no horário das 3 horas da tarde com o nosso querido presbítero Wilson Siqueira. Que venha ser uma quarta-feira realmente com as tuas mãos se movendo e se manifestando e operando, ó Pai, seus milagres, sinais e maravilhas, ó Deus, em nosso meio. É que eu te peço em nome de Jesus. Amém, amém, Jesus.
1: Portas que o nosso Deus não possa abrir. Você crê nisso, igreja? Numa situação que Deus não possa mudar. Você chegou aqui talvez desfalecido, sem esperança, mas você chegou no lugar certo, porque aqui tem Deus que se chama o grande Eu Sou. O seu nome é o grande Eu Sou, confia nele, igreja! Fale com o Senhor. O Senhor está abrindo esta porta pela fé.

0: bem, agora são 4:49, chegamos ao final do programa Madrugada do Socorro de Deus. Eu quero agradecer a todos que acompanharam essa programação, a toda a equipe do programa Madrugada do Socorro de Deus, também que se empenharam, se dedicaram para fazer esta programação. Eu sou seu irmão em Cristo, Daniel Mariano, me despeço por aqui e nos falamos numa próxima oportunidade, se o Senhor nos permitir. Agora, vocês vão ficar com o bloco de notícia Saúde em Foco, logo após a identificação das emissoras, e depois nós teremos o horário reservado para propaganda eleitoral gratuita. Logo após, teremos o culto no lar com o nosso querido pastor Cláudio Santos. E também às 6:00 da manhã nós teremos a oração ao vivo, direto do programa Sertão Evangélico. Por isso, não saia da sintonia e não saia desta programação aqui na Rádio Deus e Amor. Um forte abraço, uma ótima quarta-feira. Fiquem todos na paz do Senhor Jesus.
1: 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Coluna estável. O abdômen forte protege as costas de lesões. Muitas dores nas costas surgem por fraqueza na região abdominal. Os músculos da barriga funcionam como um cinturão natural de proteção. Então, quando eles estão fracos, a coluna lombar, ela fica sobrecarregada. Então, fortalecer essa região é crucial para ter uma postura correta. Exercícios de sustentação ajudam a firmar o tronco. E não é apenas sobre beleza estética, mas sobre a funcionalidade do seu corpo. Uma postura ereta depende de músculos que segurem a coluna no lugar. Isso previne hérnias e desgastes nos discos intervertebrais. Ao caminhar ou levantar objetos, contrair levemente o abdômen ajuda. Essa consciência corporal protege a lombar de movimentos bruscos. Pessoas que trabalham sentadas devem ter atenção redobrada. A barriga relaxada o dia todo favorece a má postura na cadeira. Incluir exercícios abdominais simples na rotina faz diferença, sempre com cuidado para não forçar o pescoço durante a execução. Uma coluna protegida permite uma vida sem limitações de movimento. A força central é o pilar de um corpo equilibrado. Base sustentável. O calçado correto evita dores e problemas crônicos. Os nossos pés suportam todo o peso do corpo o dia inteiro. Então, usar sapatos inadequados pode gerar dores nos joelhos e na coluna. Tênis muito gastos perdem a capacidade de absorver o impacto. Isso transmite o choque da pisada diretamente para os ossos. Ao escolher um calçado para caminhar, priorize pelo conforto. O tênis deve ter um bom sistema de amortecimento no calcanhar. Sapatos apertados ou de bico fino causam calos e deformidades. O conforto dos pés reflete no bem-estar do corpo todo. Então, trocar o calçado de exercício regularmente é necessário. Mesmo que pareça novo por fora, a sola pode estar vencida. Para idosos, solados antiderrapantes são vitais para evitar quedas. A segurança deve vir sempre antes da moda ou da estética. Dores frequentes na planta dos pés podem ser sinal de erro no sapato. Usar o equipamento certo previne fascite plantar e esporão. Cuide da base que sustenta a sua caminhada diária. Pés bem cuidados nos levam mais longe e com menos dores.

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17: Glória a Deus. Sauda a todos na paz do Senhor Jesus. Quem tem essa paz no coração, diga glória a Deus. Eu quero pedir a você, por gentileza, pegue a sua Bíblia para nós lermos a palavra de Deus. Pegue a sua Bíblia, por gentileza, nós vamos ler a palavra do Senhor em Salmos, de número 51. Salmos 51. Quero ler o verso 10. Vamos ler então? Diz assim a palavra de Deus, Salmos 51, verso 10, diz assim: cria em mim, ó Deus, um coração puro, e renove em mim um espírito reto. Não me lances fora da tua presença, e não retires de mim o teu Espírito Santo. Torna a dar-me a alegria da tua salvação e sustém-me com um espírito voluntário. Amém? Levante a sua mão, se quiser levantar a Bíblia como sinal, um gesto de fé, você que fica à vontade, ou somente a sua mão, levanta para Deus. Feche os seus olhos, pedimos a Deus a sua graça e misericórdia. Pai, em nome de Jesus, clamamos a ti, Senhor, pela tua graça. Clamamos a ti, meu Deus, pela tua bondade e pela tua misericórdia. Não somos merecedores, não somos dignos, não somos, meu Deus, de maneira nenhuma.

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Senhor, ó Deus, merecedores de estarmos onde estamos, mas o Senhor é misericordioso. Por isso eu te peço, meu Deus, encarecidamente, não a mim, mas a tua glória, que o Senhor possa tocar neste coração, talvez coração que está chorando, coração que está abatido, coração que está duvidoso, coração que está, meu Deus, precisando de ser acalentado pela tua presença. Amado Deus, eu quero apresentar de igual modo a nossa querida irmã Irene Miranda, tua serva, que também nos acompanha, o Senhor. Que o Senhor dê força a ela, dê a bênção, que o Senhor abençoe toda a sua família. Meu Deus, obrigado por toda esta amada e linda audiência, que o Senhor possa tocar, fazer, Senhor, com que as almas e as vidas sejam transformadas, impactadas e possam, Senhor, ser alcançadas pelo poder da tua palavra. Só o Senhor pode fazer esta mudança. Eu creio, meu Deus, em nome de Jesus Cristo, tudo para a honra e glória do teu santo nome. Amém, Jesus. Amém? Podes assentar, por gentileza, aquele glória a Deus, aleluia, que São Paulo sabe glorificar bem forte, não é? É, sabe, pode glorificar a Deus, aleluia, glória, glória a Deus, aleluia! Oh, glória a Deus! Amados irmãos, prezados ouvintes, queridos amigos que estão aqui, irmãos na fé, eu gostaria de falar nesta palavra, eu quero ser, dentro desta mensagem, bem objetivo, como de costume, para que você possa sair daqui hoje, não apenas como mais um culto, ou como mais um domingo que você vem na igreja. Eu quero que você saia daqui com a mão de Deus, com a graça de Deus, com o coração de Deus totalmente impactando a tua vida, com a presença de Deus na tua vida. Quero que cada um de nós aqui venhamos conhecer a misericórdia, a compaixão, e também venhamos ser agraciados pela sua infinita bondade. Eu louvo a Deus porque eu sei que essa semana, da mesma forma como você ministrou para esse irmão do lado, para você mesmo e também para sua família, que essa semana será melhor do que a outra. Você não falou apenas com os lábios, você falou com o seu coração. E quantos acreditam que será de verdade? Levante a sua mão. Amados irmãos, eu quero falar hoje sobre a alegria da salvação. Eu acho um momento oportuno, eu acho, meus irmãos, nada melhor do que nós falarmos da alegria da salvação. Quando nós falamos da alegria da salvação, nós queremos dizer à amada igreja, a todos os nossos amados ouvintes, a mensagem de Jesus, quando ela vem para nós falando da alegria da salvação, não quer dizer uma alegria que seja essa alegria passageira, uma alegria que traz para nós um momento que passa, uma alegria que vem por uma boa notícia que você recebe, ou talvez uma alegria que vem por um momento bom que você está vivendo, ou talvez por um bom resultado, ou talvez porque você está esperançoso e as suas expectativas estão concorrendo com aquilo que você está vendo, e isso começa a ter aquele sentimento muito bom dentro de nós. Tudo isso é maravilhoso, momentos alegres. Eu quero dizer, meu irmão, para você, de uma alegria verdadeira, que é aquela alegria que podemos estar com lágrimas nos olhos, mas ainda estamos alegres. Podemos estar, meus irmãos, com o nosso rosto desfigurado, com a tristeza que bate o nosso coração, porque não somos livres disso, mas ainda estamos alegres. A notícia ruim, aquela notícia mal pode bater na nossa porta, mas ainda você vai dizer: bendito seja o Senhor dos Exércitos. Quantos aqui vai acompanhar essa mensagem que Deus tem para você? Deixa eu ver, dá um glória a Deus. Aleluia. A alegria da salvação.
É muito importante, igreja, nós sentirmos isso. Essa alegria de ser um cristão salvo. Eu vou melhorar dizendo também sentir ser uma pessoa salva. Uma pessoa convertida em Cristo Jesus, salvo. A alegria de você ter uma convicção de que o amor, a graça, a misericórdia, o perdão alcançado, a nossa fidelidade, a nossa obediência à palavra de Deus, a nossa forma de viver e conduta com Cristo, traz para nós esse momento de nós sentirmos alegres. Quero dizer, meus irmãos, que a alegria pode estar ligada também à felicidade ou ao ânimo. Quero fazer uma pergunta: quantos aqui acordaram hoje animados? Levanta a mão, deixa eu ver. Animados, tô animado hoje, tô animado. Levanta a mão, deixa eu ver. Olha aí, quanta gente. É bom acordarmos animados, não é? É bom nós acordarmos assim com aquele ânimo pronto, como a Bíblia nos ensina, aquele ânimo. Às vezes, tem aquele dia que você não acorda animado. Às vezes você acorda, vamos dizer, murcho, assim, cabisbaixo. O sol pode estar brilhando, mas o teu ânimo está lá, está no nível 10%. Mas, com o decorrer do tempo, do dia, talvez você vai aumentando esse nível de 10 para 20, 20 para 30, aí já dá aquele salto para 60%, daqui a pouco, quando é no finalzinho da tarde, você já está no 80, aí você fala, eu quero buscar Deus, eu vou buscar, vou fazer algo diferente. Aí, quando você está de noite, quase para ir dormir, aquela oração da meia-noite boa que nós fazemos na igreja, que a igreja faz, como de costume, daqui a pouco você já está com 100%. É a alegria da salvação. A Bíblia diz de um homem que ele sentiu falta desta alegria. Ele sentiu o quê? Falta da alegria. O quão temeroso, o quão preocupante é quando nós sentimos falta desta alegria. Queridos, podemos sentir falta de tudo, menos desta alegria que ela é dada por Deus, dada por Cristo Jesus, que é a alegria da salvação. A Bíblia diz que Davi, no Salmo 51, ele confessa o seu pecado, ele pede perdão e ele roga a Deus que lhe renova um espírito reto. Eu não quero entrar em detalhes acerca do pecado dele, porque todos praticamente já sabem. Um homem cheio de Deus, ganhou grandes guerras e batalhas. Mas ao não vigiar e dar lugar aos seus olhos, ele olhava e começou a desejar da sacada de seu palácio a mulher do seu próximo. E a Bíblia nos ensina que isso, com a sua concupiscência carnal, veio no seu coração o desejo da prática do adultério. Como não se bastasse somente isso, ele não foi à guerra, ele não foi à peleja, ficando em casa, ele elabora, planeja um homicídio. E infelizmente o homicídio estava ligado ao esposo da mulher que ele estava a cobiçar. Isso implicava na vida dele dois terríveis pecados: o do adultério e o pecado do homicídio. Se ele tivesse vencido essa má tentação e, obviamente, essa má opção de causar uma terrível consequência em sua vida, poderia ser evitado muita coisa. Mas como a vida é cheia de escolhas e após as suas escolhas vêm as suas consequências, ele opta para
realização de todo esse projeto. Nós sabemos lá em 2 Samuel capítulo 12 que Natã, o profeta, vá até ele e começa a falar com ele todas as palavras de Deus. Queridos, interessante é que Deus vê tudo e sabe de tudo. Ele conhece todas as coisas. Isso causou na vida de Davi, que era considerado, segundo Atos capítulo 13, verso 22, pelo apóstolo Paulo, quando Paulo explica toda uma lista de situações a serem obedecidas, que eram negligenciadas às vezes, que tinha que ser seguidas, ele cita Davi acerca dizendo que ele era considerado um homem segundo, que Deus falou: olha, eu achei a Davi e eu escolhi a ele segundo o meu coração, segundo o coração de Deus. No Novo Testamento fala essa parte de Paulo, no Antigo Testamento nós entendemos que na casa de Davi, quando o seu pai oferece o seu irmão mais velho para ser rei diante de Samuel, Samuel é repreendido por Deus, dizendo que Samuel estava olhando a aparência, mas Deus olhava para o coração. Entendendo isso tudo, nós entendemos que Davi, por mais que ele fosse, que ele era segundo o coração de Deus, e em obras pode ser, ou talvez em um mistério profundo que ninguém ou sabe dizer, nós entendemos que ele não estaria livre do pecado, livre da queda, livre das coisas deste mundo, livre do fracasso. Mas o que eu quero falar para vocês da parte de Deus, diante de tudo isso, é que Davi, ele sentiu falta desta alegria. Quando o pecado é consumido, a queda foi inevitável, ele sentiu falta dessa alegria. E o que levou a ele sentir falta desta alegria? O que levou ele sentir esta falta desta alegria que ele chega a enfatizar, a alegria da salvação? Fácil a resposta, de um modo aparente, dizendo: foi o pecado. Também poderia ser fácil dizer: porque ele se distanciou de Deus, deu lugar à carne e levou ele à queda. Poderia ser fácil falar isso, e como é fácil dizer, e eu estaria até mesmo apontando isso na vida dele, como que se eu também tivesse livre disso, ou você ou nós. Mas o que ele sente falta desta alegria, o que ele sente falta desta felicidade que lhe traz a alegria da salvação, exatamente porque houve um vazio em seu coração, houve um vazio na sua alma, e este vazio poderia ser, meu irmão, talvez, olhando numa visão ótica, preenchido pelas suas riquezas, mas não poderia e não foi. Um vazio que ele sentia no coração poderia ser preenchido, talvez, pelas suas guerras conquistadas, mas não foi também. Um vazio que poderia ser preenchido somente dele lembrar que ele derrubou o gigante, que ele foi usado por Deus, enquanto todos fugiam do gigante, ele o enfrenta o gigante, mas nem esta grande conquista pode encher o vazio que ficou lá no coração de Davi. Quantos estão me ouvindo aqui? Levante a mão, que você está entendendo o que Deus está falando. Sentiu vazio na alma. Por que, meus irmãos?
Este vazio, ele não pode ser preenchido com guerras conquistadas. Este vazio não pode ser preenchido com vitórias alcançadas. Este vazio não pode ser preenchido com riquezas desta vida. Este vazio não pode ser preenchido com nenhum tipo de bens materiais. Este vazio só pode ser preenchido com a verdadeira alegria da salvação. Quem está entendendo aí, dá um glória a Deus. Se tem algo da parte de Deus, se tem algo da parte de Deus, posso dizer, em oculto, revelado aos pequeninos, aos salvos, aos que pertencem aos céus, é esta alegria verdadeira. É um mistério que está revelado a você. É um mistério que está selado a nós. É um mistério que está selado e foi dado, meu amado irmão, minha irmã, por um preço muito alto que não tem valor, não existe como calcular e não existe termômetro para medir. Ele sentiu falta desta alegria. Posso até conjecturar um pouco, dizendo assim, que ele coloca talvez a mão na cabeça, ou a mão no peito, porque vai doer, ou talvez ele pode se prostrar, ou talvez ele pode se derramar em lágrimas, como uma mensagem que o pastor Lorival prega, a mensagem das lágrimas, que a lágrima mais doída é a lágrima do pecado. Amo essa mensagem que ele prega. Ele poderia estar com os olhos ali cheio de lágrimas. Ele poderia estar numa vida lá embaixo, mas ele sente falta, porque esse vazio não era preenchido. Oh, meu Deus. Eu sinto que tem anjos de Deus aqui caminhando, irmãos. Eu sinto que o Espírito Santo está soprando a tua presença aqui. Eu sinto que Deus está fluindo uma tarde de oportunidade para aqueles que têm o desejo de um dia ver Jesus, ver Deus face a face. Uma pergunta que muitos fazem para mim, eu acredito que não seja somente para mim, mas para muitos pastores, amigos, muitos irmãos. Muitos chegam em mim e dizem: pastor, qual é a verdadeira alegria? Qual é a verdadeira alegria, pastor? Eu sinto um vazio na minha alma, na minha vida. Qual é a verdadeira alegria? Deixa eu perguntar, alguém já fez essa pergunta para você? Fez, pastores? Qual é a verdadeira alegria? Teríamos muitas respostas para dar. Teríamos muitas bases bíblicas para oferecer. Teríamos talvez horas e horas para ensinar e dizer que a alegria verdadeira é ter Jesus, é fazer isso, fazer aquilo. E a pessoa, ela ainda vai olhar para você como já olhou para mim e disse assim: pastor, eu já faço tudo isso, mas eu ainda continuo com vazio no meu coração. Queridos, Davi, ele sente que essa falta desta alegria, ela é tão doída, ela é tão vazia, ela é tão necessária, porque o que ele fez foi tão grave. Talvez ele achou que não teria como se restabelecer, não teria como ele voltar ao seu patamar de comunhão com Deus.
e esse vazio tão grande no coração, e ele clama a Deus pelo renovo, ele clama a Deus pela oportunidade novamente de voltar a sentir no coração esta alegria. Queridos, muitas coisas vão querer nos distanciar de Deus. Muitas coisas vão querer nos afastar de Deus. Muitas coisas vão querer nos colocar para bem longe de Deus. E exatamente é este vazio que Davi sentia. Ao mesmo tempo, ele se sentia longe de Deus. Deus não quer ver o seu povo longe dele. Deus não quer ver o seu povo distanciado de sua presença. Deus, ele quer ver o seu povo bem pertinho, bem próximo. Deus, ele quer ver o seu povo levantar de manhã cedo dizendo: o Senhor é meu Deus, meu Pai, está pertinho de mim. Deus quer ver você caminhar pela rua dizendo: o Senhor está comigo caminhando. Olha, meu Pai, eu quero vê-lo, Senhor, falar no meu coração. Tem dia que você diz assim: eu não quero ver profeta falar para comigo, eu não quero ver ninguém falar comigo, Senhor, eu quero que o Senhor fale comigo, meu Deus, eu quero que o Senhor venha falar no meu coração. Eu quero te dizer, meu irmão, que este vazio que Davi sentia, ele pede pelo renovo de Deus. Ele clama pelo renovo de Deus. Ele clama pelo renovo. Aleluia. Ele busca Deus pelo renovo. Sabe, irmãos, às vezes nós temos que entender. Porque às vezes nós não entendemos como Deus age. Às vezes, eu considero Deus como se fosse Deus, ele é nosso Pai, mas como se fosse um Pai mesmo, nosso Pai, o seu Pai. Seu Pai que habita com você lá, o seu Pai que é o seu Pai. Que muitas vezes quando você é pequeno, foi pequeno, o pai fica em cima e pede para você: ó, meu filho, cuidado na escola, cuidado com isso, cuidado com aquilo, vai atravessar a rua, cuidado para atravessar a rua, vai para o primeiro trabalho, cuidado no trabalho, e fica aquela preocupação. Aí chega uma certa hora da vida que o nosso pai, ele deixa de se preocupar tanto, ele deixa de se preocupar. E nós começamos a pensar o seguinte: mas espera aí, meu pai não pensa mais em mim, talvez porque ele não está mais como antes. Aí você vai e pergunta para o seu pai: pai, mas por que não é mais assim? É porque o seu pai, ele sabe que você é capaz de andar sozinho, capaz de atravessar a rua sozinho, capaz de fazer o que tem que fazer sozinho. Meu pai, por exemplo, pedia para que eu fosse no mercado, na padaria, comprar alguma coisa. Eu era bem novinho na época, e eu lembro que ele sentia segurança em me pedir para fazer isso, e minha mãe concordava, minha mãe deixava. O que eu quero dizer nisso tudo é que Deus, às vezes, não é que ele não responde para nós. Não é que às vezes você acha que está um vazio por isso ou por aquilo, não. É porque simplesmente Deus, ele está confiante que você é capaz. Deus, ele é confiante que você pode fazer exatamente onde ele te ensinou, você vai executar através da sua fé. E lembra quando o seu pai dizia para você assim: meu filho, qualquer coisa é só chamar. Você tem meu número, tem meu endereço, é só chamar, é só ligar, é só vir aqui que o pai vai estar pronto para te atender. Deus, ele é muito mais do que isso. Ele não é somente assim: ó, quando você precisar é só chamar. Não, Deus, além de você chamar, ele vai estar sempre olhando para nós, sempre olhando para você. Ele vai estar sempre olhando para nós. Baseado nisso tudo, ó, Davi, ele entende
a sua queda, ele vê que ele falhou, ele entende, ele é repreendido. E a Bíblia diz que ele, sentindo essa falta, ele parte para a humilhação, ele parte para o clamor, ele parte. E a Bíblia diz que ele clama a Deus, ele pede a Deus um coração puro, ele pede a Deus um renovo no espírito, ele pede a Deus para que não o lançasse fora de sua presença e não retirasses dele o Espírito Santo. Percebe-se que na sua Bíblia e na minha, na nossa Bíblia, está escrito Espírito Santo. Pastor, nessa época não havia ainda manifesto o Espírito Santo. Foi manifesto após a morte de Jesus, a sua ressurreição. Depois dele ter subido ao céu e rogado ao Pai para que o Pai enviasse o Espírito Santo. E depois de sua ascensão, 10 dias depois, os discípulos reunidos, aí veio o Espírito Santo, sim, cumprindo a palavra da profecia de Joel. Mas o que eu quero é que você entenda, meu irmão, que nessa época, sacerdotes, reis e profetas, eles tinham a presença do Espírito Santo. Então, quero que você entenda, enquanto todo aquele povo naquela época não sabia o que era a verdadeira alegria do Espírito Santo, Davi sabia o que era sentir a alegria do Espírito Santo. É algo muito valoroso e valioso que nós precisamos ter. Enquanto o mundo lá fora não sabe

ele sabia que sem o Espírito Santo não dá para viver, sem o Espírito Santo não dá para caminhar, sem o Espírito Santo não dá para fazer nada, sem o Espírito Santo, meu irmão, não dá para ser fiel, sem o Espírito Santo não dá, meu irmão, minha irmã, para amar o próximo, sem o Espírito Santo não dá para fazer nada, sem o Espírito Santo, meus irmãos, nós não conseguimos ir a lugar nenhum, sem o Espírito Santo não tem como subir os degraus da fé.

Aleluia. Aleluia. Davi entende que somente o Espírito Santo pode dar esta alegria. Aí ele pede esta alegria. Ele diz: torna a dar-me a alegria da tua salvação. E sustém-me com o Espírito voluntário. Aqui, e na sua Bíblia, Espírito está com letra minúscula. É, minúsculo. Espírito. Porque já não é mais o Espírito de Deus, mas ele diz: olha, torna a dar-me a alegria da tua salvação, porque eu vou te servir, Senhor, voluntariamente. Sabe o que Davi está dizendo? Eu vou te servir, Senhor, voluntariamente. E sabe o que é servir a Deus voluntariamente? É servir a Deus sem pedir nada em troca. Você serve a Deus porque é Deus. Você adora a Deus porque Ele é Deus. Você vem para a igreja porque Ele é Deus. Você dá o dízimo porque Ele é Deus. Você ajuda o seu próximo porque Ele é Deus. Você se veste como servo de Deus porque Ele é Deus. Você dá glória.

Até aquele momento, Davi servia a Deus para vencer uma guerra. Talvez, até aquele momento, Davi servia a Deus para conquistar um bem material. Talvez ele servia a Deus só porque Samuel foi lá e ungiu ele a rei e ele não pediu para ser escolhido. Talvez ele servia a Deus somente porque alguma coisa acontecia de bom em sua vida. Mas a partir do momento da sua queda, a partir do momento que ele entende que ele não é nada, que ele é pó, a partir do momento que ele entende que ele precisa ter Deus na tua vida, porque não adianta, meu irmão, um homem se acha forte, se acha poderoso, mas não é nada, não é nada, meus irmãos, é trapo de imundícia e é erva do campo que pode dar sem morrer ao mesmo tempo. Quando ele entende tudo isso, ele diz: Senhor, a partir de hoje, o meu espírito, Senhor, eu quero um espírito voluntário. Oh, meu Deus, olha para o seu irmão e diga assim: espírito voluntário eu quero ter a partir de hoje. Eu quero adorar a Deus voluntariamente, sem querer nada em troca. Há muitas pessoas brigando por aquilo que não são capacitadas. Há muitas pessoas, meus irmãos, que Deus primeiro quer te capacitar, Deus quer te usar, Deus quer te posicionar. Há muitas vidas, meus irmãos, que se pensam que Deus não é com ele, que Deus não é com esta vida, não é comigo, não me faz nada, Deus não me ouve. Escuta, Deus te ouve. Deus, ele te ouve. Deus está dizendo também que a guerra será vencida. Mas o que Deus está dizendo é o seguinte: que eu e você, que cada um de nós, venhamos a entender que nós temos que ter a alegria da salvação e servir a Deus voluntariamente. Se Deus dá, está dado. Se Deus não dá, tudo bem. Ele continua sendo Deus.

Aleluia. Jesus fala sobre a verdadeira alegria e o caminho para o final. Em Lucas, capítulo 10, no verso 17, quando os discípulos foram enviados, Jesus escolheu 70 e enviou eles de dois em dois, nas cidades, toda ali a região, as aldeias, deu a eles toda uma lista do que tinha que ser feito, e eles saíram, fazendo com que fosse falado aquilo que Jesus havia lhe ensinado. A Bíblia diz que quando eles voltam, no verso 17, eles voltam, os 70, com alegria. Os 70 volta como? Com alegria. Eles voltam alegres. Eles voltam totalmente felizes. Por quê? A Bíblia diz por quê? Eles voltam alegres porque ele dizia assim: Senhor, pelo teu nome até os demônios nos sustém. Ou seja, até os demônios tem que obedecer no teu nome. Eles estavam alegres. Eles estavam felizes, radiantes. A Bíblia diz que eles, tanto alegres quanto estavam, Jesus jogou um balde de água fria neles. Quando eles estavam pulando de alegria: olha, em teu nome nós expulsamos demônios, em teu nome nós curamos, nós fizemos maravilhas, porque está baseado tudo com té, quanto obras maléficas que o nome de Jesus lhe usou na forma de pregação para que eles pudessem executar. Então Jesus joga um balde de água fria neles e diz assim, verso 18: eu vi a Satanás como um raio cair do céu. Olha para mim. Você está alegre porque usa o meu nome, Jesus está dizendo, e os demônios te obedecem? Os demônios submetem a essa autoridade? E estão alegres por causa disso? Eu via Satanás cair do céu. Ou seja, se Satanás obedece, se Satanás tem que submeter à ordem de Jesus, existe todo um fator, existe todo um âmbito que deve ser observado. Jesus diz então: olha, gente, eu dou poder para vocês para pisar serpentes e escorpiões, toda a força do mal, todo inimigo, e nada vos fará dano algum. Eu dou poder. Mas ele diz: mas não vos alegrei porque vos sujeito os espíritos. Está na Bíblia. Não vos alegreis porque vos sujeito os espíritos. E tem muita gente alegre achando que é usado porque ele pode ser, ou ela pode, ou pode fazer, ou deixa de fazer. A Bíblia diz: às vezes nós achamos que pela nossa força, pela nossa maneira de ser, podemos fazer alguma coisa, nós não fazemos nada. Porque Jesus está ensinando a verdadeira alegria, que é levar a Deus toda a glória. A Bíblia diz: mas se vós alegreis, porque se vós sujeitos os espíritos, alegrai-vos. Quem disse essa palavra, irmão, não foi qualquer um, não, foi o próprio Jesus. Alegrai-vos antes por estar o vosso nome escrito nos céus. Quem quer que acredita que o seu nome está escrito lá no céu? Alegrai-vos por ter o vosso nome escrito lá no céu. Jesus está ensinando a verdadeira alegria do cristão que serve a Deus. Jesus está ensinando a verdadeira alegria da salvação. Davi sentiu falta.
sentiu um vazio no coração. Nós não somos melhores do que Davi. Nós não somos melhores do que ninguém. Estamos sujeitos. Mas a partir do momento que eu rogo a Deus, peço a Deus, clamo a Deus, me entrego a Deus, lanço na palavra de Deus, Deus ele restitui, Deus ele renova, Deus ele nos dá esta alegria verdadeira. A Bíblia diz no verso 21, naquela mesma hora, se alegrou Jesus no Espírito Santo. Naquela mesma hora, Jesus ele se alegrou no Espírito Santo. Eu não sei se ele levantou a mão para os discípulos, eu não sei se ele deu um passo ou dois para frente, eu não sei o que ele fez, mas eu sei que ele se alegrou. Quantos aqui se alegra pela salvação de Cristo Jesus? Disse, graças te dou, ó Pai, Senhor do céu e da terra, porque escondeste estas coisas aos sábios e inteligentes e a revelastes às criancinhas. Assim é, ó Pai, porque assim te aprovo. A você, olha para mim, olha aqui, ouvintes, internautas, a você foi revelada a salvação. A mim foi revelada a salvação. A nós foi revelada esta salvação. Pastor, me explica uma coisa. Para fechar agora, para fechar. Você pode estar se perguntando. Essa alegria de salvação vai me ausentar dos problemas da vida? Para fechar? Hã? Esta alegria da salvação vai me ausentar dos problemas que eu tenho que passar, porque eu sou perseguido, eu sou maltratado, eu sou humilhado, eu não tenho tudo o que eu quero, eu não posso conseguir nada, que às vezes eu tenho aí enfrentando problemas disso, daquilo, inveja de um lado, problema de outro. É obras ocultas, obscuras que fazem, usam o meu nome, falam do meu nome, inventam contra o meu nome, destroem o meu nome, a minha família, a minha reputação, querem me ver na lama, querem me ver no pó. Pastor, eu estou ausente de tudo isso, porque se essa alegria da salvação é estar ausente de tudo isso, eu não quero, não tenho, porque eu estou passando muita luta. Escuta, meu irmão, a alegria da salvação não é estar ausente, porque neste mundo Jesus disse que nós teremos aflições, mas ele disse, tem de bom ânimo. E Paulo conclui lá em 1 Coríntios capítulo 10, versículo 13, que não vem nenhuma tentação sequer que não fosse humana, e se Deus permitir que sejamos tentados, eu quero que você saiba que a tentação não virá além daquela que nós podemos suportar. Então você, meu querido irmão, que parece ser de porcelana, você que parece ser um cristão que fica aí no mimimi, chorando, talvez desanimado, achando que Deus ele tem que dar tudo na hora que você quer, levanta sua mão para o céu e seja um cristão que

ficar. Deus não me dá, Deus não me ouve, Deus não vai, Deus não transforma. Ah, Deus não me faz isso, Deus não faz aquilo. Escute a alegria da salvação. Te faz você viver na presença de Deus. Aleluia. Olhando para Deus. Aleluia. Sentindo Deus. Aleluia. Deus responde para você. Aleluia. Quanto mais nós temos a alegria da salvação. Escute, para terminar agora, fecha a Bíblia. Quanto mais nós sentimos a alegria da salvação, mais inútil nós sentimos para Deus. Quanto mais nós temos alegria de salvação, mais pecadores nós sentimos. Quanto mais nós sentimos alegria da salvação, mais poeira nós sentimos. Porque você não quer mais viver você, como Paulo diz, não vivo mais eu, mas Cristo vive em mim. Aleluia. Não vivo mais eu, mas Cristo vive em mim. Aleluia. Mas você apanhou, Paulo, foi lançado no abismo, teve que fingir de morto, sim, não tem problema, não vivo mais eu, mas Cristo vive em mim. Mas você foi preso, você vai ser decapitado, não tem problema, que não sou eu que mais vivo, eu tenho a

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1: Bom dia, São Paulo, bom dia, Brasil. Deus abençoe a sua vida, uma ótima quarta-feira, dia 14 de outubro, 18 graus, na capital paulista. Que Deus abençoe, estamos no agora, Sertão Evangélico, é isso aí. E nós já estamos nesta grande expectativa, porque hoje não é qualquer quarta-feira, hoje é um dia especial, é uma manhã completamente especial, onde Deus preparou para abençoar o seu povo. Gabriel Araújo está ao meu lado, companheiro de fé, irmão de batalha.
2: Bom dia.
1: A paz do Senhor, como é que você está, meu irmão?
2: Bem, graças a Deus. Hoje não choveu, por isso que eu cheguei cedo. Entendeu? Oh,
1: que maravilha. Meu irmão, e hoje é um dia especial, hein?
2: É, hoje é o dia
1: 14 de outubro.
2: É o dia do quarta-feira do grande mover de Deus.
1: E também
2: e
1: o seu.
2: E aprove Deus mover esse dia.
1: Olha aí,
2: para
1: ó,
2: que eu nascesse, né?
1: Hoje é o aniversário do nosso irmão Gabriel Araújo. Já coloca aí no chat aí os parabéns para o nosso querido irmão Gabriel, e ele fará hoje a honra, né?
2: Exato.
1: De orar por nós. É um aniversário.
2: Exato.
1: É um aniversariante e ora por nós também, não é?
2: Não, servo que não serve pra nada.
1: Eita, Leló.
2: Então,
1: essa
2: servir.
1: Aí eu vou guardar na agenda lá. E quando eu estiver pregando, eu vou pregar essa mensagem aí.
2: Eita glória.
1: Então já compartilhe esta live, hein? Já divulgue, você que está pela rádio, você vai prosear com Deus daqui a pouquinho. O servo de Deus vai orar, mas já compartilhe, divulgue ao máximo de pessoas, para que também esta programação e esta oração também possa chegar a outros lugares, cidades, bairros, onde não tem muitas vezes, né, ou igrejas.
2: Exato.
1: Mas através do Sertão Evangélico, da Rádio Deus e Amor, do YouTube, esta oração chegará. Então vamos clamar a Deus, não é, Gabriel?
2: Vamos
1: buscar a presença de Deus, porque hoje é quarta-feira e oraremos a Deus para que ele possa mover em nossa vida, em nome de Jesus.
2: A nossa expectativa é essa, que ele mova, mas para que ele mova, para que ele faça, ele diz assim, olha, aquele que chega a mim, eu chego a ele também.
1: Aleluia,
2: é você clamando e Deus respondendo, é você clamando e Deus agindo. Salmos 40, verso 1, ele está esperando com paciência, clamando. No verso 2, Deus está tirando, ou seja, no 1 ele ora, no 2 é Deus que responde. Então vamos,
1: vamos
2: prosear com Deus, vamos falar com o nosso Pai, falar com o nosso Senhor. Oremos. Senhor Deus e Pai, obrigado, Jesus. Obrigado pelo dia. Obrigado pelo fôlego de vida. Obrigado pelo ar com que respiramos. Pai, nós te agradecemos pelo dom da vida. Agradecemos porque a tua benignidade, a tua misericórdia se renovou uma vez mais por esta manhã. E é por isso que agora estamos orando. O motivo de estarmos agora, Senhor, orando, o motivo que esse irmão, essa irmã, na beira da cama, com o rádio ligado, ou com o YouTube ligado, com o IPDA Play ligado, o motivo de estar agora orando é porque a tua misericórdia se renovou. Jeremias, em Lamentações, ele destaca que as tuas misericórdias, elas, é que são a causa de não sermos consumidos vivos, porque a tua misericórdia se renova cada manhã. Novas são as tuas obras, grandes são as tuas obras e em tudo são novas as tuas misericórdias. Por isso que nós somos gratos. Nós somos gratos por ter levantado, justamente Salmos 3, 5, Davi estava sendo perseguido pelo próprio filho que o queria matar, mas em um momento em que ele fugia, porque o seu filho o queria matar, ele vai compor uma das canções, e o verso 5 ele canta na caverna de Adulão dizendo, eu deitei, dormi e acordei, não é porque eu sou rei, não é porque eu sou forte, não é porque tem soldados na porta da caverna me guardando, não. É porque o Senhor me sustentou. E esse é o motivo, Senhor, da nossa maior alegria. Nós somos hoje, nós estamos agora alegre, porque sabemos que foi a tua misericórdia quem nos guardou. Independente da situação em que nós estejamos vivendo, talvez agora, Senhor, essa irmã, esse irmão desesperado, orando, chorando, e só o Senhor sabe o fardo que tem carregado. Só o Senhor sabe o peso, o desprezo, a dor que ele tem enfrentado, que ela tem enfrentado. Só o Senhor sabe o que esse casal enfrenta. Só o Senhor sabe o que esse chefe de casa, essa dona de casa, esse filho, essa filha, este jovem enfrenta na escola, na faculdade, no trabalho. Só o Senhor entende o fardo que eles carregam. Mas é por isso que nós somos gratos, Senhor. Porque independente do fardo que está sobre os nossos ombros, nós deitamos, nós dormimos e nós acordamos porque o Senhor sustentou. Oh, maravilha! Aleluia! Somos gratos, Jesus. Gratos porque sabemos que foi a tua mão quem estava com nós. Foi a tua mão que estava conosco. E quando nós estávamos dormindo, talvez nem conseguimos descansar hoje. Alguém, meu pai, que está na beira desse rádio, nem conseguiu descansar. Porque não conseguiu dormir por causa da insônia. Não conseguiu dormir por causa da ansiedade, da preocupação. Não conseguiu dormir por N fatores. Só que, Senhor, eu peço agora que sobre esse lar, nesta casa, nesta família, derrame a paz que excede o entendimento. Repreenda agora, Senhor, toda depressão que é por causa maligna, toda ansiedade que também, Senhor, veio por causas malignas. Toda dor que seja causa maligna, Senhor, em nome de Jesus, nós clamamos a ti, Jesus. Repreenda, joga por terra, para que essa pessoa possa descansar em paz. Só que, Pai, também nós entendemos que nem toda depressão é causa maligna. Nós entendemos que nem toda dor é causa maligna. Nós entendemos que a natureza caída do homem, nós entendemos que o pecado original, nós entendemos que nós também falhamos. Talvez tomamos decisões que não eram para ter tomado. Talvez nós fizemos coisas que o Senhor tinha já revelado para não fazer. E por isso estamos colhendo aquilo que nós mesmo plantamos. Nós estamos vivendo, algumas pessoas estão vivendo agora, Senhor. O Senhor tinha dito não, mas essa pessoa insistiu e por isso essa dor aflige. Por isso essa crise insiste em ficar. As causas malignas nós repreendemos em nome de Jesus. Mas também as causas naturais pedimos a tua ajuda, Jesus. Sem ti nós não podemos fazer nada. Se essa ansiedade, se essa depressão, se essa enfermidade, se esse desespero foram causadas por algo natural, por aquilo que essa pessoa mesmo procurou, ah, Senhor, em nome de Jesus, nos dê sabedoria para resolvermos os assuntos que nos afligem. Nos dê capacidade para sairmos dessa depressão, dessa ansiedade, dessa preocupação. Porque a tua palavra nos ensina para que lancemos as nossas ansiedades aos pés de Jesus. Lancem toda a tua ansiedade a Jesus, porque Ele é quem cuida de vós. É o Senhor quem cuida de nós. Então, Senhor, em nome de Jesus, repreendemos as causas malignas, mas também lançamos as causas naturais aos teus pés. É sem ti, Senhor. Sem ti nós não conseguimos. E por entender que não conseguimos, nós clamamos o teu auxílio, a tua ajuda. Ah, Senhor, muito obrigado, Pai. Obrigado por nos permitir um dia mais de vida. E se nós acordamos, foi o Senhor quem nos permitiu o dia para vivermos uma mudança em teu nome. Se estamos vivos, foi porque o Senhor nos despertou essa manhã dizendo: ainda há chance, ainda há esperança. Como nós costumamos falar, Senhor, enquanto a vida há esperança. É por isso que em Lamentações Jeremias diz: eu quero colocar na minha memória, eu quero fazer lembrança, quero colocar na minha memória o que me faz ter esperança. Aí alguém grita, então põe a boca no pó. Talvez ainda haja esperança, e se colocarmos o joelho no chão, a boca no pó e clamarmos a Deus, então ainda há esperança em teu nome, Jesus. Só coloca no coração desse irmão, dessa irmã que não está acabado. Coloca no coração desse irmão, ah, Senhor, desse jovem, desse adolescente. Coloca no coração dessa família que o tempo ainda não acabou. Ainda há chance, ah, Senhor. Essa pessoa que está pensando em tirar a própria vida agora. Ah, onde ao alcance, onde ao acontecer, Senhor, essa pessoa quer tirar a própria vida, mas aonde chegar a minha voz? Em teu nome, Jesus. Em nome de Jesus, mostra essa pessoa que ainda há esperança, ainda há chance de mudança. Independente do quão fundo essa pessoa chegou, ainda há esperança em teu nome. Oh, Senhor, não permita que ela tire a vida preciosa que o Senhor deu. Por mais que ninguém a ame, por mais que ninguém estende as mãos, o Senhor estendeu, e por isso esta oração está chegando a essa pessoa. Ah, Senhor, nós oramos agora em teu nome, pedindo perdão pelos nossos pecados, falhas, iniquidades e transgressões. O erro é nosso, a culpa é nossa, o pecado foi nós que cometemos, nós cometemos esse pecado. Nós somos errantes por natureza, e por isso estamos plantando, colhendo aquilo que plantamos no pecado. Ah, Senhor, eu sei. Nós iremos colher as consequências. Davi, ele pecou, Davi, ele adulterou, e depois ainda mandou matar o marido da mulher que ele estava. Só que quando ele chega aos teus pés dizendo: tem misericórdia de mim, ó Deus, o Senhor perdoa. Só que a consequência fica. Então ajuda-nos, ó Pai, auxilia-nos, nos dê graça para enfrentarmos as nossas escolhas e consequências sem desistir de ti, sem abandonar o Senhor, sabendo que nós fomos o causador, o agente ativo desse mal, porém nos perdoa. E eu sei que há perdão no trono da graça, ainda há perdão, porque o Senhor não arrebatou a igreja. Porque quando o Senhor arrebatar a igreja, aqueles que se arrependeram, Senhor, irão contigo, mas os que não se arrependeram, eles irão enfrentar o juízo, a condenação final. Por isso, essa pessoa que ora comigo, arrependida do seu pecado, essa pessoa que agora está de joelhos, que está talvez fazendo algumas coisas de casa justamente para ir para o trabalho, Senhor, nos perdoa, nos dê esperança. É o que nós pedimos. Alcance a nossa vida agora, Pai, enquanto estamos orando. Use o teu servo que também orará por nós, meu Pai. Amém.
3: Senhor meu Deus, maravilhoso e santo e bendito. Senhor meu Deus, nós nos dobramos, nós nos curvamos diante da tua presença, Senhor. Neste momento de clamor, de oração agora, nesta mesma fé, nesta mesma concordância, clamamos ao teu Espírito Santo agora, Senhor. Tenha misericórdia, meu Pai da glória. da nossa vida, do teu povo, da sua igreja, desta pessoa, meu Pai, que tem orado, tem clamado, tem buscado pelo refrigério, pelo revestimento, ó Pai da glória, como está escrito na sua palavra, Senhor, que a glória desta última casa será maior do que a da primeira. E eu creio, Senhor, meu Deus e meu Pai, que o teu Espírito Santo é que testifica em nosso coração, como aqueles homens, aqueles dois homens no caminho de Emaús, e eles ficaram se perguntando: porventura não ardia em nós o vosso coração enquanto ele falava? Ó, meu Deus, arde, meu Pai, em nosso coração esta chama missionária, esta chama poderosa, esta chama gloriosa do teu Espírito. Não deixe, ó Pai, que se apague a nossa comunhão. O

salvação de almas, salvação de vidas. Em nome de Jesus Cristo, eu quero rogar ao Teu Espírito, ó Deus, confirma-nos, ó Pai, esta bênção, esta vitória, este livramento, este milagre na vida deste irmão, desta irmã. Perdoa, Senhor, os pecados, as falhas e transgressões. Tenha misericórdia, Pai de a glória. Em nome de Jesus Cristo, meu Deus, realiza a Tua grande obra, o Teu mover, meu Pai. O Teu mover na vida desta pessoa, nesta casa, neste lar, nesta família. Eu creio, ó Pai da glória, que o Senhor é Deus que restaura, que restitui, que entra nesta causa, que entra, meu Pai, para entregar a bênção, para honrar a fé desta pessoa que fez um voto com o Senhor, que colocar a sua fé em prática. Senhor, meu Deus e meu Pai, envie agora, meu Deus, a resposta, a Tua bênção, no nome de Jesus Cristo Salvador. Direciona-nos, ó Deus, nesta manhã gloriosa, nesta manhã onde Deus, o Senhor, meu Pai, preparou esta manhã, preparou este dia para abençoar este ouvinte, este internauta, esta pessoa que ora conosco. Talvez, ó Pai, enfrentou uma noite turbulenta, enfrentou uma noite de lutas e batalhas, mas que agora recebera do Senhor este refrigério, recebera de Ti, meu Pai, este revestimento, esta cura, este milagre. É no nome de Jesus Cristo, é no nome do Teu Filho amado, Jesus Cristo Todo-Poderoso, que eu oro para repreender estas obras malignas, estas obras diabólicas, estas obras satânicas contra todas estas pessoas que têm orado, têm clamado. Amado, meu Deus, vai queimando agora, Senhor, vai repreendendo agora esta obra maligna, estas palavras de maldição, estas palavras contrárias, estas invejas, contendas, defamações, calúnias que têm, Senhor, sido lançadas para ceifar vidas, para destruir lares, para destruir famílias, para destruir ministérios. Eu oro agora, meu Deus, para que haja uma providência do Teu Espírito, para que haja, Senhor, uma provisão do Senhor na vida destas pessoas que têm orado, têm pedido justiça, têm pedido agora uma resposta, têm se perguntado: mas por que, Senhor? Mas por que estou enfrentando isto? Por que estou passando por esta situação? Mas o Senhor entra agora com providência, o Senhor entra agora com esta causa, o Senhor entra agora para entregar a vitória, porque o Senhor disse para Davi, quando ele se perguntou: Senhor, e agora eu vou adiante dos filisteus? E o Senhor disse: não vai, vai, fica aqui, vai por detrás. E quando você ouvir uma marcha atrás das amoreiras, sou o Senhor que está indo adiante de vós. Senhor, vai adiante de nós nesta manhã. Vai adiante de nós agora, ó Deus tremendo, nesta peleja, nesta batalha, nesta guerra. Deus, é Deus que entra na guerra, é Deus que entra nesta batalha, é Deus que faz o mover em nossa vida, é Deus que opera estes sinais e maravilhas. Ó Pai da glória, dai-nos sabedoria, direcionamento, ó Deus, para que possamos clamar, para que possamos ter agora este momento, ó Deus, de comunhão, este momento de oração. Repreenda, meu Deus, esta enfermidade, esta pessoa que está agora no rádio, está orando, clamando, pedindo ao Senhor que realize este milagre. Vai operando, Senhor, nesta hora, opera neste momento este milagre, opera nesta hora, Senhor, a cura na vida desta pessoa. Talvez estas dores, meu Deus, está lhe incomodando, está trazendo incômodos, angústias,
angústia, tristezas, perturbações, mas eu creio, ó Pai, que o Senhor é Deus, que faz agora este milagre acontecer. Ó Deus da glória, repreenda, meu Pai, este câncer, repreenda esta enfermidade, repreenda estas dores, repreenda agora, meu Pai, todo o mal da vida desta pessoa que estava trazendo angústia, trazendo desânimo, frieza espiritual. Meu Deus, que toda obra satânica, toda potestade diabólica, que saia agora, em nome de Jesus Cristo, meu Deus, abençoai, ó Pai, o teu povo, esta nação brasileira, abençoa, meu Pai, todos os estados desta nação, a região do norte, nordeste, o centro-oeste, meu Pai, o sudeste, o sul, todas as

realizar estes prodígios e maravilhas na vida destas pessoas. Ó Pai da glória, dai-nos da tua graça, Senhor, a tua graça se hará manifestada a todos os homens, trazendo salvação. Salva este povo, esta nação brasileira. Salva, meu Pai, esta juventude. Já salva estas, ó Pai, crianças, adolescentes, meu Pai. Todas estas pessoas que se encontram agora, neste momento, em estados de vulnerabilidade, estado de fome, estado de decadência, ó Pai da glória, vai operando nesta hora, vai operando neste momento, vai entregando a tua bênção, envia a providência divina, ó Pai da glória, renova, Senhor, e renova agora, renova, meu Pai, esta vida, renova, meu Pai, esta pessoa que está agora na fazenda, que está no trabalho, que está na roça, que está agora este caminhoneiro, está na estrada, meu Deus, vai renovando a fé, vai renovando esta pessoa, que está agora, meu Deus, em seu trabalho, em seu ambiente de trabalho, está em casa, meu Deus, mas está orando conosco agora, meu Deus, renova, meu Pai, as esperanças, renova, meu Pai, a vida deste irmão, desta irmã, que por causa de palavras, meu Deus, ficou constrangido, ficou, ó Pai, frustrado, mas que agora o Senhor te renova, mas que agora o Senhor te reaviva, ó meu Deus, eu creio, ó Deus da glória, que o Senhor está trazendo este ânimo, esta porção de

0: Deus, mas eu oro, ó Pai da Glória, para que haja este revestimento espiritual em nossos corações, em nome do teu filho amado, Jesus Cristo, ó Pai de amor. Confirma, meu Pai, a tua bênção na vida do Gabriel, ó Deus, que está agora aniversariando neste dia. Abençoai o teu servo, o ministério, a família, Senhor, capacite, ó Deus, em nome de Jesus, a cada dia, Pai, trazendo edificação à tua igreja, por meio, meu Pai, da sua palavra, para a glória do teu nome. Eu te peço, eu te agradeço, Senhor, nesta hora, eu te agradeço neste momento de oração, de clamor e súplica. Graças te damos, Pai, graças te damos. Recebe o nosso clamor nesta manhã, em nome de Jesus. Amém e amém. Glória a Deus. É bom falar com Deus, né, Gabriel?
1: Meu Deus, é bom demais.
0: É uma forma que nós não conseguimos nem expressar direito, mas é tremendo. Quem tem este momento de comunhão, de oração, sente o mover de Deus no nosso interior, não é?
1: Exatamente. Quem levanta e a primeira coisa que faz é orar, só que não é aquela oração do Pai Nosso e já sair para... Não. Mas quem tem esse período, assim, ó, vou acordar pelo menos 10 minutos, 20 minutos mais cedo, principalmente para fazer esse tempo de oração, esse momento, eu acho que todo estresse que você já acorda, já alivia,
0: já traz o alívio,
1: você colocar a cabeça no lugar e trabalhar.
0: Exatamente. Então, este momento de oração, ele é tão importante, queridos irmãos, ouvintes, internautas, que muda todo o nosso dia.
1: Sim, com certeza.
0: Nós acordamos estressados, acordamos angustiados, acordamos chorando, mas no momento da oração, Deus vem e reveste todo o cenário, todo Exato. O quadro. Deus vai lá e muda, porque ele é Deus que faz isso. Ele Exato. Pode fazer, ele tem todo o poder,
1: Exatamente.
0: Não é?
1: Exatamente. Ele é o poderoso, ele é porque é o seguinte, quando nós oramos, nós estamos entregando nas mãos dele.
0: Sim.
1: Então, se entregarmos na mão dele, descansarmos e confiarmos, irmão, vamos nos preocupar com o quê?
0: É verdade. Então, nós estamos agora, neste momento, já Gabriel, já impulsionando esta pergunta para quem está em casa. O que eles devem fazer agora após uma oração dessa?
1: Entregar a vida a Jesus, entregar os caminhos à mão do Senhor, até porque o salmista ele declara, entrega teu caminho ao Senhor, confia nele e ele tudo fará, até porque se você entregou a sua vida nas mãos de Jesus, irmão, é Jesus quem se responsabiliza em te direcionar, lógico. É você ter que ouvir o que ele tem para te dizer, a direção que você tem que tomar. Só que se nós confiarmos nele, aquilo que para nós agora é preocupação não será mais, porque ele direcionará os nossos passos. Então eu quero fazer esse convite para você que entendeu isso e quer aceitar Jesus, está agora ouvindo a minha voz pelo rádio ou está com o celular nas mãos pelo YouTube. Fala, irmão, eu quero entregar minha vida a Jesus também. Eu quero sentir isso que vocês sentem, eu quero viver isso que vocês vivem. E qual que é o segredo? O segredo é confiar no Senhor, é entregar a vida dele. Então, se você quiser entregar a sua vida agora, falar assim, eu aceito, eu quero tomar essa decisão, quero aceitar Jesus, eu quero retornar para a casa do Pai, ele me aceita? Te aceita, porque ele morreu por você. O primeiro passo foi dele, e agora? Agora o segundo é seu? Não. O segundo, o terceiro, todos os passos foram dele, e agora? Você aceita Jesus. Se você quiser aceitar Jesus, então ore comigo dessa forma. Senhor Jesus, perdoa os meus pecados e escreve o meu nome no livro da vida, para que no dia da redenção eu possa ouvir meu nome sendo chamado nos céus. Eu te aceito, Jesus, como único e suficiente Salvador da minha vida. Escreve a minha história de acordo com a tua vontade, para que eu viva as tuas promessas, em nome de Jesus. Seja bem-vindo. Você faz agora parte, você é um membro dessa família, a família de Jesus.
0: Aleluia, que maravilha. E agora vocês poderão entrar em contato conosco. Agora, não é amanhã não, nem mais tarde, é agora. Para o número 11 9 5094-4645. Envie agora sua mensagem. Também temos e-mail onde você entrará em contato conosco. Quero aceitar Jesus, @ipda.com.br. E agora, pergunta que não quer calar: onde você está? Visite agora uma igreja mais próxima de sua casa. Ou você vai ficar parado em casa, não vai na igreja, né, Gabriel? Não. Agora o papel é esse, a atitude é essa, hein?
1: Soldado que fica em casa cai.
0: Cai, perde a batalha.
1: Perde a batalha. Davi, ficou em casa, caiu.
0: Exatamente.
1: Mas você é um soldado, você é mais que vencedor, irmão. Se você acredita nisso, então hoje, no grande mover de Deus, venha pra Deus e amor, uma mais próxima de sua casa, que você vai ver o mover de Deus na sua vida.
0: Nós estamos localizados também aqui na Avenida do Estado, 4560. Entrada principal pela Avenida Prefeito Passos, número 10. Entrada franca, não paga nada, né, Gabriel?
1: Nada.
0: Gratuito,
1: 0800,
0: tudo gratuito.
1: Gratuito e outro, com segurança.
0: Com
1: então,
0: segurança.
1: Você pode ficar tranquilo, pode vir de carro, vir de bicicleta.
0: Isso.
1: Você pode vir de moto. Irmão, você pode vir. Vindo, você estará
0: recebe
1: seguro.
0: Recebe a bênção.
1: É, exatamente.
0: Às 9 horas teremos um culto muito poderoso, pastor Milton Almeida ministrando a palavra de Deus, e vai ser uma bênção. Vem que ainda dá tempo de você receber o seu milagre.
1: Exatamente. O que que acontece quando uma pessoa ora?
0: Olha, acontece um revestimento, né? Exatamente. Um mover de Deus enquanto nós oramos.
1: Exato.
0: Então,
1: enquanto
0: o convite está feito.
1: Exato. E enquanto estamos aqui orando e você já começou a sentir esse mover de Deus, vamos a um relato, a um testemunho de uma pessoa que Deus tocou e ela foi transformada. O Enio de São Paulo vai nos contar o seu testemunho.

0: Meu nome é Enio, esse é meu testemunho que eu venho dar para glorificar o nome do Senhor Jesus. Eu com 9 anos de idade, eu tive um abuso sexual, né? Aonde na qual me levou a não querer mais ficar dentro de casa, né? Com aquele parente meu. Comecei de entre 9 e 10 anos de idade, eu comecei a fazer uso de drogas, né? Precisamente o crack. E durante 25 anos eu fiz uso dessa substância. Até o ano passado minha vida estava uma ruína total. Eu sou professora, funcionário público, né? Mas eu não estou podendo ministrar dentro da sala de aula porque eu usei droga dentro da escola e fui afastado da sala de aula. Naquele momento eu decidi que eu tinha que ficar muito tempo na rua e eu vim parar aqui na Praça da Sé, né? Onde eu vim conhecer o crack. E ali eu comecei a fazer uso dessa substância, do crack, e não consegui mais parar. Trouxe várias consequências negativas na minha vida o uso do crack. Eu usei crack dentro da escola e fui proibido de ministrar por ter adolescentes, né? A minha família ficou totalmente contra, tive que ser internado, pedi uma internação, mas a internação não resolveu nada, né? Eu, no mesmo dia que eu saí da internação, eu voltei a usar drogas e o ano passado eu recebi um convite de um irmão para vir na igreja Deus é Amor, né? E eu falei que não ia vir porque eu não gostava da igreja, né? Foi quando a minha vida se tornou pior em 2015, né? Eu não tinha o que comer, mas eu também não pegava dinheiro do meu bolso para comprar comida. Eu comprava somente o crack. Foi quando eu decidi que eu não podia mais continuar naquela situação. Eu fiz uma internação, né? E não resolveu nada, né? Quando eu recebi esse convite, eu disse que eu não iria de forma alguma pisar dentro dessa igreja. Foi quando a minha vida piorou mais ainda, né? Eu me tornei um mendigo dentro da minha própria casa, né, irmãos? Quando eu aceitei o convite do irmão para vir na igreja Deus é Amor, foi quando tudo começou na minha vida. Eu recebi uma grande libertação de Deus, né, irmão? Decidi vir para a igreja Deus é Amor, Deus me libertou naquele momento, que eu não faço uso do crack, né, irmãos, para honra e glória de Jesus Cristo. E Deus abriu uma porta de emprego para mim novamente. Eu tô liberto para honra e glória do Senhor Jesus Cristo, né, irmãos? E esse é meu testemunho de vida, para glorificar o nome do Senhor Jesus.
1: É isso que Deus faz na vida de um homem que entrega a sua vida para Jesus.
2: Exato.
1: Completamente viciado, teve um trauma na infância.
2: Sim.
1: Então, com este trauma ele passou a praticar coisas que, não sim, é? Sim. Trouxe consigo consequência, porque o pecado faz isso, Gabriel.
2: Exato.
1: O pecado traz consequências, mas quando o homem tem um encontro com Deus real, ele é transformado.
2: O encontro genuíno, ele tem capacidade para limpar todos os traumas da tua vida. Percebe aquilo que o Lindenberg acabou de falar? Olha a vida do que o cara, olha a situação que ele chegou. Talvez nós, e muito talvez, por causa dos traumas na sua infância. Mas mesmo passando por traumas na infância, perdendo o trabalho por causa do uso excessivo de drogas, falando como ele mesmo cita, né? Ele virou um mendigo na própria casa dele. Tudo que ele ganhava, ele desperdiçava isso com drogas até encontrar Jesus. O que eu acho lindo na história é até. Eu era assim até. Porque quando você tem um encontro com Jesus, irmão, o até vira seu passado, porque agora é vida nova com Jesus.
1: Jesus mudou a história do nosso irmão Enio, né?
2: Exato.
1: E pode mudar a sua história também.
2: Sim.
1: É só você tomar a sua decisão e vir à Igreja Pentecostal Deus e Amor, aonde você estiver. Cidade, bairro, estado, país. Ontem tinha gente lá de Macau, da China,
2: exato,
1: nos acompanhando.
2: Exato.
1: Então, em Macau tem Deus e Amor lá também.
2: Tem, né?
1: Então você pode ir lá, faça uma visita, uma igreja mais próxima da sua casa e você verá a transformação de Deus na sua vida. Jesus mudou a história do nosso irmão Enio, libertou, transformou todos aqueles traumas que ele tinha, Jesus tirou.
2: Exato. Eu queria mandar um abraço para todos que estão nos acompanhando. Eu queria até mandar falar em mandarim, não sei, falar em asiático, mas quem sabe a Bia Lopes ali, ó, ela que vai saber, ela que vai mandar, ela vai escrever aí o Shang Chen pra vocês, que, ó, mas um abraço pra todos vocês,
1: arigato,
2: que
1: nos acompanham. Arigatou, obrigado, né?
2: Deixa japonês já, Barão, que eu sou.
1: É asiático.
2: Arigatou, gozaimasu, Deus abençoe.
1: Vamos lá, então.
2: Aí, ó, vamos.
1: Manda
2: sua mensagem.
1: Manda a mensagem pro Gabriel, porque tá aniversariante, tá ficando mais velho hoje, né?
2: Eita. A coluna até pega agora.
1: Tá chegando, pode revelar a idade, pro Gabriel?
2: Ó, isso aqui não foi inchada, não. É só a idade chegando.
1: É só a idade mesmo?
2: Meu amigo.
1: Rapaz, vou te apresentar o irmão Jário pra você. Não, rapidinho sai essas dores.
2: Não foi, mano? Quer me dar um presente hoje? O meu aniversário. Quer dar presente? Então deixa o seu like. Seu like é o maior presente que você poderia dar.
1: Envia sua mensagem, né? Também para o YouTube, não é?
2: Mande áudio, que eu quero ouvir.
1: Mande
2: a sua
1: áudio.
2: Deus
1: e
2: abençoe.
1: Você já acorda, sai dessa cama, vai pra roça, vai capir, como diz lá no sul.
2: É.
1: E vamos louvar pra Jesus. Olha, enquanto você está na roça, a gente canta.
2: É, olha só, nós oramos, nós falamos, nós ouvimos falar de Jesus, falamos dele também, agora vamos cantar pra ele.
1: Vamos cantar, levanta e vence.
2: Levanta
1: dessa cama e vence pra vida. Ivan Luiz, vem cantar pra Jesus.

0: Jesus, cadê esse papagaio boiadeiro? Cadê, cadê ele, hein? Cadê ele pra acordar esse povo aí?
1: Tá chegando já, hein? Aí, ó. Acorda, levanta e vence, pelo amor de Deus.
0: Aqui, você vai casar e vai pro Rio Grande do Sul, né?
2: Sim.
0: Já aproveita e leva o gaúcho pra levar o chimarrão lá também, ó.
2: Não, vou ver se eu consigo
0: encontrar. Pede o endereço lá.
2: É verdade.
0: Pede o endereço da fonte
2: se
0: lá do chimarrão.
2: Se ele não quer trazer, eu vou buscar.
3: Que barbaridade.
2: Barbaridade é mesmo, ó.
0: Se a bênção não vem, vá atrás dela.
2: Eu vou atrás dela.
0: Aleluia. Vai, barbaridade.
4: Mande áudio, irmão.
0: Mande áudio. Ô Gabriel, já tem muita gente aqui mandando mensagem no YouTube, ó. Parabéns! Tem. Que o Senhor te abençoe grandemente, a nossa irmã Luciana.
2: Amém.
0: Temos aqui também, ó, a nossa irmã Cláudia Fernandes. Cláudia Pai Fernandes. Do Senhor, Gabriel, feliz aniversário. Deus abençoe sua vida, família,
2: amém,
0: sua casa, o seu ministério. Olha,
2: amém,
0: muita gente
2: olha,
0: mandando
2: amém
0: mensagem,
2: Deus
0: hein, Gabriel?
2: Abençoe.
0: Olha só, o povo ouviu. Quando pediu pra mandar mensagem no chat do YouTube, o povo
2: ouviu.
0: Adri
2: Alves, né, também mandando feliz aniversário. Que Deus abençoe. Muito
0: olha
2: obrigado.
0: Olha aí,
2: viu,
0: rapaz, que maravilha.
2: Deus abençoe sua vida. Temos aqui, ó, pessoal, eu achei interessante isso aqui, ó. A nossa irmã de registro mandando
0: olha,
2: mensagem.
0: Rapaz, que bênção.
2: Acompanhando a gente, ela é de registro. E você?
0: Registro.
2: De onde você que está nos acompanhando? Mande aí agora.
0: Mande a sua
2: aí
0: mensagem, qual estado, qual cidade.
2: Amém.
0: Você está, sua região, tá chovendo, tá frio, tá calor? Como tá? Fala aí. Oh, no Nordeste lá, eu acredito que deve estar um sol para cada cabeça. Minha mãe sempre fala para mim, meu filho, tá quente, é um sol para cada cabeça.
2: Aí,
0: eu imagino, né? Porque lá é quente demais, porém tem as brisas lá da praia, do mar, não? Então fica mais fresco.
2: É,
0: então,
2: onde,
0: região que você está agora? Vamos lá, manda aí pra nós no
2: Oscar
0: YouTube.
2: Cardoso, ele de registro.
0: Registro,
2: tá,
0: povo de registro.
2: IPDA
0: tá
2: de registro acompanhando, sou ouvinte desde deste programa. Parabéns, amém, Deus abençoe, parabéns a mim. Giovana também mandando parabéns, que Deus me abençoe, Deus me abençoe, Deus te abençoe também.
0: Amém.
2: Olha aí, ó.
0: Vamos abrir a porteira, né?
2: Agora é hora. Vamos, abre a porteira que eu quero ouvir a tua voz.
0: Bora, mande Aldo.
5: Jesus, homem de Deus. Me chamo Cícera, moro aqui em Simões Filho.
2: Olha, Simões
5: na pele, Salvador, Bahia. Todos
0: Bahia
5: os dias estamos juntos assistindo esse programa, porque esse programa caiu do céu, viu?
2: Eita, glória.
5: Caiu do céu. Que Deus abençoe a todos.
2: Eita, glória. Olha,
0: Deus abençoe, Deus abençoe.
2: Ele que é um anjo, caiu do céu.
0: Veio do céu, veio do céu, né?
6: Bom dia, aqui amém é Maria de Brasília. Tô aqui fazendo meu cafezinho, escutando vocês. Tá um friozinho maravilhoso, né?
2: E olha.
6: Gostaria de ouvir o canto da Sabiá, pra nós ficarmos mais acordados.
0: Olha ela aí, olha ela aí.
6: Com Deus.
0: A Sabiá cantando, Deus abençoe, minha irmã.
2: Mas é bonito demais, ó.
0: É bom demais, olha.
7: Senhor, que é o Rino de Itapira, tô agradecendo vocês aí pela oração da minha sogra Aparecida. Abençoa a vida, amém, da Silvana. Amém. E vamos comer um pãozinho com manteiga e café.
0: Eita, Jesus.
2: Eita, glória.
0: É bom demais, hein?
2: De manhã,
0: de manhã cedo, hein? Meu Deus do céu, tem mais?
5: Bom dia, meus irmãos, a paz do
0: bom
5: Senhor.
0: Dia.
2: Bom dia.
5: Meus parabéns, Gabriel, que Deus
0: amém
5: te abençoe.
0: Olha,
5: te ensine sempre a andar nos caminhos do Senhor.
2: Glória a Deus.
5: Eu sou a Luísa aqui de Guarapuã, estado de São Paulo.
2: Olha, Guarapuã, amém. Que Deus abençoe. Um grande abraço pra senhora. Eita, glória.
0: Aí, Gabriel.
8: Que é Gilberto Pascoal, aqui em Patos da Paraíba.
2: Patos,
8: né,
2: da Paraíba.
8: Pra dar uma benção aqui na minha casa. Muito obrigado. Deus abençoe. Bota aí o canto da Sabiá.
2: Eita, que a Sabiá hoje vai trabalhar.
0: Hoje a Sabiá vai ficar rouca, hein?
2: Vai, cante, Sabiá.
0: Ela vai cantar. Ô, oh, glória. Deus abençoe nossos irmãos lá de Patos da... Ô, oh, terra boa, Paraíba, hein?
2: Não, demais.
0: Terra boa demais. Ô, oh, terra boa, conta. Paraíba.
2: Temos mais áudios?
0: Temos aí, tem mais mensagem.
2: Continua mandando mensagem. 11982923392. Mande áudio que queremos te ouvir também, viu? Então.
0: Temos mensagens
2: temos mais
0: também.
2: Temos mensagens
0: olha,
2: também.
0: Olha, o povo tá participando conosco, hein? Temos aí o nosso irmão Antônio lá de Pernambuco.
2: Pernambuco.
0: Hoje o galo cantou antes do despertador. E eu já estava de pé. Olha aí, esperto, hein? O café tá no fogo e a lenha. E o rádio sempre ligado no programa Sertão Evangélico. Que Deus abençoe abençoe nossa semana, amém, meu irmão?
2: O Antônio acordou o galo, foi diferente hoje.
0: Que bênção aí, ó. A galinhada. Galinhada tá acordada hoje. Antes.
2: A Maria do Carmo também, de Picos no Piauí. A paz do Senhor, olha irmãos. Aí, já levantei, estou preparando as coisas para o café da manhã. Hoje tem cuscuz fresquinho com ovo mexido.
0: Fala, meu.
2: Solta o canto do Bem TV pra mim.
0: Olha o Bem TV aí, ó o Bem TV, ó.
2: Vai, Bem TV. Cante.
0: Bem TV acordou, hein?
2: Acordou.
0: Olha aí, ó. E temos aí, ó, o nosso irmão Rodrigo lá do Rio Grande do Sul. Bate. A paz do Senhor, sou caminhoneiro e estou na audiência abençoada desse programa. E tem foto aí.
2: Tem foto, os caminhoneiros. Com chimarrão bem não.
0: Acordou meu cedo, amigo. Tá lá
3: mas
0: no, na estrada.
3: É,
0: temos aí, nosso irmão Jonathan aqui também, que é lá do Rio Grande, né?
2: É, aí, ó.
0: Tem.
2: Os gaúchos caminhoneiros aí, ó. Deus abençoe
0: nosso irmão. E daqui a pouquinho agora nós ouviremos também, ah?
2: É, temos o nosso irmão versículo agora. Ó, lembrando que agora vamos para a parte, o Lindenberg vai deixar uma mensagem do
0: eita
2: coração de Deus,
0: Deus
2: pro nosso coração, só que lembrando, a rádio agora vai entrar em período eleitoral aí.
0: Programa eleitoral obrigatório,
2: eleitoral,
0: então já
2: exato.
0: Corre pra cá pro YouTube.
2: Corre pro YouTube.
0: Porque pela rádio você vai ouvir só promessas vãs, né?
2: Promessas.
0: Então, aqui você ouvirá a palavra de Deus. Então nós vamos agora para a palavra de Deus. Você que está pela rádio, corre para o YouTube, página oficial da Igreja Deus e Amor. Estamos ao vivo, em áudio e vídeo. Então venham, exato, participem conosco, porque se é uma bênção.
2: Se a pessoa jogar no YouTube lá, ó, voz, no próprio Deus e Amor, né? No próprio Deus e Amor, jogar lá, o primeiro ao vivo, ou jogar Sertão Evangélico também.
0: Sim.
2: O primeiro ao vivo vai aparecer é o nosso.
0: É o nosso.
2: Então já vem.
0: Então já corre para cá. Corre pra cá porque é uma bênção. Amém? Então vamos agora com a palavra de Deus. Eu tiro o meu...
2: Tiro meu chapéu.
0: Eu tirei já. Rapaz. Vamos lá. Olha, livro de Tito, carta pastoral de Paulo a Tito, capítulo de número 2, versículo de número 11. Você que está em casa, abre a Bíblia ou acompanhe comigo nesta manhã. Capítulo 2 de Tito, versículo 11. Porque a graça de Deus se há manifestado, trazendo salvação a todos os homens. Leremos novamente. Porque a graça de Deus se há manifestado, trazendo salvação a todos os homens. Que palavra poderosa. E apenas em um versículo nós podemos discorrer em um bom tempo. Em um bom tempo, Gabriel. Sim. Esta palavra, Jesus, ele não trouxe salvação apenas para uma classe de pessoas, para uma classe social, para pessoas específicas. Deus, nosso Deus, trouxe salvação a todos os homens. Eu me recordo quando Paulo e Silas estavam na prisão e todo o cárcere se moveu enquanto eles cantavam e oravam. O carcereiro, o segurança do cárcere, quis se matar, Gabriel. Sim. E ele se perguntou, o que eu posso fazer para me salvar? E Paulo responde, creia no Senhor Jesus Cristo e será salvo tu e a tua casa. No capítulo de número 3, o versículo 16, a Bíblia Sagrada nos diz que todo aquele que crê será salvo. Aqueles que acreditam no Senhor. Porque Deus amou o mundo de tal maneira que deu seu Filho unigênito para que todo aquele que nele crê não pereça, mas tenha vida eterna. O segredo aqui é crer.
2: Sim.
0: O segredo aqui é acreditar. E nós somos alcançados por esta graça. Nós somos alcançados por esta bondade, por esta misericórdia. Deus não trouxe salvação apenas para um tipo de pessoas, mas para todos, para aquele que está na droga, para aqueles que estão na bebida, para aqueles que estão no cárcere, Deus trouxe salvação também para estas pessoas. Você que está em casa, Jesus quer te salvar.
2: Sim.
0: Jesus quer trazer salvação para a sua vida. A salvação que Deus nos traz é a vida eterna, é ter vida para com Deus. Não é uma alegria momentânea, Gabriel, que Jesus nos trouxe. É uma alegria perpétua.
2: Sim.
0: É uma alegria permanente. E esta graça, nós fomos alcançados por ela.
2: Sim.
0: Por esta graça e por esta misericórdia. Precisamos crer. precisamos acreditar que somos salvos por esta bondade. Quando Paulo disse a Efésios, no capítulo de número 2, ele disse que pela graça sois salvos, mediante a fé. E isto não vem de vós, é dom de Deus. Não vem pelas obras, sim, para que ninguém se glorie. E já repito novamente, a graça de Deus se há manifestado, ou seja, já é manifesta a todos os homens, trazendo salvação a todos os homens. E esta é a graça do Senhor, sim, nesta manhã que Ele nos traz, Gabriel.
2: Ou seja, uma graça que foi manifestada por Deus. O próprio Cristo, essa graça aí, Ele está se referindo ao próprio Cristo.
0: Sim. Né?
2: Essa graça nesse texto, eu gosto demais de Tito capítulo 2, verso 11. Eu fui pregar em um evento que tinha esse tema. Falei, vou pregar o quê? Nunca preguei Tito. Quando eu li esse, que a graça foi manifestada, trazendo salvação a todos os homens. O verso 12 eu acho lindo. Se você conseguir pegar para ler o versículo 12, o versículo 12, ele explica
0: ele é
2: muita
0: rico,
2: coisa.
0: Não é?
2: Porque o 11 diz assim, ó, a graça de Deus se manifestou para trazer salvação a todos os homens. Mas a graça que traz salvação, ela também ensina o homem a viver. Aí o verso 12, ensinando-nos que, renunciando à impiedade e às concupiscências mundanas, vivamos neste presente século, sóbria, justa e piamente. Ou seja, a graça que manifesta e traz salvação, ela ensina o homem a mudar de vida.
0: Ela é transformadora, né?
2: Transformadora por completo.
0: Então, esta graça, ela já é manifesta em nossa vida e precisamos crer.
2: Exato.
0: Acreditar que o nosso Deus, ele é transformador.
2: Sim,
0: ele transforma um homem perdido. Esta é a graça.
2: O mais vil dos pecadores.
0: Sim. E esta mensagem aponta também, ela vem de uma promessa. Quando João escreve que o Verbo se fez carne e habitou entre nós, se manifestou entre nós. É como você declarou, é o próprio Cristo manifestando-se ao mundo para trazer salvação a toda a humanidade.
2: Sim.
0: Pedro vai declarar isso em Atos dos Apóstolos, que nenhum outro nome há salvação em que nós possamos ser salvos. Nenhum outro nome há. Então Deus, Jesus, ele é o Salvador. E esta graça salvífica trazendo salvação para nós nesta manhã. Você que está em casa, seja salvo por Cristo. Seja salvo. Você é salvo por Ele, pela graça de Deus. Esta é a graça que, sim, foi manifesta na cruz do Calvário, sim, morreu, padeceu por nós, e que possamos estar aqui hoje acreditando no poder desta palavra, que através da palavra de Deus somos salvos e libertos para a glória de Deus.
2: E essa, independente do pecado que você tenha cometido ou que você acha que é impossível de vir a Deus, Deus tem o poder de te salvar. Porque pregar o evangelho é como diz o Charles Spurgeon, é um mendigo que encontrou pão e agora anuncia aos outros aonde esse pão está, apresentando o pão. É isso. Porque esse pão é a salvação que Jesus trouxe a todos os homens. Se Jesus me salvou, irmão, então salva, quer que salva qualquer um.
0: Aleluia.
2: Glória a
0: que
2: Deus.
0: Que maravilha. Se deixar, a gente vai longe aqui, hein, Gabriel?
2: Meu amigo.
0: É versículo, trazendo versículo. A Bíblia interpreta a própria Bíblia,
2: exato,
0: né?
2: Exato. Você gosta disso? Eu creio que você gosta de Bíblia. Olha só, nós falamos de Deus e agora vai falar o quê, hein?
0: Olha, daqui a pouco. Pouquinho, propaganda eleitoral, hein? No rádio. Então já corre pra cá, o momento é agora. Chegou o momento de você correr pra cá pro YouTube, que você acompanhará agora a nossa programação ao vivo, porque agora no rádio, propaganda eleitoral. E agora, depois de uma mensagem dessa, Gabriel, vamos louvar a Deus.
2: A dupla, Deus é amor.
0: Dupla de dois. Dupla Deus e amor, louvando a Deus. Jesus veio pra salvar. Eita, coisa boa.

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1: 6:56.
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1: 6:59.

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21: 7:10.
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0: Deus abençoe a sua vida.
1: Muito obrigado.
0: Grandemente.
1: Meu Deus.
0: E que abençoe seu ministério, sua futura esposa, sua família, em nome de Jesus.
1: Eu não esperava por isso não, então obrigado, viu, de coração a vocês. Deus abençoe. Agora, depois de chorar, abre o apetite, né?
0: Tá vendo aí?
1: Nem precisava chorar pra abrir, hein? Aqui, ó, já estamos aqui com o apetite cheio. Obrigado, você
0: Aleluia.
1: De casa, vocês que prepararam isso, de coração mesmo, eu... É bom, deixa eu parar de falar, senão eu vou chorar de novo. Então, Deus abençoe.
0: Vamos desfrutar da bênção agora, né?
1: Vamos.
0: Ah, vamos, ó. Que agora é só bênção, é só vitória.
1: Prato preparado.
0: Como dizia nossa irmã Damares, agora é só vitória.
1: Agora é só vitória. Só não tem mel, mas agora é só vitória. Cadê meu café?
0: Bora.
1: Cadê meu café, varão?
0: Vixe, varão.
1: Enquanto ele prepara meu café,
0: ele prepara o cafezinho.
1: Vamos agora com mistérios da Bíblia, algo interessante, então presta atenção.
2: Nos 1189 capítulos das Sagradas Escrituras, encontramos alguns mistérios que chamam nossa atenção. Bem-vindos ao quadro Mistérios da Bíblia.
3: Eles foram enfrentados, mas desapareceram. O que aconteceu com os gigantes da Bíblia? Ainda existem? Ou estão apenas esperando um momento certo para retornar? Tudo começa em Gênesis 6. A Bíblia fala sobre os Néfilins, os gigantes que surgiram quando os filhos de Deus se uniram às filhas dos homens. Mas quem eram esses filhos de Deus? Seriam anjos caídos ou apenas homens da linhagem piedosa de Sete? O certo é que esses gigantes marcaram a história antiga com força e fama. E o mais curioso, a Bíblia diz que eles existiram antes e depois do dilúvio. Os confrontos com os israelitas. Após o dilúvio, surgem outros povos gigantes: Anaquins, Refaíns, Zuzins, homens tão altos que os espias enviados por Moisés se sentiram como gafanhotos diante deles. Golias, o mais famoso, media cerca de 3 metros. Depois das vitórias do povo de Deus, os gigantes simplesmente somem. Será que foram extintos? Ou ainda existem escondidos em algum lugar do mundo? Alguns teóricos sugerem que sua genética foi diluída. Outros que estão ocultos, mas a Bíblia silencia. Para o teólogo Dr. Timothy Daly, embora as escrituras não afirmem onde os gigantes foram parar, os relatos constantes sobre sua destruição pelas mãos dos servos de Deus indicam que houve uma intervenção divina para purificar a terra. Mas será que já ouvimos o último capítulo dessa história? A verdade é que eles existiram, enfrentaram o povo de Deus e desapareceram. Talvez nem tudo tenha sido revelado. Talvez o mundo ainda esteja para descobrir. E o restante dessa história? Continue firme na palavra. Você acredita que os gigantes ainda existem? Ou foram mesmo extintos? Nunca se esqueça, nos mistérios da Bíblia, nem tudo está encerrado.

0: Rapaz, pastor Jorge Cardoso também sempre trazendo umas...
1: É mistério aí mesmo.
0: É mistério, mistério da Bíblia.
1: É mistério.
0: Cada episódio é um ensinamento a gente não podemos levar pra vida.
1: É rico em conteúdo e outra, dá pra utilizar pra suas pesquisas, né? É um pontapé pra você começar a pesquisar aí, saber mais sobre, então, ó, muito interessante.
0: Olha, a nossa irmã Rayane, ela falou assim, ó, isso é interessante. Exatamente.
1: Exatamente.
0: Cada quadro que passa aqui no sertão é algo que traz riquezas, né, aos nossos conhecimentos. E isso precisamos valorizar.
1: Exatamente. Levar, guardar, levar pra vida, né? Ó, o Evandro Pinto falando assim, ó, coloca o canto do jacaré-açu.
0: Rapaz, esse jacaré aí...
1: Ô, Caldério, coloca o crocodilo pra cantar.
0: Olha aí, tá parecendo o motor de uma caminhonete.
1: Não. Desliga esse carro que você derrubou, é o jacaré.
0: São jacaré ou uma caminhonete?
1: Não, desliga o carro, agora é só o jacaré.
0: Rapaz.
1: Motor V8?
0: Isso é o Peugeot?
1: Olha aí, ó, Evandro, esse aí é o seu jacaré
0: tá
1: cantando.
0: Aí, pediu, a primeira vez ele pediu crocodilo, agora é o jacaré.
1: Não,
0: se decida, rapaz, mas tá aí, já foi lançado.
1: Já... Depende do ponto de vista que você olha. Né?
0: Obrigado, Gaúcho, que bênção. Vamos agora, né, já que lançou o canto do jacaré. Vamos orar?
1: Vamos.
0: Vamos orar pelo café abençoado, vamos orar pelo Gabriel também.
1: Amém, amém. Né?
0: E oremos a Deus, você que está em casa, ore por ele também, ore por nós, em nome de Jesus. Oremos, Senhor nosso Deus e Pai. Senhor, neste momento de oração, eu quero te agradecer por este café, por este momento de comunhão, ó Deus, que o Senhor possa abençoar os internautas, os ouvintes, abrindo portas, prosperando, multiplicando. Abençoa o Gabriel, meu Deus, que mais uma vez eu quero orar, interceder por mais um ano de vida, que o Senhor possa multiplicar os seus anos de vida, dando saúde, graça, meu Deus, abençoai os teus servos, trazendo, ó Deus, a provisão, a providência do teu Espírito Santo, e que nunca falte, e sempre que o Senhor possa prosperar, em nome de Jesus. Amém, amém. Amém.
1: Eita, coisa boa.
0: Glória a Deus.
1: É servir a Deus e comer. Olha a glória.
0: Ah, meu Deus do céu. Ó, o povo tá perguntando, cadê o bolo, Gabriel?
1: Aqui, ó.
0: Ó o bolinho aqui, ó.
1: Ó
0: o bolinho, levanta aí.
1: É um bolo do...
0: Levanta aí, mostra pro povo que o povo quer...
1: Bolo de chocolate.
0: O povo quer ver o bolo.
1: Calda.
0: Mas calma, isso aqui é só o aperitivo. Esse aqui é... Não é o bolo oficial, né, Gabriel?
1: Não, isso aqui é só start.
0: Isso aqui é só um spoiler.
1: É só spoiler.
0: Do que vai ter mais tarde.
1: É só spoiler do bolo.
0: Isso aqui é só spoiler.
1: Meu amigo.
0: Calma, vai dar tudo certo. E vamos louvar.
1: Vamos
0: louvar. Enquanto você manda mensagem, comenta aqui no YouTube. E já quero já agradecer com quase 900 pessoas conosco, né? Sintonizados aqui. Maravilha, que bênção, olha só. Que bênção é ter todos vocês conosco sintonizados através da rádio, através do YouTube. Mas vamos louvar. Vamos louvar 40 dias no deserto. Hein, Gabriel? Tu aguenta?
1: Vamos.
0: 40 dias.
1: Só dito do Evangelho.
0: Dito do Evangelho, louvando a Jesus.

0: 7h21. Eita, quarta-feira boa!
1: Eu sei que tu já acordou, então mande Aldo!
0: Mande Aldo! Vamos abrir a porteira. Cadê? Não, mas tô com saudade do Berrante. Cadê o Berrante?
2: É, o Berrante tá
0: acordar.
2: Atrás.
0: Cadê o Berrante? Pra acordar esse povo que tá em casa ainda. Eita, o apocalipse. Acordar o Ítalo que tá em casa.
1: É, diz que tá acordado.
0: Rapaz, tá aparecendo meu celular despertando.
1: É você tocando, é? É você tocando, é?
0: Tá aparecendo meu celular despertando isso aí, ó. Aleluia.
1: Chame nos áudios. Abre a porteira,
0: chame
1: véia.
0: Aldo, manda em Aldo.
3: A paz do Senhor, querido e amado irmão, Julio Berg.
0: Amém.
3: E o nosso querido aniversariante, eita, Gabriel.
0: Eita.
3: Deus te abençoe, aqui é o pastor Martins.
0: Amém.
3: Damásio, estou passando para parabenizar este homem de Deus.
0: Amém.
3: Meu conterrâneo.
0: Eita, Bahia.
3: Que Deus te abençoe, Gabriel. Que o Senhor continue te abençoando ricamente a sua vida.
0: Amém.
3: Continue sendo este homem cheio do Espírito Santo, que leve a palavra de Deus com amor para ganhar as almas. Feliz aniversário, que a bênção de Deus te enriqueça e que nunca acrescente dores.
1: Puta glória. Ô, pastorzão, meu conterrâneo, um abraço pro senhor.
0: Aleluia.
1: Que Deus abençoe.
0: Barril dobrado.
1: É, aqui é barril dobrado, irmão.
4: Filho, parte do Senhor, que Deus abençoe cada um de vocês.
0: Amém.
4: Meu irmão que está aniversariando, que Deus te dê um feliz aniversário, de tudo. Amém. De bom, que realmente o seu coração, que Deus abençoe todos vocês. Eu não perdo essa programação, todos os dias estou ligada, alegrando juntamente com vocês. Que é bom ficar alegre todos os dias, todas as manhãs. Estou ligada, graças a Deus, durante o dia. Eu não me aparto do meu programa por nada, porque vocês são maravilhosos, as pessoas felizes e alegres. Eu também sou muito feliz e alegre. E não perco um só programa. Meu nome é Maria Marcos de Alcântara, da cidade de Figueirópolis, aqui do Tocantins. Que Deus abençoe vocês, tudo de bom. Um abraço a todos.
1: Rapaz, eu fico feliz demais quando eu sou.
0: Deus abençoe, minha irmã. Olha só, rapaz, isso é uma alegria tremenda.
4: Nossa, rapaz de Deus, irmão Gabriel, irmão Lindenberg, quem tá falando é Suzane, de Santo São Paulo. Olha. Sou ouvinte assíduo desse programa maravilhoso. Parabéns no nosso lar. Quero desejar um feliz aniversário pro irmão Gabriel.
0: Amém.
4: Parabéns, que Deus continue te abençoando grandemente.
0: Muito obrigado.
4: Que Deus lhe dê muita paz, muita saúde.
0: Amém.
4: Esse programa é uma bênção em nosso lar. É a palavra do Senhor nas nossas vidas.
0: Amém.
4: Que Deus continue abençoando vocês grandemente, que vocês possam cada vez mais ganhar almas para o Senhor Jesus. Gostaria de ouvir o toque da trombeta. Jesus está voltando. Deus abençoe, um bom dia para vocês.
1: Eita, glória. Amém. Muito obrigado, viu? Que Deus abençoe. Olha só a trombeta.
0: Tá vendo aí?
1: Acorda!
0: Acorda, Ítalo Siqueira.
1: É.
0: Tá vendo aí? Vamos ouvir, né, nossa irmã?
1: A senhorinha Marques.
0: Nossa senhorinha Marques.
1: Contando o testemunho dela, ó, ver o que Deus fez. Vamos ouvir o que Deus fez na vida dela?
0: Ouviremos agora. Vamos lá, irmã, conta a bênção.
5: Eu pus uma causa no fórum de Santana e não tinha advogado. Eu não tenho como pôr advogado. Aí foi rodando nessa causa, né? Aí, quando foi agora, foi ano 24. Quando foi agora 26, eu recebi a carta. A juíza, né, o juiz lá de cima, primeiramente, e a juíza deu a causa ganha para mim. Por quê? Eu prometi ao Senhor que 10% do que eu tivesse, né, direito, eu ia dar para ajuda da Reviver, né? Já levei na igreja, Deus é amor, na sede mundial. E com a graça de Deus, Deus me deu essa vitória pela Reviver, a Casa Bela.
1: Olha.
0: Tremendo, hein?
1: Tremendo.
0: Olha só, ela fez um propósito,
1: sim,
0: com Deus.
1: Sim.
0: É fé, isso é fé.
1: É fé. Quem
0: colocou
1: faz
0: a fé
1: com Deus é isso.
0: É isso aí. Quando nós, eu já recebi muita, minha esposa, sim, por exemplo, sim, foi curada com câncer no útero, ela foi diagnosticada.
1: Meu Deus.
0: E ela fez um voto com Deus.
1: Meu
0: ela fez um propósito, foi curada. Então a serva de Deus, a nossa irmã, senhorinha, fez este propósito com Deus e recebeu esta bênção, olha aí.
1: E pagou o voto.
0: E pagou o voto.
1: Porque tem muita gente que é o seguinte: Senhor, abre a porta. Aí o Senhor abre a porta, a pessoa
0: vai embora.
1: Nunca mais.
0: Nunca mais.
1: E pessoas assim, ó, que são gratas a Deus, que faz o voto e que cumpre com o voto, oferta na casa do Senhor, o Senhor, ele abençoa mais.
0: Né? É, exatamente. Então, esta é a questão de pagar o voto, é uma demonstração de gratidão.
1: Gratidão,
0: entendeu?
1: Exato.
0: Porque a oferta e o voto, ou dízimo, ela é uma forma de adorarmos, é uma adoração.
1: É, mano.
0: Porque quanto nós estamos ofertando, contribuindo, estamos demonstrando a nossa adoração e falando: Senhor, eu estou agradecendo por aquilo que o Senhor me deu. Acabou.
1: Exatamente.
0: Então é uma forma de nós adorarmos, agradecermos, e ela mostrou isto. Com a bênção que ela recebeu, ela cumpriu o voto e recebeu a vitória. Olha aí.
1: O nosso irmão João Batista de Arapiraca, Alagoas, ele manda assim, ó: esse programa é bom com tapioca, né? Na verdade, esse programa é bom demais. Comecei o dia cuidando dos animais, na companhia desse programa abençoado no rádio. Toca o berrante, Lindenberg.
0: Ô, maravilha. Olha, tá mandando soltar o berrante, rapaz. Deixa eu soltar esse berrante aqui.
1: Será?
0: Vamos soltar esse berrante aqui, será?
1: Enquanto prepara também a Marta de Oliveira de Marabá conosco, Luciana Abrantes também aqui deixando sua mensagem pra nós.
0: Rapaz, eu não sei que milagre é esse que o Ítalo tá acordado agora, hein?
1: Não.
0: Ele tá mandando mensagem aqui, ó.
1: É tu que acordou ele.
0: Isso é um elefante, é? Esse berrante? Toca aí ao vivo, Lando Brega. Vamos tocar ao vivo. Já lançaram o desafio, então vamos.
1: Valandro.
0: Vai lá. Me ajuda aí, Jonathan. Bota um fundo musical.
1: Faltou ar, irmão. Tem asma, hein, menino? Varão com asma, que é isso, que Deus te cure dessa asma aí, varão.
0: Isso aqui é um Peugeot, isso aqui é uma caminhonete.
1: Escapamento quebrado.
0: Que isso, varão.
1: De Cabo Verde,
0: olha,
1: na
0: lá de,
1: África,
0: lá de Cabo Verde, rapaz.
1: Cláudia mandando abraço, pedindo o toque da trombeta, e ele acabou de tocar a trombeta do jeito
0: essa
1: dele.
0: Essa trombeta aqui tá falhando.
1: Misericórdia.
0: Tá desafinada essa trombeta aqui. Temos o nosso irmão Rivelino, lá de Minas Gerais. Eita, Waiso!
1: Eita, Minas Gerais!
0: Rapaz, o Senhor Jesus passou, irmão Rivelino, hein? Passou, hein?
1: É.
0: Vamos lá, irmão Rivelino, Deus abençoe a sua vida grandemente, a paz do Senhor, que Deus te abençoe. Temos o nosso irmão José Carlos também,
1: Cajamara aqui.
0: Cajamara.
1: Mandando um abraço pra todos aqui do programa, pedindo hora, sempre a programação, sempre aqui conosco, orando
0: sempre
1: também.
0: Conosco,
1: por
0: sempre.
1: Isso que Deus visita e por isso que Deus abençoa. Mas ó, bora pro trabalho. Pegue a enxada aí.
0: Vamos amolar essa enxada.
1: Vamos lá, enxada. Tu pega a enxada, daí
0: vamos lá.
1: Jogue. Eita, glória.
0: Tá na mão?
1: Essa aqui, cadê a lima?
0: Limoneto.
1: A lima boa, que a outra lá você quebrou. Eu fiquei sabendo aí que você quebrou a lima.
0: Que é isso, varão.
1: Mas aí, ó.
0: Vamos lá,
1: tu de casa tá preparado que agora é hora do trabalho, nada de ficar dormindo.
0: É hora de trabalhar.
1: Agora é hora de trabalhar e ó.
0: Vamos lá, vamos lá.
1: Nome.
0: Hoje é aniversário do Gabriel, mas ele vai pra
1: roça.
0: Olha aí, ó.
1: Aqui Sassa hoje vai mudar.
0: Oh, oh.
1: Então vamos, filho. Vamos, meu filho.
0: Malhar o trigo
2: no
0: lagar.
2: Para com esse barulho aí, homem.
0: Acorda,
1: hora de trabalhar.
2: Com esse barulho aí, homem.
0: Olha aí. Quarta-feira do Mover de Deus. E nós estamos como, ó, trabalhando.
1: Se mova também.
0: Você acha que a gente pede você pra trabalhar sozinho? A gente vai trabalhar junto,
1: vai trabalhar
0: meu amigo.
1: Sozinho não, estamos juntos aqui, aí é isso aí.
0: É isso
1: já
0: aí, Gabriel.
1: Tá bolada?
0: Acho que tá.
1: Então
0: pai,
1: aqui Sassa que te espere.
0: Aleluia. Vamos prosear com Deus?
1: Vamos prosear com
0: Deus. Vamos conversar com o Papai
1: vamos
0: do Céu e agradecer?
1: Vamos Jesus, vamos.
0: Vamos lá. Senhor nosso Deus e Pai, agradecemos ao Senhor e meu Deus por esta programação, por esta manhã, pela vida do teu servo, por cada um dos ouvintes, internautas que estiveram conosco durante toda esta programação. Abençoa, Senhor, prospera. Senhor, seja com os teus servos, na entrada, na saída, que a graça do Senhor possa permanecer sobre cada um dos teus servos. Assim, Pai, pedimos ao Senhor e te agradecemos em nome de Jesus.
1: Amém. Bora de
0: glória.
1: Combinado e vamos.
0: Bora.
1: Vamos?
0: Bora, tem nosso combinado.
1: Bora.
0: Se Jesus não voltar,
1: amanhã a gente morre!
0: Eita!
1: Agora é hora de trabalho.
0: Vamos capir, vamos capir.
1: Você acha que é fácil? Vai trabalhar no aniversário.
0: Bora.
1: Vai carpar. Eita,
0: Xegé.
1: Vai carpar.
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9: Sete e trinta e dois.

Deus e Amor, que tem a sua sede mundial em São Paulo, no bairro da Liberdade, em Curitiba, sede estadual na rua Pedro Ivo, 744, sobre os cuidados da obra do Senhor, a nossa irmã Irene Miranda, presidente deste ministério. Lembrando que a nossa igreja aqui em Curitiba tem a responsabilidade estadual do pastor Jerry Bochart. E nesta manhã, ouvintes, quem tem a alegria de cumprimentar todos os ouvintes com um bom dia na paz de nosso Senhor e Salvador Jesus Cristo, na locução desse programa, também na sonoplastia, seu amigo e irmão em Cristo Jesus, Edmar dos Santos, e cooperando conosco lá em também Piraquara, o Clério Egídio Vieira. Nós vamos juntos.

terça-feira, hoje nós estamos vivendo o dia 14 do mês de outubro. Sim, dia 14 de outubro, ano 2026. E olha, 2027 já está aí, hein? Já está chegando. Ouvintes, já se passaram 287 dias do ano. Já é. E para terminar, faltam apenas 78 dias para chegarmos a 2027. Que coisa, hein? Tá correndo rápido, não está, ouvintes? Verdade. 78 dias e já será 2027. Então, louvemos ao Senhor, né, pelo tempo que passa rápido, porque é bíblico, né, os dias abreviados. E vamos estar firme na presença do Senhor. Vamos continuar servindo a Deus. Vem a luta, passa a luta, mas vamos continuar com Cristo, ouvintes. Jesus é o caminho, é a verdade e a vida. E só Ele pode nos levar ao céu. Só Ele pode nos conduzir à vida eterna. Só Cristo. Não tem atalho, viu, ouvinte? Não. Jesus salva, Jesus nos leva para o céu. Então, vamos ficar com Ele, vamos ficar firme.

orar, ouvintes. Vamos agora falar com Deus. É momento de oração. Vamos lá. Glorioso Deus, eterno e bondoso Pai, aqui estamos, ó Deus Altíssimo, perante a tua presença, Senhor. Estamos aqui para te adorar, estamos aqui para te glorificar em mais um dia que nos destes, ó Deus, com vida para glorificar o teu santo nome. É mais um dia que o Senhor nos concede para nós, ó Deus, glorificar em tudo ao Senhor, glorificar pelo ar que respiramos.

oportunidade de falar com os nossos milhões de ouvintes. Obrigado, Senhor. Obrigado, meu Pai, pela noite que passou. Obrigado, Senhor, por tudo, meu Pai querido. Pai Santo, Pai Glorioso, ajuda-nos, ó Pai, a nós mais uma vez vencermos a batalha, porque sem a Tua força, sem a Tua ajuda, não seremos jamais vencedores, jamais venceremos, jamais, ó Deus, vamos dizer que nós somos mais que vencedores. Sem a Tua presença não tem como, mas com a Tua presença em nossas vidas, possamos dizer que somos mais do que vencedores, possamos dizer que nós somos, ó Pai, vitoriosos. Ó Senhor, ajuda o meu irmão, ajuda a minha irmã nesta manhã. Senhor da glória, eu estou orando e estou incluindo agora esta pessoa que precisa de uma porta aberta, que precisa, meu Pai, de ser abençoada no seu trabalho. Aqueles que irão sair para procurar um emprego, que o Senhor vá na frente, que o Senhor abra as portas. Senhor, estamos aqui em oração e apresentando as irmãs, os irmãos que já estão aqui na igreja.

este ministério tão maravilhoso que o Senhor levantou e colocou à frente a tua serva evangelista Maria Lorena. Continua guardando aqueles que estão orando, que estão buscando a tua presença, Senhor. Usa a tua serva, usa com poder e unção. Pai de amor e de misericórdia, abençoa os cultos desta quarta-feira aqui em nossa sede, aqui na sede central, na sede, melhor dizendo, Pai, a nossa sede estadual. Pai querido, usa a tua serva evangelista Maria Lorena agora pela manhã. Usa também o diácono Geraldo da Costa ao meio-dia. Usa o presbítero Acris, ó Deus, à tarde às 14 horas. Usa o cooperador Cícero, a irmã Karina, no horário da noite. Faça milagres aqui nesse dia. Venha derramar da tua unção e do teu poder. Ó Deus Altíssimo, confirma a tua grande vitória. Abençoa os cultos também das nossas igrejas, Deus de amor, Senhor. Usa os teus vasos com poder e unção. Usa, meu Pai, confirma a tua grande vitória. Senhor, nós oramos nesta manhã, oramos e entregamos em tuas mãos a nossa igreja, Deus de amor. Continua a abençoar este ministério. Abençoa a nossa irmã Irene Miranda, presidente desta obra. Ajuda a tua serva, Senhor. Abençoa, meu Deus, a diretoria também, Senhor. Cobre com teu sangue todos, meu Pai, que estão, meu Pai, ajudando a tua obra, cooperando. Outros que também cooperam com a sua oferta, com o seu dízimo. Ô, Senhor, recompensa, retribua cada irmão, a cada irmã. Senhor da glória, nós cremos no teu poder, nós cremos na tua unção, nós cremos, Senhor, nas grandes bênçãos que o Senhor tem a derramar. E eu tenho certeza que este ouvinte já está tomando posse desta bênção gloriosa no amanhecer desta quarta-feira. Fica conosco, Senhor. Dá-me graça para conduzir esta programação. Vai na minha frente, Senhor. Ô, Pai, vai conosco até às 11 da manhã, nos dando inspiração. Que o teu nome seja glorificado nos milagres que vamos ouvir, nos milagres que o Senhor tem operado e que nós colocaremos aqui para aumentar a fé do povo. Senhor, graças nós te damos. Fica com o teu povo, ajudando a cada irmão, a cada irmã, nesta manhã. Muito obrigado, Senhor. Assim oramos, crendo na resposta.

0: queridos que oraram comigo nesta manhã de quarta-feira. Receba a tua bênção, receba a tua vitória aqui nesta hora, em nome do Senhor Jesus Cristo. Tenha certeza, viu, que o Senhor já está te abençoando. Você que orou com fé, receba agora, em nome de Jesus, as grandes promessas do Senhor. Olha a hora, hein? São 7:44, quase 45. É, o tempo corre depressa, né, ouvintes? Olha aí, eu quero convidar você, quero convidar a sua família para hoje. É, hoje, dia de cultos em nossa sede aqui na Pedro Ivo. Fica aqui um convite todo especial para que o ouvinte esteja conosco, né? Receba o teu milagre hoje aqui na Igreja Pentecostal Deus e Amor. E hoje temos um convite aqui para você para já o primeiro culto da manhã. A igreja já está em oração, já. Escuta aí, ó. Ó. Tá ouvindo? De fundo você já está escutando aí a oração. Já é a oração da intercessão global. A evangelista Maria Lorena já está aqui. Já está orando aqui na sede desde as 7 da manhã. E a oração vai até 9:30. Até 9:30 da manhã, o povo de Deus está orando aqui, tá certo? Então vem pra cá, aproveite alguns minutos da oração. Você não pode orar o tempo integral da oração? Ore o que você puder, meia hora, 20 minutos, o importante é orar. Então você que vai trabalhar, dá uma passadinha aqui, vem orar conosco aqui, venha sentir a presença do Deus Altíssimo. Tá combinado? E para esta manhã, um convite para você.
1: São dos ouvintes e casa com a gloriosa paz do Senhor Jesus. Esta quarta-feira, às 9 da manhã, eu mesmo, a sua irmã em Cristo, estarei com todos vocês, trazendo a palavra, orando pelos mais excelentes dons de Deus e o nome do Senhor Jesus sendo glorificado. Não perca o endereço da tua vitória, é muito fácil. Deus, ele sempre tem uma surpresa para todos nós e você não pode perder esta grande vitória. O endereço é na Pedro Ivo 744. Não perca, venha buscar um milagre para você e para toda a tua família. Quem se despede é a sua irmã em Cristo, Maria Lorena. Fique todos na paz do Senhor Jesus.

0: dar um testemunho do meu filho, Daniel João de Souza Filho. Quando ele nasceu, ele teve 58 dias na UTI. Ele nasceu com infecção no intestino e graças a Deus, Deus operou o milagre, a cura e a libertação na vida dele, que hoje ele está com 9 anos. Pela graça e misericórdia de Deus, ele foi curado. E eu estou contando esse testemunho para a honra e a glória do Senhor. Amém.
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3: São 7:48 em Curitiba. 7:48.
2: Não há forma de abrir.
3: Aí, ouvintes, vocês estão acompanhando, né, o que Deus tem feito, convites de fé, como agora ouvimos a nossa irmã Maria Lorena, convidando você para logo mais. Vem, ouvintes, vem para a igreja, venha, Jesus.

da Lupes, né? Como diz o irmão Cid, né? Quando muito a 70 metros, né? Então, estamos pertinho mesmo, pertinho para você receber a bênção, o milagre. Rua Pedro Ivo, 744, bem pertinho do Guadalupe. Vem para cá. Hoje estamos na campanha, quarta-feira de bênçãos. É a quarta-feira conhecida como a quarta do mover de Deus. Tá certo? 9 da manhã. Evangelista Maria Lorena, meio-dia, Diácono Geraldo da Costa, conosco na campanha, né, dos projetos, e vamos ter também 2 da tarde, o nosso irmão presbítero Acles orando por vocês, e à noite vamos ter o culto com o nosso irmão que vai pregar a palavra de Deus e orar em favor de todos aqui na nossa sede estadual, na rua Pedro Ivo, 744. Nosso irmão Cícero, nossa irmã Karina vão estar aí para orar por você e pela sua família. Então venha, venha confiante no milagre. Não paga nada, entrada livre. E a vitória, quem garante é aquele que é o dono da obra, o nosso Senhor e Salvador Jesus Cristo. Não

0: com compromisso, hein?
1: 7h50.
0: Repita.
1: 7h50.
0: Vamos para o momento agora do bloco de notícias. Nós vamos agora para a informação e voltamos na sequência com todos os ouvintes do programa Voz da Libertação. Então não saia daí não, hein? Fique conosco. Alimentação é o tema. Bem-estar, saúde, com vocês, a jornalista Cristine Luiz. Bom dia.
2: 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Açúcar nos rótulos dos alimentos. Saiba como identificar. Variedade de nomes do açúcar nos rótulos dos produtos dificulta a escolha de alimentos saudáveis, pois muitos produtos rotulados como zero açúcar podem conter diferentes tipos de açúcares escondidos. No mercado, é comum encontrar açúcares tradicionais como refinado, mascavo, demerara e cristal, que variam em seu impacto nutricional. O açúcar mascavo e o de coco, por exemplo, são mais saudáveis por conta da concentração de nutrientes e ao baixo índice glicêmico, enquanto os açúcares mais processados, como o refinado, são os menos recomendados. Além disso, há os açúcares adicionados em produtos industrializados como sacarose, glicose e frutose, que também podem passar despercebidos. Embora o açúcar tenha benefícios como fornecer glicose necessária para o funcionamento do corpo e minerais importantes nas versões menos refinadas, o consumo excessivo é prejudicial. Alergia alimentar, o desafio diário que exige atenção e apoio especializado. No Brasil, cerca de 6% das crianças e 3,5% dos adultos sofrem de alergia alimentar. Essa é uma condição em que o sistema imunológico ele reage exageradamente a determinadas proteínas nos alimentos. Os alimentos mais comuns que causam essas reações incluem o leite, a soja, o ovo, o trigo, o amendoim, castanhas, peixes e frutos do mar. A alergia alimentar, ela pode se manifestar de várias maneiras, afetando a pele por meio da urticária, eczemas e coceira, e pelo sistema gastrointestinal. A conscientização e o cuidado diário com a alimentação são fundamentais para o controle da alergia, o que inclui ler rótulos de produtos, tomar precauções ao comer, principalmente fora de casa, e garantir um preparo adequado das refeições.
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7h54, olha a hora, 7h54 no horário de Brasília. E nós vamos agora ouvir um convite também para o culto do meio-dia. É, agora você vai ouvir aí o chamado para esta tarde, né? O culto das 12 às 13 horas, diácono.

ser mãe e ter filhos. Era uma mulher estéril. Como ela busca, como ela coloca o projeto na mão de Deus. Ouvinte, Deus não deu só um filho chamado Samuel. A Bíblia, a palavra de Deus fala, 1 Samuel 2 e 21, que Deus deu para Ana filhos e filhas, 5. Ouvinte, venha para cá. Deus vai fazer tudo e muito mais abundantemente, além do que nós buscamos e pedimos e pensamos, segundo o poder que nós opera. Efésios 3 e 20. Se levanta, venha para a sede estadual de Curitiba receber a bênção e a vitória. O horário, ouvinte, ao meio-dia, às 13 horas. Aguardamos a todos. A entrada é franca, a entrada é livre e Jesus garante a vitória. Deus abençoe a todos os ouvintes. Amém, Senhor Jesus.

o convite então para logo mais meio-dia. É sede estadual aqui no centro de Curitiba, Rua Pedro Ivo 744. Chegou a quarta-feira do mover de Deus, hein? É hoje aqui na Pedro Ivo, você é o nosso convidado especial.

0: para todos os nossos ouvintes nesta manhã. E daqui a pouquinho nós vamos voltar aqui de Curitiba para seguirmos com o nosso horário local. Porque agora nós vamos identificar a emissora de Deus, vamos gerar a propaganda eleitoral, né? E depois vamos entrar em rede com o Estúdio C São Paulo. Nosso irmão Eren Delalande vai seguir aí por alguns minutos com a programação onde todas as emissoras se reúnem, né? Para transmitir aí a programação em rede durante alguns minutos desta manhã. Depois ficaremos novamente com o som aqui direto de Curitiba para o programa que vai até às 11 horas da manhã.
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0: Deus abençoe a sua audiência. Não saia da sintonia, não, tá bom? 8 em ponto.
1: 8 horas.
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0: Vamos então para as inserções da propaganda eleitoral. Bom dia.
2: 8 horas em ponto.
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com todos vocês aqui diretamente de Curitiba. Agora nós vamos a São Paulo nos unir à grande rede diretamente do Estúdio C.

0: 8:02.
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3: Seu nome, irmã?
4: Zenilda.
3: Conta a bênção que a senhora recebeu.
4: Tinha nascido um tumor, irmã, em mim. Fazendo campanha, e o tumor desapareceu.
3: A senhora estava com tumor...
4: Parecia um seio, irmão, parecia, tinha dois seios, mas desapareceu.
3: Ah, o caroço é...
4: É, o caroço grande cresceu.
3: Esse caroço que cresceu é em cima do seu seio?
4: Ah, não aqui, é perto, de, aqui, ó.
3: Debaixo do seu braço?
4: Aqui colando, ó, só tem um, tá vendo, irmão? Desapareceu.
3: E estava crescendo?
4: Estava crescendo.
3: E esse caroço, a senhora estava preocupada?
4: Eu estava, porque minha mãe morreu de câncer. A minha prima morreu de câncer, meu esposo morreu de câncer.
3: E a senhora pensou que ia morrer também?
4: É, eu fiquei preocupada. Eu fiquei fazendo campanha aqui direto e Jesus já resolveu.
3: Veja, irmãos, que milagre extraordinário. O caroço desapareceu. Como ela disse, ela estava preocupada porque muitos parentes dela morreram de câncer. Ela pensou, agora eu sou a próxima. Mas ela vindo aqui, fazendo campanha, o caroço desapareceu. Quem dá glória a Deus por isso? Deus é fiel no que ele promete. A tua fé aumentou, irmã?
4: Aumentou, irmão. Aumentou minha fé, sim.
3: O que Deus opera, ele cumpre de verdade.
4: Em nome de Jesus.
3: Ele prometeu e cumpriu.
4: Prometeu, cumpriu.
3: Curada.
4: Tô curada, irmão. Desapareceu, não tem mais.
3: Desapareceu.
4: Sim. Desapareceu.
3: Tá feliz com esse milagre?
4: Tô, irmão, muito feliz. E comecei, tô começando outra campanha de novo.
3: Amém. Que Deus te abençoe a tua fé.
4: Amém.
3: Que Deus te abençoe. Amém.
5: Minutos, Rádio Deus e Amor, bom dia, estamos em rede nacional e internacional e eu quero fazer o seguinte, eu quero a sua mensagem agora, porque nós vamos interagir, eu quero a sua mensagem, 11982923392. Você nos ouve, onde está? Está em Marília? Você está em Garça? Está em Bauru? Está em Barueri? Está em Osasco? Você está em São Bernardo do Campo? Você está em Diadema? Está em Mauá? Manda mensagem para cá, você nos ouve. Onde é que está? Está no Piauí? Está em Tocantins? Você está na Bahia, Minas Gerais? Manda mensagem para cá. 119-8292-3392. E nós vamos desfrutar. Vamos aproveitar tudo quanto o Senhor tem preparado para aqueles que confiam no seu santo nome. Você nos ouve? Onde é que está? Você está em Araraquara, Sertãozinho, Ribeirão Preto? De onde nos ouve? Manda mensagem para cá. Você está em Manaus, Amazonas? Onde você está? Queremos saber, queremos conversar, queremos o seu bom dia, queremos o seu alô aqui na Rádio Deus é Amor. 11982923392. Esta rádio que atravessa fronteiras, esta rádio que leva a palavra, esta rádio que leva a vida, sim, a vida que tem recebido de Jesus Cristo. E onde há morte, haverá vida. Onde há tristeza, haverá alegria. Onde há fome, haverá alimento. Onde há nudez, haverá vestimenta pela fé. Porque em comunhão, oramos, buscamos, cremos, confessamos, confiamos, entregamos a Deus. E Ele atende ao nosso clamor. 8:06, aquela pequeníssima pausa, porque vamos falar do tempo. Não sai daí, até já.
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5: Muito bem, tempo e temperatura, são 8:07, ligeiras alterações aqui, não é? E a temperatura subiu um pouquinho em muitas regiões, tá? Eu quero começar com a região ou os lugares mais quentes propostos hoje, então vamos lá, 41 para Teresina, Piauí, e o céu estará limpo. Trivilha Piauí com 41, 39, Palmas em Tocantins, ligeiras pancadas de chuva, aquela garoa que você sabe, não é? Vem por causa do muito calor, a chuva depois acompanha, mas bem de leve. 37 para Porto Velho em Rondônia e o céu estará nublado. Temperaturas altas também e você pode aproveitar a oportunidade, não é? Porque o tempo traz para você informação pertinente. Vamos lá, temos chuva e vamos aproveitar da melhor maneira possível. No Rio de Janeiro, 32, Goiânia também 32, São Paulo, 25 de máxima. Tempo e temperatura das 8, fonte climatempo.com.br.

0: e 11 minutos, Rádio Deus e Amor, programação A Voz da Libertação. Vamos orar. Ele é o Deus que sara, Ele é o Deus que cura, Ele é o Deus que liberta e também que transforma. Então, quero convidá-los a este momento de clamor e de oração a Deus.
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0: Amantíssimo Deus, poderoso, eterno Pai, Senhor de vida, Senhor de graça, Senhor de favor e também de milagre. Obrigado, meu Deus, e obrigado, meu Pai, pelo privilégio e pela riquíssima oportunidade que o Senhor tem entregue à nossa vida. Obrigado, Deus, e obrigado, Pai, pelo privilégio que temos neste momento de estar em tua presença e saber que estás conosco. Acima de tudo, o privilégio de saber que estás conosco e que tens feito uma obra poderosa, graciosa, generosa. Tens feito uma obra extraordinária. Obrigado, Pai amado. Obrigado, Pai bendito, querido, porque temos vivido a promessa da tua presença todos os dias. Sabemos que és bom, sabemos que és fiel, sabemos que estás conosco, sabemos que és poderoso, sabemos que és justo, sabemos que és tremendo, sabemos que és soberano, sabemos, Pai da glória, que estás com as mãos estendidas. Temos noção disso, claramente temos, ó Pai. Sabemos, ó Deus, que nunca desprezaste um filho teu, que não ignoras um filho teu e não desprezas um filho teu. Sabemos, Pai amoroso e Pai maravilhoso, que a tua mão bendita tem guiado e conduzido os nossos dias. Por isso oramos, oramos, Senhor, porque tu és o Deus que sara, tu és o Deus que cura, o Deus que liberta, o Deus que transforma, o Deus que dá vida. Tu és o Deus, ó Pai maravilhoso, que faz uma obra extraordinária e faz-nos viver a promessa eterna todos os dias. Senhor, então oramos. Oramos, ó Pai da glória, porque buscamos, Senhor, a cura e a libertação. Olha por esta mãe que ora pela sua filha e pelo seu filho. Ora, meu, olha, Pai da glória, por esta mãe e por este pai que clama pela sua filha, pelo seu filho, pela sua família. Olha, Pai da glória, por esta vida que busca pela sua parentela e fala: Senhor, liberta, liberta minha filha, liberta o meu filho, liberta desta dor, liberta deste mal, liberta desta opressão, liberta desta obra satânica, liberta da obra maligna, liberta da obra diabólica. Desfaz, Senhor, com toda pressão e opressão satânica na mente, no coração e na alma. Meu Deus e Pai, ouve o clamor deste coração que suplica-te, meu Deus, porque quem pede para ser sarado, quem pede por libertação, quem pede por uma cura, quem pede, Pai da glória, porque necessita, está desesperado. Sim, meu Deus e meu Pai, o Senhor sabe muito bem o que é, ó Deus, uma vida endemoniada, uma vida nas drogas, uma vida frustrada, uma vida possessa por obras malignas, possessa por uma obra satânica. Meu Deus, o Senhor tem poder para curar agora. Oh, meu Pai, oh, meu Jesus, então cura esta vida agora, cura esta casa, cura esta família, cura este lar agora, em nome de Cristo. Liberta, há poder no teu sangue, há poder no teu nome para sarar agora. Senhor, arranca este mal, arranca esta obra maligna, arranca esta obra diabólica, arranca esta obra satânica, arranca, meu Pai, pelo poder que é no sangue de Cristo agora, todo todo plano das trevas. Tu és o Deus que sara, tu vais sarar, Senhor, oh meu Deus, vidas que estão completamente endemoniadas, que estão, Pai da Glória, completamente tomadas pela maldade, pelo inimigo, pela obra do mal. Oh Senhor, meu Deus e meu Pai, o Senhor vai, Senhor, arrancar agora todo mal, toda obra do inimigo, tudo aquilo que o inimigo plantou, tudo aquilo que o inimigo tem feito crescer nesta casa e nesta família. Sara, Senhor, sara, meu Pai, sara a mente, o corpo, a alma, e arranca o mal, arranca o maligno, arranca o inimigo, arranca, Senhor, dores causadas pelo maligno, dores causadas pelo inimigo, o mal que ele tem feito crescer, Senhor, como aquela mulher cananeia, oh meu Pai, em que a sua filha está completamente endemoniada, Senhor, e ela precisa de um milagre e de uma resposta, e o Senhor declara para aquela mulher: olha, não é bom tirar a comida da mesa e dar aos cachorrinhos. E ela declara: Senhor, mas os cachorrinhos também se alimentam das migalhas, oh aleluia. Aleluia, oh meu Deus, e aquilo demonstrou fé, e aquilo demonstrou coragem. Senhor, então aumenta a nossa fé. Se nos falta fé, meu Pai, de alguma maneira, aumenta, Senhor. Se nos falta fé, meu Pai, aumenta agora a nossa fé, para que possamos ver e crer no milagre, para que possamos ver e crer no poder de Deus, para que possamos ver e crer na obra bendita. Onde nos faltar fé, meu Pai, aumenta a fé, renova-nos a fé, em nome de Jesus Cristo agora, alimenta-nos, ó Pai, pelo teu poder e pela tua graça. Senhor, não nos deixa, Pai, viver à mercê da tua bênção e da tua vitória. Senhor, não nos deixa viver longe da tua promessa e da tua palavra, em nome de Cristo, meu Pai. Senhor, então renova a nossa fé, aumenta a fé, para que possamos ver e viver milagres, para que possamos ver e viver graça, para que possamos ver e viver favor, para que possamos ver e viver, Pai, tudo aquilo que o Senhor tem como promessa para nossa vida, e o diabo não vai roubar, não vai, em nome de Jesus, não vai, o maligno não terá poder contra nós, Satanás não terá poder. Senhor, então entra nesta casa, entra nesta família e entra neste lar agora. Sara, meu Deus, sara, Senhor, toda e qualquer ferida, feridas emocionais, feridas físicas, espirituais, feridas matrimoniais, feridas, Pai da Glória, de relacionamentos, Senhor, traições, mentiras, enganos, ó Pai da Glória, injúrias, calúnias, difamações, perseguições, Senhor meu Deus, tudo que esta vida tem vivido, tudo que esta vida tem enfrentado, tudo que esta família tem enfrentado, Senhor, e tem feito, Pai da Glória, com que o seu coração seja um ninho de dores, com que a sua mente e alma, Senhor, Pai, seja um ninho de sofrimentos e de descréditos também, em nome de Cristo. Renova agora, sara agora, cura, meu Deus, pelo teu poder e pela tua graça, e no nome de Jesus haverá riqueza, haverá, Senhor, valor, haverá, Pai da Glória, avanço, e no teu nome haverá, Senhor, em nome de Cristo, Pai da Glória, despertamento. Oh Senhor, tu és o Deus que sara. Tu saraste o teu povo, tu curaste o teu povo, tu deste alívio em meio a grandes pelejas e guerras, tu deste sustento quando não havia nada. Senhor, somos também teu povo, somos também teus filhos. Então, Senhor, sara, sara a terra que está improdutiva, sara, meu Pai, esta mesa que está ferida, Senhor, meu Pai da Glória, e falta alimento. Sara, Senhor, esta casa que está manchada, meu Pai da Glória, por dores, por feridas, por palavras, por violências, Senhor, e precisa, meu Pai, da tua bênção, da tua vitória. Sara o coração desta mulher, Senhor, Pai. Pai da Glória, que muitas vezes tem se calado no meio da tribulação, da dor, no meio da luta, no meio da guerra e da peleja, tem se mantido em silêncio, meu Deus e meu Pai, para poder sustentar tudo à sua volta. Sara o coração e a mente, Pai, deste homem, que muitas vezes, Senhor, meu Pai da Glória, tem se mantido em silêncio para não trazer guerras e nem contendas e nem desavenças, mas eles sofrem por dentro, eles sofrem, Pai da Glória, e o seu coração é uma terra ferida, e ela fica sem esperança, e ela fica sem fé, e fica uma terra desacreditada, meu Deus. Mas em nome de Cristo eu oro agora, cura, Senhor, cura, meu Pai, a mente, cura este coração, cura esta alma, dá um novo tempo, dá um favor, dá graça agora, no nome de Cristo, meu Pai. Mas também oro, Senhor, oro, meu Deus, para que o Senhor traga libertação para estas vidas, vidas oprimidas, vidas, Pai da Glória, que vivem na pressão de Satanás, na opressão de Satanás, que vivem, Pai da Glória, Senhor Jesus, na intenção maligna de serem destruídas. O diabo tem lutado dia e noite, noite e dia. Existem lampejos de alegria, lampejos de transformação, momentos, ó Pai da Glória, que se tornam insignificantes, Senhor, de contentamento, é dada a intenção de Satanás, a luta maligna, a opressão diabólica causada nesta família, seja por inveja, por obras malignas, por obras diabólicas e satânicas, seja, Pai da Glória, por obras de bruxaria, feitiçaria, não importa, o sangue de Jesus tem poder e vai quebrar tudo, meu Pai, e o Senhor dará, ó Deus, a bênção, o Senhor dará a vitória, o Senhor vai sarar esta vida, vai curar esta família, vai mudar o ambiente para a glória do teu nome, em nome de Jesus. Estamos certos de que o Senhor fará a obra completa, em nome de Cristo. Toma em tuas mãos, confirma a tua bênção, socorre esta vida, sopra o vento do Espírito agora e traz ânimo, traz renovo, e onde houver uma obra de Satanás, que seja quebrado pelo sangue de Jesus, destruído e desfeito pelo sangue de Jesus. Cobre cada casa, cobre cada família, cobre cada lar dos internautas e dos ouvintes, cobre agora e dá tua bênção. Seja conosco, Senhor. Eu sei que a vitória já é nossa. Em nome de Jesus. Amém. E graças a Deus.

0: 25 minutos. Priscila Santana canta: deixa Deus cuidar dos conflitos, das guerras. Por isso é que oramos, para que Deus cuide de tudo e Ele venha sarar a nossa terra. Por falar nisso, saúde mental não é frescura. Clínica da Alma, Gessé Ávila, não saia daí. E depois vamos então desfazer a rede. Voltamos com programação local, Bíblia em Foco, Fábio Lúcio. Vem conosco, vem com fé, vem com alegria. Até já.
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3: Olá, seja muito bem-vindo a mais um episódio do Clínica da Alma, um espaço para falarmos sobre saúde mental, qualidade de vida, inteligência emocional e desenvolvimento interior, sempre de forma leve, prática e com base científica. Você sabia que, segundo a Organização Mundial da Saúde, transtornos emocionais estão entre as principais causas de afastamento em todo o mundo, no ambiente de trabalho? Por essas razões, vamos falar hoje sobre saúde mental não é frescura. Saúde mental envolve o funcionamento equilibrado das emoções, dos pensamentos e dos comportamentos. Então, ansiedade, depressão e burnout têm bases neurobiológicas, psicológicas e sociais. Quer dizer que ignorar sofrimento emocional pode agravar quadros clínicos e gerar impactos físicos, profissionais e relacionais. Por exemplo, frases como: olha, isso aí é falta de Deus. Ah, você está fazendo drama. Não, isso aí é frescura. Bom, é só pensar positivo que tudo vai dar certo. Ou ainda, eu acho que você não tem fé. Frases como essas vão trazer um impacto negativo e acrescentar a dor de quem já está fragilizado e dificultam, obviamente, o excesso ao cuidado adequado. Por isso, validar a dor do outro não exige entender tudo. Exige simplesmente ter empatia, a capacidade de colocar-se emocionalmente no lugar do outro. Vamos lá para 5 dicas práticas que pode ajudar tanto você quanto seus familiares a lidarem com esse tema. Número 1. Pare de minimizar o sofrimento emocional. Dor emocional é tão real quanto a dor física. Número 2. Informe-se com fontes confiáveis. O conhecimento reduz preconceito e julgamentos injustos. Número 3. Respeite os limites emocionais das pessoas. Afinal, cada um tem o seu tempo, o seu ritmo e a sua história. Penúltimo, cuide da própria saúde mental preventivamente. Esperar adoecer para procurar ajuda aumenta o sofrimento. E por último, normalize a busca por ajuda profissional. Terapia é cuidado e não é sinônimo de fraqueza. Como disse Viktor Frankl, quando não podemos mais mudar uma situação, somos desafiados a mudar a nós mesmos. Se você gostou desse conteúdo, compartilhe nossa programação com amigos e familiares. Continue aí nos acompanhando e fique atento, porque a qualquer momento estaremos de volta com mais reflexões que podem transformar a sua vida. Um forte abraço e até breve.
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5: O nome da senhora?
6: Meu nome é Lúcia.
5: Por que choras?
6: Olha, é a segunda vez que eu venho aqui, né? E apareceu um caroço no meu seio, aí eu fiz ultrassom e uma mamografia. Deu BRADS 4, indício de câncer, mas o médico falou, ah, é câncer, mas vamos fazer a biópsia. Eu marquei para terça-feira que vem. E aí eu ouvi a rádio, vi um testemunho de uma mulher que estava com caroço e que desapareceu. Aí eu falei, ai meu Deus, eu vou lá nessa igreja. Orei pela rádio e estava sentindo muita dor. Estava tomando muito anti-inflamatório, mas não estava resolvendo. Aí você falou, coloca uma água que Deus vai... Isso. Aí eu coloquei a água e lavei, assim, o caroço. E a dor sumiu. Desde quarta eu não sinto mais essa dor. Desde quarta-feira.
5: Milagre! Milagre! Milagre! Milagre! Milagre de Jesus! Irmãos, para nós que somos humanos, a enfermidade do câncer é terrível, irmãos. Quem sabe disso, levanta a mão. Quanto é terrível, tem pessoas que quando descobrem o câncer já está avançado, aí o médico diz, olha, agora não tem mais jeito. Mas ela confiou, é a segunda vez que a senhora está vindo aqui.
6: Segunda vez. Eu não sou crente, assim, sabe? Mas eu ouvi pela rádio testemunho. Eu não dormi à noite só chorando, por quê? Porque uma tia minha morreu de câncer no seio. E a minha irmã também morreu de câncer. Aí eu falei, ai meu Deus, então eu também vou nessa. Sabe, eu não dormia, só chorava e sentindo essa dor terrível. E assim, sumiu a dor, depois que eu lavei com água, eu fiquei impressionada com isso. A dor desapareceu.
5: Tá feliz com essa vitória?
6: Mais.
5: Dá glória a Deus, igreja! Glória, glória, glória, glória! Deus abençoe.
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9: Queridos ouvintes, casa com a gloriosa paz do Senhor Jesus. Esta quarta-feira, às 9 da manhã, eu mesmo, a sua irmã em Cristo, estarei com todos vocês, trazendo a palavra, orando pelos mais excelentes dons de Deus e o nome do Senhor Jesus sendo glorificado. 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Deus, ele sempre tem uma surpresa para todos nós e você não pode perder esta grande vitória. 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Quem se despede é a sua irmã em Cristo, Maria Lorena. Fiquem todos na paz do Senhor Jesus.
10: Oito e 35.

do Senhor a todos os ouvintes do programa A Voz da Libertação. Quem saúda a todos é o vosso irmão em Cristo, Diácono Geraldo da Costa. Atenção, Grande Curitiba, regiões metropolitana. É nesta quarta-feira, dia 14 de outubro, aqui mesmo, sede estadual de Curitiba, Rua Pedro Ivo, 744, ao meio-dia.

devia ser mãe e ter filhos, era uma mulher estéril. 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A Bíblia, a palavra de Deus fala, 1 Samuel 2 e 21, que Deus deu para Ana filhos e filhas, 5. Ouvinte, venha para cá. Deus vai fazer tudo e muito mais abundantemente, além do que nós buscamos e pedimos e pensamos, segundo o poder que nós opera. Efésios 3:20. Se levanta, venha para a sede estadual de Curitiba, receber a bênção e a vitória. O horário, ouvinte, ao meio-dia, às 13 horas. Aguardamos a todos. A entrada é franca, a entrada é livre e Jesus garante a vitória. Deus abençoe a todos os ouvintes. Amém, Senhor Jesus.

0: ouvintes do programa Voz da Libertação, aqui na sede de Curitiba. A irmã foi revelada que nasceu com problema na perna do lado direito e teve um desgaste na cartilagem do joelho, o nervo estava secando. A irmã tinha muita dor na perna, irmã?
1: Muita dor demais. Eu passei pela mão do médico, o médico falou assim: olha, tua perna está condenada, não tem mais jeito. Se você fazer cirurgia, ou você fica na cadeira de roda, ou é com a perna dura. Daí eu falei: misericórdia.
0: Teu irmão passou pela medicina, Deus revelou: se o senhor não colocasse a mão, ela ia ficar na cadeira de roda. Quem ouviu a revelação? E ela está contando que passou pela medicina, os médicos, né, irmão, estavam desenganando ela. Quem crê no poder de Deus, o médico já tinha desenganado, né, irmã?
1: Já, ele falou que não tentava mais eu correr atrás. Eu falei: mas Deus não desengana ninguém. Se o senhor acha que não tem mais jeito, mas Deus nunca disse que não tinha jeito.
0: O médico falou que não era para ela correr mais atrás da medicina, porque o problema dela não era com a medicina, porque eles não tinham mais solução, mas o doutor Jesus

0: O Senhor fez nascer um nervo que estava secando e curou a cartilagem. Irmã, a dor da perna está aí?
1: Não, não tem mais. Não. Eu estava com dificuldade até de estar sentado ali. Estava com dor no nervo da perna. Ninguém.
0: Irmã andava mancando, a irmã tinha dificuldade de subir uma escada, de entrar no coletivo, tinha dia que conseguia fazer o trabalho de casa.
1: Tinha dia que eu nem conseguia fazer o trabalho de casa, porque eu não aguentava ficar de pé muito tempo, perto do fogão, perto da pia. Eu ia sentado, senão deitava no sofá, na sala e ficava ali, para melhorar.
0: Para melhorar, mas sentar para passar um pouquinho, mas não melhorar. Bate o pé no chão, irmã. Procura a dor que você tinha. Ela está batendo, ouvinte do programa Voz da Libertação. Está procurando. Ajoelha aí, irmã. Ajoelha. Pode ajoelhar. Ajoelha para o povo ver aí, ó. Que é o milagre de Deus. Ela veio mancando para frente. Olha aí. Pode glorificar. Pode glorificar. Pode chorar, irmã. Explosão de milagre, ouvinte. Pedro Ivo está em choro. A irmã glorifica. Porque chora, irmã.
1: Senhor, eu sabia que o Senhor ia operar, que não era um médico. Eu tinha certeza que se eu viesse aqui, o Senhor ia me curar. Oh, glória a Deus.
0: Está curado, irmã. Agora, irmã, anda aqui na frente do altar para todos verem. Anda aqui diante do altar. Ela veio mancando para frente. Irmã, levanta e anda para a igreja ver que ela não vai mais mancar. Quem crê no poder de Deus? O Senhor revelou que a perna direita estava mais curta, o nervo estava secando, o nervo, problema cartilagem do joelho. Anda, irmã, para ver se dói. Anda, irmã, já ajoelhou, já bateu o pé. Anda, pode andar normal agora. Pode dar uma corrida aqui. Mas pode correr para cá aqui, ó. Olha, irmã, corre, irmã, corre. Pode correr. Ô, glória! É explosão de milagre, irmã. Chora, irmã, ela chora. Isso é poder de Deus. Agora, irmã, vai confirmar o seu nome e o bairro que a irmã mora.
1: É Elza da Silva Costa. Eu estou aqui porque eu sei que eu vou levar meu milagre para minha casa. Graças a Deus, vou poder fazer meus afazeres em casa. Andar, eu tinha dificuldade para ir à igreja, tinha dia que eu nem ia, porque eu não aguentava subir no ônibus. Aí eu ficava em casa. Daí eu falei, hoje eu vou em nome de Jesus, eu vou.
0: Mas tinha aquela vontade de ir na igreja, mas a irmã não ia, porque a irmã não conseguia subir no coletivo, entrar no carro. Agora a irmã pode ir para a igreja à vontade, pode fazer o trabalho de casa, pode ir no mercado, pode até fazer visita, pode até ajudar a limpar a igreja. Deus operou o milagre, glorifica, irmã, glorifica. Irmã Elza. Irmã Elza, qual é o bairro que a irmã vem? Qual bairro que a irmã mora?
1: É Maria do Rosário.
0: Deus abençoe por esse depoimento de fé, pelo milagre. Grande a sua fé. Bate as palmas para Jesus.
2: Cadê aqui uma irmã na revelação? Você tem uma dor na coluna, irmã. Mais uma dor na coluna. Pode vir, irmã. Vem aqui e vamos fazer o teste agora. Vai ser a explosão de milagre. Vai ser a explosão de milagre. Eu gosto de fazer prova, irmão. Gosto de fazer prova. Olha o jeito que a irmã está andando. Deus revelou uma enfermidade na coluna. Muita dor na coluna. Eu gosto de fazer prova. Quem gosta de fazer prova de Deus? Na hora. Na hora. Quem entendeu, levanta sua mão. Em nome de Jesus. Lá no norte falava assim, irmão, mata a cobra e mostra a cobra morta. Não, aqui é mais diferente. Mata a cobra e mostra a cobra morta e a madeira ainda. Quem crê que a madeira é a oração? Fazemos prova do Deus vivo. Irmã, sente muita dor na coluna? Conta para a igreja.
3: Dói muito aqui.
2: Muito. Deus revelou para mim, irmã, uma enfermidade que nem cirurgia ia adiantar, irmã, nem cirurgia. Olha, ela vai falar aqui, igreja, ouvinte. Vamos ver o que é que o médico, a médica falou para a irmã. A médica falou o quê?
3: Falou que nem cirurgia não adianta, nem fisioterapia, nada, eu já fiz. Não adianta.
2: A médica falou que não adianta cirurgia. E Deus falou na minha boca que não adiantava cirurgia. Cirurgia da terra. A cirurgia de Jesus, irmã, ela garante a vida para a irmã e livra a irmã da cadeira de roda. A irmã crê que já está curada?
3: Creio.
2: Irmã, Deus mandou dizer para a irmã que a irmã já está curada. Procura a dor que você tinha. Procura, eu vi duas mãos fazendo a cirurgia. Aperta a coluna, aperta. Busca a dor que você tinha. Busca aí, ela está balançando a cabeça que não tem mais, igreja. Glorifica, glorifica. A explosão de milagre, irmão, glorifica ele, Curitiba. Olha, irmã, não podia mexer com a perna. Irmã, conta aqui pra igreja.
3: Segurando até minha perna, tava vindo do meu trabalho, eu vim direto do meu trabalho aqui.
2: Segurando a perna, falando assim, tava travando a perna, né?
3: Tava travando.
2: Irmã, agora depois da prova, a dor tá aí?
3: Não tá mais aqui. está mais.
2: A dor não está mais na coluna?
3: Não está.
2: A médica falou que nem cirurgia adiantava, mas Jesus fez cirurgia.
3: Fez.
2: O impossível é para Deus. E a perna? Agora bate o pé no chão.
3: Não está mais.
2: Bate bem forte. Fala para a igreja.
3: Não está mais doendo.
2: Tá, agora abaixa e levanta. Olha, está fazendo, está vendo? Olha, nós não ponhamos a mão na cabeça dela ainda. A gente vai orar depois, posição de mão. Só no poder da revelação e no teste. Não está doendo nada.
3: Estava todo dolorido aqui, tudo estava inchado.
2: A irmã que veio andando, se arrastando. Quem viu ela andando, se arrastando? Irmã, corre dentro dessa igreja. Tela no meio e volta. Pode deixar a bolsa que corre. Pode correr. Corre, corre, corre. Olha aí, igreja. Glorifica Curitiba. Glorifica a mulher que está correndo. Irmã, chegou já na porta, lá atrás. Venha para cá, irmã. Venha. Venha, corre. Olha lá, irmã. Olha para vocês ver. Olha a mulher correndo. Glorifica, glorifica, glorifica, glorifica. Olha, irmãos. Se isso não for milagre, o que é milagre? Irmã, doeu?
3: Não, não está doendo.
2: Está curada? A irmã ouviu a má notícia da medicina, nem cirurgia. E Jesus, na campanha do projeto da boa notícia, curou a irmã.
3: Curou.
2: Além de não precisar nem fazer mais cirurgia, porque não tinha jeito, nem as terapias estavam adiantando.
3: Não adiantou, não adiantou nada. Parece que foi até pior.
2: Mas na hora da revelação, a irmã falou, o homem de Deus falou fazer prova. A fé da irmã aumentou, falou, vou receber o meu milagre. Vou receber o meu milagre. Sabe quem tem que fazer prova, irmão? Para aumentar mais a fé do doente. Quem entendeu, levanta sua mão. Irmã, quanto tempo a irmã vinha sofrendo?
3: Já, acho que já faz uns 6 meses já.
2: 6 meses, tá vendo, irmãos? Aqui, igreja, Deus é amor, prega a palavra e milagre, irmão. Nada de barulho, só e não acontecer milagre. Tem que ter milagre. Quem entendeu, levanta sua mão. Milagre na palavra, aqueles que crê. Irmã, o seu nome e o seu bairro?
3: Meu nome é Ana Lúcia, eu moro em Santa Cândida.
2: Deus abençoe. Vou pôr a mão na cabeça da irmã, leva mais boas notícias para cumprir a palavra, mas já está curado. Bate as palmas pro Senhor Jesus, Curitiba.
4: 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Nome de Jesus.
5: Como é que é seu nome?
6: É Ana, irmã.
5: Irmã Ana, qual foi a bênção que você recebeu?
6: É, a minha filha, né, a Jamile, ela tá se preparando para descer as águas, né? Ela fez o propósito de ser fiel, né, pro Senhor, e o inimigo começou a lutar com a vida dela. E daí ela foi limpar a casa que tinha sujeira de rato, e daí ela se contaminou. E daí ela me ligou desesperada, falou, mãe, meu corpo tá gelando, eu tô com febre muito alta, eu tô não sei o que, eu tô não sei o que, tava com todos os sintomas de leptospirose, né? E daí, né, eu como mãe, né, me preocupo com a minha filha, claro, orei por ela, fui, fiz um voto, e pra honra e glória do Senhor, a minha filha foi curada da leptospirose.
5: Que lindo, tremendo, hein? A irmã fez um voto confiando no Senhor e o Senhor Jesus curou.
6: Curou, porque eu fiz um voto de 10 centavos.
5: Meu Deus do céu!
6: Não é pela,
5: sim, claro.
6: Não é pelo valor, né? É pela fé que a gente tem, né?
5: Amém. Foi o voto que a irmã fez crendo no poder de Deus.
6: Isso. E eu tô
5: com Jesus.
6: Tô aqui para agradecer a bênção que eu recebi do Senhor.
5: Amém. Que maravilha.

8 horas da manhã, com mais 48 minutos. 8:48. Que maravilha, como Deus é bom, né, ouvintes? Como Jesus é bom e ele opera milagres na Igreja Deus de Amor. Vocês ouviram aí o poder de Deus se manifestando, vocês escutaram. Então, vem pra igreja, vem pra igreja, vem receber um milagre aqui na Igreja Deus de Amor. Anote o endereço da nossa sede estadual. Nós estamos aqui esperando por você na rua Pedro Ivo 744. Estamos alguns metros do terminal do Guadalupe. Então, aqui Deus está operando, aqui tem culto hoje para você participar, né? Deus vai usar aqui a evangelista Maria Lorena agora pela manhã. Deus vai usar o nosso irmão diácono Geraldo meio-dia, o presbítero Acles no horário das 14h e à noite o cooperador Cícero com a sua esposa, a irmã Karina, vão estar aqui orando por você, tá bom? Rua Pedro Ivo 744. Nós vamos agora, queridos irmãos, ao louvor. Nós vamos ouvir um louvor da gravadora MC Music e eu volto na sequência com todos vocês, tá certo? Então não saia da audiência, fique aqui, porque Deus com certeza tem bênçãos para os nossos ouvintes que acompanham nesta manhã o programa A Voz da Libertação. Ouça essa canção e eu volto na sequência com vocês. Aparecida Jorge, Senhor da Salvação.

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0: louvando a Deus com este louvor da gravadora MC Music. Você gostou, ouvinte? Então procure aqui na livraria da nossa igreja Deus e Amor este louvor aí, essa canção bonita. Com certeza falou ao coração de cada ouvinte. Nós vamos dando sequência aqui ao programa, lembrando, irmãos, que a oração já está em andamento. E olha quem está no altar agora, ó. Ao vivo, ó. Evangelista Maria Lorena, já em oração com a igreja. É a oração da intercessão global. Vamos ouvir um pouquinho da oração para a glória do Senhor.
1: Ensina-nos a amar aqueles que nos odeiam. Ensina-nos a amar, meu Pai. Ensina-nos a amar o usuário de droga. Pai, Henrique, Lomani, Henrique, Lema. Pai, o andarilho que não tem onde morar. Pai, vai de encontro, abraça, abraça, abraça, abraça ele, Senhor, assim como o Senhor abraçou a Lázaro. Senhor, abraça aquela alminha caída, aquela alminha destruída, meu Pai, pelas lutas, pelos ataques, Jesus querido, ensina-nos a amar, meu Pai, repreenda toda a vanglória, repreenda esta grande onda maligna, repreenda rique lomani rique lema. Pai, ensina-nos a amar os nossos irmãos, as nossas irmãs, meu Pai, que desde as 6:20 estão aqui de joelhinho dobrado chorando, muitas vezes cansadas, Senhor, muitas vezes doentinha, meu Pai. Quanto que o inimigo luta com elas, Pai, Senhor, elas não têm força delas mesmo buscar a tua querida face, Pai, socorre a tua filha, Jesus querido, ajuda elas a ser forte nos ataques, ajuda elas a vencer, meu Pai, Senhor, muitas vezes o corpo dói, os ossos reclama, meu Pai, mas aqui estamos diante de ti, Senhor, Pai, reclama, reclama, Pai, nós não viemos brincar.

Está aí, evangelista Maria Lorena, orando nesta manhã, intercessão global, vídeos, que maravilha, Deus operando, Deus respondendo a oração do povo. E daqui a pouco, 9h30, começa o culto oficial, 9h30 da manhã, e aí a serva de Deus vai pregar a palavra, vai orar por todos no grande culto da manhã. É a quarta-feira do Mover de Deus, onde? Em nossa sede, na rua Pedro Ivo, 744. Estamos aqui, aguardando você e toda a sua família. E Jesus também presente aqui para operar, para realizar grandes maravilhas. Igreja Pentecostal Deus e Amor, rua Pedro Ivo, 744, pertinho do terminal do Guarulhos.

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2: Até às 11 horas da manhã, te fazendo companhia. A hora é essa.
4: 9 horas.
2: Confirmando?
4: 9 horas.
2: 9 em ponto, bom dia.
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9:03, agora 9:03 da manhã. Programa Voz da Libertação, estamos ao vivo e te fazendo companhia. É nesta manhã com Deus, hein? E não esqueça, ouvintes, Igreja Deus e Amor.

0: E a evangelista Maria Lorena está orando, está com a igreja nesta manhã. Vamos mais um pouquinho do som ao vivo.
1: Receba a tua obra. Dá glória. Qual tem sido as nossas obras? Dá glória. A contribuição ela virá. Qual tem sido as nossas obras? Dá glória, faça um exame de um segundo. Qual tem sido as nossas obras? Dá um glória. Dá um glória. Dá um glória. Aleluia, se humilhamos. Começa da glória, glória, glória. Pai, lembra da tua misericórdia. Senhor, eu sei que a nossa sobra testifica da nossa vida, meu Pai. Se a nossa vida for boa, a nossa sobra serão boa. Vai dando glória.
0: Está aí a evangelista Maria Lorena em oração com a igreja nesta manhã de quarta-feira. Lembrando que aqui nós temos ouvintes a oração da intercessão global, né? Segunda, quarta e sexta, das 7 às 9:30 da manhã. E também temos aos sábados, 7 da manhã até as 10. Depois temos aí também às terças e quintas à tarde, né? Das 17 até as 19 horas. Então, vem orar conosco, vem aclamar ao Senhor da glória.
1: Injustiça, perdoa nossa vanglória, Pai, perdoa nosso ego exaltado, pensando que somos melhor do que o outro.
2: Obrigada pela sua audiência. A gente vai para mais informações aqui.
0: Eu volto daqui a pouquinho.
2: Pela internet. Lojas falsas usam urgência e aparência profissional para enganar os consumidores. Dados recentes confirmam um cenário alarmante para o varejo digital. Aproximadamente 1 em cada 5 consumidores já foi vítima de algum tipo de fraude ao tentar comprar produtos pela internet. A estatística reflete uma mudança na forma como os golpes são estruturados. Há alguns anos, identificar um site fraudulento era uma tarefa visual. Erros de português, imagens de baixa qualidade e layout quebrados denunciavam a armadilha. Agora, hoje, ferramentas digitais permitem que golpistas criem cópias muito parecidas com grandes comércios eletrônicos, e isso em poucos minutos. A primeira verificação prática acontece na barra de endereços do navegador. Um site oficial dificilmente vai usar domínios complexos ou cheios de hífens. Golpistas costumam registrar variações com termos como promoção, oficial ou ofertas. Na tela de pagamento via Pix ou boleto, o aplicativo do banco exibe os dados do recebedor antes da confirmação. E se o nome que aparecer for de uma pessoa física desconhecida ou de uma empresa que o consumidor não reconhece, a orientação é cancelar a operação imediatamente. QR Code em encomendas. Pacotes não solicitados podem levar a links falsos e roubo de dados. Criminosos de vários estados do Brasil estão enviando produtos que não foram comprados e utilizam QR Codes nas embalagens para tentar roubar dados pessoais e bancários das vítimas. O golpe acontece quando pessoas que receberam pacotes em casa fazem a leitura do QR Code presente na embalagem. Então o consumidor não identifica aquela encomenda e é levado a usar o código para entender como proceder para a devolução. O QR Code leva um link falso que, ao ser acessado, Estado dá permissão para que golpistas tenham acesso ao aparelho. E dessa forma, dados pessoais e senhas das vítimas podem ser vistos e às vezes até dados bancários. A orientação é desconfiar dos produtos que chegam em casa sem que a pessoa se lembre de ter feito a compra. Ao abrir a embalagem e não reconhecer o produto como uma compra sua, não se deve fazer a leitura de QR Codes ou códigos de barras.
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4: Graça e paz a todos os ouvintes do programa Voz da Libertação. Pastor Jerry falando com todos vocês nesta manhã. Eu quero hoje trazer para a nossa reflexão Isaías 40, versículo 31, que diz assim: mas os que esperam no Senhor renovarão as suas forças, voarão alto como águias, correrão e não se cansarão, caminharão e não se fatigarão. Deixe-me lhe fazer uma pergunta nesta manhã. Você já sentiu que a sua paciência ou a sua esperança simplesmente se esgotaram? Pense nisso. Reflita nisso. Esperar nunca foi uma tarefa fácil. Nós vivemos em um tempo onde tudo é instantâneo. Queremos respostas rápidas, soluções imediatas e mudanças da noite para o dia. No entanto, existem coisas na vida que não seguem o nosso relógio. A cura de uma enfermidade, a restauração de um relacionamento, a porta de emprego que precisa se abrir ou a conversão de alguém que amamos. Quando a resposta demora a chegar, a tendência do nosso coração é desanimar. A ansiedade tenta tomar o controle e a sensação é de que estamos correndo sem sair do lugar. Mas o profeta Isaías nos lembra de uma verdade eterna no capítulo 40, no versículo 31. Mas os que esperam no Senhor renovarão as suas forças, voarão alto como águias, correrão e não se cansarão, caminharão e não se fatigarão. Observe a beleza desse texto. A Bíblia não diz que aqueles que esperam no tempo, na sorte ou nas próprias capacidades serão renovados. Ela diz os que esperam no Senhor. Esperar em Deus não é um ato passivo de conformismo, de cruzar os braços e não fazer nada. Esperar em Deus é uma atitude de confiança ativa. É dizer: Senhor, eu fiz o que estava ao meu alcance e agora eu confio o meu impossível às tuas mãos. As águias têm uma característica impressionante. Quando vem uma tempestade, elas não fogem do vento. Elas usam a força da própria tempestade para voar acima das nuvens. É exatamente isso que a presença de Deus faz conosco. Quando colocamos a nossa expectativa nele, ele nos dá uma perspectiva superior. Ele transforma o vento contrário em um impulso para nos fazer ir mais alto. Se hoje você sente que as suas forças estão no fim, lembre-se, o tempo de espera não é um tempo perdido, é um tempo de cultivo. É na esperança que Deus fortalece as nossas raízes, que molda o nosso caráter e prepara o nosso coração para a bênção que está por vir. Então, neste momento, eu quero te pedir que você aproxime o seu coração de Deus e nós vamos fazer uma oração. Pai Celestial, nós te louvamos porque o Senhor é um Deus fiel e que nunca chega atrasado. Entrego a ti, Senhor, a vida de cada ouvinte e se encontra angustiado pela demora de uma resposta. Fortalece as mãos cansadas e os joelhos tropegos. Ensina-nos a arte de esperar com paciência e confiança no teu amor. Renova, Senhor, as forças daquele que pensa em desistir hoje e dá a ele a visão da águia para enxergar além das tempestades da vida. Nós declaramos que a nossa esperança está firmada unicamente em ti, Senhor. Senhor, tome nas tuas mãos esta vida. É o que nós te pedimos, em nome de Jesus. Amém e amém, Senhor. Que Deus abençoe o seu dia e reflita sobre esta mensagem nesta manhã. E que Deus te abençoe.
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0: Vocês ouviram aí o quadro Sementes da Esperança, que volta amanhã. 9:15 agora, 9:15 no horário de Brasília. Não perca a hora, hein? 9:15. E agora vamos dar uma passadinha aqui no nosso WhatsApp, porque os nossos irmãos estão participando, né? Estão aí mandando suas mensagens já nesta manhã. Quem está conosco é o irmão Luciano. E ele é grato a Deus, né, irmão Luciano? Agradecendo ao Senhor aqui, ó.
5: Amém, então.

0: Estou aqui ouvindo a transmissão do irmão. E Deus me abençoe poderosamente.
1: Hoje o Galo cantou.
0: Deus já me abençoou todo o livramento.
2: Amém. Deus abençoe o meu irmão, viu? Ele é grato a Deus aqui pela vida, né? Está agradecendo. E é muito bom, viu, irmão Luciano? Reconhecer a grandeza de Deus, agradecer a Ele por tudo que Ele faz, né? E isso aí. Deus te abençoe. Fica firme, tá bom? Deus é contigo. Alô, Paulo Henrique, Deus abençoe, viu, meu irmão? Deus abençoe também por ajudar aqui a obra do Senhor, está ajudando a obra com seu dízimo, e que vamos estar em oração pelo nosso irmão, né? Vamos estar em oração pelo Paulo Henrique. A Maria José também conosco nesta manhã, nos dando aqui um bom dia, amém? Deus abençoe a minha irmã, tá bom? O presbítero Ricardo está conosco para dar um aviso aí para o povo de Piraquara. Alô, Piraquara! Vamos lá com o aviso com o nosso irmão presbítero Ricardo.
3: E lembrando também a todos, irmão Dimar, que nesta quinta-feira, juntamente conosco, estará também a nossa irmã evangelista Maria Lorena, pregoando a palavra do Senhor Jesus no culto de beneficência Fundação Reviver. Mais uma vez, estendo o convite a todos para nesse dia de hoje, quarta-feira, e nesse dia de quinta-feira, e também nesta sexta-feira, culto que prossegue a campanha de libertação também na nossa sede central de Piraquara, que está localizada na rua Barão de Serra Azul, número 1212. Venham todos e sejam mais uma vez abençoados por Deus.
2: Mas temos aí mais um aviso pro povo de Piraquara, né, presbítero Ricardo?
3: Paz do Senhor Jesus, irmão de Mara, paz do Senhor Jesus, queridos amados irmãos ouvintes da Super Rádio de Curitiba, e meus cumprimentos para o irmão Cristo, presbítero Ricardo Ribeiro, aqui da cidade de Piraquara. Lembrando a todos nossos queridos amados irmãos que nesta quarta-feira temos ali o prosseguimento de uma campanha poderosa, aonde estará o nosso querido pastor Adilon, ali de Santa Mônica, e eu estarei juntamente com nossos irmãos, o nosso irmão cooperador Eduardo e o nosso irmão Emerson. Estaremos todos ali cultuando, fazendo a vontade do Pai, do Filho e do Espírito Santo de Deus. E você não pode ficar de fora. Venha você, traga a sua família e sejam ricamente abençoados por Deus. Deus abençoe, irmão de Mar.
2: Aí está o aviso para o povo de Piraquara. Então não perca, hein? Amanhã, evangelista Maria Lorena com o povo aí de Piraquara. Hoje a irmã Lorena vai estar lá com os irmãos no Rio Verde, né? Hoje à noite, evangelista Maria Lorena, na Igreja Deus é Amor do Rio Verde, na Avenida Londres 577. Então nesta quarta-feira de bênçãos, Deus vai estar usando a sua serva lá no Rio Verde nesta noite. Compareçam, Jesus garante a vitória ao povo aí do Rio Verde em Colombo. 9:19, 9:19. Estou esperando sua mensagem aqui, tá bom, ouvinte? Manda aqui a sua participação. Manda aí pra nós o seu alô e vamos aí para a glória de Deus. Vamos ouvir a sua participação aqui. Vamos também divulgar, né? Se você escrever. Se você mandar o áudio, eu ouço a tua voz aqui. Se caso você escrever, a gente lê aqui também.

0: a mensagem do irmão Zé Roberto, é lá de Muriaé. Opa, vamos ouvir a mensagem dele. Não foi agora não, foi ontem que ele mandou, né? Vamos ver.
1: Ô, irmão Dimar, irmão Edmar, Pai do Senhor Jesus.
0: Amém.
1: Que bom, irmão, ouvir a voz do irmão no programa, a voz da libertação. Mais vitória Deus te deu, né? Graças verdade, a Deus.
0: Verdade.
1: Oramos pelo irmão, orei pelo irmão.
0: Opa!
1: Glória a Deus, orei pelo irmão, pela misericórdia de Deus, né? O Senhor ouviu as nossas orações.
0: Verdade.
1: Mais uma vez.
0: Obrigado.
1: Continue,
0: meu irmão.
1: Deus te abençoando, meu irmão.
0: Obrigado.
1: Aqui é o presbítero José Roberto de Minas Gerais, aqui da Zona da Mata Mineira.
0: Presbítero José Roberto, orando pelo irmão Edmar, lá da Zona da Mata, hein? E Deus respondeu, viu, irmão Zé? Deus respondeu. Muito obrigado mesmo de coração pelas orações, tá bom? É o carinho do povo, né? É o carinho do povo para conosco. Aleluia! Maravilha! Que prazer, que alegria ouvir os irmãos aqui. Irmã Rosângela está conosco, né, irmã Rosângela?
2: A paz do Senhor, irmã Edmar, tudo bem, irmão?
0: Tudo bem.
2: Estou mandando um áudio para dizer que estou muito feliz por o irmão estar de volta e que Deus venha restaurar cada dia mais a saúde do irmão, tá
0: muito
2: bom?
0: Muito obrigado.
2: Fique com Deus, tenha um bom dia, coloque eu e minha família em oração, tá? Que sempre precisamos de oração, né, irmão? Que a bênção de Deus esteja sobre a vida do irmão a cada dia, restaurando a saúde do irmão. E que minha paz seja Jesus.
0: Muito grato. Eu que agradeço a nossa irmã também pelo carinho, tá bom? Sueli, lá do Bairro Novo, está ouvindo o programa. Ela está aqui acompanhando e está aqui participando, mandando um áudio, né, irmã?
3: Pai, senhor, irmã de mar, bom dia, tudo bem?
0: Tudo bem, minha irmã.
3: Como é que o irmão tá?
0: Eu tô bem.
3: O irmão teve internado.
0: Pois é.
3: O irmão tá nas nossas orações, irmão. Deus abençoe o irmão e a família. Aqui é a irmã Sueli do Bairro Novo, também.
0: Obrigado, irmã Sueli.
3: Meu radinho fica ligado 24 horas.
0: Amém, minha irmã. Deus abençoe. É o povo de Deus, ouvintes. É o povo de Deus mandando suas mensagens aqui. E temos aqui mais participações. Já vamos pro testemunho, hein? Já vamos ouvir o Conte a Bênção. Já, peraí.
4: Paz do Senhor, irmão de Mar do Espírito.
0: Ah, já foi, não?
4: Aqui é Neuza de São José.
0: Ah, Maneuza! Pois não?
4: Paz do Senhor, irmão de Mar do Santos, aqui é Neuza de São José.
0: Hã?
4: Paz do Senhor, irmão. Aqui é a Neuza de São José. Tô mandando esse áudio pro irmão me ajudar em oração. Colocar o nome do meu filho, né? Emanuel de Freitas.
0: Certo.
4: Na oração, porque ele não tá muito bem de saúde, irmão. E para que Deus venha abençoar ele também, abrindo uma porta de emprego. É a Neuza aqui de São José, né? Tô sempre na escuta aí, na programação do irmão, tá bom? E que Deus venha abençoar os irmãos aí também.
0: Amém, Neuza, obrigado. Olha lá do Japão, viu, gente? Lá do Japão, chega a mensagem aqui do nosso irmão Richarlis. Ô, irmão Richarlis, Deus abençoe. Ele tá aqui dizendo, bom dia, boa noite. Paz do Senhor Jesus, irmão Edmar, agradeço as orações. Deus tem nos fortalecido aqui no Japão. Agora vamos descansar, porque lá é noite, né? Lá é noite agora no Japão. E ele tá dizendo aqui que quer ouvir o hino Subindo a Colina. Tá bom. Obrigado, viu, irmão Richarlis? Obrigado. Deus abençoe os irmãos japoneses, né? Uma boa noite para vocês aí, porque aqui para nós é um bom dia, né? Interessante, né, meus irmãos? Quando aqui é dia, lá é noite. Quando lá é noite, aqui é dia. É assim, né? Obrigado, irmão Richarlis, pela participação direta aí do país do Japão.

Vamos tocar então o louvor para nosso eleva espiritual. Débora e Ereni irão cantar aqui no seu rádio, Subindo a Colina.

0: Constituindo Subindo a Colina. Ereni Débora, anota aí, é o CD Esperança. CD Esperança, gravadora MC Music. Você gostou, ouvinte? Então adquira e louve a Deus conosco. Maravilha, maravilha. Que Deus abençoe, que Deus guarde você que está na sintonia do programa.
1: Bom dia, amigo ouvinte, um dia abençoado para você. Não saia da sintonia e fique conosco aqui no programa A Voz da Libertação.

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Vem para a igreja, hoje tem milagre te esperando aqui, na Igreja Deus de Amor.

0: mãe e ter filhos, era uma mulher estéril. 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Ouvinte, venha para cá. 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Se levanta, venha para a sede estadual de Curitiba receber a bênção e a vitória. O horário, 20, ao meio-dia, às 13 horas. Aguardamos a todos. A entrada é franca, a entrada é livre e Jesus garante a vitória. Deus abençoe a todos os ouvintes. Amém, Senhor Jesus.
1: Você não pode perder hoje. Hoje, meio-dia até a 1:00. Depois, tem o culto também das 14:00, né? Presbítero Áclis vai estar com os irmãos no culto das 14:00. E à noite, cooperador Cícero e irmã Karina vão estar orando por você. É quarta-feira de milagres, é quarta-feira do poder de Deus. Rua Pedro Ivo, 744, Igreja Pentecostal, Deus e Amor. Agora 9:32. Vamos para o break, já voltamos.
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você ouvinte que aqui, ó, temos cultos todos os dias nesses seguintes horários: 9 horas da manhã, meio-dia, 2 horas da tarde e também 7 horas da noite, aqui mesmo em nossa sede na rua Pedro Ivo 744. Você está convidado, juntamente com a sua família, para nos fazer uma visita e receber a bênção das mãos de Jesus Cristo. Não, não paga nada, viu, ouvinte? A entrada é totalmente gratuita. Você é nosso convidado para estar aqui e alcançar a bênção na Igreja Pentecostal Deus e Amor, o pronto socorro de Jesus.

0: Aqui agradecendo os ouvintes que continuam mandando as suas participações, né? Irmão Albemir, lá de Belo Horizonte, irmão Albemir, paz do Senhor, meu irmão.
1: Paz do Senhor, irmãos.
0: Opa.
1: Irmão Edmar. Paz do Senhor, irmão Edmar. Ô, Croc.
0: Ô, maravilha.
1: Paz do Senhor, irmão Lito aí de Curitiba, Paraná. Deus Graças. Abençoe nossos irmãos aí. O Albemir aqui de Belo Horizonte.
0: Que bênção.
1: Eita, glória, irmão. Programa Voz da Libertação, audiência total no Brasil e no mundo. Ô, glória.
0: Ô, maravilha. Obrigado, irmão Albemir, pela audiência. Sempre confirmando aí a sua participação, né? Quando ele pode, sempre tá mandando mensagem para nós aqui, direto lá de Belo Horizonte. Eita glória, povo mineiro. Alô, de Belo Horizonte, vamos para Coxim, é isso? Coxim? Vamos ouvir a irmã Maria de Lourdes?
2: Passou um enxame de abelha muito Opa. Grande. Aquelas abelhas foi passando e mordendo meu filho, foi passando e mordendo.
0: Entrou aqui o testemunho.
2: Aquele enxame muito grande entrou dentro do trator, foi passando e foi mordendo meu filho. Ô, irmãos, o livramento já começa por aí. Aquele enxame não assentou sobre o meu filho. Foi passando, porque o Senhor já havia cortado o laço. O Senhor já havia dado grande livramento. Aquele enxame foi passando, foi mordendo o meu filho. Foi mordendo no pescoço do meu filho. Meus irmãos, o meu filho é alérgico. Meu filho é muito alérgico. Aquelas abelhas passou e ele começou a sentir falta de ar. Ele continuou dirigindo. Quando ele chegou no escritório, ele estava com muita falta de ar. Mas o Deus vivo que está sentado no grande trono, aquele Deus que aquela mulher cananeia andava atrás dele dizendo: Jesus, tem de piedade e misericórdia. Aquele Deus socorreu o meu filho. O meu filho chegou no escritório, recebeu os primeiros socorros, levaram para o hospital, ficou ali internado. Irmãos, e não passou disso, porque Deus já havia dado grande livramento. Como vale a pena servir um Deus vivo, irmãos? Como vale a pena? Como vale a pena estar diante desse Senhor?
0: É verdade.
2: Porque Ele guarda nós e a nossa casa, a nossa família. Amada igreja, eu tinha sido revelada 3 vezes que o Senhor estaria dando livramento de morte. Irmãos, o meu filho é muito alérgico, mas ele, com falta de ar, conduzido pelas mãos do Senhor, ele conseguiu chegar no escritório e recebeu o primeiro socorro e foi para a Santa Casa, mas não passou. Além disso, chegou lá, passou os procedimentos e somente isso, amada igreja. Porque o Senhor, que está sentado no grande trono branco, o nosso leão da tribo de Judá, havia cortado o laço e dado grande livramento. Meu filho já está trabalhando hoje para a glória do Senhor. Sou agradecida, Deus de Israel. Sou agradecida. O meu nome é Maria de Lourdes. Sou daqui da cidade de Coxim, Mato Grosso do Sul. Que Deus abençoe a todos, a paz do Senhor. Bom dia.
0: Bom dia na paz de Cristo. Obrigado, irmã Maria de Lourdes, lá direto de Coxim, né? Meu Deus, que milagre, hein? Que livramento que Deus deu para o filho dela. Ouvintes, vale a pena você também contar o testemunho, viu? Deus se agrada dessa atitude de fé, você contar a bênção, contar o milagre, conta para a glória de Deus. Vamos exaltar o nome do Rei. O nome do Senhor seja louvado em cada milagre que nós ouvimos aqui. Olha aqui, ó, mais mensagem chegando de Rondônia.
3: Ô, irmão Dimar, bom dia, na paz do Senhor Jesus Cristo. Tudo bem com o senhor?
0: Tudo em paz, graças a Deus.
3: Deus abençoe o seu dia aí, a sua quarta-feira, uma ótima quarta-feira para todos os ouvintes da Rádio Deus é Amor.
0: Amém.
3: Estou passando aqui para agradecer a Deus pela vida que Deus nos deu hoje. E dizer a vocês aí que estou muito feliz ouvindo essa Rádio Deus é Amor. Sou aqui de Pimenta Bueno, Rondônia. E quero ouvir o próximo louvor aí com a graça de Deus para todos nós. Que Deus esteja abençoando nosso dia.
0: Amém.
3: Um ótimo dia para todos aí. Deus abençoe a vida de cada um. Em nome de Jesus. Um bom dia, bom dia.
0: Bom dia, bom dia. É o irmão Aldimar? Eu tô entendendo que é o Aldimar. Lá de Pimenta Bueno, Rondônia. Obrigado, viu, meu irmão? Obrigado pelas palavras. Um bom dia para o meu irmão também, tá? Deus abençoe, em nome do Senhor Jesus Cristo. O nosso irmão Adam tá dizendo aqui: a paz do Senhor Jesus Cristo, irmão Edmar dos Santos. Quero agradecer a Deus por mais um dia na sua presença. Estou muito feliz pela vida do irmão que está de volta conosco. Opa, lá de Ilha dos Valadares, aleluia. Alô, Ilha dos Valadares. Alô, Paranaguá. Obrigado, viu? E ele quer ouvir Maranata com Débora Miranda. Vou tocar para você já esse louvor, tá bom? Em nome de Jesus. Obrigado aí ao povo de Ilha dos Valadares. Meu abraço ao povo pananguara, povo de fé, povo querido que sempre acompanha aí o programa A Voz da Libertação. Maravilha, hein? Que Deus abençoe. Maranata é o hino que nós vamos ouvir então, já atendendo aqui o pedido do ouvinte. Faltam 15 para as 10 da manhã.

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4: Com alegria, nesta manhã de quarta-feira. Hoje é dia 14, né? 14 de outubro, já quase metade do mês, hein? É, já metade do mês de outubro aí, lá se vai, né? Metade do mês. Que coisa, tá passando rápido. Mas glória a Deus por isso.

9:51 agora. E eu quero lembrar ao povo do Senhor que vem aí a festa, né, da criançada, a festa para todas as crianças. E esta festa será dia 18, dia 18 de outubro, a partir do horário das 14 horas. 14 horas no parque, ou Top Park, né? Top Park é o estacionamento que fica ali em frente ao terminal do Guadalupe, bem de frente. É ali que será realizada a festa no Dia da Criança, hein? Quer dizer, o Dia da Criança já passou, né? Foi dia 12 de outubro, mas a criança será lembrada nesse dia, porque é o Dia da Criança.

nesse dia ali, as titias vão estar lá, interagindo com a criançada, teremos aí, né, muito doce, pipoca, pirulito, ô Glória, vai ser bênção, tá, né, pra criançada, tá bom, Gisel? Criançada, Então, agora, ouvintes, agora, no próximo dia 18, às 14 horas, tá bom? Não fique de fora, não deixe a sua criança de fora, né? Você que está me ouvindo, papai, mamãe, titio, titia, vovô, vovó, vamos lá levar suas crianças para este culto todo especial dedicado às crianças. Tem um lembrete aí, vamos ouvir. Vamos lá, tia Silvia.

0: Venho através dessa programação convidá-los a participar conosco do nosso 5º encontro infantil com o tema Minha Vida é uma Viagem. Olhe, este culto será diferenciado. Temos novidades para vocês neste culto. O endereço da bênção é Estacionamento Top Park, Rua João Negrão, número 378. Ele fica bem em frente ao Terminal Guadalupe. Endereço fácil de você localizar. A data, anote esta data, dia 18 de outubro, às 14 horas. Cheguem cedo, pois nós faremos um culto bem pontual para as crianças poderem participar das outras atividades que nós temos preparadas para a sua criança. Traga seu filho, traga mais um coleguinha dessa criança, traga todas as crianças que você conseguir, porque vai ser um culto maravilhoso. A nossa viagem será pela Bíblia. Venha participar conosco deste culto maravilhoso. Estará pregando a turminha da alegria. As irmãs, os irmãos muito esforçados na obra do Senhor. Venha ver, venha participar. Não perca essa oportunidade de trazer a sua criança para ouvir da palavra e ter um momento de alegria na presença do Senhor. Esperamos você e sua família. Venham todos!
1: Olha, e também teremos um dia muito especial para a terceira idade. É, não é? Aqui a bênção é para as crianças, é bênção para os jovens, é bênção para os adultos e também para a terceira idade. Um dia antes do evento das crianças, no caso no sábado, dia 17, nós teremos o culto da terceira idade, um culto abençoado. Um culto onde a palavra de Deus será anunciada, será, né? É, levada aos corações. Neste culto, contaremos com a presença da evangelista Ariane Carvalho. Ela vai trazer o recado, viu? Nossa Mariane vai trazer o recado e Deus vai falar aos corações, né? Então, este culto vai acontecer aqui na Pedro Ivo 744, no sábado, dia 17, às 19 horas, na rua Pedro Ivo 744. Então, você da terceira idade não pode perder este culto especial. E a nossa irmã Ariane vai trazer a palavra de Deus a todos que estiverem presentes. Depois que terminar o culto, teremos um cafezinho aí para ser servido a todos que estiverem aqui, tá certo? Isso, cafezinho bem quentinho, bem tudo certinho, né? Então, será agora, próximo sábado, o culto da terceira idade. Rua Pedro Ivo, 744, todos vocês estão convidados. Você vai vir? Você vai vir, né? Isso, vem mesmo. Ainda não estou fazendo parte, mas logo também, né? Estamos aí. Você vem, né, Clério? Você vem. Então.

0: Deus abençoe, aniversariante.
1: Aquele abraço.
0: Agora nós vamos tomar uma aguinha, mas aquela da boa mesmo, aquela pura, né? Que a gente toma sempre aqui com os aniversariantes. Vamos lá. Coisa boa. Deus abençoe. Mais um. Isso. Não, água aqui não falta, né? Isso, então que o Senhor possa abençoar meu irmão, a minha irmã, que hoje está comemorando mais um ano de vida. Oremos ao Senhor. Maravilhoso Deus, eterno e querido Pai, obrigado, Senhor, por mais uma manhã que estamos aqui te servindo, te dando graças, honrando ao Senhor. Ô Pai, obrigado. Receba a nossa gratidão, receba a nossa oração. Pai, te agradeço também pela vida dos aniversariantes desse dia. Que eles sejam abençoados, que eles recebam o presente do alto céu. Oh, aleluia! Muito obrigado, Senhor. Fica conosco, fica com toda a amada audiência. É assim que oramos, crendo na vitória. Em nome de Jesus Cristo. Amém. Amém.
2: Dez horas.
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0: Ouvinte, não sai daí não que eu já volto com vocês. Bom dia!
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10 horas da manhã, com mais 2 minutos, 10 e 2. Estamos de volta com vocês, vamos até às 11 e daqui a pouquinho transmissão, viu, ouvintes? Transmissão direto aqui do Santo Altar, na palavra dela, evangelista Maria Lorena. Já já a transmissão para você do culto ao vivo. A paz do Senhor, pastor Edmar. Que bom ouvir o senhor na rádio. Que Deus abençoe sempre o irmão e a família. Amém. É o Leonir Antônio Ramos, da cidade de Concórdia, né? Santa Catarina. Ô, irmão Leonir, obrigado, viu? Obrigado pela participação. Vamos orar pelo irmão da família também. Ele está dizendo que está lá na audiência, está ouvindo o programa, né? É, está ouvindo. E está na escuta do programa Voz da Libertação. Obrigado, meu irmão.

0: abençoe. O Vilmar e a Ivonete estão lá em Prudentópolis, acompanhando o programa nesta manhã, o qual também agradecemos em nome de Jesus. São as participações que chegam aqui para o nosso programa A Voz da Libertação.
1: Ao vivo.
0: Nós vamos mais uma vez ao convite com o servo do Senhor, nosso irmão Diácono Geraldo, para o culto daqui a pouco, meio-dia. Não dá tempo para vir agora de manhã? Então venha logo mais meio-dia, porque o servo de Deus vai orar por você, vai orar pela sua família.
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0: você faria se tivesse mais uma oportunidade?
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2: Muito bem, agora são 10 horas da manhã com mais 7 minutos e nós temos um aviso importante aqui para amanhã, quinta-feira. Temos de manhã e à tarde a Fundação Reviver. De manhã, né? Temos aí o culto, onde você também está convidado para receber a bênção de Deus. No culto da manhã vai estar a irmã Bruna. À tarde, a irmã Andréia vai pregar a palavra, vai orar por você. De manhã, às 9 e à tarde, às 14 horas. E à noite é o culto, meus irmãos. É o culto abençoado com a presença do vocal adorando a Deus. E temos a pregadora para amanhã. Sabe quem é? Irmã Leacir Ribas, isto mesmo. Irmã Leacir, amanhã à noite, aqui na Pedro Ivo 744, juntamente com o vocal Shekinah, que estará adorando o nome do Senhor. Então, estamos já divulgando em primeira mão o culto amanhã com a irmã Leacir à noite, tá bom? Aqui na rua Pedro Ivo 744, Igreja Deus de Amor. Ouvintes, já está no altar evangelista Maria Lorena. Vamos transmitir agora? Fique com a transmissão ao vivo para a glória do Senhor.
3: Maria!

0: Soba, levanta a tua mão em direção à tua casa. Essa maldita inveja vai ter que sair do teu caminho. Levanta a mão e grita: meu Deus, repreenda toda inveja, toda maldição. Jesus, levanta a tua mão. Tô feliz, tem irmãs de Rondônia conosco. Dá uma abanadinha com a mão, vai. Dá glória. Vieram lá de Rondônia para cultuar o Senhor. Que coisa linda. Quem veio de longe, levanta a mão. Mais uma, o casal aqui chegou aqui nas 6h20, tão firme. Olha que coisa linda. Sejam bem-vindos, irmãos. Foi uma surpresa no Rio de Janeiro, na hora da oração, uma mulher esbeliu uma cobra. Grita: queima esse. Aquele bolo, ela não estava sozinha, ela tinha. Era um bolo de cobra. Um bolo. Sabe o que é um bolo de cobra dentro do teu estômago? A mulher foi desenganada pela medicina. O médico mandou ela para casa para morrer. Viajaram a noite inteira, desde a meia-noite, chegaram 6 da manhã. Mas na hora da oração, ela vomitou aquele bolo de cobra. Grita: queima eles! Grita: Satanás! Sai agora! Põe uma mão na tua cabeça, uma mão no teu estômago. Já tem pessoa com ânsia de vômito. Vamos expulsar todo o câncer, expulsar a enfermidade. Começa. Sharia, Saja, Saja, Saja, Saja do estômago agora, Saja da cabeça, Saja magia negra, o Senhor te repreenda, vai gritando queima, queima, queima, toda obra da magia negra, saia, saia, saia, saia, bruxaria das trevas, onde tive o demônio escondido, Senhor Jesus revela, passa a espada agora, saia, saia, saia, saia da nossa casa, expulsa com autoridade, grita queima, queima, queima, bruxaria, espírito da morte, essa macumba do estômago, toda barração do diabo, grita queima, queima, queima, queima toda a tortura, todo mal-estar, saia, saia, saia, saia desse lar agora, Exu Caveira, eu tô te vendo pendurado nas costas dessa pessoa, saia, saia, saia, saia, demônio da morte, saia, legião, em nome de Jesus. Quem sentiu arrepio, tontura, levanta a mão, tua perna amoleceu, vem aqui na frente, vem aqui na frente, você entrou em macumbado, mas vai sair sem ela. Pode gritar, queima, igreja. Tem mais pessoas, são 13 pessoas. Se sente um peso nas costas e o teu corpo ele está encurvando, cadê essa pessoa? Foi julgada uma obra de macumba pelas tuas costas. Cadê essa pessoa? Podia chamar a senhora, mas não é. Dá um glória, igreja. Grita, queima, está faltando pessoa. Tem o espírito da morte que te acompanha. Grita, queima, cadê essa pessoa que é o livramento? Levanta a mão e dá um glória, venha para frente, venha depressa com a mão levantada. O diabo quer te ver na sepultura para tomar aquilo que é teu. Vamos deixar, vamos expulsar a igreja. Levanta a mão e grita, queima esse. Eu não insisto mais, da glória. Tem pessoas toda amarrada por obra de bruxaria. Levanta a mão e grita, queima, igreja. Quem odeia ele, grita, queima. Todos com a mão levantada, vamos expulsar os demônios. Levanta a mão e grita, sai. Jesus, enxuga a beira do inferno. E agora podem gritar, queima toda a operada bruxaria, saia do lar agora. Levanta a mão e grita, queima. Pode gritar, queima. Toda obra maligna, saia da casa dela, saia da família. Só em nome de Jesus, enxuga a beira do inferno. Só. Levanta a mão e grita, queima. Pode gritar, queima. Toda obra maligna, saia da casa dela, saia da família. Só em nome de Jesus, enxuga a beira do inferno. Pode gritar, queima, pode gritar, queima, e esse é brabo, pode gritar, queima,
1: mas eu quero matar ela,
0: ele vai matar a igreja, levanta a mão e grita, queima, toda obra da bruxaria. Espírito da morte, o Senhor te repreenda, saia da casa dela, saia da família, só tá livre, não vai sentir mais o desejo de morrer. Quem crê, dá um glória. Não, glória. Tem uma pessoa que parece que tem um bicho andando na cabeça. É o demônio da loucura. Ele quer te deixar, ó. Grita, queima ele. Cadê essa pessoa? Quer o livramento? Pegar uma mecha de cabelo para te deixar, ó. Uma oportunidade já te arrepiou tudo. Dá glória, duas oportunidades. Grita, queima ele. Grita, posso orar pelo Senhor? Uma pessoa revelada não levantou a mão. Dá glória, você já fez tratamento. Achou que era piolho, não é. Uma coisa horrível, te coça tudo, tudo daqui pra cima. A última oportunidade. Não queima lá, igreja. Grita, Satanás, sai agora, sai, enfermidade. Sai, não volta mais. Levanta a mão, pode orar, dê glória. Podem gritar, queima eles, toda obra maligna, saia da família agora, sai. Senhor, eu creio no livramento. Podem gritar, queima eles, podem gritar, queima, toda maldição agora, sai agora, sai enfermidade, sai, não volta mais. Levanta a mão, pode orar, dê glória, pode gritar, queima eles, toda obra maligna, saia da família agora. Senhor, eu creio no livramento. Pode gritar, queima, igreja. Pode gritar, queima. Toda maldição agora. Espírito maligno, demônio da loucura, solta a mente dela agora, solta a cabeça dela, grita, queima toda bruxaria. Senhor, há poder no teu sangue, livra essas almas, Senhor, livra a mente, meu Pai, livra tudo e reclama-se, receba o livramento, Pai, repreenda esta obra maligna, pode gritar, queima a igreja, saia desta família, saia daquele canto satada, em nome de Jesus, levanta a mão e grita, satada, saia, saia do meu caminho, fala, meu Deus, eu creio, no meu livramento, não, meu Lord. Abra vossa Bíblia no Salmo 67, palavra do Senhor. Quem crê que ele vive, dá um glória. Dá um glória mais alto, igreja. Aleluia, palavra do Senhor. Salmo 67, partir do verso 1. Deus, tenha misericórdia de nós e nos abençoa. Faça resplandecer o seu rosto sobre nós, para que se conheça na terra o teu caminho e em todas as nações a tua salvação. Louvar-te-ei a ti, ó Deus, os povos louvam-te, os povos todos, alegra-se, regozija-se as nações, pois julgará os povos com equidade e governará as nações sobre a terra. Louvo-te a ti, ó Deus, os povos, louvo-te, os povos todos, então a terra dará seu fruto, e Deus, o nosso Deus, nos abençoará, Deus nos abençoará, e toda a extremidade da terra, temerão. Fala, meu Deus, mais alto, meu Deus, eu creio que o Senhor irá me abençoar. Só quem crê, bate palma e dá glória. Aleluia, irmãos e irmãs, quando nós olhamos o exemplo do rei Davi, aleluia, um homem simples e humilde, um homem que criou o maior exército dentro de uma caverna. Para Davi já não havia espaço e palácio. Para Davi não havia espaço na casa real e nem na sua própria casa. Aleluia, mas Davi, ele não estava atrás de glória. Davi, ele não era um homem exaltado. Davi era uma pessoa humilde. Davi, ele até pastoreava ovelhas. Depois da unção no reinado, aleluia, ele foi cuidar de ovelhas, ele era guarda de campo. Davi não tinha uma vanglória no seu coração. Davi era aquele rei humilde da glória. Ele poderia ter chegado em Saul e dizer: Saul, quem vai reinar sou eu. Mas Davi não agiu assim. A Bíblia diz que ele criou o maior exército da terra dentro de uma caverna de Adulão. Olha a humildade. Olha que coisa linda. Aleluia, a Bíblia diz que ele pegou quem? Os endividados, os que eram expulsos pela família, aqueles lixo que o mundo considera. É apenas um lixo, não é capaz de estender uma mão da glória, não serve para nada. Mas Davi não fez assim. Davi foi lá, eles se uniram a Davi, homens desprezados, homens que para o mundo não servia. Eu tenho uma palavra: quando o mundo me despreza, porque você não é do mundo, você tem um reino maior. Dá um longe. Quando teu pai, tua mãe te desampararem, aleluia, o Senhor te acolhe. Quando teu filho te desprezarem, aleluia, Deus chora, louva ao Senhor, porque você não é deste mundo. Levanta a mão e dá o glória. Levanta a mão e dá o glória. Aleluia, Davi era aquele rei que ele sabia que o reinado dele para nada servia. A coroa não servia para nada. A posição não servia para nada. Davi queria era a presença de Deus na vida dele. Levanta a mão e dá o glória. Em tudo ele exaltava Deus. Em tudo. Começa a exaltar Deus. Começa a reconhecer a soberania de Deus. Aleluia, não te sinto um lixo desse mundo. Você é um embaixador do céu. Dá um glória. Você não é uma pessoa qualquer, Deus te escolheu. Dá glória. Você não pode ter uma boa casa, não pode ter vestidos brilhantes, sapatos brilhantes, mas você tem a presença de Deus na tua vida. Levanta a mão e dá o glória. Levanta a mão e dá o glória. Aleluia. Te preocupa, eu sei que você se preocupa em dar o melhor para teus filhos, mas eu tenho uma palavra: dá a Deus para teus filhos, faça eles reconhecer quem dá todas as coisas é o Senhor. Levanta a mão e dá o meu louvor. Dá o meu louvor. eu grande e que nós somos pó, ele se glorifica. Levanta a tua mão, fala com o Pai hoje. Fala, Pai, eu lutei até aqui, mas aqui para frente quem vai lutar por mim, pelo meu filho, pela minha casa, tudo vai mudar, tudo, tudo. Dá glória, vocês vão ver cadeias quebrando. Dá glória, Senhor, até aqui eu lutei no meu casamento, Senhor, minhas forças se acabaram. Pai, eu entrego tudo aos teus cuidados e eu vou descansar na tua sombra. A tua vida vai mudar. Levanta a mão e dá o glória. Dá o glória. Não queira você resolver os teus problemas, não. Você vai se cansar, você vai se enfermar. Deixa Deus cuidar de ti, da tua casa, da tua família. Deixa Deus cuidar dos teus projetos e tu irá glorificar o grande nome. Quem crê, dá o meu lote. Enquanto Davi louvava, Deus abençoava. Dá glória. Louvar-te-ei. Levanta a tua mão. Começa a louvar. Começa a dar glória. Começa a adorar. Levanta da tua cama, saúda o Espírito Santo. Saúda o Pai, o Filho. Fala para ele: graças te dou pelo meu descanso, mas eu entrego o meu dia aos teus cuidados. Tudo muda, tudo muda. Quem crê que tudo vai mudar? Nós de nós mesmos, nós não conseguimos, filhos. Dá glória. Quantas vezes você já tentou mudar o sentimento do teu marido, o sentimento da tua esposa? Você não vai conseguir. Entrega ao Espírito Santo. Dá glória. Nunca houve, jamais haverá homens que tinham a riqueza que Davi tinha. Pastor de ovelha tinha nada, nada, nada. Até para comer, teve que cuidar de rebanhos de quem não deu uma ovelha para ele comer. Nabal cuidou 30 dias de guarda, todos eles com fome, outro lá comendo, bebendo, e Davi pedindo uma ovelha para dar para os seus homens, e foi rejeitado. E a Bíblia diz que Deus deu tudo com abundância. Deus vai te dar. Estou falando, Deus vai te dar. A campanha surpresa divina. Deus vai te surpreender. Mas tudo que Deus te dá, não dá para o ímpio. Agradeça e desfruta do que Deus vai te dar. Quem está entendendo? Quando Deus dá alguma coisa, é melhor nem contar. Vem aqui, irmã. É a mesma coisa eu chegar, dizer, filha, eu trouxe esse presente. É um carro zero. E é para ti. Desfruta dele. Aí você pega esse carro, presta para um, presta para o outro, dá para o outro, dá para o outro, dá para o outro. E o pai vai ficar assim. O que é teu? É teu. Dá glória. E ensina o caminho para eles aonde veio. Quem está entendendo a palavra? Ensina o caminho quem te deu. Tudo que eu tenho, fala com autoridade, fala comigo. Fala tudo que eu tenho. Foi Deus que me deu. E eu irei desfrutar do que Deus me deu. Fala, Satanás, tu não vai tocar em nenhuma unha de tudo que Deus me deu. Fala, meu Deus, eu creio que a vitória é nossa. Começa da glória, glória, glória. Senhor meu Deus e meu Pai, eu creio no meu milagre, eu creio na minha vitória, eu creio na minha bênção. Senhor, abençoa a minha vida, abençoa a minha casa, abençoa a minha família. Fala, meu Deus, eu creio na minha bênção, em nome de Jesus. Coisa linda da glória. Deus mostrou 194 pessoas a recebendo uma grande vitória. Levanta a tua mão, tu vai desfrutar do melhor da terra. Quem crê, dá o meu glória. 18 pessoas que vieram em busca de uma resposta de um projeto. Deus diz: estou contigo, pode fazer que Deus vai aprovar. Levanta a tua mão, são 18. A chave já está na palma da vossa mão. Quem crê, dá o meu glória. 5 pessoas, você sente uma dor, mas não é uma dor normal, e o Senhor hoje vai arrancar esse câncer que está no teu fígado. Cadê essas 5 pessoas? Senhor, é um, vem aqui, meu filho, dá o glória, venha, minha filha, pode vir com a mão levantada, não é uma dor normal, dá o glória, venha, não é pedra, é tumor. Falta uma irmã ainda, daquela pontada terrível, Jesus Cristo te dará saúde. Quem crê, dá um glória. Tem 31 pessoa com desvio na tua coluna, e Deus vai alinhar a tua coluna. Levanta a tua mão e venha para frente, venha receber a unção. Todos que levantaram a mão, venha depressa, Jesus Cristo te dará saúde. Tem 78 pessoas que Deus vai quebrar o laço aqui hoje. Levanta a tua mão e grita: queima ele. Eu não vou ver o queima ele. Grita: Satanás, sai agora, sai. livra a minha casa, a minha vida e a minha família, em nome de Jesus. 14 pessoas com hérnia, cadê você? Levanta a tua mão, Senhor. 1, 2 com a mão levantada, 3 hérnia, que é a vitória. 4, 5, 6 e é na coluna. 7, 8, 9, 10, 11 venha. Tem 2 aqui que é a vitória. Venha, falta isso, venha. Jesus Cristo te dará saúde. Quem crê, dá um glória. Levanta a mão e dá um glória. Grita, queima. Bem alto, queima. Toda fraqueza nas pernas dela. Sai agora. Sai das pernas. Sai pelo sangue lá da cruz. Sai. Quanto tempo essa muleta? 6 anos. Fraqueza nas pernas.
2: Fraqueza nas pernas.
0: Não conseguia.
2: Eu não conseguia andar com meus ossos, se tá esorofano.
0: Tudo.
2: Tá desmanchando, né? Faz tempo.
0: Osso estuporoso.
2: Faz tempo que eu tô. Faz tempo que eu tô querendo vir aqui com a senhora. Toda a igreja.
0: Quem crê que Jesus cura?
2: Não consegui.
0: Quem crê, levanta a tua mão. Ela vai sair com a muleta das costas. Quem crê, dá um glória. Começa a dar glória. Eu não ouvi o glória, glória, glória. Senhor, o que é para ti, Pai? Restaurar ossos, Senhor. Toda fraqueza agora. Saia das pernas dela, saia a enfermidade dos ossos. Só. Agora a senhora vai andar no nome de Jesus. Abre aqui para ela passar, pode andar. Vai andar agora em nome de Jesus. Pode andar normal, irmã. Não precisa segurar o breu. Anda, caminha em nome de Jesus. Quem tá vendo ela andar, levanta a mão e dá um glória. Dá um glória. Dá um glória. Levanta a mão e dá glória. Grita, eu creio no meu milagre. Coisa linda da hora da palavra. O Senhor restaurou a audição de uma pessoa. Se sentiu um estralo e o teu ouvido se abriu. Cadê essa pessoa? Quanto tempo, irmã?
3: Sem ouvir nada.
0: Nada.
3: Nada.
0: E o que aconteceu?
3: Eu virei assim e comecei a escutar.
0: Sentiu estrago.
3: Senti e abriu.
0: E abriu o ouvido.
3: Glória a Deus.
0: Quem foi que te curou?
3: Jesus Cristo.
0: Quem é que cura? Seja restaurada em nome de Jesus. Tem uma pessoa em tratamento médico e o médico não acha o que você tem. Você já toma muita medicina. Cadê essa pessoa? Deus vai te curar aqui agora. Aquela pessoa lá no corredor, vem aqui. Dá um glória. Quem crê em milagre, dá um glória. O raio-x de Jesus já passou. Pode gritar, queima ele. Levanta a mão e grita, queima. Toda enfermidade. Jesus, seja livre. Que coisa poderosa! Eu vi transfusão de sangue na veia de 38 pessoas. Este sangue contaminado, todos que levantaram a mão, venham para frente. Toda a igreja para frente, é hora do milagre agora. Quem crê em milagre, dá o meu lote. Tem uma pessoa que está com câncer no encaixe da perna com o tronco. Cadê essa pessoa? Muita dor. Vem aqui, minha irmã. Tão jovem, minha filha. Jesus Cristo te dá saúde. Pode vir chorando, porque o milagre é já. Quem crê, dá o meu lote. Dá o meu glória, levanta a tua mão. Coisa linda, pastores, 68 portas que o Senhor vai descancar. Levanta a tua mão e é portas. Dá o meu glória. É a campanha surpresa divina. Quem crê, dá o meu glória. Quanto tempo a irmã está sofrendo com essa dor?
4: Oh, irmã, acho que já faz mais de um ano que eu trato, faço fisioterapia, tô continuando ainda e nada acontece. Já tomei remédio, já fiz tudo.
0: De tudo?
4: De tudo.
0: Porque o tumor, irmãos, ele tá desse tamanho. Ele tá bem no encaixe. Então quando ela pisa, aperta. E é uma dor
4: muito forte.
0: Ela chega a chorar.
4: Sim.
0: Mas quem crê que esse tumor... Não, eu sempre falo, irmãos, quem opera não é a irmã Lorena. Eu sou a menor. Quem opera é Jesus Cristo. Vamos dar glória para ele. Começa a dar glória. Pai rico, Pai rico, Pai, o teu nome, é teu nome, é teu nome. A honra, a glória, o louvor. Todo tumor maligno. Pai, anestesia a perna. Anestesia o osso. Arranca pela raiz agora. Saia, saia, saia. Saia em nome de Jesus Cristo. Creia. Pode bater a perninha. Cadê a dor?
4: Ainda tem um pouquinho aqui dentro.
0: Um pouquinho. Senhor, tu não és Deus de metade. Pai, tu és Deus de milagre. Pai, eu creio. Eu creio no milagre total. Em nome de Jesus, que fogo. E agora? Sumiu! Sumiu! Foi embora! Quem crê que Deus operou? Levanta a mão, põe a mão na tua cabeça. Eu não creio em Deus que opera pelo meio. Eu creio no Deus que se glorifica. Quem crê, dá um glória. Deus vai se glorificar. Deus vai se glorificar. Quem crê, levanta a mão. Vamos, chegou a hora do grande milagre.

0: história. Católico, evangélico, irmãos que não professa nenhum credo religioso. Deus tem uma palavra de ânimo, de fé, de conforto espiritual para a tua vida. Venham e receba as bênçãos das mãos do Senhor. Eu aguardo a tua presença no horário das 19 horas nesta quinta-feira. Sede estadual de Curitiba, Rua Pedro Ivo, 744, Centro de Curitiba. Nós vamos ouvir agora a confirmação do meu esposo, presbítero Ari, que vai estar ali ajudando. Ele vai ungir a todos com óleo santo em nome do Senhor Jesus Cristo.
1: Passamos pelo vale.
2: A paz do Senhor, irmão dos estúdios, a paz do Senhor, amados ouvintes, sou seu irmão em Cristo, presbítero Ari Taborda Ribas. Confirmo minha presença também para nessa quinta-feira, no horário das 19 horas. Convido a todos, a grande Curitiba e região metropolitana, compareça e receba as bênçãos de Deus. Até lá, na paz do Senhor Jesus.
3: Vai dar tudo certo.
4: Muito bem, está aí um aviso importante então para quinta-feira, hein? De manhã, Fundação Reviver, às 9 horas, irmã Bruna vai estar aqui. À tarde, irmã Andréia também orando por todos no culto da Fundação. E à noite, irmã Leacir, irmão Ari, aqui com vocês na Pedro Ivo 744. 11 horas, vamos embora? Foi um prazer imenso estar com todos os ouvintes, permitindo o bom Deus, amanhã estou de volta, viu, ouvintes? Depois das 7:30, depois do sertão evangélico, eu volto com vocês. Tenham todos uma excelente, abençoada quarta-feira na presença do Senhor. Obrigado, Clério Egídio, lá nos transmissores. Deus guarde, ouvintes, até amanhã.
5: Aquele abraço.
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0: 11:02.
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4: Muito obrigado a você que está chegando agora também pela maior rede de rádio.
5: Aqui no Voz da Libertação, ao vivo com você diretamente de São Paulo, com muita alegria e felicidade. Este programa, que é oficial da nossa Igreja Deus e Amor, que acontece sempre de segunda a sexta, das 10 ao meio-dia, sempre com novidades, participações especiais, oração, louvor, testemunhos de milagres e curas e, claro, a palavra de Deus. Olha só, agora são 11 horas e 7 minutos. Eu quero dar boas-vindas para você que está chegando agora na rede de rádios Deus e Amor. Eu sou o Ítalo Siqueira, é um imenso prazer estar com você aqui. Mas olha, eu não estou sozinho, tá bom? Não estou sozinho, eu estou muito bem acompanhado e por uma companhia que está completando mais um ano de vida. Gabriel, em rede nacional, mais uma vez, feliz aniversário.
4: Muito obrigado a você que está chegando agora também pela maior rede de rádio, que é a rede de rádio Deus é Amor, como diz o nosso amigo que já está de volta, quase não quis sair, mas já está de volta. Mas obrigado a você que está conectado conosco agora, está nos ouvindo. Esse programa é feito para abençoar a tua casa, que seja uma bênção também para o seu lar. Lembrando que se eu apareci aqui, se o Ítalo me apresentou, é porque tem enquete hoje, irmão.
5: Enquete.
4: E a enquete de hoje, também fazendo menção a anos, aniversário, a idade, hoje a enquete é justamente sobre isso. Quantos anos, presta atenção, você que está na rádio agora, quantos anos Abraão tinha quando Isaac nasceu? Quantos anos tinha Abraão quando Isaac nasceu? A, tinha 90 anos, B, tinha 100 anos, ou C, tinha 120 anos. Aí agora é com você, mande uma mensagem para o nosso WhatsApp com o número 11982923392 e manda sua resposta. Olha, eu acho que é A, porém pode mandar vídeo, áudio, foto, falando assim: Gabriel, eu acho que é A, eu acho que é B, eu acho que é C, por causa disso, disso, disso. Só não deixa de participar, manda sua resposta pra cá.
5: Muito bem. Gabriel, nós temos quantos votos já só pelo YouTube?
4: 127, só pelo YouTube.
5: 127 votos. Você que está chegando agora pelo rádio, manda tua mensagem pelo WhatsApp, que nós queremos contabilizar também os teus votos ao final do programa. E lembrando que a nossa enquete está lá no Instagram, tá? Lá no nosso Instagram, Voz da Libertação Oficial, lá nos stories, está lá.
4: Exato.
5: Você pode votar também A, B ou C, e aí a sua resposta será contabilizada. Ontem, Gabriel, mais de 50 votos, só pelo Instagram.
4: Exatamente, ontem o povo do Instagram votou com força, e queremos que você que não nos segue pelo Instagram, ou você que não... Primeiro, vocês que ouvem pela rádio, entra no YouTube também, dá uma moralzinha lá, se inscreva no nosso canal. Aí você também que tem o Instagram, vamos lá, filho, se inscreva lá, nos segue no Instagram, porque tem muita coisa boa chegando aí, tem novidade, vai ver o dia a dia do Ítalo. Um dia com o Ítalo,
5: Siqueira. Ai, ai, esse Gabriel, muito engraçado, olha. Olha só, então segue a gente no Instagram, eu ia falar isso, tá bem que você falou, Gabriel, e eu quero reforçar. Siga a gente no Instagram, como diz o Gabriel, dá aquela moralzinha. Olha, agora são 11 horas e 10 minutos, nós estamos aqui transmitindo para você esse conteúdo espiritual de forma bem dinâmica e descontraída para chamar a tua atenção. E agora nós chegamos ao momento do devocional do dia, momento da palavra, e eu quero convidar você a abrir a tua Bíblia. Hoje eu quero falar sobre promessas que demoram a se cumprir. Para falar sobre isso, vamos ler o texto de Gênesis, capítulo 21, verso 1, que diz: E o Senhor visitou a Sara, como tinha dito, e fez o Senhor a Sara, como tinha falado. E concebeu Sara e deu a Abraão um filho na sua velhice, ao tempo determinado que Deus lhe tinha dito. Será que você teria fé capaz de aguardar uma promessa se cumprir mesmo após décadas de espera? Quanto tempo você esperaria? Um ano? 10 anos? Ou mais de 100 anos? 150 anos? Será que é possível também, né? Mas uma coisa é certa: Deus cumpre o que promete, exatamente no tempo que Ele determinou. Durante décadas e mais décadas, Abraão e Sara esperaram pela promessa de um filho. Enfrentaram ansiedade, dúvida, o fardo dos anos que passavam. E talvez você esteja vivendo um tempo de espera, aguardando a resposta de uma oração, talvez a restauração da família, do casamento que você pede para Deus, uma oportunidade de emprego, uma oportunidade de trabalho, ou quem sabe a cura de uma doença, de uma enfermidade. A história do nascimento de Isaac nos lembra de que a fidelidade de Deus não falha e não se atrasa. Ele age exatamente no momento certo, cumprindo cada palavra que saiu de sua boca. Quando nós olhamos para a nossa vida, é fácil perder a paciência e tentar resolver as coisas com as nossas próprias forças. Mas a graça de Deus te ensina a descansar no tempo e na soberania de Deus. Por isso, a chegada de Isaac trouxe riso e alegria para uma casa ou uma tenda que por muito tempo conheceu a expectativa, a espera e o cansaço. Então, meu irmão, minha irmã, saiba que a tua espera não é em vão. Entregue hoje suas esperas ao Senhor. Confie no tempo dele, para que as suas promessas se cumpram e você creia que aquele que te prometeu é plenamente fiel para cumprir. Eu não sei quanto tempo você tem esperado. Eu não sei quantos anos você tem aguardado por uma promessa que Deus fez lá no passado. Talvez na tua mente, na tua mentalidade, esteja demorando, esteja atrasada. Mas lembre-se que Deus age no tempo dele. E o tempo dele é perfeito. O tempo dele é bom. A vontade dele é boa, perfeita e agradável. Então fique tranquilo. Deixa Deus agir. Deixa Deus trabalhar, que Ele tem cuidado de você. Nesse momento de espera pela promessa, Deus não te deixa sozinho. Ele cuida de você, Ele segura na palma da tua mão e te ajuda a caminhar. Quando você aprende a esperar no tempo de Deus, a ter paciência, mesmo nessa aparente demora, Deus faz milagres. E é por isso que eu quero que você acompanhe comigo agora. A Daniela, ela recebeu uma cura e ela compartilha com a gente. Preste atenção e veja o que Deus faz na vida daqueles que esperam no tempo de Deus. Vamos lá.
6: Não era de todo estéril, eu tinha muita dificuldade para engravidar, não é verdade? Eu sou casada há 10 anos e com 6 meses de casada eu cheguei a engravidar. Engravidei de uma gestação similar, mas infelizmente perdi e comecei a fazer toda a investigação médica para saber, né, sobre o que tinha acontecido. E eu descobri que eu tinha problemas de hipotireoidismo e também ovários micropolicísticos, que é uma coisa muito comum se acontecer nas mulheres, principalmente hoje em dia, por conta de alimentação e estresse. Eu não engravidava, não engravidava, não engravidava. Depois que eu perdi, eu dobrei meus joelhos e falei: Senhor, estou te pedindo um filho, é da tua vontade? Porque eu não quero pedir algo que não te agrada. Porque às vezes a gente busca uma coisa que a gente não perguntou para Deus, se Deus quer para nós. E Deus, através da palavra, falou que sim, que era na vontade no tempo dele. Era da vontade dele, mas no tempo dele. Eu continuei orando e eu era muito, muito, muito amargurada e falava sobre o assunto e às vezes via alguma mãe e eu já ficava chateada, mexida, às vezes em silêncio, até que eu dobrei os meus joelhos e falei: Senhor, eu faço um voto contigo. Eu quero ter um filho a partir dos 30 anos de idade, porque as pessoas dizem que eu tenho que me estabilizar primeiro. E com 30 anos, eu creio que se eu tiver que ter alguma coisa, se o senhor tiver alguma coisa preparada para mim de casa, carro, bens materiais, o senhor vai preparar. Se não preparar, amém, porque eu já vou estar na idade de ter filho, para não ficar muito velha, que é mais complicado. E o senhor confirmou mais uma vez esse voto. E chegou a idade dos 30 anos. Eu falei: Senhor, agora eu fiz 30 anos. É na tua mão ou é na mão da medicina? Com 2 semanas, eu fiz um teste de gravidez e já estava grávida para honra e glória do Senhor. E meu filho hoje tem 1 ano e 3 meses. É forte, saudável, gordinho, agitado, que nem a mãe.
5: Ô Gabriel, ela termina dizendo que o bebê é forte, é gordinho, é agitado. Olha, vê esse sorriso no rosto de uma mulher que perdeu uma criança, né? Ela relatou pra gente que ela tinha dificuldades em ter filhos, inclusive o primeiro chegou a falecer, né, infelizmente, e ela sofria diversos tipos de enfermidades, né, principalmente na região do útero, policisto, enfim. Uhum. Mas é muito impactante porque tem tudo a ver com o testemunho, com o devocional. Ela, apesar da perda, ela teve maturidade. Falou: Senhor, é da tua vontade? É isso que o Senhor quer para mim? Se sim, eu vou esperar no teu tempo. Uau. E hoje está aí.
7: E ela terminando o vídeo, o depoimento dela, com um sorriso de alguém que diz: eu alcancei do Senhor aquilo que foi a vontade dele, é a coisa mais feliz que tem, irmão. Você que pôde contemplar, não tem como você não se alegrar com ela. Ela primeiro já tinha perdido não tinha muitas dificuldades de ter. Talvez a oração dela foi uma oração de desabafo, porque eu quero. Mas é a tua vontade? É a minha vontade. Eu quero ter, mas se for para ter, por exemplo, ele não vir com saúde, entre outras coisas, não vale a pena ter. Talvez tenha sido a oração dela. Então, por isso ela falou: eu quero, é a sua vontade. Porque a minha saúde não está muito boa. Então, não sei se o filho viria com saúde. Só que ao colocar na mão de Deus, ela colocou no melhor lugar. Ela colocou a oração dela para a melhor pessoa que ela poderia orar, que é para o Senhor. E tanto foi da vontade de Deus que ela falou assim: ele é até gordinho, todo espertinho. Você percebe o sorriso dela dizendo assim: veio com saúde, ele veio do jeito que Deus quis que ele viesse, veio perfeito, veio uma criança esperta, uma criança agitada. Porque talvez a mãe, quando olha para a criança e vê a criança correndo, fala: graças a Deus, tá com saúde. Porque ela vê a moedinha e tem alguma coisa. Então, irmão, é o que Deus faz. É o que Deus faz e estamos felizes com o depoimento dela, porque é o que Deus faz e quer fazer também na sua vida.
5: Sem contar que muitas mulheres, mulheres não, pais, tanto homens quanto mulheres, ao verem os filhos peraltas ali, agitados, quebrando tudo, reclama, né? Meu Deus do céu, o que é isso? Mas a irmã, vendo o filho dela agitado, ela, ô Senhor, obrigado.
7: Exato. Porque
5: um dia esse era o meu sonho.
7: Meu Deus do céu.
5: Um dia eu esperava por esse Isaac. Esperei anos, me preparei, sonhei, e hoje o Senhor me deu. Então, pode correr, pode pular, pode fazer ser peralta, pode...
7: Exato. É o que a mãe... Porque, assim, normalmente eu vejo na igreja as crianças correndo, eu, pra mim, tranquilo, irmão. Pode já, às vezes não tem sala para as criancinhas, para um professor. Só que eu pra mim, não tem problema nenhum a criança correr, até porque, primeiro, que ela está no melhor lugar que ela poderia estar, que é na igreja. Por mais que ela esteja correndo, ela está prestando atenção, irmão. Eu era assim. Eu lembro que quando era Santa Ceia, eu tinha, sei lá, uns 11, 12 anos, eu não entendia muito o que estava acontecendo ali, só que quando eu via meu avô fechando o olho para orar, eu, ó, um pouquinho pra garagem da igreja para ficar correndo. Aí vinha meu avô, me puxava pela orelha, me ficava lá, vem cá, aí senta aí. Aí ele fechava o olho de novo e dava um jeito. Só que foi na igreja que eu aprendi a palavra. Então, quando eu comecei a pregar, eu lembrava de muitas coisas que eu ouvia quando era menor. Aí eu estudava, falava, ah, agora entendi por que o pastor falou aquilo. Então, irmãos, a criança está correndo, é sinal que ela está com muita saúde para isso.
5: Muito bem. Olha só, isso é Deus operando, meu irmão.
7: Deus,
5: só
7: Deus.
5: Pode ser Deus operando. Eu não tenho dúvidas, eu tenho total certeza que é Deus que opera. E pensando nisso, Gabriel, quero que você faça um convite para quem está em casa. Para o pessoal vir nesta quarta do Grande Mover de Deus para... não só buscar milagres, porque isso é muito materialismo, talvez, né? Muito egocentrismo, mas vim buscar o Deus que faz milagres. Entregar a vida para esse Deus e, como consequência, como resultado, viver milagres.
7: Tem pessoas que só vão atrás de Jesus, pode fazer. Mas o mais importante é você buscar Jesus por aquilo que ele é. Por quê? Porque enquanto pessoas têm a bênção de Jesus, você... todas as bênçãos. Então, corre para a igreja, porque aqui, que é a quarta do grande mover de Deus, Deus ele quer mover as águas, Deus quer mover a presença dele na sua casa. Então, eu te convido, o endereço é o endereço mais famoso, eu sei que você conhece. Avenida do Estado, 4568, Liberdade, com entrada principal na Avenida Prefeito Passos, número 10, Liberdade. Você, ó, pode vir com carro, pode vir de moto, de bicicleta, pode vir de ônibus, que eu tenho certeza que aqui tem espaço, não só tem espaço, como teremos palavra para a sua vida também.
5: Muito bem. E você que está em outra cidade, outro estado, país, pode também visitar uma IPDA próxima de você. IPDA.com.br é o nosso endereço eletrônico, lá você encontra todas as informações da nossa igreja e, incluído nisso, endereços e informações de localização. E você pode também colocar aí o nome da nossa igreja na internet, no Google Maps, e você vai encontrar a IPDA mais próxima de você. Eu quero que você agora mande mensagem para o nosso WhatsApp, para o nosso chat. Você que está pela Rádio Deus e Amor, o nosso WhatsApp é 119-8292-3392, é o WhatsApp da Rádio Deus e Amor, e eu quero receber a tua mensagem, a tua participação. Gabriel, por favor, atualiza a gente aí.
7: Ó, e temos mensagem, a Benildes mandou a mensagem, mandando mensagem para o casamento da sua sobrinha, por exemplo. Ela falou assim, irmão, eu peço a ajuda com as tuas orações e também com as orações da sua esposa, para que Deus entre com providência divina e para liberar a salvação para a alma. E Deus fazer uma linda e perfeita obra, que é a vontade de Deus. Na vida da sobrinha dela, Denise Trombin Honorato, e também na vida do esposo dela, o Alexandre Mota Clarinda, para Deus repreender toda a perseguição maligna. Amém. Isso, hoje bastante casal tem mandado mensagem para orar, porque, irmãos, o que o inimigo quer é destruir famílias, mas nós iremos nos unir em oração. Convidamos também que para você, a partir do meio-dia, para a oração do meio-dia, para nos unirmos em oração, ou toda semana eu estou a partir das 6 horas da manhã no Sertão Evangélico com Lindeberg, e nós fazemos uma oração das 6 às 6 e meia também, que é a oração do amanhecer. Então, convido a fazer essa corrente de oração conosco, para que Deus blinde a tua casa, a tua família, que Deus entre com providência e repreenda todo o mal, irmão.
5: Oração que não falta na nossa igreja,
4: não,
5: né?
4: Falta oração, irmão.
5: E sem família não tem igreja.
4: Não tem igreja, não tem.
5: Só tem igreja com família. Então a tua família precisa estar na presença de Deus, debaixo de oração, debaixo de proteção divina. E isso se busca também através da oração. Então vem clamar com a gente, vem orar com a gente, vem orar na nossa igreja Deus e Amor. A gente vai cantar agora, Gabriel, com Pedro Magalhães, né?
4: O Pedro Magalhães.
5: Pelo amor de Deus. Grande Pedrão. É. Vai cantar com a gente agora a canção Soberano Deus. Abra o teu coração e ofereça o teu melhor louvor ao Senhor. Vamos lá.

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2: Estamos de volta com você aqui no Voz da Libertação, 11 horas e 31 minutos ao vivo, diretamente aqui da capital paulista, para você. E onde você se encontra? De onde você nos acompanha? Será que tem gente aqui do estado natural do Gabriel Araújo? Será, Gabriel, que tem alguém lá da Bahia acompanhando? Será que tem alguém do Pará?
3: Ano sempre tem, tem também paraense. Tem um irmão aqui que é o Alessandro Nascimento, ele fala assim que é o único campineiro, campinense, né? O único de Campina Grande do Sul, Paraná. Mas eu sei que tem mais, o pessoal tá tímido. Mas tem mais, com certeza. Olha, Mato Grosso acompanhando também. Deixa eu ver mais. Cadê? O pessoal tá
2: aí, já temos Sul e Centro-Oeste, né? Centro-Oeste. Estão presentes aqui. Vamos ver qual mais, quais regiões estão presentes também. Ó,
3: Gaivotas, Jardim Gaivotas aqui na Zona Sul também, São Paulo presente.
2: Sudeste,
3: pessoal aqui. Cadê mais? Vamos, gente, comente, deixe seu comentário de onde você fala, de onde você nos escuta, de onde você nos vê. Bom, aí é com você. Então. Aí o pessoal ainda não respondeu, não.
2: Mostra a tua face.
3: Olha aí, ó. A Dalva falou assim, ó. Foi com 100 anos de idade. Parabéns, Gabriel. Falei, não, irmão. Eu não tô falando 100 anos de idade, não.
2: É com cara de 100 anos, hein, varão?
3: É que Deus proteja todos os seus passos. Amém. Ela falou que Abraão teve com 100 anos, mas
2: eu não tenho 100
3: anos, não.
2: Eu acho que ela quer dizer que você tá com cara de 100 anos, varão.
3: Olha, vitória do Espírito Santo.
2: Opa!
3: E ela está no a Marta Mendes está no trabalho, e ela de Vitória do Espírito Santo. A Maria Fernandes de Barra do Turvo, São Paulo também. Ó, a Dinalda de Coritiba nos acompanhando. E ó, Vitória do Espírito Santo, mês que vem.
2: Eita.
3: Em novembro, tem novidade no Flow por aí, hein?
2: Rapaz, tem novidade boa?
3: Novidade nova.
2: Ah, sim. Olha só, lembrando que a nossa enquete está ativa, né? Você comentou aí, talvez alguém que chegou agora não entendeu ainda. A enquete de hoje é a seguinte: olha, eu quero chamar muito a tua atenção, preste muita atenção agora. Hoje nós queremos saber qual era a idade de Abraão quando Isaac nasceu. Letra A, 90 anos. Letra B, 100 anos. Ou letra C, 120 anos. Você que está pelas redes sociais, é só votar no chat. No chat do YouTube tem a enquete suspensa. Você consegue clicar em uma das opções e já ver ali o resultado parcial da enquete, né? Agora você que está pela Rádio Deus e Amor, você vai mandar a tua resposta para o nosso WhatsApp, 119 8292-3392, que é o WhatsApp da nossa Rádio Deus e Amor. E também a nossa enquete está lá no nosso Instagram, do Voz, que é Voz da Libertação Oficial. Você vai lá nos nossos stories e clica também lá, A, B ou C, e compartilha o nosso perfil para conseguirmos mais seguidores, né, Varão?
3: Ah, com certeza. E quanto mais gente nos assiste, mais gente também aprende e participa. Temos aqui, ó, o Vanderlei de Franca, São Paulo. Temos aqui também a Rosimeire de Barretos, São Paulo. O Edilson Santos, ele é do interior de São Paulo, de Buri, capital da amizade, é o que ele diz assim. E temos, ó, de Iranduba, região metropolitana de Manaus, Amazonas.
2: Olha aí.
3: Também conosco, acompanhando. Pessoal aqui, ó, acompanhando bastante o Voz. E aí, ó, 180 votos, 186 votos, você pediu, ó, já tá subindo mais, 187 votos só pelo YouTube, fora os mais eu já li, acho que umas 10 mensagens
2: da rádio,
3: pessoal comentando bastante também. Então, ó, já estamos perto dos 200 votos, contando tudo, fora o Instagram, que ainda não contamos, mas...
2: Já batemos a meta.
3: Já dobramos a meta.
2: Agora dobra a meta.
3: Agora é dobrar a meta.
2: Olha, quero mandar um alô especial lá para a igreja de Itacolomi. Acho que é assim que fala.
3: Itacolomi.
2: Deus abençoe o pastor, a todos os irmãos que estão acompanhando lá. Nós gravamos testemunhos lá ontem. Todo mundo acompanha, Varão. O pastor é telespectador assíduo.
3: É, olha. Então, ele mandou mensagem também aqui, Lio.
2: Ah, é?
3: É, o Diego Tavares está conosco também, que é o pastor responsável por Itacolomi, uma benção. Pensa num pastor, com todo respeito, ele sabe que é meu amigo, é um pastor doido, irmão. Pentecostal até o tutano. E eu falo isso com todo respeito, porque eu também sou doido. Pentecostal, irmão, pentecostal que crê em milagre é doido. Como é que você crê que algo vai sumir ou algo que vai ser... Irmão, isso é loucura para o mundo, mas é o poder de Deus para nós.
2: Muito bem. Essa é a nossa igreja pentecostal. Deus é amor, sempre crescendo, sempre avançando. O povo pentecostal, um povo que faz barulho, um povo que faz o inferno estremecer, um povo que fala de Deus, que busca Deus e está se preparando para a volta do Senhor Jesus. Falando da nossa igreja, nós vamos agora ao momento em que nós conhecemos as igrejas aí Brasil afora. Estou falando da Externa do Voz com o Tiago Santos. É com você, meu querido irmão.

0: A paz do Senhor Jesus, Diácono Ítalo Siqueira. A paz do Senhor ao meu amigo de bancada e aniversariante Gabriel Araújo. Já felicitei ele, mas mais uma vez, parabéns aí, meu amigo. Que Deus abençoe a sua vida. E como o Ítalo bem disse, a missão da Externa é conhecer as igrejas, ver como está o trabalho e mostrar que o povo da Igreja Pentecostal Deus e Amor é um povo cheio de Deus. Hoje nós viemos conhecer a IPDA Central de Itapetininga, aqui no interior do estado de São Paulo. Passa Sorocaba e vai mais um pouco, chegará em Itapetininga. E nós estamos aqui para conhecer essa igreja abençoada. E para apresentar essa igreja, nós estamos com a presença dele, do pastor da igreja. Então já gostaria de chamá-lo aqui, Dário Godoy. Dário, meu querido colega de seminário, seja bem-vindo à Externa do Voz e muito obrigado por nos receber aqui na IPDA hoje. Eu já vi que tem pão, queijo, suco, refrigerante lá em cima, então depois aqui da Externa a gente vai lá, pastorzão. Mas antes, pastor, de nós nos alimentarmos, eu gostaria que o senhor apresentasse essa IPDA abençoada aqui de Itapetininga.
1: Pai do senhor Tiago, pai do senhor Ítalo, pai do senhor irmão Gabriel, parabéns pelo seu aniversário, que Deus te abençoe. Sim, nós estamos aqui na igreja de Itapetininga, uma central aonde, para a glória do Senhor, vem crescendo, vem se expandindo. Estamos aí hoje com cerca de 95 membros, para a glória e honra do Senhor nosso Deus. A igreja aqui, Tiago, ela conta com membros muito, podemos dizer assim, receptivos, abençoados. E é isso que vem fazendo o trabalho aqui crescer. Pessoas que abraçam, pessoas que acolhem, pessoas que estão dispostas a granjear para o reino de Deus.
0: Glória a Deus. Peraí, você acabou de dizer que o número de membros quase dobrou aqui. Fica um pouco mais pra frente. Sim. Aê! Você acabou de dizer que o número de membros aqui, desde que o senhor assumiu, já fazem 9 meses.
1: 9 meses.
0: Quase dobrou. Isso demonstra que o trabalho tem sido bem feito aqui na IPDA.
1: Sim, isso é verdade. Assumimos a igreja aqui com 54 membros e hoje, em 9 meses, para a glória de Deus, já estamos com 95 membros. Isso realmente vem mostrando o crescimento do trabalho aqui na igreja de Itapetininga.
0: Glória a Deus. Olha, pastor, parabéns por esse trabalho maravilhoso. O fato dos irmãos serem receptivos com certeza ajudou muito nesse crescimento. E pastor, eu gostaria que o senhor apresentasse agora como funcionam os departamentos aqui da nossa IPDA. Tem Pequeno Galileu, tem Expansão, conta pra gente.
1: Sim, sim, nós temos aqui o Pequeno Galileu, temos a escolinha do Pequeno Galileu toda sexta-feira a partir das 19 horas e também no domingo a partir das 19 horas. Temos aqui também, Tiago, Expansão, em que uma vez por mês fazemos um culto especial junto com os jovens, aonde nós convidamos pregadores e, para a glória de Deus, vem dado muito resultado. Temos hoje cerca de 20 jovens no grupo, né? E também vem crescendo, para a glória do Senhor.
0: Glória a Deus. Olha, pastorzão, é uma bênção. Eu tenho certeza que os irmãos aqui da IPDA de Itapetininga, o nome é difícil, hein? São uma bênção de Deus. Esses 9 meses já foram o suficiente para conhecer bem os irmãos, para sentir o povo aqui de Itapetininga?
1: Tiago, sim. O que me chama muita atenção aqui é a forma que eles me receberam. Tanto a mim como a minha esposa e filha, para a glória de Deus, são pessoas muito carinhosas. São pessoas que nos convidam para estar junto, para estar perto deles, pessoas que querem realmente fazer a obra, pessoas que têm chamado de Deus e estão dispostas a granjear, como eu disse agora há pouco, ao reino dos céus. E assim, a igreja de Itapetininga, para a glória de Deus, ela vem aí se destacando em algumas questões, entre elas a oração, entre elas a palavra, entre elas o jejum, para a glória do Senhor. E vemos então, Tiago, a expansão, como eu disse no começo, do número de membros crescendo graças a tudo isso. Junta o carinho, junta o amor, junta a fraternidade, o abraço, o acolhimento, né? E com a oração, com o jejum, então é só crescimento mesmo, para a glória do Senhor.
0: Glória a Deus. Os irmãos amando uns aos outros, orando, sim, buscando e ouvindo a palavra, então é o segredo para uma igreja crescer, uma igreja avançar.
1: É o segredo, é o segredo. E aqui em Itapetininga, a cidade de Itapetininga, Tiago, ela é a terceira maior cidade do estado de São Paulo em área territorial. A área territorial é a terceira maior cidade do estado de São Paulo. E ela vem aí se destacando no agronegócio. Eu estava ouvindo o Ítalo falando que hoje é o dia da agropecuária, né? Então, a cidade de Itapetininga, melhor dizendo, ela se destaca justamente nisso, no agronegócio. Então há um crescimento exponencial também, justamente por questões de safra, por questões de tantas coisas que vem crescendo aqui em Itapetininga graças ao agronegócio, né? Então o capital de Itapetininga gira através disso, ou seja, muitas pessoas vêm para cá para poder trabalhar e acabam justamente conhecendo a Igreja Deus e Amor aqui também. É uma cidade que vem crescendo, tanto na igreja, também o capital, também aí o PIB da cidade vem crescendo para a glória e honra do Senhor, e a cidade vem atraindo pessoas, significando que conforme a cidade vai crescendo, eu creio que também a igreja ela vai crescendo junto.
0: Glória a Deus. Então, quer dizer que a igreja crescendo, mais oportunidade de pessoas virem conhecer a igreja. Então, esse número de 95 membros, talvez daqui a 1, 2 anos esteja aí, mais uma vez, tenha dobrado, chegando a 200, 300, 400, 500, 600, isso. 1 milhão de membros.
1: Com certeza. Eu falo aqui para os irmãos, se cada um de nós ganharmos, dos 95, cada um de nós ganharmos uma alma para Jesus, em 2 anos, ou em 1 ano que seja, nós teremos aqui 190 pessoas, isso? 190 pessoas, 190 membros aqui na igreja. Podemos aumentar, claro, quem saiba, até o final do ano que vem, já temos aí 200 membros nessa igreja em nome de Jesus Cristo.
0: Glória a Deus. Pastor, parabéns mais uma vez por esse trabalho, por esta igreja abençoada. Algumas imagens passaram ali mostrando os cultos, os evangelismos, e dá para notar, pastor, que quando o pastor ele realmente se importa com os membros, realmente ele faz a obra do Senhor, a igreja não tem como não crescer, e o nome de Deus é glorificado em tudo isso. Então, mais uma vez, parabéns.
1: Obrigado.
0: Que Deus abençoe a sua vida. E olha só, nós temos um querido amigo lá, dois na verdade, né? Dois queridos amigos lá no estúdio. E olha só, eu queria dizer que o pastor Dário já disse que em breve vai convidar vocês dois para pregar aqui, hein?
2: Vamos ver então, hein, Gabriel? Vamos ver. Olha, em primeiro lugar, quero parabenizar o pastor Dário, né? Que estudou com você, Thiago. O Dário era comportado na sala, Thiago?
0: Não escutei, então, desculpa.
3: Se eu era comportado na sala.
0: Quem? Ele era comportado?
2: É, isso.
0: Que era um dos melhores alunos do seminário. Não é porque ele é meu amigo, ele é meu colega, mas realmente, como eu falo espanhol, é teólogo, é pastorzão. Olha só, postura de pastor, homem tinha, ainda tem, né? E olha só, isso foi demonstrado no campo. Então, era bênção mesmo.
2: Muito bem, então parabéns ao pastor Dário, que agora está no campo aí, né? Representando muito bem a nossa igreja, o nosso ministério. E nós vamos esperar esse convite, tá bom? Vamos esperar esse convite. Estamos à disposição da obra. Que Deus abençoe, Thiago Santos, pastor Dário Godoy. Até a próxima oportunidade, em nome de Jesus. Vamos pregar em Itapetininga, Gabriel? Você já foi lá?
4: Nunca fui, mas se chamar eu vou. Vontade eu tenho. Aí eu tô igual Ivan Luiz. Quem vai? Eu vou. Só chamar.
2: Muito bem. Olha só, agora, Gabriel, a gente vai encerrar a nossa enquete. Por favor, me atualiza aí o número de votos.
4: Só pelo YouTube, 202 votos.
2: Glória a Deus. 202 votos pelo YouTube, mais de 10 votos pela Rádio Deus e Amor, fora o que estão chegando ainda.
4: Exato.
2: E os votos que estão acontecendo no Instagram e vão acontecer até as próximas 23 horas, né?
4: Se ontem foi 50, nós podemos torcer para ir para mais que isso aí.
2: É. Então vamos chegar aí 300 votos. Olha, na enquete de hoje. Olha, você está preparado para saber o resultado? Então vamos lá, atenção. Nino, que rufem os tambores para o encerramento da nossa enquete. Muito bem, Gabriel Araújo, conte-nos, por favor, qual era a idade do senhor Abraão quando Isaac nasceu.
4: Bom, lembra que eu falei que o texto bíblico relata que ele era velho, velho, velho?
2: Sim.
4: Bom, ele sabemos que viveu bastante. Gênesis capítulo 25, versículo 8. E Abraão expirou e morreu em boa velhice, velho e farto de dias. Ou seja, o texto ressaltou porque ele viveu 175 anos de vida e assim, foi uma boa vida. Porque Abraão não existiu, Abraão viveu. Tem gente que passa pela vida e não produz nada, não faz nada, só existe. Mas Deus te chamou para viver o extraordinário. Bom, falando isso, quantos anos ele tinha quando Isaac nasceu? A resposta está no capítulo 21, no versículo 5. Será que você acertou? Vamos ver. E era Abraão da idade de 100 anos, quando lhe nasceu Isaac, seu filho, ou seja, 100 anos, a resposta certa é a letra B. E muita gente, 60, pelo YouTube, 64% dos 209 votos foram para a letra B.
2: Rapaz, olha, agora imagina, Gabriel, tem gente que acha que o tempo era diferente daquela época, mas eu particularmente penso que a equivalência de 100 anos daquela época é a mesma de hoje. Tá certo que a qualidade de vida era outra história, né? Os homens eram muito mais fortes, a gente vê o relato, por exemplo, de Abraão com 100 anos de idade ali na ativa, 100%, né?
4: Ele com 90 e alguns quebrados, 90 e poucos anos, indo pra guerra, rapaz, contra 5 reis.
2: 5 exércitos.
4: Contra 5 exércitos, com quantos? Com 100, 150 homens? Então, Abraão era outro nível, né?
2: Muito bem. Então, Gabriel, muito obrigado pela enquete de hoje. E tem tudo a ver com o aniversário. Não sei porquê. Eu sei se você está se sentindo com 100 anos.
4: Não sei.
2: Se você está guerreando contra 5 exércitos.
4: Não, quem sabe para viver 100 anos.
2: É verdade. Boa, gostei dessa daí. Mas olha só, amanhã nós teremos mais enquete aqui. Quer aprender? Quer estudar mais a Palavra de Deus? Vem com Voz da Libertação, de segunda a sexta, das 10 ao meio-dia, sempre com a enquete do dia. Nós temos agora uma participação especial aqui, nós vamos entrevistar algumas pessoas via link, e eu quero que você preste muita atenção, porque hoje é um dia especial, né? Aniversário do nosso querido Gabriel Araújo, completando mais um ano de vida, 29 anos. Ele falou muito de Abraão com 100 anos, mas ele está há 71 anos de diferença, e nós trouxemos pessoas especiais aqui. Vamos lá, quem é que está com a gente aqui ao vivo no Voz da Libertação? Muito bom dia para vocês, por favor. Eu acho que isso aqui é o seu Ivanildo. É o seu Ivanildo? Seu Ivanildo, que honra recebê-lo aqui no Voz da Libertação, o famoso avô do Gabriel Araújo e a sua mãe, Eide, é isso? Bom dia, dona Eide, seja bem-vinda à Voz da Libertação.
5: Obrigada.
2: E aí, como é que vocês estão hoje? O filhão, o neto, completando mais um ano de vida. Quais são as palavras de vocês?
5: Eu só tenho que agradecer muito a Deus. Deus me presenteou, né? Deus me permitiu que eu gerasse um filho maravilhoso. Não tenho muita coisa para falar dele, porque ele nunca me deu trabalho em casa, em escola, né? Sempre foi muito amoroso. Estou muito grata a Deus por ser mãe dele, por Deus ter me escolhido para ser a mãe dele. Eu sou chorona também, e aí mesmo ele chora. Aí eu choro mais ainda.
2: É de família, né, dona Eide? E o senhor, seu Ivanildo, olha, o Gabriel sempre fala do senhor aqui como uma referência para ele, sempre carrega os seus ensinamentos, e hoje é dia de falar um pouquinho sobre esse grande neto aí que vocês deixaram de presente para nós.
6: Eu sou muito grato, neto igual ao que ficou na nossa. É agora na cobrada, né? Graças a Deus, eu sou um menino de ouro, né? Nosso Deus, vou fazer uma bênção, na rua uma bênção, em todo lugar que vem. Eu sou muito grato, tenho um neto igual ao meu.
2: Muito bem. Muito bem, é o nosso grande Gabriel Araújo. Gabriel, como não se emocionar, hein, varão? Ter uma família dessa, sempre presente, falando palavras bonitas e sabendo que é o orgulho da família também, né?
4: Eu fico feliz, Deus ter presenteado nascer, ainda mais uma família que me ensinou os princípios de Deus. E tá dando orgulho para eles, cumprindo com aquilo que eles me ensinaram, Eu fico feliz demais, né? Sabendo que agora eu vou também. A minha vontade é ser um pai tão bom para minha família quanto meu avô foi para mim. Então, essa é a minha vontade.
2: Muito bem. E dona Eide, como é que tá o seu coração? Seu filho tá completando aniversário hoje, vai se casar logo logo. Como é que tá o coração de mãe aí?
5: Apertadinho. Eu vejo os paletó dele. Ele deu uma nova vida. É, meu coração está bem apertado. Porque a esposa é maravilhosa.
2: É verdade. E o seu Ivanildo, qual o conselho que o senhor deixa para o seu neto, como um avô, como o pai também que ele citou, que é referência, qual o conselho que o senhor deixa para ele, ele que vai casar em breve, né? E também para quem está acompanhando, o grande conselho do sábio Ivanildo.
6: Sim, sim. Eu quero que ele tenha... não para ele, né? Seja uma esposa, seja o pastor que ele é, né? E daí em diante, seguir a vida dele com a vida em dois, né? Em dois é bem. É que ele se dê bem tudo na vida dele.
2: Muito obrigado. Gabriel, recebe o conselho do avô Ivanildo?
4: Lógico, com certeza. Como não, a Bíblia diz para honrar o pai e a mãe, então estou seguindo os passos dele e a minha vontade é viver sendo um homem tão digno quanto ele é.
2: Muito bem. Olha, seu Ivanildo, dona Eide, muito obrigado pela participação de vocês. Que Deus abençoe essa família, que Deus abençoe esse lar. E em breve... eu vou tomar um cafezinho com o senhor aí, viu, seu Ivanildo? Aquele dia a gente tomou um café meio na correria ali, mas o Gabriel até falou assim, rapaz, eu queria conversar, que o senhor queria conversar, mas devido ao tempo. Mas enfim, nós voltaremos aí, tá bom?
5: Tá bom. Sim, eu te amo.
4: Eu te amo também. Eu te amo.
2: Deus abençoe. Muito obrigado. Que família linda, hein, Gabriel? Parabéns por essa família. Amém. Parabéns mais uma vez pelo seu aniversário. Essa foi uma pequena homenagem que o Voz da Libertação, a nossa equipe, preparou para você com todo esse carinho. Você chegou recentemente, mas já chegou impactando a vida de todo mundo. Todo mundo gosta de você, da sua pessoa, carisma, inteligência. Então, feliz aniversário mais uma vez.
4: É recíproco. Eu também eu gosto de aprender, como o meu avô, ele me ensinou desde a minha infância, a entrar e sair de um lugar sendo digno no lugar que você entra. Então, isso é recíproco para todos vocês. Deus abençoe. Muito obrigado, viu?
2: E você conhece essa personagem aí? Ela deixou uma mensagem para você também, Barão. Vamos acompanhar?
7: Meu amor, feliz aniversário, tudo de bom. Que Deus te abençoe hoje e sempre. Olha, feliz rapaz. Vida. Muitos anos de vida.
2: Que isso. E que te amo. Monte.
7: Você sabe que eu não sou muito boa nessas coisas, né? Então eu acho que essa declaração já tá ótima pra passar no seu programa.
2: É isso.
4: Gostou, ela é direta, é isso, né? E é isso aí. E essa é a mulher com que eu vou me casar. Eu fico feliz demais com isso. Então, sou feliz. Sou feliz em ser crente. Sou feliz em saber que Deus é bom pra mim.
2: Esse ano eu acho que tá sendo especial pra você, né, Varão?
4: Tá,
2: aniversário, tá aqui com a gente no Voz, tá, vai se casar. Muita coisa acontecendo, hein, Varão?
4: É um ano de muito trabalho.
2: Olha só, a gente vai cantar agora os parabéns pro nosso grande Gabriel Araújo. Vem pra cá, gente, vem pra cá, vamos cantar. Tragam pra cá o bolo do nosso Gabriel Araújo com a nossa querida Aline. Obrigado. Feliz aniversário, Gabriel Araújo. Parabéns. Deus abençoe você, meu irmão. Amém. Sempre.
4: Amém. Deus abençoe.
2: E vamos pra cima.
4: Vamos pra cima, sempre.
2: Olha só, você que está em casa, muito obrigado pela audiência. A gente vai finalizando por aqui. A gente vai comer o bolo aqui.
4: Exato.
2: Com o Gabriel.
4: É nosso.
2: Completar as nossas felicitações. E você, que Deus abençoe. Obrigado pela sua audiência. Amanhã estaremos de volta aqui às 10 horas da manhã. Quer saber o que vai acontecer com esse bolo? Acompanhe no Instagram, Voz da Libertação Oficial.

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0: numa quarta-feira abençoada que Deus preparou para mim e para você, e nós vamos falar com o Senhor Jesus. Você que está pelo YouTube, pelo Facebook, pelo Instagram, compartilhe esta live. Você que está pela rádio, Deus e Amor, impulsione, chame alguém e ore conosco, porque temos a plena certeza de que o Senhor irá nos visitar, o Senhor irá ouvir as nossas orações. Vamos lá, chegou o momento, vamos falar com Deus. Aleluia. Glória a Deus. Louvado e engrandecido seja o nome santo do Senhor. Soberano e eterno Deus e poderoso Pai, a Ti neste momento, Senhor, damos graças. A Ti neste momento, Senhor, rendemos glórias, toda adoração e glorificação ao Senhor. Ó Pai, nós iniciamos esta oração agradecendo ao Senhor por tudo. Pelo ar que respiramos, por mais uma oportunidade de vida, pela vida desse ouvinte, pela vida desse internauta que está neste momento de oração. Pai, agradecemos ao Senhor porque o Senhor é bom, porque o Senhor é bondoso, porque o Senhor é fiel. Ainda que nós, seres humanos, somos falhos, nós erramos, nós somos cheios de falhas, erros, imperfeições, mas o Senhor continua sendo fiel. O Senhor não nos deixa, não nos abandona. Oh, meu Pai, muito obrigado. Obrigado, meu Deus, pela sua misericórdia, pela sua graça. Obrigado, meu Pai, por tudo que o Senhor fez. Oh, Pai, eu sou grato ao Senhor por mais esta oportunidade de orar, meu Pai, com esse ouvinte, por mais esta oportunidade, meu Deus, de orar com esse internauta. Ó Deus poderoso, ó Deus soberano, ó Deus da glória, eu sou grato, Senhor, por orar com esta pessoa que agora, neste momento, está, Senhor, com o coração aberto em sua presença. Deus, esta pessoa, esse ouvinte, esse internauta que agora está pronta, meu Deus, para falar com o Senhor, aí da casa, do trabalho, Senhor, meu Deus, do trânsito, nós clamamos a Ti. Reconhecemos, primeiramente, reconhecemos, meu Deus, os nossos erros, as nossas falhas. Ajuda-nos, Senhor, meu Deus, a melhorar. Ajuda-nos, ó Senhor, a termos atitudes em que agrada o Teu Santo Espírito. Ó Deus poderoso, ó Deus tremendo, ó Deus da glória. Senhor, neste momento glorioso de oração, eu quero, ó Pai, nesta hora que o Senhor preparou, nós oramos, meu Deus, reconhecendo o Senhor, pedindo ao Senhor graça, pedindo ao Senhor misericórdia, pedindo ao Senhor, meu Deus, graça, Senhor, meu Deus, e ajuda, para que tenhamos atitudes que agradam ao Teu Santo Espírito, para que sejamos transformados. Senhor, meu Deus, transforma, lapida o nosso caráter a cada dia, para que em nossas atitudes, seja na maneira de andar, falar e agir, que nós possamos, ó Pai, estar no centro de Sua vontade e termos atitudes que revelam o brilho e o Teu Santo Espírito. Oh, meu Deus, nós pedimos a Tua ajuda, Pai, e clamamos ao Senhor. A Sua presença é maravilhosa, e nós não somos nada, Senhor, absolutamente nada sem o Senhor, sem a Sua presença. Oh, meu Pai, o que será de nós se nós vivermos uma vida onde nós não conseguimos ouvir a Sua voz? O que será de nós, o que seria de nós se nós vivêssemos em uma vida onde nós não sentiríamos a Sua presença? A vida não faz sentido sem o Senhor estar presente nela. A vida não faz sentido se o Senhor não estiver presente nela, se o Senhor não estiver no controle e no centro de nossas ações. Pai, então é por isso que nós clamamos pela sua presença. Venha sobre nós, Espírito de Deus. Vai ao encontro deste ouvinte, vai ao encontro desse internauta, vai ao encontro desta pessoa que está orando, que está buscando, que está clamando a ti, meu Deus. Ó, meu Deus tremendo, Deus de poder, realiza, Senhor, meu Deus, as tuas maravilhas. Vai ao encontro, ó Pai, desta pessoa que está orando, Senhor, comigo dentro do carro, no trânsito. Esta pessoa que está em casa, mas está orando, está clamando, está buscando a sua face. Esse ouvinte, Senhor, que está no trabalho, mas ele está crendo, orando, apresentando propósito em oração. Nós clamamos a ti. E não clamamos apenas com palavras, mas expressões, mas clamamos com a alma, com o coração. Colocamos o coração nesta oração, meu Pai, e do fundo do nosso coração buscamos a sua presença. Declaramos: sem ti nós não somos nada, Espírito de Deus. Sem ti, Senhor, nada acontece. Sem a tua presença nós não andamos. Sem a tua presença, Senhor, nada é possível acontecer, meu Deus. Pai, é diante de ti que nós clamamos. Proporcione, Senhor, e permita-nos, ó Pai, através da sensibilidade ao teu Santo Espírito, ouvir a sua voz, ouvir os teus direcionamentos, ouvir, Senhor, meu Deus, através da sensibilidade ao teu Santo Espírito e sermos renovados. Renova, Senhor, meu Deus, esta pessoa que está orando, esse irmão que está te buscando, esta pessoa que necessita do renovo. Venha, Senhor, meu Deus, como uma chuva, como uma brasa suave, alcançar, Senhor, a vida desse internauta que está orando, que está suplicando, ó Pai. Oh, meu Deus, o Senhor é o Deus que sabe o que esta pessoa tem sentindo e está sentindo agora. O Senhor, mais do que nunca e mais do que nós, sabe, ó Deus, o tamanho da aflição que este internauta está, Senhor, sentindo e passando agora. Pai, então é por isso que nós oramos. Senhor, é por isso, meu Deus, que nós clamamos a ti, Senhor, neste momento de oração. É por isso, meu Pai, que nós clamamos a ti, Senhor, neste momento. Vai ao encontro desse coração aflito, meu Pai. Esse coração machucado, esse coração ferido. Senhor, vai ao encontro desta pessoa, meu Deus, que está passando pelo sofrimento, pelo vale, pela provação. Acalma esse coração, Senhor. Acalma esse desespero. Acalma essa angústia. Oh, meu Pai, porque o Senhor é o Deus que está no controle de todas as coisas. O Senhor é o Deus que está no controle, Senhor, meu Pai, em meio às lutas que passamos, o Senhor é o Deus fiel. Oh, meu Deus tremendo e soberano, tu és, Senhor, meu Deus, digno de honra, digno de glória. Tu és, meu Pai, digno de todo louvor, toda adoração, Senhor, meu Deus. Alcance agora, Pai, a calma, sara as feridas. Sara as feridas, meu Deus. Senhor, meu Deus, acalma, Senhor, arranca esse desespero da alma desta pessoa. Senhor, esta pessoa que hoje está enfrentando, meu Deus, o luto. Senhor, consola este coração, meu Pai. Tenha misericórdia. Fortalece e ajuda. Senhor, eu oro por esta pessoa, meu Deus, que iniciou esta semana e que está em uma semana difícil, porque o sofrimento está sendo grande. Ó Deus, as humilhações estão batendo na porta. Senhor, meu Deus, olha quantas portas que este irmão bateu, em que essa irmã bateu, mas as portas se fecharam. E no momento da angústia, Senhor, não tenho amigo, não tenho parente, não tenho familiar, mas tenho o Senhor. Ó Deus, o Senhor é o nosso socorro, Pai. Orimianda alabaste, clama alabaia. O Senhor é o nosso socorro, Pai. O Senhor é a mão que é estendida a nós quando nós não temos força para caminhar. Pai, a minha oração é em prol deste ouvinte, Senhor, que está clamando, que está chorando aos teus pés. Intervenha com o milagre, Senhor. Intervenha com a vitória. Intervenha, Senhor meu Deus, com livramento. Alabaste. Ó Deus, levante-se, ó Pai, e entra com agir, com operar, com o mover do Senhor. Deus poderoso, Deus tremendo, Deus de glória. Senhor, a minha oração é, meu Pai, em prol desta mãe, deste pai que está estão desesperados. Desesperados porque não tem, Senhor, não estão com condições financeiras para manter a família. Porque eles bateram em portas, mas as portas ainda não se abriram. Senhor, esta mãe que está chorando, clamando pela providência, entra com um milagre. Entra, Senhor, neste lar, meu Deus. Esta mulher que está sendo, Senhor, humilhada, Senhor. E ela está desesperada, Senhor, meu Deus, preocupada com a família dela. Este moço, Senhor, que está preocupado com a família dele, Senhor. O Senhor é o Deus da provisão. O Senhor é o Deus que abre portas. O Senhor é o Deus que dá uma chance. Alamantoianda alabaia. Tranquiliza, Senhor. Acalma, meu Deus. Entra, Senhor, meu Deus, nas situações. Entra, Senhor, meu Deus e meu Pai, ó Deus querido, ó Deus poderoso, ó Deus tremendo, nessa situação, provê, meu Deus. Entra com a prosperidade, com a providência, e mostra que o Senhor é Deus, que o Senhor é poderoso, que o Senhor é tremendo. Deus, eu oro, Senhor, pelos ouvintes que estão enfermos. Eu apresento eles, meu Pai, a minha oração é em prol deles. Pai, que eles sejam curados, que eles sejam tocados. Senhor, esta pessoa que está orando, Senhor, dentro do lar e está clamando, meu Deus, pelo milagre, Senhor, cura, toca, vai ao encontro, meu Deus. Esta pessoa que está agora, Senhor, meu Deus, nesta UTI, Senhor, meu Deus, nesse hospital, nessa internação. Pai, esta pessoa que fez esse exame, Senhor, e está aguardando o resultado, está aguardando o boletim médico, meu Deus, que hoje seja um dia de boas notícias. Senhor, eu oro, meu Deus e meu Pai amado, Senhor, por esta pessoa, meu Deus, que está agora orando, Senhor, e talvez não tenha uma palavra da família. Esta pessoa que não tem o Senhor, um abraço amigo, mas tem o Senhor, tem a fé. O Senhor é o nosso socorro, o Senhor é o Deus que cura, o Senhor é o Deus que não perde o controle. E nós entregamos tudo em tuas mãos, meu Pai, porque o Senhor é fiel, o Senhor é poderoso para fazer a boa obra. Pai, realiza o teu querer. Senhor, eu oro, intercedo, agradeço pelo grande mover que o Senhor fez. Ó Pai, nesta semana que o Senhor realizou nesta quarta-feira e vai realizar à tarde. Usa, Senhor, o teu servo que vai ministrar a sua palavra. Usa, Senhor, meu Deus, abençoa a igreja, Deus e amor, os cultos, abençoa a sede mundial. Senhor, nós intercedemos, eu intercedo e oro, Senhor, pelos seus filhos, por toda a diretoria. Diretoria deliberativa, executiva, Senhor, abençoa a tua serva, Senhor, a nossa presidente, a tua filha e irmã Irene Miranda. Abençoa a irmã Débora, Senhor. Continue a usar de saúde, abençoa o pastor Lorival. Senhor, meu Deus, abençoa os teus filhos. Presbítero Davi Miranda Neto, abençoa o teu servo, Senhor. Oh, meu Deus, abençoa toda a diretoria executiva, Senhor, meu Deus, enche grande trabalho. Oro, Senhor, intercedo pelo teu filho, pastor Milton de Almeida, pastor Antônio Osmar, pelos teus servos, Senhor, meu Deus, irmã Maria Josefina, presbítero Fabrício Beata. Ó Deus, nós intercedemos pelos teus servos, meu Pai, presbítero Marco Magno, presbítero Jerry, presbítero Wilson, Senhor, abençoa os teus filhos. Intercedemos pelos pastores que oram conosco, intercedemos pelos obreiros, as obreiras, pela membresia, Senhor, intercedemos pelo ministério geral, por cada ministério, Senhor, meu Deus e meu Pai, cada frente ministerial dos jovens, do pequeno Galileu, Senhor, meu Deus, o trabalho de missões, as mulheres de fé, os homens de fé, Senhor, meu Deus, as obras sociais, os braços assistenciais, Senhor, meu Deus, as instituições Reviver, a Fundação Reviver e a Associação Reviver Help Deus e Amor, intercedemos por tudo, pela sede mundial, abençoa, Senhor, meu Deus, os departamentos, os colaboradores, abençoa, Senhor, meu Deus e meu Pai, toda a equipe interna de pastores, Senhor, meu Deus, o teu filho, dirigente, presbítero Kleber de Oliveira, Senhor, meu Deus, nós colocamos tudo em oração, Senhor, abençoa os ouvintes que nos acompanham pela rádio, os internautas pelo IPDA Play, Pai, que o teu nome seja glorificado e que nós recebamos a bênção através da tua voz, que sejamos alcançados pelo poder do teu Santo Espírito. Senhor, muito obrigado por esse momento de oração, por esse momento de clamor. Pai, eu te agradeço. Continue conosco, em nome de Jesus. Aleluia. Que maravilha. Que maravilha você que orou conosco, você que sentiu a presença de Deus. Saiba de uma coisa, Deus, ele ouviu o nosso clamor, Deus ouviu o seu clamor, Deus ouviu a nossa oração. E eu tenho um convite especial para você que, neste momento, você orou conosco, você sentiu a presença de Deus, as lágrimas chegaram aos olhos, e hoje você tem a oportunidade de fazer a melhor escolha da sua vida. A melhor escolha da sua vida é entregar-se a Jesus e reconhecer Ele como único e suficiente Salvador da sua vida. Você que quer aceitar a Jesus ou reconciliar com Cristo, repita comigo as seguintes palavras: Senhor Jesus, perdoa os meus pecados. Sara, Senhor, as minhas feridas. Senhor Jesus, eu reconheço o Senhor como único e suficiente Salvador da minha vida. Escreve o meu nome no livro da vida e me sela com teu sangue. Meus parabéns. Você fez a melhor escolha em toda a sua vida, que foi entregar-se a Jesus. E nós não queremos ficar apenas com esse contato aqui. Nós queremos te ajudar para que você fique firme e faça parte da família Deus e Amor. Você pode nos chamar, entrar em contato conosco através do e-mail queraceitarjesus@ipda.com.br ou também pelo WhatsApp DDD 11 9 50 94 4645. Entre em contato agora conosco, a nossa equipe pastoral vai te atender com muito amor, com muito carinho, e você fará parte, receberá todo apoio espiritual para que você fique firme e faça parte da família Deus e Amor. Procure a igreja Deus e Amor mais próxima aí da sua casa, hein? Leve ali a sua família, já programa com seus amigos, cultue conosco, teremos uma equipe especial, um pastor, os obreiros, uma família especial para te atender, te recepcionar com muito amor, com muita alegria. Bom, diante disso, eu desejo a você, seja bem-vindo aqui na Igreja Deus e Amor, mais do que uma igreja, uma verdadeira família. 12:30, meio-dia 30 aqui na capital paulista. Eu agradeço a todos vocês que oraram conosco. Quem se despede, seu irmão em Cristo, o cooperador Gustavo Ferreira. Essa foi a oração do meio-dia aqui na Igreja Pentecostal. Deus é amor.
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5: 12:32.
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1: Que Deus abençoe grandemente a vida de todos vocês. Está no ar o programa Mensagens Cantadas. Eu sou seu irmão em Cristo, pastor Lourival de Almeida. E dou graças a Deus por você estar aí do outro lado, né? Teremos 90 minutos de coisas boas para o vosso coração. E nós aqui com muita alegria fazendo o nosso melhor para que você seja edificado, abençoado, para que seu coração se alegre. Eu sou o pastor Lourival de Almeida e aqui ao meu lado hoje também, né? Não tem desconto, nada.
2: Na hora certa.
1: Na hora certinha.
2: É verdade. É tão bom, né? Estar aqui na hora certa. A paz do Senhor a todos os ouvintes. É uma alegria estar com os irmãos apresentando o programa Mensagens Cantadas todos os dias aqui com vocês e sabendo que vocês estão aí do outro lado ansiosos para serem edificados, para aprenderem de Deus. E aqui estamos para isso, né? E também louvar ao Senhor, que esses hinos possam tocar seu coração. Nós vamos ouvindo já o primeiro hino desta tarde, Um Novo Coração, canta Caterine Magalhães.

0: versículozinho para nossa meditação. E só um pedacinho, não precisa nem ir muito longe, não. Que do mesmo modo as mulheres se ataviem em traje honesto, com pudor e modéstia. É um versículo que está registrado em 1 Timóteo, capítulo 2, versículo 9, logo no iniciozinho, a parte A, né, do versículo. E são coisas que a gente vai vendo, né? E a gente vai tirando conclusões e a gente vai compartilhando com os irmãos. Embora o versículo ele se dirija nesse momento exatamente às mulheres, não quero falar só das mulheres, quero falar também dos homens. Mas já começo dizendo que saia curta não tem nada a ver com a moral de uma moça. Mas convenhamos que não há coerência na moral escondida e o corpo sensualmente exposto. Essa é uma frase, não concordo 100% com ela, mas é uma frase que eu quis trazer para nós aqui hoje. Pra gente começar já meditando nisso. Não vamos falar só de saia curta, porque a gente tem visto nas igrejas hoje, né, o comportamento das pessoas tem sido um comportamento diferenciado. As pessoas vão à igreja como se estivessem indo a uma boate, não é verdade? Aquelas homens de calças arrochadas, camisa aberta, aquelas manguinhas que só Deus pode ter misericórdia, mostrando com todo respeito ao vício, mas mostrando que não se deveria mostrar, né? Camisetas curtas, transparentes, decotes, mulheres de roupas curtas, roupas apertadas, igual homens mesmo. Pessoas que, como eu disse, parece que estão indo a uma boate, decotes que exibem partes que não deveriam ser exibidas. Mais uma vez eu digo, não tenho coragem de falar exatamente da forma que gostaria de falar, mas qualquer movimento mais brusco de uma pessoa pode levar outras pessoas a olhar e verificarem que elas estão realmente de uma forma incondizente vestidas para estarem cultuando a Deus. Mas é claro que o versículo fala da mulher, né? E eu tenho bastante certeza que as mulheres haverão de entender, e os homens também, que todos nós temos uma responsabilidade com Deus na forma de nos vestirmos. E não é só na questão de virmos à igreja, não, é na questão do nosso dia a dia, é na questão da nossa vida como um todo. Muito do que hoje é usado e está na moda, presta atenção, mulher crente, não foi feito para você usar, não. A mesma coisa, senhores, jovens, essas calçazinhas de cos que fala aqui, né? É cos curto, né? Essas roupas, desculpem a minha expressão, parecendo palhaços, né? Parecendo palhaços. Então, não foi feito isso aí para você, não foi feito para o mundo isso aí. De repente você ficou, a senhora, a senhorita, que parece que as mulheres têm assim mais dificuldade na hora de se vestir, o homem parece que é mais rápido para encontrar o que não tem tanta variedade também, essa aqui é a verdade, não é? Mas de repente você, jovem, ficou apaixonada por aquele modelito assim meio estiloso piriguete, né? Naquela vitrine do shopping. Não foi feito para você isso aí, não. Não foi feito para você, não é apropriado para uma pessoa santa, para uma pessoa de Deus usar. Viu? Essas roupas marcando as curvas do corpo, essas roupas que, na verdade, para muitas pessoas são roupas provocativas. Lamentavelmente, muitas das nossas irmãs não prestam atenção nisso. A impressão é que, na verdade, não se importam, não se dão conta do mal que estão causando, principalmente a si mesmas, né? Mas também para aquele irmão que está, de repente, lutando para estar de pé. E tem muita gente que está lutando para estar de pé. Você está entendendo o que eu estou dizendo, não é verdade? Tem muitas pessoas, e isso acredito que é natural do ser humano, que realmente, mesmo estando na igreja, ainda estão lutando contra certas tentações. Não estou dizendo que justifica alguma coisa, mas é a realidade do ser humano. Sei que muitas pessoas não têm coragem de falar isso, mas é a realidade do ser humano. E eu sei que mais do que mudar o seu guarda-roupa, você deve mudar o seu interior. Recentemente, algumas pessoas me perguntaram, eu tinha a resposta na ponta da língua, porque eu ouvi isso de um pastor há muitos anos. Um determinado grupo deixou a congregação e de repente apareceu nas redes sociais, eu não participo, mas apareceram com roupas incondizentes a roupas consideradas roupas cristãs. E alguém me disse, como é que pode? A pessoa mal saiu. A verdade é que quando a pessoa vem para a presença de Deus, não é que ela tem que tirar as coisas do exterior ou deixar de se vestir indecorosamente apenas no seu exterior. Tem que tirar isso lá do coração. Porque se não tirar do coração, trocando de igreja, a pessoa troca a sua forma, o seu costume. Na verdade, nós, quando trocamos de igreja, nós esperamos, pelo menos, que não estamos trocando de Deus. Ou estamos? Quando eu digo estamos, eu não estou. Estou colocando a situação. Então toda mudança, ouvinte, ela tem que vir do interior. Toda mudança genuína precisa começar de dentro de cada um de nós, tanto os homens como as mulheres. Tudo aquilo que corrompe a sua imagem de homem, de mulher honrados, tudo que vai contra a sua dignidade, certamente não deve fazer parte da sua forma de se vestir. Nós estamos falando da questão do vestuário. Existem muitas maneiras de estar na moda, de estar bonito, de estar bonita, né? Sem que para isso você precise abusar do que nós chamamos de sensualidade. Existem coisas que são consideradas costumes, existem coisas que são consideradas regras, mas quando falamos de sensualidade, estamos falando de doutrina. Nós estamos falando de Bíblia, nós estamos falando de, não é uma questão de proibição, estamos falando de alerta proibitivo da parte de Deus, da parte da Bíblia Sagrada, e certamente sensualismo é pecado. Tem uma frase que eu não vou citar o autor, mas quem quiser procurar, pode procurar o autor. Uma mulher nua, segundo o autor, seria menos perigosa do que, olha só, do que uma saia habilmente exibida, que cobre tudo ao mesmo tempo, não cobre nada, deixa tudo à vista. Não é novidade para ninguém que, como eu disse a vocês, muitos homens são atraídos, e atraídos fortemente. Tanto que tem uma frase, uma sentença, né? Não se permita o segundo olhar. Pelo olhar. Fortemente pelo olhar. Na verdade, as pessoas são atraídas pelo olhar. Nós sabemos que podemos falar, tudo, mesmo as crianças aprendem muito mais quando se apresenta aquilo que, de uma forma que ela possa, né? Pelo olhar, ver o que está se tentando falar. E essa a área que eu disse a vocês que muitos irmãozinhos lutam com tanta dificuldade para se conservarem puros. Eu acho, Débora e ouvintes, que a gente tem que dar um desconto na banca de revista, a televisão, a internet. A questão da nudez, da sensualidade, da sexualidade explícita, até se entende, mas na igreja. Na igreja. Até se entende pelo fato, de que muitas dessas coisas que eu falei, realmente, se não se sabe usar, se tem ali um instrumento maligno, um instrumento diabólico, mas uma pessoa que vai à igreja supostamente para cultuar a Deus, não pode se permitir ser um instrumento maligno. E não se faça desentendida não, minha irmã. Deus está falando contigo, você também, meu irmão, Deus está falando com você. Todos nós sabemos exatamente quando estamos vestidos de maneira provocante, sensual e não condizente com o que se espera de um servo, de uma serva de Cristo. Todos nós sabemos. Débora, você há de se lembrar, eu convidei um dos meus filhos, olha, eu estou saindo para jantar, mas eu quero ir num localzinho assim, de repente uma padariazinha, assim, falou, ah não, mas nós estamos indo num restaurante X. Eu disse, nesse restaurante eu não vou porque eu não me sinto à vontade, porque eu não me sinto condizentemente vestido para isso, que eu estava de chinelo, eu estava assim bem à vontade, se lembra, Débora? Uhum. Agora imagine você, ouvinte, como que as pessoas querem às vezes dizer, querem às vezes provar para elas mesmas que não têm consciência da forma que estão se vestindo para vir à igreja. Está de brincadeira.
1: O negócio tá berrador mesmo.
0: Tá, a coisa, olha, ouvintes, tá demais. Tem alguns cultos que eu acredito que é preciso dar uma verificada mais forte. Porque é inacreditável a forma que essas pessoas estão se vestindo. É inacreditável as pessoas virem à igreja para expor coisas que não devem ser expostas, não é verdade? Então, em nome de Jesus, não permita que a sua maneira de se vestir sirva de escândalo para a igreja de Cristo. E muito menos que favoreça ou estimule o pecado do irmãozinho ou da irmãzinha que está lutando. A pessoa sai lá do mundo lutando contra tanta coisa, né, que são ofertas. Chega aqui na igreja, você se veste dessa forma, parecendo um piriguete ou uma piriguete, um piriguetão. Não é verdade? É verdade. É preciso tomar cuidado, sim. Não é só na igreja, não. Vir à igreja, se vestir de uma forma adequada, sair lá fora, se vestir para Satanás, isso nós chamamos de hipocrisia, isso é um pecado muito grande também. Porque a pessoa sabe que para servir a Deus, tem que servir a Deus em todos os locais, não é só na igreja não. Que as mulheres se ataviem em traje honesto, os homens também, com pudor e modéstia. É a nossa mensagem abrindo o MC.
1: Está a palavra de Deus aí para mim, para você, para todos nós, né? Deus nos alertando, nos dando aquela palavra de correção, né? MC, para você, estamos apresentando lançamentos. Você ouve com o irmão Nerido, CD a missão.

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1: Vamos falar aqui sobre saúde. Por que será que o osso enfraquece, hein? Chamado de osteoporose, essa doença que o osso fica cheio de buracos, fica poroso. E por que isso acontece, hein? Porque há um desequilíbrio entre as células chamadas osteoclastos, que retiram cálcio dos ossos, né? E osteoblastos, responsável por reconstruir o osso furado. Então, nesse jogo, o cálcio não é reabsorvido e os buracos no osso se proliferam e vão aumentando. E você tem um meio natural de graça de você conseguir um pouquinho de melhora nessa situação. Mas como vou saber se eu tenho osteoporose? Estou com dor aqui no joelho, olha. Antes da doença se instalar, que é mais propensa as mulheres terem, né? A mulher passa por um estágio intermediário chamado osteopenia. Ela é diagnosticada quando a massa óssea, quando o osso está abaixo da esperada para a idade da paciente, né? Mas como vou saber? A doença é escondida. Todo mundo sabe que a osteoporose, ela provoca o enfraquecimento dos ossos. Mas o que poucas pessoas têm consciência é de que a doença é silenciosa. Isso mesmo. Em estágio inicial, a mulher não sente nada. E estima-se que 75% dos diagnósticos são feitos somente depois de um osso quebrado. Então a prevenção é tudo. A partir da menopausa, as mulheres devem fazer uma vez por ano o exame da densitometria óssea, por meio de um raio-x. E esse aparelho mede a densidade do osso, a grossura do osso, né? Então um pouquinho de sol é de graça, ajuda. Tomar 15 minutos de sol por dia é fundamental para ajudar o corpo a prevenir a osteoporose. Esse tempinho é o suficiente para receber a cota de vitamina D, né? Que são 10 microgramas necessárias por dia para absorver o cálcio que vem da alimentação. Então, muito cálcio, esse mineral presente no leite, nos seus derivados, é o responsável. O cálcio é responsável pelo fortalecimento e manutenção dos ossos. Ah, mas eu não gosto de leite, né? Então vai para os queijos e seus derivados do leite, então. A partir dos 18 anos e até os 50, recomenda-se 1000 miligramas de cálcio por dia. Como que é isso na prática? Você consegue com 4 copos de leite ou iogurte desnatados ao dia. Não gosta de leite? Vai para seus derivados, que o resultado é o mesmo. Osteoporose, uma doença escondida, mas pode ser prevenida o quanto antes.
2: É o nosso MC, tá aí trazendo a dica também de saúde para você. E coisas que eu acredito, Débora, que todos nós somos sujeitos, né?
1: É verdade. Ah. Isso aqui, a osteoporose, é mais pra mulher, né?
2: Não é?
1: Mais na mulher, na sua menopausa, é importante seguir as recomendações, né?
2: Verdade.
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1: Nos braços de Deus e no bonito, na voz de Débora Miranda, do CD É Assim Que Adoro.

0: Eu sou irmão divino, aqui de Campo Grande, Mato Grosso do Sul. Eu e minha esposa tenho ouvido o programa e esse programa é uma bênção em nosso lar. Quero parabenizar, estão de parabéns em nome de Jesus Cristo, que é uma bênção esse programa. Todos os dias ouvimos aqui em Campo Grande, Mato Grosso do Sul. Que Deus abençoe.
1: É a jovem Camila, da cidade de Barão de Cocais, Minas Gerais.

0: Deus abençoe vocês aí.
1: Kermar Rúbia, da cidade de Tapetinga, Bahia. Eu louvo e exalto a Deus por este programa. Mensagens cantadas porque edifica nós em Cristo Jesus. Que Deus venha usar vocês mais e mais como Ele vem usando vocês, para que a verdade venha ser pregada de uma forma tão linda como vocês são usados. Amém?
2: Aqui é do Rio Grande do Sul, Porto Alegre, Aldair. Um abraço, que Deus te abençoe. Continua assim nessa força com Jesus.
3: E aí estão chegando as mensagens do povo de Deus, de todo o Brasil. E a gente fica feliz sabendo que em cada cantinho deste país tem um ouvinte ouvindo a gente. Não somente aqui no Brasil, mas também no exterior. Você ainda não mandou a sua mensagem? Ei, estamos aguardando a sua mensagem. Mande a sua mensagem de voz para o nosso WhatsApp agora mesmo. 11 982 92 3392.
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3: Daqui a pouquinho nós vamos falar sobre o momento da família. Temos coisas interessantes a falar e não podemos deixar também de falar algumas curiosidades.

0: que foi escrito foi terceiro de São João, né? É uma curiosidade interessante. Agora, Judas foi o único dos 12 apóstolos que não era galileu, você sabia disso? Outra coisa interessante, qual é o maior versículo da Bíblia? Está em Ester, capítulo 8, vai lá no versículo 9, este sim é o maior versículo da Bíblia. Era isso que eu queria falar.
1: Rapidinho. E eu quero oferecer a vocês o hino Subindo a Colina, do CD Esperança. Eleni e Débora vão cantar para nós aqui no programa MC Music. Vamos ouvir.
2: Uma e um.

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3: 13 horas e 3 minutos.
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3: 13 horas e 4 minutos.
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3: 13 horas e 5 minutos.
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1: Chegando na voz de Ângela Gonçalves, debaixo da promessa. Será que você está debaixo dessa promessa?

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1: Neste momento aqui do programa, nós temos o Momento da Família. Nós temos tantos assuntos, né? E a gente às vezes recebe sugestões dos nossos irmãos para falarmos um pouquinho sobre esse assunto, um pouquinho sobre aquele outro. E eu trouxe aqui um assunto que foi pedido por uma irmã. Não vou citar o seu nome, e ela me escreveu dizendo que ela não é da Igreja Deus de Amor, mas ela faz a obra de Deus, e ela é dirigente de uma igreja, né? E ela disse, olha, como é difícil fazer a obra de Deus e cuidar da família. Gostaria que você falasse desse tema, que quase sempre abre espaço para discussão entre os casais, né? Muitos irmãos reclamam da dedicação exagerada de suas esposas à casa de Deus, e digo exagerada quando se abandona o lar, no sentido de afazeres, tarefas que cabe a mulher fazer, né? A negligência da mulher à família em detrimento à obra de Deus. E eu gostaria de falar um pouquinho rapidamente de que é importante a participação do homem, da mulher na igreja, mas tudo tem que ter uma coerência, um equilíbrio, principalmente quanto a maridos incrédulos ou esposas incrédulas. Eu creio que não estaria falando somente com essa irmã que se dedica à obra, mas também os irmãos que se dedicam à obra. E nós devemos prezar muito mesmo o nosso ministério, o nosso chamado, mas temos que valorizar ainda mais a nossa família, né? Então procure dar atenção possível aos filhos, ao marido e à esposa, participando da vida dos filhos. Dá tempo de você levar as crianças à escola, para a aula de inglês, participando das atividades deles, e ao mesmo tempo você ter ali a sua função na igreja, como pastor, como irmã que dirigente da igreja. É importante você ter um equilíbrio, um pouquinho para casa e um pouquinho para Deus. Não é a igreja à frente da família, não. Vem Deus em primeiro lugar na nossa vida. Nós louvando a Ele, servindo a Ele, depois vem a família, porque a nossa família é a base da igreja. A igreja é formada por famílias. Você não estará pecando de dar dedicação à sua família e depois à igreja, mas também tem que ter equilíbrio, não é só família. Também tem a igreja. Então nós temos que saber distribuir esse tempo de maneira que não venha prejudicar nem a igreja, onde estamos trabalhando com uma atividade, e também não estarmos também ausentes em papéis importantes, que é mãe e pai, ou esposa ou esposo dentro da família. Ressaltamos a importância também de se pastorear a família. Não queremos que nossos filhos cresçam revoltados, que digam, ah, meu pai não liga para mim, se esqueceu da gente. Mas nós temos que manter um equilíbrio, servindo a Deus, mas com inteligência, com sabedoria. Por que não fazer o culto doméstico à noite, usando a Bíblia Sagrada, colocando ali um versículo bíblico, e ali, periodicamente, todos os dias, ter o culto doméstico? Isso é maravilhoso. Os filhos não dormirem sem fazer uma oração, porque quando você se esquecer de orar, eles vão te chamar para orar juntos. Isso é maravilhoso, né? Ver também os nossos filhos tendo isso como exemplo, que futuramente eles vão seguir os nossos passos. É fundamental e é importante, e é dever do pai e da mãe ensinar as crianças no caminho. Agora, por exemplo, as crianças estão na escola, você pode dedicar esse tempo à igreja? Aí faz todo o trabalho na igreja. Por exemplo, você que tem um esposo incrédulo, ah, o marido trabalha toda a tarde, então à tarde você está se dedicando a Deus. Ele chegou em casa, que você esteja em casa. Então, usar os horários em que o marido não esteja ali precisando de você naquele momento, que você esteja se dedicando a Deus. Tem que ter um equilíbrio, senão você nunca vai conseguir trazer o seu marido, a sua esposa, para a casa de Deus. Porque você, se era uma esposa dedicada antes de aceitar a Cristo, agora tem que ser mais, né? Você que era um homem carinhoso com a sua esposa, agora tem que ser mais carinhoso ainda. Afinal de contas, você aceitou a Cristo, que é a fonte do amor, não é verdade? Então, tudo com equilíbrio. Você é dirigente de igreja, mas faça tudo com sabedoria. Deixe tudo organizado na sua casa, que nada esteja em falha, que tudo esteja perfeito ali, e vá servir a Deus. Tenha o seu horário para voltar para casa, volte para casa. Comunique ao seu marido o horário que você vai estar ausente, se houve um contratempo. Tudo isso é muito importante, a comunicação, estar ali os dois em acordo, para que nem a obra pereça e muito menos a sua casa, a sua família.
2: Momento da família para você, tem de conciliar tudo, né? Tanta coisa para conciliar, mas vai dar tudo certo. Vamos nos programar, né? Basta ter fé. André e Alexandre vão cantar do CD Coração Adorador.

0: E eu sei, ouvinte, que você gosta do nosso programa, eu sei que você quer ser o mantenedor do nosso programa, sei que você não quer que essa programação saia do ar, claro que não. Então você vai fazer o quê? Vai procurar as nossas livrarias, adquirir os nossos CDs e ajudar a nossa programação a continuar. Nossa programação tem sido uma bênção para tantas famílias. Tem sido uma bênção para você também. Quanta gente triste já se alegrou conosco, quanta gente perdida se encontrou com Deus através desse programa. E até hoje nos emociona muito, Débora e ouvintes, saber que algumas pessoas ainda continuam se convertendo através dessa programação. Quando as pessoas falam, realmente é muito emocionante para nós. Então, é um programa que tem levado Deus aos corações, levado paz às vidas e não pode sair do ar, não. Então, você vai continuar indo até as nossas livrarias no interior das nossas igrejas e comprando os nossos CDs. Compra a coleção inteira, compra para doar para os amigos, compra de presente disso, presente daquilo. E eu sei que Deus vai abençoar grandemente a sua vida. Os sãos não precisam de médico, e sim os doentes. Mateus capítulo 9, versículo 12. A gente sabe que na Índia, tivemos até mesmo essa missão na Índia também, as pessoas que vão pregar o evangelho, grande parte acaba cultuando a Deus entre muita gente enferma, né? Muitos leprosos. A maioria dos avanços da medicina no tratamento da lepra surgiu como resultado de médicos missionários que se dispuseram a viver entre os pacientes e arriscar-se à exposição dessa contagiosa doença. Então acabaram os médicos se arriscando mesmo, foram falar de Deus e missionários, não é? E ali foram pesquisando e tal e conseguiram, não é, desenvolver certas medicações contra a doença. E como resultado, desenvolve-se igrejas na maioria dos grandes centros de lepra. Onde tem leprosários, essas coisas, sempre tem grandes igrejas. Ah, em Mianmar, por exemplo, existem casas de órfãos aidéticos, onde voluntários cristãos também estão ali substituindo, foram abandonados, Débora, pelos pais e tal. E então os cristãos, missionários, pastores, vão ali substituir a afeição dos pais que a doença já roubou.
1: Olha só.
0: Não é? Entre os simples, os desprezíveis, os oprimidos, os rejeitados deste mundo, o reino de Deus cria raízes. Você sabe que muito me alegrou, e você sabe disso, saber que alguns irmãos de um presídio em Guarulhos faziam votos, ouvindo os cultos transmitidos pelo rádio. Não, quando eu saí da prisão, quero passar na igreja, agradecer a Deus, conhecer a igreja. E ali, não só ali, mas em várias prisões, nós conseguimos realmente fazer igrejas muito fervorosas. Igrejas muito boas, onde pessoas que cumpriram ali a sua obrigação para com a sociedade tiveram um encontro com Deus e estão fervorosas, perdão, em espírito. E pastores, missionários gostam de estar ali e os que vão se admiram do fervor espiritual desses locais. Levar a sério algo designado por Deus significa que precisamos aprender a olhar para o mundo, às vezes, de cabeça para baixo, né? Como Jesus fez. Às vezes as pessoas querem buscar só aqueles que têm muitos recursos, que possam trazer favores, contribuições à igreja. E eu diria, ouvintes, que ao invés de ficar procurando só pessoas que podem trazer recursos ou favores, que tal procurar pessoas com poucos recursos? Em vez dos fortes, os fracos. Em vez do saudável, doente. Em vez do considerado super espiritual, pecador. Não é assim que Deus reconcilia o mundo consigo? Os sãos não precisam de médico, e sim os doentes, é o que diz a Bíblia. Não vim chamar os justos, e sim os pecadores ao arrependimento, Mateus 9. Para ganhar uma nova perspectiva, olhe para o mundo de cabeça para baixo. Eu tenho a sensação que Jesus fez isso.
1: É, que maravilha, né? É a mensagem maravilhosa que Deus nos deixa nesta tarde. Olival, que coisa interessante. Eu estava verificando aqui sobre o café. E nós vamos ter que mudar a maneira de como fazer café em casa.
0: Não diga.
1: Porque às vezes a gente muda de café, muda de marca por causa do aroma, por causa do sabor, né? Como fazer café com coador ou como fazer na cafeteira. Uma das coisas mais básicas na vida de um brasileiro é o cafezinho, né? Você sabe que realmente todo mundo gosta. Qual é café? É uma das lições mais fundamentais para se aprender e todo mundo tem pelo menos uma noção de como deve ser feito. Também é verdade que muitas pessoas pensam que sabem fazer café e cometem erros fatais que fazem um barista chorar. Barista é especialista em cafés de alta qualidade, aquele que sabe mais de café do que qualquer um. E o nosso café normalmente é coado, mas também pode ser expresso, cappuccino, enfim. Eu não sou de café, assim, todas as horas, mas eu não passo um dia sem café. Aliás, ele que não é de mim, né? O café realmente é um café, é gostoso, mas não precisa ser toda hora, né? Então, colocamos água para ferver, aí... Não, calma. Vamos fazer um bom café.
0: Água, né?
1: Vamos fazer um bom café. Primeiramente, você precisa escolher, vai coar com coador de pano ou coar com filtro de papel descartável. Mas a irmã Débora tá dando um custo de café? Não, são coisinhas pequenininhas que fazem o café valer a pena pelo valor que você paga por ele, né? Também pode ser feito na cafeteira elétrica, mas agora, Lorival, coador de pano ou coador ou filtro de papel?
0: Olha, para falar a verdade, se eu fosse escolher mesmo para fazer assim, eu faço nenhum nem outro, mas a verdade é que eu acho que o coador de pano parece que ele fica já impregnado aquele gosto do café.
1: É verdade, sabe por quê? O papel, o filtro de papel absorve os óleos essenciais do café. O que acontece, Lorival? Perde o sabor e perde o aroma no papel.
0: Tá vendo?
1: Porque os óleos do café é que trazem o aroma e o sabor nele. E o papel tira tudo isso. Já o coador de pano, por ter mais espaço entre os fios da trama do tecido, permite que o café passe por ele sem que tanto dos seus óleos, mas tira um pouquinho, essenciais seja absorvido. Isso resulta num café mais encorpado, oleoso, bem diferente daquele café brilhante, cristalino que você tem quando usa um papel, filtro de papel. E o café passa mais rápido pelo filtro de papel, o que significa que ele está extraído por menos tempo. Traduzindo, o pó do café está menos aproveitado. O coador de pano precisa ser lavado somente com água, nunca com sabão, e todas as vezes que for usado, e deve ser guardado em uma vasilha com água tampada dentro da geladeira. Deve colocar o coador dentro da água tampada dentro da geladeira. Mesmo assim, precisa ser trocado todos os meses. Isso se você for uma pessoa que faz café todos os dias. Trocar o coador todos os meses. Agora, o fio de papel é descartável e tem mesmo que ser jogado fora após ser usado, dependendo de quantas vezes você faz café. Agora, a gente pode falar de um outro dia, como realmente fazer o preparo do café, da água, que tipo de água usar, numa próxima programação. Mas hoje, você aprendeu que o café feito no filtro de papel, ele perde o sabor e o seu aroma. No de pano, perde um pouquinho, mas não tanto. Você tem um café mais
0: menos,
1: encorpado, né? Um cafezinho mais encorpado, com um pouquinho mais de aroma e mais sabor.
0: Exato. Lembrar também, né, Débora, de nunca...
1: Não vai falar da água ainda, não. Não, da água não.
0: Tá bom, então.
1: A água a gente vai falar
0: deixa
1: no próximo programa.
0: Dia.
1: Claro, senão a gente não atiça a curiosidade do ouvinte, né?
0: Nós já tocamos Grande ao Senhor?
1: Não, ainda não.
0: Certeza?
1: Certeza.
0: Então nós vamos tocar agora Grande ao Senhor. Débora ao vivo do volume, perdão, volume 1.
1: Débora e Leia, né?
0: Tá ficando ruimzinha a sua letra, minha filha. Vou ter que mandar você de
1: D
0: volta.
1: D, E, L.
0: É, mas tudo emendado, né?
1: Não tá emendado. Tem uns passos.
0: Tá emendado sim, tá emendado.
1: É que você
0: né?
1: precisa trocar o óculos, né?
0: O negócio
1: né?
0: aqui é assim, né? Secretária tá agora ficando folgadinha.
1: Oh, meu Deus. Vamos então ao hino. Vamos lá. Grande é o Senhor, Débora e Leia, do CD ao vivo, volume 1.

crianças, aqui estamos chegando com o nosso programa. Beijo para todos vocês, o meu abraço e a minha saudação. Na paz de Jesus, vos saúda a tia Débora Miranda. E aqui estamos para a gente aprender, a gente compartilhar alegrias, ouvir mensagens que estão chegando todos os dias aqui para a tia Débora. E também estaremos ouvindo a nossa história de hoje. E como eu havia prometido para vocês, né, a gente vai para a segunda parte da história que começou. E eu sei que vocês estão ansiosíssimos para saber o final. Ah, é tão gostoso, né? A gente ouvir histórias e a gente sempre quer colocar dentro da história algo muito importante para vocês conhecerem sobre Deus, aprenderem, para vocês saberem agir no seu dia a dia. E eu tenho certeza que vocês vão enfrentar situações iguais a esta que eu vou contar hoje. Então nós vamos agora apenas ouvir um hino e depois estaremos com a segunda parte e a última parte da nossa história de hoje. Vamos ao hino e já em seguida a nossa historinha.

0: agora nós vamos para a segunda parte da história, a menininha vendedora de fósforos.
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0: E aquela menininha ficou ali, sentadinha na esquina, esperando alguém passar. E ela estava com medo de ir para casa. Ninguém havia comprado um sequer fósforo que ela estava vendendo. Todo mundo estava apressado. Todo mundo estava querendo logo preparar as suas coisas, os presentes para o dia de Natal. Mas ela não tinha sequer um sapatinho, um chinelinho para calçar. Estava descalça, sentada na esquina daquelas duas casas, e ninguém dava bola para ela. Ah, crianças, o Natal é uma estação maravilhosa, não é? Sim, nós podemos celebrar o nascimento de Jesus. Por que não podemos festejar que ele nasceu? Mas nós não sabemos o dia. Nós temos que celebrar todos os dias que ele veio ao mundo, não é mesmo? Mas a Bíblia fala que nós devemos nos lembrar principalmente da sua morte, porque ele morreu por causa de mim, por você. Mas ainda bem que ele não ficou morto, ele ressuscitou, como diz em 1 Coríntios capítulo 15, versículos 3 e 4. Porque Jesus morreu e ressuscitou por causa de nós. Morreu por causa dos nossos pecados. De repente... Menina, como você se chama, hein?
1: Meu nome é Carolina. E da senhora?
0: Não importa meu nome, eu vim aqui porque eu queria saber por que você está sentada a estas horas, quase noite, aqui sozinha, nesta calçada fria. Por que que você está sem sapatos?
1: Vendendo?
0: Mas vendendo fósforos? Quem vai comprar fósforos a esta hora? E ninguém quase mais usa fósforos. Os fogões são totalmente elétricos. E quem vai usar fósforos?
1: Ah, talvez para acender as velas para o Natal, não é?
0: Ah, é. Pode ser, mas... pelo menos na minha casa, eu tenho um acendedor elétrico e eu coloco aceso o meu fogão e acendo as velas no meu fogão ou na minha lareira.
1: Lá, como que é que você falou? Lareira, lareira?
0: Lareira.
1: O que que é lareira? Ah, eu nem sei falar. Lareira.
0: Sim, lareira. A lareira é um lugar onde a gente põe, assim, lenhas para aquecer o ambiente. Na minha sala tem uma lareira grande. Mas, bom, menina, nós vamos ao assunto com o qual eu vim falar com você.
1: Hã?
0: Sim, eu queria saber quem são os seus pais.
1: Meus pais é o senhor José e a senhora Odete.
0: Odete e José?
1: Sim.
0: E você, por que que você não está com seus pais a esta hora? Você não acha perigoso você estar aqui sentada neste lugar sozinha?
1: Sabe que é? Eu vou contar pra senhora a verdade. Se eu chegar em casa sem nenhuma moedinha e meu pai souber que eu não vendi nenhuma caixinha de fósforos, ele vai bater em mim. Não é só bater, ele vai me espancar. Ele vai jogar na parede. Ele vai dar tapa na minha cara.
0: Ai, para de falar isso. Eu não quero nem ouvir.
1: Tá bom.
0: Faz o seguinte. Você vai comigo pra minha casa. E você vai morar na minha residência.
2: falar com eles. Mas antes, vamos fazer o seguinte, vamos tomar um banho, eu vou vestir você, vou te aquecer e depois falamos com o seu pai, tá certo?
1: Tá bom.
2: E as duas então saíram apressadamente. E assim, a mulher chegou no seu carro.
1: A menininha não sabia nem sentar direito naquele carro. Ela ficou toda envergonhada e...
2: Aquela senhora já colocou o cinto de segurança aonde ela estava sentada, também aonde estava sentada a menininha, e assim foi correndo em direção à residência dela.

Menininha ficou de boca aberta. Faltou-lhe a fala. Faltaram-lhe as palavras. Mas no seu coração e na sua mente...

0: essa? Meu Deus, que coisa maravilhosa! Eu estou sonhando.
1: Vamos, Carolina, vamos. Vamos, pare de sonhar. E venha, vamos ao banho. Você vai colocar esta roupa, esses sapatos, aqui está a sua toalha. A mulher imediatamente ligou o chuveiro.
0: Ah, eu tenho que agradecer a Deus. Por isso, meu Deus, eu tô sonhando, eu nem sei o que eu faço primeiro.
1: Porque o banheiro era lindo, cheio de espelhos, sabonetes das mais variadas cores, sabonete de mel, sabonete de leite de cabra, sabonete de glicerina, talco, perfumes, toalhas fofinhas.
0: Meu Deus, eu não mereço isso.
1: Merece sim, não é, crianças? Aquela menina precisava de alguém. Precisava de alguém para cuidar dela. Imediatamente, ela ouviu um barulho que alguém batia à porta. Vamos, vamos, Carolina. Nós temos ainda de ir à casa de seus pais.
0: Tá bom, já estou indo.
1: E assim ela terminou, chegou no quarto.
0: Que vestido mais lindo! Meias quentinhas, sapatos quentinhos. Que boina linda! Que boina linda! Que casaco maravilhoso!
1: Carolina estava maravilhosa. Sapatinhos vermelhos, casaco vermelho e uma boina vermelha com um pompom branco na... Um pompom branco em cima. Ela foi à frente do espelho, não resistindo, e ficou se olhando.
0: Que lindo! Esse sapato. Meus pés estão quentinhos agora. Que casaco mais lindo!
1: Meu Deus! Como será que aquela mulher, mas como aquela mulher tinha uma roupa do tamanho da Carolina? Mas como serviu assim? Depois ela iria saber. Mas a história era que aquela mulher havia perdido a sua filha em um acidente. E era do tamanho da Carolina, da idade da Carolina. A cama que tinha naquela casa era para a Carolina também, do tamanho da Carolina. A Carolina esfregava os seus olhos porque ela não estava acreditando no que estava acontecendo. De repente... Venha, Carolina, venha para a cozinha, vamos comer alguma coisa.
0: Maravilhosa!
1: Na mesa estavam colocados frango, carnes, peru, arroz, maionese, bolo de chocolate.
0: Eu nem sei o que eu vou comer primeiro.
1: Vamos, vamos, Carolina, experimente, vamos.
0: Mas primeiro eu tenho que agradecer a Deus, né, dona, pela comida.
1: Sim, vamos orar, vamos agradecer a Deus. E as duas então deram as mãos e agradeceram ao Senhor por aquele alimento. E assim Carolina encheu a sua barriguinha. Agora estava quente.
0: Que fome! Que mesa maravilhosa!
1: Na mesa estavam colocados frango, carnes, peru, arroz, maionese, bolo de chocolate.
0: Eu nem sei o que eu vou comer primeiro.
1: Vamos, vamos, Carolina, experimente, vamos.
0: Mas primeiro eu tenho que agradecer a Deus, né, dona, pela comida.
1: assim, vamos orar, vamos agradecer a Deus. E as duas então deram as mãos e agradeceram ao Senhor por aquele alimento. E assim Carolina encheu a sua barriguinha. Agora estava quentinha, os seus pés quentinhos, a barriguinha cheia.
0: Ah, dona, eu tô com medo.
1: Medo? Eu pensei que você estaria feliz agora.
0: Não, é porque eu vou chegar em casa sem nenhum centavo e meu pai vai me bater. Aliás, ele vai me espancar.
1: Não, não, não, não, não. O seu pai vai vir trabalhar comigo juntamente com a sua mãe. E juntos iremos morar nesta casa. Está vendo aquela casa lá ao fundo no quintal? A dona daquela casa abriu a janela e Carolina pôde ver uma casa bonita, com gramado verde à frente, flores da janela.
0: A gente vai morar naquela casa? Eu não acredito.
1: Sim, vocês vão morar ali. O seu pai e sua mãe vão trabalhar para mim e vão morar aqui. E você também vai morar naquela casa.
0: Obrigado, Deus. Obrigado, meu pai. O Senhor é maravilhoso.
1: Sim, crianças, Deus amava aquela menina. Amava os seus pais. Amava aquela mulher. Pois todos eles eram servos de Deus. Aquela bondosa mulher foi tocada por Deus. Deus fez ela sentir um amor profundo por Carolina quando a viu sentada na calçada. Muitas pessoas passavam para lá e para cá e nem ligavam para ela. Mas aquela dona, essa senhora bondosa, tinha o amor de Deus em seu coração. Ah, mas Deus não ama somente as pessoas que são os seus filhos. Ele ama todas as pessoas do mundo. Ama o pecador, ama aquele que rouba, aquele que mata. Mas não ama o roubo, não ama a atitude de matar. Mas a Bíblia fala que ele ama todas as pessoas, como diz em João 3,16, porque Deus amou o mundo de tal maneira. E assim terminaram a refeição. A dona pegou a sua bolsa, a chave do carro e foram em direção, então, à casa da mãe da Carolina, da dona Odete e do seu José.

0: Então é aqui que a sua mãe mora? Que vocês moram?
1: Sim, é aqui. Ah, mas eu não vou entrar, eu tô com medo.
0: Não, não, não, não tenha medo, Carolina. Eu vou falar com seus pais e eles vão ficar muito felizes porque vão ter um emprego, vão ter um salário e vão ficar felizes por ver você vestida, com sapatos, quentinha e alimentada. Vamos lá.

0: ninguém abria a porta.
1: Mãe! Pai, sou eu!
0: Ela não quis ficar somente tocando a campainha. Ela bateu a porta. De repente, a porta se abre.
2: Minha filha querida! Carolina, onde você...
0: Que roupa é essa?
1: É, mamãe, deixa eu explicar.
0: Não, não. Calma. Deixa eu me apresentar à senhora. Eu sou a senhora Yolanda. Eu encontrei a sua filha vendendo fósforos numa esquina. Estava muito frio, ela estava com os pés descalços, ela estava gélida, ela estava gelada de frio. Eu tive muita pena. Levei para minha casa, a alimentei e dei comida e dei banho, coloquei a roupa, mas eu quero realmente vir aqui para propor para a senhora e seu esposo que vocês venham morar comigo. Morar com a senhora? Eu nem a conheço.
2: José! Ô, José, vem aqui.
3: Sim?
0: Essa senhora achou a nossa filha na esquina com os fósforos e com os pés descalços. Ela deu trabalho para ela e ela veio aqui propor... Sim, eu vim propor aos senhores que vocês venham morar comigo. Eu quero que vocês venham trabalhar na minha casa. Eu preciso de alguém e eu sei que vocês também precisam deste emprego. O senhor José olhou para Yolanda, a senhora Yolanda olhou para José e a Carolina já foi logo falando.
1: Mamãe, papai, vamos! Olha que roupa linda que ela me deu e eu tô com a minha barriga cheia de comida.
0: Menina, fica quieta. Foi logo repreendendo a sua filha.
1: Não, mamãe, vamos, por favor.
0: E logo o senhor José foi falando.
3: Sim, nós vamos então conversar. Entre, senhora. Sente-se aqui, não é uma casa luxuosa, de muito conforto, mas é uma casa onde tem muito amor
0: E começou a gaguejar. Sentaram e assim começaram a conversar. E assim resolveram então vender aquela casinha simples e humilde e se mudaram para a casa daquela bondosa senhora, a senhora Yolanda. Que presente maravilhoso! A Carolina e seus pais ganharam. Ganharam uma casa, ganharam um emprego e, o mais importante, ganharam uma linda amizade. A senhora Yolanda se tornou não somente amiga, mas como uma parente deles. Viviam em harmonia, gostavam um do outro. E o senhor José, muito feliz, cortava a grama do quintal da casa da senhora Yolanda. Ah, e a dona Odete? Ela começou a limpar a casa da senhora Yolanda, fazer comidas maravilhosas. E agora, a menina Carolina foi estudar num colégio particular. E a partir daquele dia, Carolina estava muito feliz. E um dia ela chegou em casa toda feliz, dizendo:
1: Mamãe, mamãe, você sabia que nós ganhamos um grande presente?
0: Sim, minha filha, um grande presente.
1: Mas você sabe que na escola bíblica dominical, a professora falou que o maior presente que nós

0: Aceitada Jesus, nós iremos morar com Ele. Esta é a salvação que Ele nos oferece.
1: É verdade. Eu já aceitei Jesus, mamãe.
0: Sim, eu também. Eu e seu pai, nós somos salvos. Nós temos Jesus em nossa vida.
1: E os nossos nomes estão escritos no livro da vida?
0: Estão sim escritos nossos nomes no livro da vida.
1: Nós temos que oferecer isso para outras crianças, né, mamãe? Que estão com a gente na escola, que ficam conosco brincando nos parques. Oferecer Jesus.
0: Sim, você que é uma criança crente, Carolina, Deus quer que você fale de Jesus a outras pessoas.
1: Tá bom, eu então a partir de hoje eu vou falar que Jesus é bom, que ele morreu na cruz por nós para perdoar os nossos pecados.
0: Sim, exatamente. Esta é a verdadeira salvação. Quando nós aceitamos a Jesus, ganhamos o maior presente, o presente da nossa salvação, como diz em João, capítulo 1, versículo 12. A todos quanto o receberam, receberam a Jesus, deu-lhes o poder de serem chamados filhos de Deus, em nome de Jesus.

0: feliz, final maravilhoso, não é? E agora nós vamos às mensagens. Ei, você já mandou a sua mensagem? Mandou? Quem sabe ouçamos hoje, não é? Vamos lá então às mensagens que a criançada está mandando pra mim. Vamos lá.
1: Débora, eu gosto muito das suas historinhas. Meu nome é Lara, tenho 9 anos, moro na cidade de Linhares e quando eu acordo eu vou direto lá pro computador ouvir elas.
2: Boa tarde, tia Débora. Meu nome é Manuel, Goiânia, Goiás. Eu tô assistindo, só que meu nome é com 2 M's. A paz do Senhor.

é Gabriele, eu moro em Mogi das Cruzes. E eu gosto muito da sessão da criança. Eu tenho 10 anos. Obrigada, obrigada, obrigada. Beijo, beijo, beijo para todas vocês lindas do meu coração. Criançada linda que sempre está ouvindo a tia Débora. E olha, nós queremos que você também participe. Você que nunca mandou uma mensagem, diga para sua mãe que você quer mandar uma mensagem aqui para mim. 11 98292 3392. Vou repetir. 11 98292 3392. Mande a sua mensagem, o seu recadinho, agora que eu estou esperando. Ah, e o nosso horário já se esgotou. Um beijo, um abraço, fiquem todas na paz do Senhor.

0: amor. Beijos e abraços da tia Débora.
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4: Espaço Eu e Mais Um já está no ar. Vos saúda Débora Miranda na paz do Senhor. Este programa que vai ao ar 4 vezes ao dia dentro do programa Voz da Libertação para auxiliar, apoiar e orientar os irmãos que estão acompanhando os novos convertidos, estão aí no ensinamento. Espero que você esteja alegre, animado, entusiasmado na formação de um novo membro aí do corpo de Cristo, através do seu ensinamento, através do seu acompanhamento, da sua amizade com ele, do seu apoio. Isso é muito importante. Não simplesmente chegar na casa do novo convertido através da comunicação de mensagens no WhatsApp, você jogar ali ensinamentos soltos e estude aí, e se você tiver dúvida, me mande a pergunta. Não. Discipulado é você ter uma intimidade, um relacionamento íntimo com esta pessoa, e primeiramente, antes deste relacionamento com este novo convertido, um relacionamento íntimo com Deus. E hoje eu vou falar de mais uma dificuldade. Nós temos várias, né, que o novo convertido tem quando ele aceita a fé, quando ele começa a caminhar com Cristo. Nós falamos de emoções e pensamentos conflitantes, falamos de como ajudá-los, né? Também falamos em uma das aulas da cobrança do passado que vem à mente do novo convertido, ele muitas vezes recebendo flechas do inimigo, dizendo que ele não vai ser perdoado, que ele pecou demais quando estava longe de Deus. Orientamos vocês como fazê-lo, demos os versículos, e agora uma das dificuldades é a pressão dos amigos e da família que ele possa ter também. E às vezes a maioria tem, né? Essa dificuldade é encontrada também muitas vezes pelos novos convertidos, que é a pressão que amigos, até a própria família, fazem sobre eles quando eles aceitam a Jesus. E é inclusive bem recorrente que algumas pessoas cultivem um certo receio ou preconceito com este novo convertido. Então eles podem sofrer bastante quando alguém ou alguns amigos, pessoas especiais na vida deles, acabam se distanciando, evitando-os. Isso pode até, vamos dizer, gerar um certo tipo de solidão ou um sentimento de falta de identificação. Ou seja, ele dentro da própria família começar a passar a se sentir deslocado. Por exemplo, já vi histórias de pessoas dizendo que quando chegava do trabalho, estava a família reunida na sala, as pessoas iam saindo uma a uma e deixando o novo convertido sozinho na sala. Isso já aconteceu com você quando você aceitou a Cristo? Qual foram as dificuldades que você enfrentou? Creio que uma dessas que nós estamos falando hoje, né? Sobre a pressão dos amigos, da família. A família ainda não é crente, não entende a palavra e começa então a pressionar. Você vai virar crente? Você vai virar agora a casaca? Você agora está diferente? Você vai entrar na lei dos crentes? Enfim, ele vai se sentir abandonado. E Satanás vai fazer o possível que ele desista da fé, desista de Cristo, deste caminho, que toda a sua família está agora o desprezando, não é verdade? Como ele vai se sentir? Como você se sentiu? Se ponha no lugar do novo convertido, quando você também passou por essa situação. Eu creio que você vai entendê-lo muito mais se você já passou por isso. O que é muito perigoso, o novo convertido se sentir deslocado dentro da sua própria família. Além disso, a pressão das pessoas também pode contribuir para que as velhas práticas comecem a surgir novamente na vida do novo convertido. O que podemos fazer então? Primeiramente, ajudá-los é fundamental. Então, é muito importante que cerquemos o novo convertido de amigos genuínos, líderes da igreja com quem eles possam contar quando precisarem. Se sentirem amados, quando chegar na igreja, se sentirem acolhidos, as pessoas indo conversar com o novo convertido, abraçá-lo, sempre colocando ele já numa atividade dentro da igreja. Por exemplo, nós estamos já fazendo, já dentro desse projeto Eu e Mais Um, que nessa próxima Santa Ceia que tiver, que haja um espaço para os novos convertidos, um espaço especial para que eles assistam à Santa Ceia, para que eles já se sintam inseridos nesta nova família, que é a família de Deus, e que após a Santa Ceia sejam abraçados, sejam acolhidos com um chá, um café, após a Santa Ceia. Que lindo isso! Pode-se fazer isso, por que não? Devemos fazer isso. Uma família, quando você recebe uma visita, ou recebe alguém que é um familiar distante, você recebe ele com a cara fechada, ele bate na porta, ninguém abre, ou você recebe ali com um jantar, um almoço, um café, enfim, isso é convivência familiar, isso é acolhimento, isso é amor, isso é relacionamento. Então nós devemos receber este novo convertido, principalmente esse que está iniciando os seus primeiros passos no caminho do Senhor, acolhendo, abraçando, não o desprezando, deixando sozinho, às vezes num canto, mas indo até ele, perguntando como que está. Enfim, vocês sabem o que eu estou dizendo. Isso é muito importante. Inclusive, acompanhando os sentimentos e pensamentos dessas pessoas. Isso é essencial. Né? Você, como você está se sentindo hoje, né? Ah, eu estou muito triste, minha família não está entendendo que eu aceitei a Cristo. Muitos deles falam isso, né? Então é importante você se adequar na dificuldade deste novo convertido e orientando-o, recebendo-o com carinho, abraçando-o. Enfim, isso vai fazer com que ele se sinta mais acolhido e não totalmente desprezado pela sua própria família e pelos seus amigos. Que Deus abençoe em Cristo Jesus. Tivemos aí mais uma aula deste espaço Eu e Mais Um, uma aula orientativa para aqueles que estão discipulando, que estão acompanhando o novo convertido. E se você quiser mandar a sua pergunta, mande-nos para este WhatsApp gratuitamente, né? 11 982 92 3392. Se despede sua irmã em Cristo, Débora Miranda, e que Deus abençoe em Cristo. Com certeza a recompensa virá. Esse seu trabalho tão lindo e importante na obra de Deus. Que Deus os abençoe.
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5: Falsa central. Ligações que simulam atendimento bancário roubam senhas dos clientes. Olha, tem um golpe novo aí na praça, extremamente sofisticado e tem feito muita gente realmente como vítima, né? O golpista liga imitando fielmente a música e o robô de atendimento do banco. Ele informa com seriedade que o cartão da vítima foi fraudado em uma grande compra suspeita. Para cancelar correndo essa suposta compra, o falso e educado atendente, inclusive, pede a senha do cliente. Em alguns casos recentes, pedem para o cliente cortar o cartão e entregar a um falso motoboy. Bancos sérios nunca mandam recolher cartões antigos na porta de casa ou pedem senhas pelo telefone. O número de confiança que aparece na tela do seu celular pode ser mascarado facilmente pelos bandidos. Então, se você receber essa forte ligação preocupante, desligue imediatamente o seu aparelho sem falar nada. Use o telefone seguro de outra pessoa para ligar no número oficial escrito lá no verso do seu cartão. O desespero de perder o dinheiro suado faz muita gente realmente obedecer aos comandos de forma rápida. Mantenha os seus valiosos dados bancários sempre em absoluto, total e profundo sigilo pessoal. A melhor e maior barreira segura contra a fraude covarde é a frieza e o conhecimento da informação. Paz no telefone. Cadastros de bloqueio impedem ligações exaustivas de vendas diárias. Receber dezenas de telefonemas indesejados oferecendo serviços cansa a paciência de qualquer trabalhador, não é? As empresas de telemarketing modernas usam esses robôs para ligar o dia inteiro para os clientes. Esse terrível assédio comercial constante atrapalha o horário de trabalho, inclusive o momento de descanso. E para acabar com o pesado tormento, o consumidor cansado pode registrar aí o seu número de forma gratuita. Aliás, existe um ótimo cadastro nacional mantido pelas agências reguladoras para bloquear essas chatas chamadas. Após o rápido cadastro na internet, as empresas cadastradas têm um prazo curto para parar de ligar. O desejado bloqueio vale para insistentes ofertas de empréstimos, troca de planos e venda de produtos. Se a ligação em questão for para cobrança de uma dívida real sua, ela não será impedida. O firme respeito ao sagrado sossego do cidadão é um forte direito muito defendido pelo consumidor. Caso as exaustivas ligações continuem com força após o prazo estipulado, a empresa pode ser duramente multada. O cidadão pode denunciar o claro abuso diretamente nos órgãos de defesa oficial pela internet. Retome o firme controle da sua linha de celular e tenha de volta a sua merecida tranquilidade. 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
7: 2:23.

Bem, queridos ouvintes, e com os acordes musicais do Hino Galileu, nós já estamos chegando com todos vocês com o programa A Voz da Libertação da Igreja Pentecostal Deus e Amor no seu rádio. A direção geral desta programação e Igreja Deus e Amor está a cargo da serva do Senhor, irmã Ereni Miranda, com a sede mundial das igrejas Deus e Amor em São Paulo, na Avenida do Estado 4568, na Liberdade, São Paulo, capital. A nossa sede estadual do Paraná, Igreja Deus e Amor aqui em Curitiba, ela está na rua Pedro Ivo, 744, e a supervisão local está a cargo do servo do Senhor, pastor Jerry Borchardi. Queridos ouvintes, recebam a paz do Senhor Jesus, deste seu amigo, também irmão em Cristo, Sidney Gonçalves. Que a paz do Senhor esteja na sua vida, no seu lar, com a sua casa e com a sua família. Estamos com todos vocês nesta tarde abençoada, tarde de quarta-feira, hoje dia 14 de outubro do ano da graça de 2026. Estamos nesta tarde louvando ao santo nome do eterno Deus. Eu, Sidney Gonçalves, aqui no estúdio, agradecendo Oswaldo Vieira, lá nos transmissores, na Cidade das Águas, que é Piraquara, que coopera conosco. Vamos juntos até às 15 horas com a nossa programação local, nesta tarde abençoada, tarde de quinta-feira. Quinta não, tarde de quarta-feira. Lembrando a todos, queridos ouvintes, o culto desta tarde está em andamento. O culto desta tarde está em andamento com as bênçãos e vitórias de Deus para a sua vida. Venham para cá no culto desta tarde, uma equipe aqui orando ao seu favor. Presbítero Fernando Zelinski, juntamente com uma equipe de servos do Senhor, aqui nesta tarde para orar em seu favor, para clamar a Deus em seu favor, em favor da sua casa, em favor da sua família. Venham para cá, aqui na rua Pedro Ivo, 744, no culto desta tarde, que está em andamento. Deus tem vitórias para todos. Venham para cá.

programa Voz da Libertação, da Igreja Deus e Amor, que segue no seu rádio em AM 1210 kHz da Super Rádio de Curitiba. 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A bênção, a vitória de Cristo, com certeza, reservada para a sua vida através da nossa programação. Queridos ouvintes, ligadinhos na nossa programação nesta tarde. E o nosso assunto agora é acerca do culto desta noite, logo mais às 7 horas da noite.

atenção, Grande Curitiba e região, hoje é quarta-feira. Eu lembro a todos vocês, logo mais às 7 horas da noite, começa oficialmente o quarto e último culto desta quarta-feira aqui em nossa sede estadual do Paraná. Estou eu aqui nesta programação para fazer um convite todo em especial para o querido Rádio Ouvinte estar conosco nesta noite aqui na nossa sede estadual do Paraná, que está localizado na rua Pedro Ivo, 744, no centro de Curitiba. 7 horas da noite começa oficialmente o culto desta noite, mas extraoficial já a partir das 18 horas. Atenção, Grande Curitiba, atenção, região metropolitana, extraoficialmente, a partir das 18 horas, começa a oração para o quarto e último culto desta quarta-feira aqui em nossa sede estadual do Paraná. E aqui vai aquele convite todo em especial para o ouvinte que está ligadinho, ligadinha na nossa programação nesta tarde. Lembrando a todos que na noite de hoje nós vamos contar com a presença da serva do Senhor, a nossa querida irmã Meirelle de Carvalho, evangelista Meirelle de Carvalho, que estará pregando a palavra de Deus, orando em favor de todos pelos dons do Espírito Santo em uma poderosa campanha, querido ouvinte, em uma poderosa campanha de quarta-feira. E a bênção, a vitória de Deus, grande, certa e garantida para a sua vida. O abençoador é o Senhor Jesus, que por certo, ele tem uma bênção, que por certo, ele tem uma vitória toda em especial para entregar em suas mãos nesta noite. Venham para cá, para Pedro Ivo, 744, receber as orações da serva do Senhor, que tem pregado, tem orado pelos dons do Espírito Santo, e Deus o Todo-Poderoso, por certo, tem realizado os milagres de uma forma especial. Igreja Pentecostal Deus e Amor, sede estadual do Paraná aqui em Curitiba, localizado na rua Pedro Ivo, 744, bem no centro de Curitiba. Nós estamos aqui a 50, 70 metros, quando muito, do terminal de ônibus do Guadalupe. Deus, o Todo-Poderoso, querido ouvinte, preparou esta quarta-feira para você, para o Senhor, para a Senhora, para vocês estarem conosco aqui, adorando a Deus em espírito e em verdade nesta noite. Eu estou falando agora com pessoas que estão aflitos. Eu falo com pessoas agora que foram fazer exames e o diagnóstico dos exames não foi nada bom. Estão preocupados por causa desta enfermidade que está no seu corpo, no corpo de um familiar, de um ente querido seu. Eu falo com pessoas aqui que estão desempregados. Eu falo com pessoas aqui que já estão já passando até a privação de pão. Eu falo com pessoas aqui que estão oprimidas pelo diabo. Deus, o Todo-Poderoso, querido ouvinte, ele preparou esta quarta-feira para você, para o Senhor, para a Senhora, para vocês estarem conosco adorando a Deus em espírito e em verdade. Eu pediria para você, para o Senhor, para a Senhora, na medida do possível, se puder chegar um pouquinho mais cedo, às 18 horas, porque às 18 horas começa a oração. Às 6 horas da tarde começa a oração para o culto da noite. Deus, o Todo-Poderoso, ele tem uma vitória especial para entregar em suas mãos nesta noite. Aqui mesmo, Igreja Pentecostal Deus é Amor, rua Pedro Ivo, 744, no centro de Curitiba. Esta noite é uma noite especial em que o Senhor Deus e Pai Todo-Poderoso, por certo, vai colocar um basta, um ponto final neste seu sofrimento e vai entregar nas suas mãos a vitória certa. Eu não sei em que área da sua vida você, o Senhor, a Senhora, precisa da intervenção de Deus, do agir do Deus Todo-Poderoso. Uma certeza eu tenho: Deus, ele é o guarda fiel do seu povo. O Senhor Deus é aquele que peleja em favor do homem, em favor da mulher que crê na sua grandeza. Estejam conosco nesta noite. Venham para cá, venham adorar a
Deus em espírito e em verdade conosco aqui em nossa sede estadual do Paraná. Vocês vão ver o agir de Deus acontecendo em sua vida. E operando Deus em sua vida, quem o impedirá? Quem vai impedir o agir de Deus? Quem vai impedir o trabalhar do Deus Todo-Poderoso na sua vida? Nada e nem ninguém vai impedir o trabalhar do Deus Todo-Poderoso em sua vida. Nesta noite, evangelista Meirelle de Carvalho, pregando a palavra de Deus, orando em favor de todos, pelos excelentes dons do Espírito Santo e a bênção, a vitória de Deus grande, certa e garantida em sua vida. O abençoador é o Cristo vivo, que tem uma vitória especial para todos. E aqui na Igreja Deus e Amor, não fazemos acepção de pessoas, não, de jeito nenhum, todos são bem-vindos, católicos, livres pensadores, você, o senhor, a senhora que não professam nenhum crédulo religioso, membros de outros ministérios, todos são bem-vindos em nome de Jesus, nesta noite, para desfrutar das bênçãos e vitórias de Deus. Afinal de contas, as bênçãos de Deus são elas que nos enriquecem, sem acrescentar nenhuma dor. Venham para cá, para a Igreja Deus é Amor. O Senhor Deus e Pai Todo-Poderoso é Ele quem tem a bênção. O Senhor Deus e Pai Todo-Poderoso é Ele quem tem a vitória. Vitória especial de Deus para a sua vida aqui na Igreja Pentecostal Deus e Amor. Anotou o endereço? Anotou o local da sua vitória? Pedro Ivo 744, no centro de Curitiba, Igreja Pentecostal Deus e Amor. Venham para cá nesta noite. E atenção, ouvintes, para a oração da intercessão global e para o relógio da oração.

0: Igreja Pentecostal Deus e Amor está orando, buscando a presença do Senhor, pois é uma ordenança bíblica. Clama a mim e responder-te-ei e anunciar-te-ei coisas grandes e firmes que não sabes. Venha participar conosco do Ministério da Intercessão Global, que acontece em nossa Igreja Pentecostal Deus e Amor, sede estadual de Curitiba. E quem está encabeçando, amados ouvintes, este ministério maravilhoso é a serva do Senhor, evangelista Maria Lorena. E ela agora tem uma palavra importante sobre o Ministério da Intercessão Global. A paz do Senhor, irmã Lorena.
1: A paz, seu irmão Edmar, e com toda certeza, a nossa alegria é buscar a face do Senhor. Nós temos em vários dias, vários horários, temos segunda pela manhã, das 7 da manhã até as 9h30, oração. Temos quarta pela manhã, das 7 às 9h30, oração. Temos sexta pela manhã, das 7 da manhã às 9h30 da manhã, oração. Temos sábado junto com o circo de oração, a partir das 8 da manhã até as 10. E terça-feira nós temos das 17 até as 19 horas. E quinta-feira das 17 às 19 horas. Irmão Edmar, é horário para todos alcançar a oração, irmã Edmar.
0: Não tenha dúvida, realmente Deus preparou esses horários para que os nossos queridos ouvintes possam participar, possam buscar a presença do Senhor. Então, ouvintes, você que pode vir pela manhã, aí está o horário, ó. Segunda, quarta e sexta, das 7 às 9h30. E sábado de manhã, das 8 às 10. E terças e quintas, temos à tarde, das 17 até as 19 horas, este momento da intercessão global. É ordenança bíblica para orarmos, né, irmã Lorena?
1: Com toda certeza, quando Deus disse para Jeremias, Jeremias, clama a mim. Jeremias estava em um momento de desespero. Ele não sabia o que fazer. Aí Deus disse, Jeremias, abra a tua boca e clama a mim, Jeremias. Quem sabe você está passando por um vale de desespero, momento de angústia. E a igreja Deus e Amor, ela está de portas abertas. Se vai se unir conosco, e unidos nós seremos mais fortes para clamar ao Senhor. E não somente oração global, temos também o relógio 24 horas, irmão Edmar.
0: Exatamente, o relógio de oração que não para, sempre irmãs orando, cada meia hora temos uma serva do Senhor ali clamando, buscando a Deus. E para que você possa participar, minha irmã, do relógio de oração, nós vamos informar agora o WhatsApp da irmã Mirna Santos, ela que está responsável aí pelo relógio de oração. Ela vai colocar você então no grupo para você também participar. Então vamos tomar nota agora do número WhatsApp da irmã Mirna para você poder então falar com ela e ela colocar você no grupo. 41 99924 2405, repetindo mais uma vez, 41 99924 2405, irmã Lorena.
1: Que Deus abençoe a todos, se unimos em oração.
2: A oração move a mão de Deus, a oração faz o milagre acontecer. Quando nós oramos, Deus entra com a providência, as portas se abrem, os ferrolhos se quebram e a vitória de Deus é grande, é certa e garantida para as nossas vidas. Vamos seguir no propósito da oração. A oração é a chave da bênção, a chave da vitória certa em Cristo Jesus. Queridos ouvintes, eu lembro a todos vocês, nesta quinta-feira, eu lembro a todos vocês, amanhã quinta-feira, 9 horas da manhã e também às 14 horas, culto beneficente em prol à Fundação Reviver. E lembrando a todos que no culto das 7 horas da noite, desta quinta-feira, nós vamos contar com a presença dos servos do Senhor, presbítero Ari Taborda e irmã Leacir Ribas, aqui em nossa sede estadual do Paraná, pregando a palavra de Deus e orando em favor de todos, pelos dons do Espírito Santo, no culto das 19 horas. Uma pausa na nossa programação, já já eu volto com o testemunho.
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4: Como controlar uma crise de ansiedade? Crise de ansiedade é uma reação exagerada do organismo a uma situação desagradável. O gatilho, aquilo que desencadeia a crise, varia de pessoa para pessoa. Coração acelerado, suor excessivo, tremores, dor no peito, tontura e falta de ar são alguns dos sintomas. Normalmente uma crise dura entre 15 e 40 minutos. Mas existem algumas técnicas que podem ajudar a controlar a crise. Tente focar na respiração. A hiperventilação faz com que a sensação de desespero aumente. Procure respirar devagar e de forma tranquila. Desvie a atenção do que está causando a crise. Pense em momentos em que você estava se sentindo bem e relaxada. Busque sons e texturas que a acalmem. Tente ouvir uma música relaxante ou passar a mão em um tecido de que você goste. Relaxe a musculatura. Faça alongamentos e movimentos circulares para aliviar a tensão dos braços, ombros e pescoço. É comum achar que a crise vai durar para sempre e que você vai parar no hospital por conta dos sintomas. Fique tranquila. Toda crise é passageira. Se essas dicas não funcionarem na primeira tentativa, insista. Repita cada uma delas. Se as crises estão sendo repetitivas, recorrentes, procure ajuda profissional. Quando não tratadas, elas podem piorar e ter impacto na qualidade de vida.
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1: 2h45, hora do testemunho. 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
2: Meu nome é Ruth Mara Varsalo Abraham. Moro no bairro do Ipiranga, São Paulo. Hoje estou aqui para agradecer esse Deus maravilhoso. Há 2 anos e meio atrás, e foi justamente no mês de outubro, que é o mês de mês rosa, fiz todos os exames de mama. Chorei muito, fiquei desesperada com a notícia que eu recebi, que eu estava com câncer de mama. É, dentro de 3 meses, com todos os exames feitos, né, de mama, eu fiz uma cirurgia, retirando a mama toda e colocando um expansor. Durante o tratamento de quimioterapia e radioterapia, tomando todas as vacinas, esse tratamento levou 1 ano e meio. E nesse tempo todo, eu pedi para que Deus fizesse um milagre em minha vida, tirando o câncer e me limpando toda. Fizemos uma campanha de 1 hora no santuário da igreja Deus é Amor, na Avenida do Estado. E fomos para o culto e Deus falando sempre na minha vitória. Deus Todo-Poderoso me deu força para suportar tudo isso. Não sei como conseguir passar por tudo isso e só Deus mesmo. Faço acompanhamento médico de 6 em 6 meses, faço todos os exames e, para a honra e glória do Senhor, meu Deus, todos os exames dão tudo normal, todos. A palavra se cumpriu na minha vida. Hoje estou aqui para dizer que, seja qual for o seu problema, a única coisa que resolve tudo é você ter fé em Deus e acreditar em Deus. Que Deus é tudo em nossas vidas e que Deus pode te ajudar a lutar com todas as forças. A gente não pode se entregar no problema. Aí sim você verá que Deus vai fazer o grande poder na sua vida. Amém. Meu nome é Ruth Mara Varsalo Abraham, moro no bairro do Ipiranga, São Paulo.

0: Vamos seguindo com o programa Voz da Libertação da Igreja Deus e Amor. Ô, queridos ouvintes, está aí o testemunho da nossa irmã Ruth Mara, contando o seu testemunho. Ela contou o seu depoimento 2 anos e meio após ter passado por esta situação dificílima. Depois de ter feito toda uma bateria de exame, ela conta que se desesperou ao receber o diagnóstico que estava com câncer de mama. 3 meses após esta constatação do câncer de mama, ela passou por uma cirurgia. Ela conta que fez uma cirurgia. E desta cirurgia ela colocou um expansor. Ela colocou um expansor, queridos ouvintes. E ela conta que aí começou realmente a sua luta. Começou a sua batalha. Ela, após a cirurgia, ela colocou esse expansor. O expansor mamário é um dispositivo usado na reconstrução mamária após mastectomia para preparar a área para um implante permanente. Ela conta que depois de ter colocado esse expansor, ela passou pelo processo da quimioterapia. Ei, meu Deus, este processo da quimioterapia não é fácil não, viu, gente? Não é fácil. Só quem já passou por isso, só quem teve um familiar que já passou por isso, ou alguém, a própria pessoa que já passou por esta situação, é quem sabe que não é fácil não, viu? Não é fácil, não é fácil. É que com a quimioterapia, radioterapia, aí vem a queda de cabelo também da pessoa, né? Muitos casos aí queda de cabelo, então não é fácil. Mas a nossa irmã Ruth, ela conta que por 1 ano e meio esteve nesta batalha. Por 1 ano e meio ela esteve diretamente no fronte da guerra, porque era ela quem estava passando por esta situação. Mas ela conta também que neste período ela fazia diariamente 1 hora de oração no santuário de oração da Igreja Deus e Amor na sede mundial. Ela estava enfrentando esta batalha no corpo físico, mas também estava em uma batalha espiritual com os céus, com o Deus Todo-Poderoso. E ela conta que estava nesta batalha, e depois de 1 ano e meio desta batalha e também em oração, ela recebeu o diagnóstico médico de que ela não tinha mais nada. O câncer desapareceu. E ela conta, eu vou a cada 6 meses no médico, passo por uma bateria de exames. Sempre está dando, não tem nada, não tem câncer, não tem raiz cancerígena, não tem nada. E ela atribui a isso, querido rádio ouvinte, a um milagre, a uma providência do Deus Todo-Poderoso para a vida dela. Dá para imaginar, querido ouvinte, ela sofrendo 1 ano e meio nesta batalha, 1 ano e meio de casa para o hospital, do hospital para casa, quimioterapia, 1 ano e meio, mas também neste período de 1 ano e meio, diariamente ela estava fazendo 1 hora de oração no santuário, clamando, suplicando, pedindo a providência, pedindo milagre. Ela conta, eu buscava um milagre. Eu buscava um milagre de Deus para minha vida. Ela buscou, ela buscou, ela buscou e ela alcançou. Hoje ela dá testemunho do que o Senhor Deus e Pai Todo-Poderoso realizou na vida dela. E ela faz um convite. Você que está com um problema, por mais difícil que ele seja, venha para a Igreja Deus e Amor. Venha para a Igreja Deus e Amor, porque na Igreja Deus e Amor tem um Deus Todo-Poderoso que tem a bênção e a vitória. Querido ouvinte, para o cumprimento da palavra da nossa irmã Ruth, de fato, aqui na Igreja Deus e Amor, Deus tem a bênção, Deus tem a vitória, Deus tem o milagre para a sua vida. Venha para cá, Igreja Pentecostal Deus e Amor. As portas da Igreja Deus e Amor estão abertas a todos. Aqui você comparece com os problemas, com as dificuldades, com as adversidades desta vida e se depara com Deus de amor, bondade e misericórdia infinda, que tem a bênção, que tem a vitória para todos, tá bom? A bênção de Deus é para todos. Isso sem acepção de pessoas. Isso sem distinção de raça, cor, posição social ou nível cultural. Você, ou senhor, a senhora, vem para a Igreja Deus e Amor. Deposita a sua confiança em Deus. Deus entra com a providência na sua vida. Coloca as barreiras por terra. Coloca Satanás por terra. Deus coloca as enfermidades por terra e entrega nas suas mãos a vitória completa. Hoje a irmã Ruth dá testemunho do que o Senhor Deus e Pai Todo-Poderoso fez na vida dela. Eu não sei qual é o seu problema, ouvinte. Eu não sei qual é o tamanho do seu problema. Eu não sei o que você, o senhor, a senhora está enfrentando. Mas uma certeza eu tenho. Ao comparecer aqui na Igreja Deus e Amor, Deus entra com a providência. Ao vir para a Igreja Deus e Amor, Deus o Todo-Poderoso vai pelejar por você, porque aqui os servos do Senhor estarão orando, estarão clamando e Deus confirmando para a sua vida a vitória completa, tá bom? Venha para cá, você, venha para cá, o Senhor, a senhora também, para a Igreja Deus e Amor, e vocês vão ver o agir de Cristo acontecendo em vossas vidas, tá bom? Que o Senhor Deus e Pai Todo-Poderoso abençoe a todos. Este foi o testemunho da nossa irmã Ruth Mara, aqui no programa Voz da Libertação, relatando o que o Senhor Deus e Pai Todo-Poderoso realizou na vida dela pelo seu extraordinário e maravilhoso poder. Que Deus abençoe a todos.
1: 2:54. Pediu.
2: Pediu. Socorro.
3: Eu me chamo Iraides, moro na cidade de Magda, interior de São Paulo. Sou ouvinte da Deus é Amor e eu amo a cada um que se faz presente. Muito obrigada.
4: A paz do Senhor, quem vos fala é sua irmã em Cristo, João Batista. Estou falando aqui do estado do Ceará, na cidade de Beberibe. E sempre estou ouvindo este programa, sempre estou sendo beneficiado por as informações. Por isso quero agradecer em nome de Jesus. A paz do Senhor, fique com Deus. Para a glória do Senhor Jesus. Amém?
5: Eu sou Maria do Carmo, de Belo Horizonte. Onde eu vou, eu levo meu rádio no trabalho. Por onde eu vou, eu estou com ele ligadinho no programa, que é muito edificante. É um culto no meu lar. Amém.
6: A paz do Senhor. Aqui é o David, do Vale do Ribeira. Gostaria de dizer que o programa é uma bênção e é uma edificação espiritual muito boa para nós. A paz do Senhor.
7: A paz do Senhor. Meu nome é Alpide. Todos os dias eu me assento de junto do rádio para ouvir o seu programa. Muito maravilhoso. Muitas vezes esse programa tem concedido àqueles que ouvem. Meu nome é Alpídio, moro na cidade de Jiquiriçá, Bahia. A paz do Senhor Jesus.
8: Boa tarde, aqui é o Ronaldo, da Vila Sabrina, aqui em São Paulo, capital. Eu desejo a todos os ouvintes do programa Voz da Libertação uma boa tarde, uma paz do Senhor Jesus para todos e que Deus venha abençoar a todos aí na rádio. Que Deus abençoe, que Deus esteja em vossos corações. Amém.

0: 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Lembrando a todos, o culto desta tarde está em andamento aqui na Pedro Ivo. Presbítero Fernando Zelinski com a equipe de servos do Senhor aqui no culto desta tarde, 19h. Evangelista Meirelle, hoje quarta-feira. Todos são bem-vindos. Atenção, povo querido de Piraquara, amanhã quinta-feira, Evangelista Maria Lorena, hein? Ela vai estar com o povo querido ali de Piraquara nesta quinta-feira. Deus abençoe, ouvintes. Eu fico por aqui, finalizo minha participação no programa A Voz da Libertação, porque vamos nos integrar na cadeia Voz da Libertação com a transmissão do culto desta tarde. Prefixo da emissora, inserções partidárias e, na sequência, a transmissão do culto desta tarde. Obrigado, Oswaldo Vieira, lá nos transmissores, na Cidade das Águas, que é Piraquara. Deus abençoe, Deus guarde a todos.
1: 6h03.
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segura, segura. Eu quero que você levante as suas mãos, porque a gente não vai ofertar em um santo culto a Deus qualquer coisa. O nosso Deus, ele não recebe qualquer coisa. A Bíblia diz que aquela mulher que entrou naquele banquete, aonde o convidado de honra era Jesus, a Bíblia diz que ela chegou naquele banquete, naquele jantar, sem ser convidada, mas ela trouxe consigo um vaso de alabastro contendo um nardo de unguento puro. A Bíblia diz que quando ela viu Jesus sentado à mesa, ela não pensou duas vezes. Ela trouxe consigo aquele vaso de alabastro e ela disse: eu não vou voltar para casa com o vaso, eu não vou voltar para casa com o unguento, eu vou deixar tudo na presença de Jesus, eu vou entregar tudo para Jesus, porque ele merece, ele é digno, ele é merecedor, ele curou, ele salvou, ele restaurou, ele abriu porta, ele fechou sepultura. Então, pelo amor de Deus, não entrega qualquer coisa para ele, entrega o seu melhor, entrega a sua melhor adoração.

meu Deus do céu, aquela mulher, ela disse, eu vou dar tudo. Ela derramou o nardo puro, aquele perfume caríssimo, sobre Jesus. E ela disse, eu também vou quebrar o vaso. Eu vou entregar tudo, é sem reservas. Se tem alguém com reservas aí, comece a esvaziar suas reservas e comece a entregar para Jesus tudo que você tem, tudo que é de melhor. Ô glória, entrega o seu melhor, glória a Deus, entrega o seu melhor, aleluia, entrega a sua reverência, entrega o seu respeito e a sua adoração para aquele que é digno, para aquele que é merecedor. Jesus, Jesus, vai, vai,

0: Alabaia, ele já está recebendo. Que maravilha! 60 minutinhos, nós já vamos louvar a Deus com nosso irmão Ivan Luiz, mas eu quero saudar os nossos irmãos internautas que já estão conosco através do Instagram, Facebook e YouTube. Deus abençoe, sejam bem-vindos, recebam a paz do Senhor Jesus. Já vai transmitindo, ou melhor, já vai compartilhando essa live, dá o seu joinha também e compartilha, compartilha com um, compartilha com dois, compartilha com três, para que mais vidas sejam abençoadas pelo poder da palavra. Daqui minutos mais, o nosso irmão presbítero Rivair Silva vai pregar a palavra de Deus e orar por todos nós. E quem crê que vai receber a vitória? Quem crê? Aleluia. Então vamos louvar a Deus com o nosso irmão cantor Ivan Luiz, e as palmas glorificam o nome de Jesus.
1: Quem pode dar uma glória para Jesus? Glória a Deus. Quem está feliz com Jesus pode dar um glória para Jesus? É um prazer estar aqui com os irmãos para adorar ao Deus vivo de Israel, né? Quem está feliz com Jesus aí, dá um glória. E os irmãos? Cadê os irmãos que podem dar um glória para Jesus? Quem está sentindo a presença de Deus, dá mais um glória. Eita maravilha! Então vamos fazer o seguinte. Quando nós oramos a Deus, buscamos a Deus, que a resposta vem, a nossa alegria é muito grande, né, igreja? Quando estamos passando uma grande prova, chega a vitória. Você fica feliz ou não? Então vamos com as palmas bem bonitas para Jesus. Deus abençoe os meninos do

das suas orações aí, já tá pegando fogo, hein? É fogo do Espírito Santo, pastor Douglas. Vamos ficar de pé agora, vamos cantar mais um hino? Vamos cantar mais um hino para Jesus, Rodrigo? Que eu creio que Jesus está neste lugar. Quando a gente louva, quando a gente adora, sentimos que é a presença de Deus e Deus responde a nossa oração. Vamos lá. E o mar se abre. Quem crê que nessa tarde o mar está se abrindo? Os ouvintes também adorem a Jesus aí. Vamos lá. Então vem adorar. Vem adorar também, meu filho. Vem adorar Jesus. Isso, Bruno. Vamos adorar Jesus. Aleluia. Os pastores também vêm adorar Jesus. Ô, glória. Douglas. Pastor Alain. Pastor Rivaí Silva. Os meninos da banda também.

Vamos lá, Bruno, cantar também? Então vem. Glória a Deus. Cumprimento o povo de Deus com a paz do Senhor Jesus. Pode se assentar, pode tomar seu assento. Aleluia. Dê uma salva de palmas bem alegre para Jesus. Se é para Jesus, pode ser melhor e com glória. Aleluia. Glórias a Deus. Quem crê que o Deus de milagre está presente aqui no nosso meio nessa tarde? Aleluia. E quem sabe você chegou aqui chorando, derramando a sua última lágrima diante do altar do Senhor. Mas saiba que essas lágrimas estão sendo colhidas. Aleluia. Por anjos, taças de ouro. E tem chegado até o trono da graça. E o Senhor vai descer com vitória para a tua vida aqui nessa tarde. Quem crê, levanta a mão e dá um glória para Jesus. Vamos louvar ao Senhor. Aleluia.

Pode ser mais alegre essas palmas para Jesus. Pode ser misturado com glória a Deus. Pode ser misturado com aleluia. Porque ele já está operando nesse lugar. Ô glória! Ô maravilha do céu! Eu sinto Jesus, meus irmãos. Queridos, eu quero fazer uma oração especial. A oração do grande livramento de Deus. Eu já quero pedir para os nossos irmãos obreiros, obreiras da casa de Deus, passar o voto do livramento, para que nós possamos fazer esta oração com fé, uma oração com propósito, pedindo o grande livramento de Deus. Talvez você vai dizer: pastor, tá tudo bem comigo, mas o nosso Deus, ele conhece o amanhã, ele conhece o passado, ele conhece o presente e ele conhece o porvir. Então eu quero que você use a sua fé, pedindo a Deus o grande livramento. Talvez com você tá tudo bem, mas tem alguém lá na sua família, alguém lá no meio da sua parentela que precisa do livramento de Deus, e nós vamos orar agora com fé, pedindo para Deus guardar, pedindo para Deus livrar. E se o diabo havia arquitetado projetos, se o diabo havia preparado laços, nessa oração Deus vai cortar o laço, nessa oração Deus vai dar o livramento, e nós vamos viver, aleluia, o milagre da parte de Deus. Se levante, se levante. Você que está através das redes sociais, você também pode fazer um voto com Jesus. Já está disponível aí no rodapé do vídeo o QR Code com as contas bancárias da Igreja Deus de Amor. E você pode fazer o seu voto também do livramento, para que Deus venha guardar os seus, para que a bênção de Deus se manifeste na sua vida, na sua casa e na sua família. Levante as mãos com a minha. Quem pegou o voto? Quem pegou o voto? Quem não pegou, dá tempo ainda de pegar. O valor é você e Deus. Aleluia. Eu aprendi que para Deus a gente não dá qualquer coisa. Já pensou se a gente fosse pagar pelas bênçãos? Meu Deus. Aleluia. O Superman, lembra do Superman? O ator que interpretava o Superman? Lembra dele? Aleluia. Quantos anos da vida dele? Aleluia. Eu não sei se, nem sei se ele está vivo ainda, mas quantos anos da vida dele? Aleluia. Ele está ou estava deitado numa cama, precisando de aparelhos para poder respirar, e só mexendo a cabeça. Não é mesmo? Já pensou se você fosse pagar pelo ar que você respira? Será que você ia dar conta de pagar? Aleluia, a gente não paga nada, é de graça. É Jesus que nos dá o fôlego de vida. Ô glória. É Jesus que nos dá a saúde para a gente trabalhar. É Jesus que abre a porta, aleluia, de emprego. É Jesus que abençoa para que nós tenhamos condições de colocar o pão sobre a nossa mesa. Então a gente não está pagando bênção, até porque a gente nunca teria condições. A gente só está usando a fé. A Bíblia diz que a fé move a mão de Deus, e uma fé que é viva, uma fé que é eficaz, ela é acompanhada com obras. Vamos orar. Senhor meu Deus, diga comigo: Senhor meu Deus, dá para melhorar, diga mais forte: Senhor meu Deus, Senhor meu Pai, nessa tarde eu levanto a minha voz em clamor, em súplica, pedindo ao Senhor o grande livramento. Vamos lá, Senhor Deus e Pai, levantamos a nossa voz, meu Deus, em oração. E nessa tarde nós queremos repreender, ó Pai, pela fé no teu nome. Estamos com a mão levantada, estamos com o voto, meu Deus, que está sendo depositado agora diante da tua presença em fé. E estamos pedindo agora que haja o grande livramento do Senhor no meio da nossa família, no meio da nossa parentela, no meio dos nossos amigos, no meio dos nossos colegas, no meio da nossa vizinhança, no meio, ó Pai, da nossa, papai, do nosso dia a dia. Vai guardando, Jesus, vai livrando.

destruir vidas, para matar almas, nós te repreendemos agora, nós te repreendemos agora. Vem Jesus, vem, vem Jesus, vem, vem com livramento, vem com escape, vem, vem, vem, vem, vem, vem, vem, vem, vem guardar, meu Deus, vem guardar, meu Pai, guarda os nossos, guarda a nossa casa, guarda a nossa família.

0: creio na sua vitória, no seu livramento. Pedimos em nome de Jesus. Segura. Enquanto a gente orava, o Espírito de Deus já revelava que tem livramentos sendo dado nas estradas. Pessoas que trabalham nas estradas, Deus está te livrando. Parentes seus que estão nas estradas nesse momento, Deus está guardando. Pessoas que estão no transporte, Deus está livrando, porque você orou, você creu, você confiou, e a bênção de Deus já se manifestou. Nós vamos receber o pastor Rivair com as palmas bem alegre para Jesus.
1: Glória a Deus. Deus abençoe, querido irmão Douglas. Pode bater palma e dar glória para Jesus bem forte, meus irmãos. Essas palmas estão fracas, é para Jesus, é com mais fé. Quem aceita a paz do Senhor Jesus pode bater palma e dar glória para Jesus. É batendo palma e dando glória, é batendo palma e dando glória.

A paz do Senhor Jesus, diga amém. Levanta suas mãos e diga: meu Deus, está fraco com mais fé. Diga: meu Deus, eu creio que o Senhor já preparou o meu milagre. Diga: meu Deus, honra minha fé, porque eu creio. Diga: eu creio na minha vitória. Quem crê na sua vitória, levanta suas mãos, adora a Deus assim, ó.

certo, bem bonito falar, tão certo como amanhã que se levanta. A igreja é bem bonito, tão certo como eu te falo, tu podes me ouvir. Levanta essas mãos e adora a Deus, bem bonito.

assim adora a Deus, bem bonito. Isso, ele vai fazer uma limpeza no teu coração nesta tarde. Vai lá, em espírito e em verdade. Os adoradores adorando. E aí, bem bonito, solta a voz e adora.

glorificar. Pode adorar a Deus, igreja, aleluias. Quem trouxe a palavra de Deus, Bíblia aberta, Jesus tem uma palavra para você. Posso ouvir um glória a Deus da igreja? Você que está em casa, Deus abençoe e compartilhe esta transmissão. Esperamos vocês nos próximos cultos aqui no Templo da Glória de Deus. Então, já que você não veio, faça a sua parte, que é compartilhar com outras pessoas esta transmissão. Deus preparou esta tarde para abençoar a sua vida. Quem crê assim, diga glória a Deus. Livro de Jó, capítulo 42, versículo 10. Livro de Jó, capítulo 42, versículo 10. Pastor Wilson Siqueira não pôde estar presente, motivo de reuniões, mas na próxima quarta-feira ele vai estar conosco e daqui a pouquinho nós vamos levantar um clamor, orar pela nossa diretoria, pela nossa presidente. Quem ama este ministério, diga glória a Deus. Quem ama esta igreja? Então vamos ficar em pé, queridos irmãos, Bíblia aberta, Jesus no coração e o diabo com a cara arrebentada no chão, porque a vitória é nossa pelo sangue, a vitória é nossa pelo sangue. Isso, diga para esta pessoa que está ao seu lado, seja bem-vindo na casa de Deus. Deus tem uma bênção para você. Quem crê que Deus tem uma bênção para você, diga glória a Deus. Se o culto terminasse agora, o primeiro que levaria a bênção para casa sou eu. Quem é o segundo? Levanta as mãos e dá um glória para Jesus. Livro de Jó 42, versículo 10. Quem já encontrou, diga glória a Deus. Diz assim a boa palavra de Deus que fala aos nossos corações. E o Senhor virou o cativeiro de Jó quando o que, igreja?

Deus tem uma bênção para você. Quem crê que Deus tem uma bênção para você, diga glória a Deus. Se o culto terminasse agora, o primeiro que levaria a bênção para casa sou eu. Quem é o segundo, levanta as mãos e dá glória para Jesus. Livro de Jó 42, versículo 10, quem já encontrou, diga glória a Deus. Diz assim a boa palavra de Deus que fala aos nossos corações. E o Senhor virou o cativeiro de Jó quando o que, igreja? Quando o que, igreja? Quando o que, igreja? Quando orava pelos seus. E o Senhor acrescentou a Jó outro tanto em dobro tudo quanto antes ele possuía. Tudo quanto antes ele... Levanta a palavra de Deus, levanta. Levanta e diga: Senhor Jesus, fala comigo, porque eu quero a tua palavra. Diga: fala, Senhor, com a minha alma e ela viverá. Pode se assentar batendo palma e dando glória para Jesus. Pode glorificar, pode adorar, pode exaltar. Essas palmas está fraca, é para Jesus, é com mais fé. Pode louvar, pode adorar. Você tem liberdade para aplaudir e glorificar a Deus. Palavra de Deus ao seu coração. Queridos e amados irmãos, preciso de alguns minutos da sua atenção para compartilhar algo que não é meu, mas é do próprio Deus, que vem falando ao coração daqueles que necessitam de uma restauração de Deus sobre a sua vida. O primeiro ponto que nós nesta tarde precisamos é ouvir a voz de Deus e atender o que Deus está preparando para mim e também para você. É por isso que a Bíblia diz que a fé vem por ouvir e ouvir a palavra de Deus. Então não deixe nada tirar a tua atenção daquilo que Deus já preparou para acrescentar a sua fé, chamado palavra do nosso Deus. No livro em que nós acabamos de ler, nós encontramos a história de um homem chamado Jó. Jó era um homem íntegro, Jó era um homem reto, Jó era um homem temente a Deus, mesmo assim enfrentou perdas, sofrimentos e incompreensão. Percebe que Jó, ele perdeu seus bens, perdeu seus filhos, perdeu saúde, mas não perdeu completamente aquilo que sustentava sua vida, chamado fé em Deus. No capítulo em que nós acabamos de ler, nós vamos encontrar um fim de uma grande batalha em que um homem está enfrentando. A Bíblia começa declarando sobre a vida de Jó, um homem que estava entrando na presença de Deus, um homem temente a Deus, um homem reto diante de Deus, um homem, queridos irmãos, que as pessoas olhavam para ele e dizia: esse homem adora a Deus porque é rico, esse homem adora a Deus porque em Ur dos Caldeus é um homem bem mais, podemos dizer, rico. Era um homem diferenciado em que as pessoas olhavam e diziam: a adoração dele está por causa da riqueza, a adoração dele está por causa da formação que ele tem. Eles não sabiam, queridos irmãos, que o próprio Deus, quando olhava para Jó, não olhava com olhar normal. Por que, pregador? Porque quando a Bíblia diz que os filhos de Deus vão entrar na presença de Deus, em que o diabo entra no meio, Deus vai dar testemunho de Jó, dizendo: é um homem reto, dizendo: é um homem íntegro, dizendo: é um homem temente. Deus não vai dizer dos demais que está à volta de Jó, mas Deus vai apontar para Jó e vai dizer: é um homem íntegro, é um homem reto. Ou seja, Deus via qualidade em Jó e sabia que Jó não estava servindo a ele por causa das suas riquezas, mas estava servindo a ele porque entendeu que sem ele nada poderia ser feito. Ou seja, em Jó entendeu muito bem que tudo que ele possuía não veio por causa da força, não veio por causa da habilidade, não veio porque ele era um homem formado, não, veio porque a graça de Deus havia sido manifesta sobre a vida dele, e ele entendeu que tudo que ele possuía era Deus que estava dando, era Deus que estava realizando, era Deus que estava fazendo, era Deus, era Deus, era a mão de Deus.
Por isso que no capítulo 1 de Jó, no versículo 8, Deus vai dar testemunho sobre a integridade de Jó. Deus não vai permitir que Jó entre em uma batalha sem antes conhecer a Jó. Deus está dando testemunho dele. Deus está dizendo: Jó é fiel antes da prova. Jó continua buscando a Deus durante a prova. Jó, com a sua fidelidade, queridos irmãos, não dependia das bênçãos para poder glorificar a Deus, não. Porque tem pessoas que só glorificam a Deus quando tem cura, só glorificam a Deus quando a porta abre, só glorificam a Deus quando as bênçãos vêm, quando está na prova, não. A Bíblia Sagrada diz que Deus vai olhar e vai dizer: pode ir até lá. Jó é o homem mais rico de ouro dos caldeus, mas eu sei que quando afetar as áreas da sua vida, Jó vai continuar me adorando, Jó vai continuar me glorificando, Jó vai continuar com a sua integridade de adoração. Entenda, queridos irmãos, que Deus está dando testemunho e dizendo: bem, Jó não é um homem qualquer. Jó, ele é fiel no meio da prova e no meio da bênção. Jó não é um homem qualquer. Jó é no meio do vale adorador e no meio das bênçãos é adorador. Então, já que ele vai te adorar, então permita que eu venha tocar sobre o que ele possui. A Bíblia Sagrada diz que Jó vai perder tudo da noite para o dia. Imagine você, um homem rico, um homem farto em bênçãos, da noite para o dia começa a ter perdas, notícias desagradáveis. Vem um e diz: Jó, você não tem mais os seus camelos, você não tem mais os seus bois, você não tem mais as suas ovelhas, você não tem mais os seus filhos, você não tem mais a sua fazenda. A Bíblia Sagrada diz que Jó vai cair de joelho e vai reconhecer: Deus deu e Deus tomou, louvado seja o nome do Senhor. Ou seja, Jó não vai colocar Deus no canto da parede e vai dizer: Deus, por que tudo isso? Por que eu perdi os bois? Por que eu perdi as ovelhas? Por que eu perdi a terra? Por que eu perdi meus filhos? Não. Jó vai glorificar o nome daquele que vive no meio da prova, no meio do vale. Parece que estou vendo o diabo olhando e não entendendo nada. Por que, pregador? O negócio não é o diabo entender. O negócio é Deus entender, meu irmão, que no meio da prova ainda tem adorador. No meio da guerra ainda tem adorador. No meio das crises ainda tem adorador. No meio dos desafios ainda tem adorador. Aleluias. Porque louvar a Deus no meio das bênçãos é fácil. É fácil louvar, é fácil adorar quando tudo está bem. A verdadeira prova da fé acontece quando a circunstância, ela muda. Tem um carrão, é fácil louvar a Deus. Tem um emprego excelente, é fácil louvar a Deus. Tem uma família abençoada, é fácil louvar a Deus. Mora em uma casa diferenciada, é fácil louvar a Deus. Saúde está ok, é fácil louvar a Deus. Quero ver louvar a Deus na hora que as perdas começam a surgir. Ei, no momento em que as batalhas começam a aparecer, no momento em que as coisas começam a tomar outro rumo, porque todos nós formamos e fazemos um projeto e colocamos nas mãos de Deus. Nos nossos projetos nós colocamos conquistas e não colocamos prova e não colocamos batalha. Nos nossos projetos colocamos conquistas e não colocamos perda. Mas tudo pode acontecer, os imprevistos podem surgir, porque a própria palavra de Deus vai dizer que a nossa luta não é contra a carne nem contra o sangue, mas contra as potestades de demônios que tentam impedir. Então, o que é que nós devemos fazer? Compreender que o momento é momento de adoração, que o momento é momento de entender que a prova está vindo, a luta está vindo, mas ela vai passar e a vitória ela vai chegar. Era isso que Jó entendia, era isso que Jó compreendia, era isso que estava no sentimento de Jó. Por que, pregador?
pecador, se Jó não entendesse isso, faria como os crentes do século 21, questionaria a Deus. Jó não vai questionar a Deus no meio dos vales, no meio da circunstância, não. Jó vai glorificar a Deus. Jó não vai apresentar eu sou dizimista, Jó não vai apresentar eu sou ofertante, Jó não vai apresentar eu sou um homem íntegro, batendo o peito e dizer eu sou melhor, não. Jó vai rasgar as suas vestes, cair de joelho, apontar para o céu e dizer: não foi o diabo que tomou, Deus deu, Deus tomou, louvado seja o nome do Senhor. Jó não vai dar glória para o diabo, Jó vai dar glória para Deus. Jó não vai apontar e vai dizer: o diabo tirou, o diabo

muito bem que o que ele está passando não é por falta de fidelidade, não. Jó não vai ficar pesquisando a vida dele. Deixa eu ver aonde foi que eu pequei, aonde foi que eu errei, aonde foi que eu não fui fiel a Deus. Ele não vai fazer isso, não. Ele não vai ficar vasculhando a vida dele e dizendo: será que eu pequei contra Deus? Será que eu merecia tudo isso? Será que Deus não está olhando para mim? Não, não, não, porque no capítulo 1, versículo 21, ele vai dizer, o Senhor deu e o Senhor tomou. Alguém está dizendo: você está sabendo quem foi que tirou? Foi o diabo. Não, o Senhor deu. Os animais, o Senhor deu. A fazenda, o Senhor deu. As ovelhas, o Senhor deu. Os filhos, o Senhor deu. E aí, Jó, só tem um que pode tocar: Deus, não é o diabo. Então o Senhor deu, o Senhor tomou. Bendito seja o nome do Senhor. O que é que Jó está apresentando, meu irmão? Jó está sofrendo perdas que parecia insuportáveis. Seus amigos não compreendiam a sua dor. Quem estava à sua volta não compreendia. Compreendia a sua dor. Todo mundo está olhando e está dizendo: Jó fracassou na fé, Jó pecou contra Deus. Porque as pessoas entendem assim: quando tudo está indo bem, é porque nós estamos sendo fiel. Quando as coisas não estão indo bem, os julgadores, os juízes de presente se levanta dizendo: alguma coisa de errado deve estar fazendo. Porque tem pessoas que ele entende que Deus só trabalha quando tudo está bem. Não, meu irmão, quando tudo não está bem, Deus chega.

0: isso. Aleluias. Mas pode continuar confiando no caráter de Deus, porque Deus não abandona ninguém. Não. Deus não te abandonou. Não entenda o silêncio de Deus como abandono. Não. O silêncio de Deus não significa que Ele abandonou você. Não, não, não, não, não. O silêncio de Deus não quer dizer que Deus virou as costas. Não, pastor, mas eu não estou vendo, eu não estou entendendo. Pastor, eu falo, mas eu não, parece que a minha oração não está subindo. Não entenda que o silêncio de Deus é abandono, não. Entenda que o silêncio de Deus é porque a qualquer momento Ele vai bradar do céu para mudar teu cativeiro. Entenda que no silêncio de Deus, Ele está trabalhando no oculto para trazer vitória no presente. Entenda, queridos irmãos, pode parecer que não está acontecendo nada, mas no mundo espiritual está. Pode parecer que não vai mudar em nada. Aguarde para ver o que Deus vai fazer. Quando essa prova terminar, vai ter testemunho. Quando essa prova terminar, vai ter alguém declarando, dizendo: Senhor, me honrou. Quando essa prova terminar, vai ter alguém dizendo: eu não recebi somente um pouco, eu recebi tudo em dobro. Quando essa prova terminar, você vai abrir a tua boca e vai dizer: o Senhor me curou, o Senhor me libertou, o Senhor me transformou. Quando essa prova terminar, vai ter alguém abrindo a boca para a ação de graça. Quando essa prova terminar, você vai dizer: deixa eu contar. Alguém entendeu? Fiel. Vai ter alguém declarando, dizendo: o Senhor me honrou. Quando essa prova terminar, vai ter alguém dizendo: eu não recebi somente um pouco, eu recebi tudo em dobro. Quando essa prova terminar, você vai abrir a tua boca e vai dizer: o Senhor me curou, o Senhor me libertou, o Senhor me transformou. Quando essa prova terminar, vai ter alguém abrindo a boca para dar culto de ação de graça. Quando essa prova terminar, você vai ser o primeiro a dizer: deixa eu contar o que Deus fez na minha vida. Quando esta prova terminar, vai ter alguém entendendo, queridos irmãos, que você não estava na prova porque foi infiel, você não estava na prova porque murmurou, não, você estava na prova porque o que Deus estava preparando para ti era muito maior do que você esperava ou desejava, que o céu já estava preparando para trazer e colocar na palma das tuas mãos. Quem viajou na prova não entendia nada. Quem viajou na prova não sabia porque ele estava naquela situação. Quem viajou naquele vale não entendia nada, mas Jó estava entendendo como pregador, glorificando o nome daquele que vive, glorificando o nome daquele que reina, glorificando o nome daquele que nos sustenta. Ele quer ser adorado no meio desta prova. Os animais, glória a Deus. Jó perde a família, os filhos, glória a Deus. A Bíblia diz que o inimigo não ficou satisfeito. Ele disse: ele ainda continua te adorando porque ele ainda tem saúde. Ei, o diabo é tão bobo que ele não entendeu a lição que Jó estava dando. Ele olhou e disse: ele te adora ainda, porque ele ainda tem duas pernas boas para andar, está com saúde, ele ainda está respirando perfeitamente, não está sentindo nada no seu corpo, deixa eu tocar na saúde dele, eu quero ver se ele vai dobrar o joelho para te adorar. Eu quero ver se ele vai dobrar o joelho para te adorar. Eu quero ver se ele vai continuar abrindo a boca e dizendo que o Senhor é o Senhor que deu, o Senhor que deu, o Senhor que tomou. Deixa eu tocar, Deus vai permitir. E a Bíblia diz que da noite para o dia Jó vai ser afetado por uma doença, por uma chaga, por uma lepra que vai começar nos seus olhos, na sua boca, no seu corpo. Ou seja, perdeu dinheiro, não tem tratamento digno para ele, perdeu dinheiro, não tinha onde repousar, não tem um remédio para tomar, para aliviar a dor, porque perdeu tudo.
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6: 16:02.
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4: 16:04.
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0: 16:05.
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3: Se o teu redentor ele vive, coloca nas mãos dele e aguarde para ver o que ele é capaz de fazer por você. Não perca a fé, não perca a esperança. Pode perder a amizade, mas não perdeu a amizade com Deus. Pode perder um amigo, mas não perdeu o Espírito Santo. Pode perder tudo, mas não perdeu a presença e a graça de Deus, que continua sendo derramada sobre a vida daquele que clama. O povo não entendia, achava que Jó estava delirando. Não, Jó estava confiando no poder do Criador e entendendo que a prova ia passar, que a luta ia passar, que o vale ia passar. Quem está do lado de fora não está entendendo nada, mas quem está passando na prova

0: 32 e no versículo 5, quando a prova está chegando no final, que Jó vai revelar que está conhecendo a Deus. Olha o que ele diz no capítulo 42 e no versículo 5.
1: Aleluia.
0: Com ouvir dos meus ouvidos ouvi, mas agora te vê os meus olhos. Ou seja, Senhor, eu estou sendo fiel, eu estou te adorando, porque eu já ouvi falar acerca do Senhor, já tenho um pouco de entendimento, mas agora os meus olhos estão vendo. Vendo o que, Jó? Vendo que o Senhor não me abandonou no período das minhas provas. Vendo que o Senhor não me abandonou no período das minhas lutas. Vendo que o Senhor não me abandonou no meio dos vales que eu estava enfrentando. Sabe o que é que Jó estava dizendo? Todo mundo me abandonou, porque quando eu tinha dinheiro, tinha amigo. Quando eu tinha fama, tinha amigo. Quando eu tinha fazenda, tinha amigo. Quando eu tinha animais, eu tinha amigo. Depois que eu perdi a fazenda, perdi os animais, perdi tudo, perdi até a família, perdi até os amigos, perdi até os parentes, mas não perdi a tua presença. Por isso que ele vai declarar dizendo: com ouvir dos meus ouvidos eu ouvi acerca de ti, mas agora os meus olhos te veem. Ou seja, agora os meus olhos estão contemplando.

que eu passei tudo isso, aqueles que estavam à minha volta como bajuladores caiu fora, mas o Senhor não me abandonou. Quando eu tinha dinheiro, o Senhor estava comigo. Quando eu perdi dinheiro, o Senhor continuou comigo. Quando eu tinha os animais, o Senhor estava comigo. Quando eu perdi os animais, o Senhor continuou comigo. Ou seja, não mudou em nada, Senhor, porque a tua presença continua na minha vida. Sabe o que é que Jó estava dizendo? Antes conhecia Deus pelo que eu ouvia. Eu ouvi que o Senhor abriu o mar vermelho, eu ouvi que o Senhor é a sarça ardente, eu ouvi que o Senhor transformou as águas amargas em águas potáveis, eu ouvi que o Senhor multiplicou o azeite da viúva. Ou seja, eu te conhecia por ouvir falar de tantas coisas que o Senhor fez, e agora os meus olhos estão vendo que é muito mais do que eu ouvi, é muito mais do que falaram para mim. O que, Jó? O Senhor não me abandonou, o Senhor não me deixou. Entenda que depois da experiência com Deus, Jó tomou mais uma profunda decisão. Qual foi, pregador? A prova não explicou todas as suas perguntas, mas marcou a sua caminhada. Não permita que a prova apenas te deixe ferida, meu irmão. Busque também crescer espiritualmente diante desse processo que você está enfrentando. Jó olhou e disse: eu não vou me calar. No capítulo 42 e no versículo 10, Jó vai dobrar o joelho e vai olhar e vai dizer: agora eu não só estou ouvindo, mas agora eu já estou vendo o quê? Que o meu Deus vai atender a minha oração, que o meu Deus vai mudar meu cativeiro, que o meu Deus não me abandonou, que o meu

alma. Que você está diante de uma situação delicada. Agora é você que escolhe. Não é mais Deus. Porque Deus já escolheu. Você quer saber o que Deus escolheu? Deus escolheu te abençoar. Mas agora eu preciso saber se a sua escolha é continuar na prova ou sair da prova. Porque tem crente que ele acha que o ambiente de prova é sua moradia eternamente. Não é. Tem gente que acha que a prova é para durar a vida inteira. Não é. Entenda que ela tem o início, ela tem o começo, ela tem o meio e ela tem o fim. É por isso que você não deve se acomodar no meio da prova. Não, pregador, a vida é assim mesmo. Não, pregador, para mim é assim mesmo, as coisas é assim mesmo. Deus escolhe um para ser abençoado, Deus escolhe outro para sofrer. Deus não fez ninguém para sofrer. Deus fez todo mundo para ser uma bênção. O ser humano que escolhe a vida que ele quer viver, porque Deus já decidiu em abençoar, Deus já decidiu em mudar a história da tua vida, Deus já decidiu, meu querido irmão, em tirar você do meio desta prova, do meio deste vale. Mas tem gente que já se acostumou no vale do sofrimento, que ele não quer sair do vale, é por isso que ele não quer adorar, é por isso que ele não quer glorificar, é por isso que ele não quer servir a Deus, porque ele já se acomodou. E hoje Deus vai te tirar dessa zona de conforto que você está, meu querido irmão, se adaptando no meio da prova, no meio do vale. Não vai ficar, não. Deus está dizendo, eu tenho algo maior e melhor para te entregar. É por isso que no capítulo 42 e no versículo 10 a Bíblia vai dizer que Jó foi orar. Jó não ficou, queridos irmãos, olhando e dizendo, a vida é assim mesmo, fulano nasceu para ser uma bênção e eu nasci para sofrer. Não. Já olhou e disse, eu já sei o que eu vou fazer, eu já adorei e a prova não mudou, eu já reconheci que o meu Redentor ele vive e a prova não mudou. E aí, Jó, o que você vai fazer agora? Eu vou orar. Mas você vai orar por quem? Vai orar para quem? Vai apresentar quem? Eu vou apresentar todo mundo, inclusive a aqueles que me abandonou. Jó não vai tratar os seus amigos como seus inimigos, não. Diante de tudo que eles fizeram, Jó não vai tratar eles como inimigo, não. Jó vai tratar eles como amigo, amigo. Jó vai orar pelos seus amigos, mas era inimigo, pregador? Não, meu querido irmão, na sua mente pode ser, mas na mente de Jó não era. Porque, pregador, aquele que abandona um amigo se torna inimigo. Ei, meu irmão, entenda que tudo é permissão de Deus. Tem coisas que não é para mim passar, mas é para você. E não adianta vir um batalhão para te ajudar. Deus escolheu você para passar sozinho. Então passa sozinho debaixo da graça de Deus. Passa sozinho debaixo da presença de Deus. Jó vai dobrar o joelho e orar. Por que, pregador? Porque Jó experimentou restauração no momento da tua oração. Quando ele está orando, a Bíblia Sagrada diz que lá vem Deus virando o cativeiro de Jó, lá vem Deus mudando a situação de Jó, lá vem Deus transformando o vale de Jó. E quem está olhando Jó orando está dizendo, é as últimas palavras que ele tem. Quem está vendo Jó orando está dizendo, agora ele vai morrer. Quem está vendo Jó orando está dizendo, ele está confessando os pecados, está nada. Jó está se preparando para sair do vale, Jó está se preparando para viver o que Deus tem prometido, Jó está se preparando com as duas mãos levantadas.

lhe concede uma nova família e prosperidade. Na hora que ele ora, sua história não terminou no capítulo do sofrimento. Preciso te lembrar que nem toda restauração acontece da mesma maneira ou no tempo em que esperamos. Mas a história de Jó nos ensina a permanecer fiel a Deus. Mesmo quando ainda não vemos resposta para aquilo que nós estamos enfrentando, não escreva que é o fim da sua história no meio da prova. Não. Não permita que o diabo faça você abrir a boca e dizer: agora é só esperar a morte. Não, porque tem coisa boa chegando aí. Não permita que o diabo te faça abraçar a derrota e dizer: agora não tem mais o que fazer, o que me resta agora é só esperar pela morte. Eu tenho algo para dizer para ti: o dono da vida vem chegando ao teu encontro, e ele vem no intuito de bater o carimbo e dizer: aprovado, aprovado, aprovado. Sabe por quê, meu irmão? Envergonhado não ficará tu, envergonhado ficará o teu inimigo, que achou que poderia te vencer, não te vence, porque, pregador, Deus permitiu provas para aquele que suporta. Então para de abrir a boca para reclamar. Se você não aguentasse, Deus não permitiria. Como você aguenta, como você suporta, Deus permitiu tudo isso e muito mais. Para que, pregador? Para você subir o degrau da exaltação que ele está preparando para ti hoje. Então não se sinta abandonado, não se sinta desprezado, não se sinta, meu querido irmão, ei, meu irmão, não se sinta jogado de lado, não, não, não, não, não, porque, pregador, o teu Redentor, ele vive, e todas as vezes que você olha para o céu, você vê a grandeza dele, todas as vezes que você dobra o joelho, você vê a grandeza dele, todas as vezes que você entra na presença dele, você entende a cerca das grandezas dele. Ei, pode ser hoje, pode ser hoje o último dia das tuas lágrimas, pode ser hoje o último dia que você gritou ai, pode ser hoje o teu último dia de desemprego, pode ser hoje. Por quê, pregador? Porque eu já estou vendo o meu Deus se colocando de pé. Para quê, pregador? Para responder a oração de alguém que está dizendo: o vale não é minha morada, o vale não é minha morada, a prova não é minha, não, não, não, não, eu vou para receber o que ele tem para me dar, eu vou para alcançar o que ele tem para me dar. Deixa eu ver quem vai.

agora eu estou pregando para aquele que vai dar o grito da vitória. Eu estou pregando para aquele que vai sair daqui hoje de cabeça erguida, hein?

eu quero orar por você. Fique em pé que eu quero orar por você. E você vai orar agora. E Deus vai mudar o seu cativeiro agora. Eu não sei o que você perdeu, mas eu já sei o que Deus vai fazer por você. Levanta esta mão que Deus te deu. Levanta. Eu não sei aonde está doendo, mas eu já sei o que Deus está preparando para você. Levanta esta mão que Deus te deu. Levanta. Levanta esta mão que Deus te deu. Levanta. Levanta. Porque a tua história não vai terminar no capítulo do sofrimento, não. Deus está dizendo, eu vou fazer mudança. Você quer mudança? Você quer mudança? Você quer mudança? Levanta esta mão que eu quero orar por você. Eu quero orar por aqueles que entendeu. Eu não posso continuar no vale do sofrimento, sabendo que existe um Deus que quer fazer uma mudança na minha vida. E esse Deus está com as mãos estendidas dizendo, eu quero mudar a tua história. Eu preciso saber, você quer uma mudança? Você quer que Deus faça uma mudança? Você quer que Deus transforme as tuas lágrimas em um cântico de vitória? Você quer que Deus transforme o teu vale do sofrimento em testemunho? Então levanta as suas mãos que eu quero orar. Eu quero orar por aqueles que querem que Deus te dê uma vida nova nesta tarde. Você vai dar o primeiro passo em direção a esse altar. Levanta as suas mãos. Eu quero que Deus mude a minha vida. Sai do teu lugar e vem aqui. Vem. Vem, vem, vem. Vem com a tua mão levantada. Vem. Sai do teu lugar e vem. Porque Jesus pode. Jesus vai fazer algo novo na sua vida. Vem com a tua mão levantada. Vem. Vem, porque isso é um sinal que você quer. Isso é um sinal que você quer. Eu quero, pastor. Eu quero, eu desejo. Você está demonstrando que você não quer ficar mais no vale do sofrimento, mas você quer que Deus mude a sua história. Para ter mudança é necessário dar o primeiro passo para andar com Jesus. Vem, que Jesus te chama. Vem, vem. Mas olha quantas coisas eu estou passando. Jesus não está perguntando, ele está dizendo, quer mudança? Eu vou mudar hoje. Vem, vem, vem, sai do teu lugar e vem. Vem, porque a tua alma não grita outra coisa, tua alma grita, eu quero é Deus. Tua alma não grita outra coisa, tua alma grita, eu quero é Deus. Então vem, venha, venha, alma aflita, venha, alma desesperada. Pastor, mas olha a situação que eu estou passando. Jesus não está perguntando, ele está dizendo, eu te quero, eu vou te ajudar, eu vou mudar o cenário. Se você quer, então dê o primeiro passo, faça como essas pessoas estão fazendo. Jó perdeu tudo, mas não perdeu a esperança. Jó perdeu tudo, mas não perdeu a fé. Jó perdeu tudo, mas não perdeu a confiança em Deus, porque ele olhava e dizia, o meu Redentor, ele vive. Então levanta suas mãos para cá, vamos orar por esse batalhão que está na frente desse altar. Você que está em casa, faça o mesmo agora. O primeiro passo você vai dar agora, porque Deus já decidiu te abençoar. Agora eu preciso saber, você está decidido em tomar uma mudança na sua vida? Se você já decidiu, levanta suas mãos aonde você estiver. Pelo rádio, por essa transmissão de áudio e vídeo, levanta suas mãos, porque nós vamos orar. Vai acontecer aquilo que você não estava esperando. O que, pastor? Mudança, diga mudança. Mudança, diga mudança. Levanta tuas mãos e diga, eu sei. Está fraco e feio, tem que ser forte e bonito. Diga, eu sei que o meu Redentor, ele vive. Diga, Senhor, diga, Senhor, segura em minhas mãos e me ajuda, Senhor, porque eu quero. Diga, eu quero andar contigo. Por isso eu entrego tudo nas tuas mãos. Diga, Senhor, salva minha alma, liberta minha vida e transforma para a tua glória. Diga, Senhor, escreve o meu nome e o nome da minha família no livro da vida. Começa dando glória, glória, glória, glória. Ora a Deus agora, ora por eles, irmãos obreiros. Ora por elas, irmãos obreiros. Mas cuidado que o diabo está desesperado. Cuidado que o diabo está desesperado, porque já perdeu. Já perdeu essa casa, já perdeu essa família, já perdeu esse jovem.

alma, Senhor. Abraça esta vida, Senhor. Liberta, meu Deus, esta alma, essas correntes que estavam aprisionando essas vidas no meio do vale do sofrimento. Termina hoje, ó Deus. Escreve uma nova história, Senhor. Traga mudança, meu Deus, agora, não somente para aqueles que estão aqui, mas para aqueles que estão em casa, Senhor, tomando a mesma decisão, tomando, Senhor, agora, meu Deus, neste momento, em lágrimas estão dizendo: eu preciso da tua presença, eu preciso da tua presença, nós precisamos da tua presença, Senhor. Ela perdeu tudo, mas não perdeu a esperança. Ela perdeu a família, mas não perdeu a esperança. Ela perdeu, Senhor, o trabalho, mas não perdeu a esperança. Comece a escrever algo novo, Senhor, porque a partir de agora é tua serva. A partir

0: áreas, meu Deus, preciosas ao teu reino. Senhor, liberta, transforma de dentro para fora, para que o teu nome venha a ser glorificado. Abraça estas almas, abraça estas vidas, em nome de Jesus. Diga amém. Olha aqui para mim. Deus abençoe a vida de vocês. Vocês já deram o maior sinal que vocês não querem viver aonde estava, mas querem mudança. E aqui ao meu lado tem umas nossas irmãs que elas vão anotar o nome de vocês agora, tá bom? E nós vamos estar orando por vocês. Então não volte a sentar, vai até ali, aquela senhorita que está ali em pé, ela vai atender vocês. Vão até lá, conduza eles, irmãos obreiros, conduza eles, irmãos obreiros, conduza, e vocês vão voltar para nós fazer a oração dos milagres. Vai até lá, não volte a sentar, deixa o nome de vocês, que esta igreja vai adotar vocês na oração. Quem quer ser adotado na oração, diga glória a Deus. E você que está em casa, no rodapé do vídeo já está disponível para você entrar em contato com a nossa equipe, e esteja preparado, porque começa hoje um novo tempo de Deus. Quem crê que começa hoje, diga glória a Deus. Levanta esta mão que Deus te deu e diga: eu creio na mudança. Diga: eu creio. Quem crê, levanta a mão e dá um glória para Jesus. Ainda em pé, não se assente. Ainda em pé, não se assente. Quem crê que Deus pode fazer uma mudança na sua vida ainda esta semana? Quem crê? Quem crê? Quem tem algo impossível e crê que Deus vai fazer possível? Quem crê? Quem crê? Eu quero fazer uma oração com vocês agora. Você vai levantar aquele voto que foi entregue para vocês, o voto do livramento. Diga: livra-me, ó Deus. Quem quer que Deus te dê o livramento? Me dá um voto aqui, queridos irmãos. Eu vou fazer um voto com aqueles que crê que ainda esta semana Deus pode fazer algo muito grande na sua vida. Quem sabe eu estou falando com pessoas que foram surpreendidas por tantas notícias desagradáveis, mas agora chegou a hora de você receber a boa notícia. Quem quer receber a boa notícia? Quem quer receber? Eu creio. Então você vai fazer esse voto com Deus agora. Vem pegar esse voto das minhas mãos. Ainda esta semana, diga: ainda esta semana Deus vai me honrar. Você crê? Então vem para cá. Ainda esta semana Deus vai te honrar. Vem, vem fazer esse voto. Ainda esta semana eu creio, pastor, que na hora que eu pegar esse voto, Deus vai surpreender a minha fé. Faça pela fé, meu irmão, faça pela fé. Eu não sei o que você tem para dar para Deus, mas eu sei o que Deus tem para dar para você. Não é coisa pequena, é coisa grande que vai surpreender a tua fé. Levanta para Deus. Nós vamos fazer porque nós cremos que esta semana é a semana da boa notícia. Quem quer uma boa notícia, diga glória a Deus. Então levanta para Deus, recebe a tua vitória, recebe a tua vitória. É diante do altar que você recebe a provação de Deus. Deus está te provando, mas agora está te honrando. Recebe, recebe a tua vitória, recebe a tua vitória, recebe a tua vitória. 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Fique em pé, levanta para Deus que nós vamos orar agora. Diga: sai, miséria! Pastor, eu não tenho oferta, pastor. Levanta suas mãos que Deus vai te abençoar agora. Levanta suas mãos. Isso, levanta suas mãos. Tudo é pela fé. Quem tem fé, levanta a mão e dá um glória para Jesus. Levanta as mãos e dá um glória para Jesus. Isso, levanta suas mãos. Pastor, eu não tenho dinheiro, só tenho cartão de crédito. Nós temos a maquininha de cartão de crédito que está nas mãos da nossa irmã aqui, que já está preparada para te auxiliar. É só você levantar as suas mãos que ela vai até você e vai te auxiliar, e você vai entregar a sua oferta para ajudar a casa de Deus. 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Ajude, porque é semeando que se colhe. Quem quer colher, diga glória a Deus. Então levanta para Deus o voto e diga: sai, miséria, sai, devolve devorador, sai da minha casa, sai do meu lar, porque o Senhor vai me abençoar. Começa dando glória, glória, glória, glória. É orando agora, é clamando agora, é buscando a presença de Deus agora. Clama porque Deus te concederá vitória, meu irmão. Clama porque Deus te concederá um grande milagre. Eu já estou vendo a bênção recalcada, transbordando e sacudida, chegando na palma das tuas mãos por intermédio da oração. É hoje, meu Deus, que haverá mudança. É hoje, meu Deus, que haverá transformação. É hoje, meu Deus, que esse povo dará o grito da vitória e o diabo dará o grito da derrota. Honra, meu Deus, os dizimistas, os ofertantes da tua casa, aqueles que estão ajudando, Senhor, os empresários, micros empresários, empreendedores, vendedores, os trabalhadores autônomos. O Senhor pode, meu Deus, agora confirmar a tua grande bênção, confirmar a tua grande vitória. Expulsa a miséria, sai demônio da miséria, sai devorador, sai desta, expulsa. É para expulsar com fé, meu irmão, sai daí. Meu Deus, nem peste, nem praga chegará à nossa tenda. O Senhor já deu ordem ao nosso respeito. Então abençoa, meu Deus, agora aqueles que estão ajudando, aqueles que não estão. Abençoa, meu Deus, e confirma a tua vitória em nome de Jesus. Levanta para Deus e diga: sai, miséria. Levanta para Deus e diga: eu tomo posse da bênção recalcada, transbordando e sacudida. Pode colocar dentro do alfoli, cantor Ivan Luiz louvando a Deus, e você batendo palma e dando glória para Jesus. E os obreiros entregando voto para a próxima quarta-feira. Pode bater palma para Jesus, igreja.
1: Glória a Deus. Oh, maravilha! Quem está sentindo Jesus da glória? Eu não ouvi. Quem está sentindo a presença de Deus da glória? Melhorou. Vamos cantar o sonho realizado com os meninos da banda aqui? Vamos lá, Tom. Vamos louvar a Deus. Sonho realizado. E em seguida nós canta o fogo na seara. Irmãos, eu fiquei muito feliz. Os irmãos lá do Nordeste falaram que esse hino sonho realizado entrava em lugares, irmão, que só Deus sabe. Sabe, você está orando para Deus libertar alguém? Então Deus está fazendo uma obra tremenda lá no Nordeste também, através desse louvor lá em Sobral. Eles gostam muito de ouvir esse hino. E eu fiquei muito feliz em saber, então nós vamos cantar ele. Né, pastor Rivaí? Seu sonho não morreu, ainda está de pé, porque tem um Deus que peleja por mim e por você. Aleluia! Vamos adorar a Deus com alegria. Oh, aleluia. Ó. Oh.

Vamos lá, pastor, cantar comigo? Tá rouco? Vamos lá, fogo na seara. Eu tô chamando.

Glória a Deus, o fogo está descendo. Fica em pé, meus irmãos. Quem pegou o voto para a próxima quarta-feira, quem não pegou, pegue. Na próxima quarta-feira do grande mover de Deus, tem mais vitória para você. Quem crê, diga glória a Deus. Então passa lá, irmãos obreiros, já levanta o voto, porque nós vamos orar agora para Jesus fazer uma obra completa na sua vida. Quem crê assim, diga glória a Deus. Toda a igreja em pé, coloca a mão sobre a sua enfermidade. Nós vamos orar agora. Deus vai fazer um milagre acontecer na sua vida. Então levanta essas mãos que Deus te deu. Diga, sai enfermidade. Quem veio para ser curado, levanta suas mãos e diga, Senhor Jesus. Com mais fé, diga, Senhor Jesus. Coloca uma gota do teu sangue nas minhas mãos. Põe sobre a tua cabeça. Começa dando glória, glória, glória, glória. Oremos agora. Vamos lá, batalhão da fé entrando em ação. Agora é hora de clamar para Jesus te curar. Agora é hora para clamar para Jesus te restaurar. Agora é hora. Levanta e começa dando glória, glória, glória, glória. Senhor meu Deus, aqui estamos na tua presença, ó Deus, clamando, Senhor, com a fé em ação. Nós cremos, meu Deus, que quando o Senhor vem para fazer

0: curas. Jesus trouxe restituição para a tua saúde hoje neste lugar. Jesus está te restituindo, restaurando a tua saúde. Cadê você com a tua mão? Levanta as mãos e vem para cá, vem para cá, vem para cá. Jesus acabou de tocar nos olhos de 23 pessoas aqui. O Senhor está dizendo: a cirurgia não ia resolver, mas uma gota do sangue de Jesus acabou de resolver. Vem, vem, vem. O Espírito de Deus me revela 8 pessoas aqui. Um dos teus rins estão comprometido e o outro também já está sendo afetado. Jesus está te curando hoje neste lugar. Levanta as mãos e vem, vem, vem, vem, vem para cá. O Espírito de Deus me revela 38 pessoas. Eu vejo Jesus agora controlando a tua pressão arterial. Uma hora está alta demais, outra hora está baixa demais. Jesus está te tocando hoje e te livrando de um laço do inimigo. Vem para cá, vem para cá, vem, vem, vem, vem, porque Jesus te cura. O Espírito de Deus me revela, são 28 pessoas com uma fraqueza fora do normal. O Senhor hoje te deu saúde neste lugar. O Senhor hoje te deu saúde. Levanta as mãos lá, levanta as mãos aqui, ó. Levantou, deu glória, levantou, deu glória, levantou. Vem para cá. O Espírito de Deus me revela 3 pessoas que perdeu a sua. Levanta as mãos e vem, vem, vem, vem, vem para cá. O Espírito de Deus me revela 38 pessoas. Eu vejo Jesus agora controlando a tua pressão arterial. Uma hora está alta demais, outra hora está baixa demais. Jesus está te tocando hoje e te livrando de um laço do inimigo. Vem para cá, vem para cá, vem, vem, vem, vem, porque Jesus te cura. O Espírito de Deus me revela, são 28 pessoas com uma fraqueza fora do normal. O Senhor hoje te deu saúde neste lugar. O Senhor hoje te deu saúde. Levanta as mãos lá, levanta as mãos aqui, ó. Levantou, deu glória, levantou, deu glória, levantou. Vem para cá. O Espírito de Deus me revela 3 pessoas que perdeu a sua audição. Jesus restaurou nesta tarde. Jesus tocou nos teus ouvidos. São 3 pessoas. Uma já está com a mão levantada. O outro já está com a mão levantada. Cadê o glória deste povo? O Espírito de Deus me revela 53 pessoas aqui. O Senhor está dizendo: eu entro com restituição total na tua vida financeira. Você disse: Deus, esse ano está sendo um dos piores para mim. Deus está dizendo: vai ser um dos melhores a partir de hoje. Já levantou a mão lá, levantou a mão ali, ó. Leva, vem para cá, porque hoje é dia de vitória. Levanta a mão e dá glória para Ele. O Espírito de Deus me revela, são 5 pessoas que vem sentindo uma dor muito forte nessa região do teu pescoço. Tem dia que você não consegue fazer esses movimentos, mas na hora que tu levantar as mãos, nunca mais você vai sentir. Levantou, levantou, levantou, levantou, levantou. Cadê o glória deste povo? O Espírito de Deus me revela 8 pessoas. Jesus te curou nesta tarde de artrose. Jesus está dizendo: tu nunca mais sentirá aquelas dores que incomodava. Ou um com a mão levantada chorando ali, o outro lá, outra ali, ó, outra ali. Cadê o glória deste povo? Cadê o glória deste povo? O Espírito de Deus me revela, são 9 pessoas. Eu vi a Deus vencendo uma grande batalha espiritual. Aquilo que estava gerando lágrimas, hoje gerou testemunho através da tua entrada neste lugar. Levantou lá, levantou aqui, ó. Levantou ali, levantou. Cadê? Vem pra cá dando glória, vem pra cá dando glória, vem pra cá dando glória, vem pra cá dando glória. É glória pra Ele. O Espírito de Deus me revela, são 14 pessoas que eu vejo Deus pegando pelas tuas mãos e te exaltando. Deus está dizendo, coloca um ponto final e começa a escrever algo novo na tua vida. Eu vejo Deus começando com uma grande porta que Ele está abrindo. Cadê você com a mão levantada? Levantou aqui, ó. Levantou ali, levantou. Cadê o glória? Cadê o glória? Pode bater palma e dar glória para Ele. O Espírito de Deus me revela, são 7 pessoas que estava carregando uma infecção intestinal. Você hoje chegou aqui pela misericórdia de Deus. Jesus está dizendo, antes da doença se agravar, estou eu te curando. Cadê o glória deste povo? O Espírito de Deus me revela 3 pessoas que sofreu um leve AVC, e esse leve AVC, ele atingiu um dos seus braços, que você não tem mais aquela habilidade que você tinha, aquela força que você tinha. Jesus está restaurando hoje, está dizendo, já está curada. Faça o que você não podia fazer. Levanta a mão e dá glória para Jesus. O Espírito de Deus me revela, são 3 pessoas que volta para casa testemunhando. Jesus removeu um caroço que estava na região do seu seio. Jesus te curou hoje. Uma aqui, ó. Outra aqui, ó. A outra aqui. Cadê o glória? Tem milagre? Vamos de milagre.
1: Pastor Rivair, queridos ouvintes do programa Voz da Libertação, já tem milagre na quarta do grande mover de Deus. As mãos de Jesus estão estendidas e Deus está operando. Vamos ouvir a nossa irmã que está testificando do milagre. Seu nome, irmã?
2: Irmã Nice,
1: o que foi que aconteceu?
2: Eu estava com muita dor no corpo, o Senhor me curou, não estou sentindo nada.
1: A senhora chegou aqui na Igreja Deus de Amor com muitas dores no corpo?
2: Sim.
1: O que a senhora não podia fazer que agora a senhora consegue fazer, porque já não tem mais nenhuma dor no seu corpo?
2: Eu não estava conseguindo nem sentar direito.
1: Não conseguia sentar, conseguia agachar, como que era?
2: Não conseguia agachar.
1: Movimenta aí para a gente ver. Quem está vendo, querido irmão internauta, nossa irmã está se abaixando. Não está sentindo nada, minha irmã?
2: Nada.
1: Cadê as dores?
2: Sumiu.
1: Quem te curou?
2: Jesus.
1: Jesus curou o pastor Rivair.
0: Pode
1: Jesus
0: bater
1: curou.
0: Palma para Jesus. Vamos de milagre.
3: Pastor Rivair, impressionante o que Deus está operando na quarta-feira do grande mover de Deus. Essa senhora relata que recebeu 2 milagres. Minha irmã, seu nome?
4: Meu nome é Sônia.
3: Na Sônia, conte para nós o que Jesus fez agora na sua vida.
4: A dor na perna, nas batatas da minha perna, né? Que eu sempre vou andando e vai doendo a minha perna.
3: Mas, Sônia, quanto tempo a senhora estava com essa enfermidade?
4: Já mais de 2 anos.
3: A senhora foi nos médicos?
4: Já fui.
3: E dos médicos para a senhora?
4: Falou que era dor da velhice, né, irmão? Porque a gente já está com uma certa idade, né?
3: E a senhora tomava medicamento?
4: Tomava
3: medicamento. Adiantou alguma coisa?
4: Não adiantou nada, não.
3: E agora?
4: Hoje eu vim pra cá com uma irmã da igreja, né? Consegui até chegar aqui, que eu vim de lá do Parque Dom Pedro, nós veio andando.
3: Com dificuldade?
4: Dificuldade, então quando cheguei aqui, a dor passou.
3: E outro milagre que a senhora recebeu?
4: O milagre era uma dor aqui, assim, né? Na bexiga, né? Também passei, parou também.
3: Aperta aí. Cadê a dor?
4: Sumiu.
3: Quem te curou?
4: Jesus, né?
3: Foi Jesus, pastor Rivair.
0: É Jesus.
1: Mais milagres, pastor Rivair, mais milagres. Seu nome, irmã?
5: Meu nome é Maria.
1: Irmã Maria, o que foi que aconteceu?
5: Eu estava desesperada ali atrás, com a minha visão colorida, não estava conseguindo enxergar nada.
1: Não consegui enxergar. Chegou aqui na Deus de Amor com a visão turva, não conseguia ver nenhum tipo de cor. Mas e agora, irmã?
5: Tudo colorido. Aí ele estava orando, o pastor estava orando, eu comecei a orar junto. E graças a Deus, o Senhor Jesus foi tirando, agora eu estou enxergando.
1: Está enxergando bem, minha irmã?
5: Estou.
1: Quem te curou?
5: Jesus.
1: Tira o óculos aí, consegue enxergar seu óculos, como que é? Olha aí, pastor Rivair, queridos irmãos internautas, a nossa irmã está testificando, não podia enxergar, problema de vista, mas agora está curada. Quem te curou?
5: Foi o Senhor Jesus.
1: Diga obrigado, Jesus.
5: Obrigado.
1: Pode bater palma para Jesus.
3: Pastor Rivaí, explosão de milagres nessa tarde. A senhora relata que foi curada por Jesus Cristo. Minha irmã, seu nome?
5: Celeste.
3: Ô Celeste, o que, que a senhora tinha, minha irmã?
5: Eu fui revelado lá na Luz Vieira, né, que Deus estava repreendendo, e aí depois eu comecei a sentir algo assim tremendo, mas eu creio que Deus já completou.
3: E agora?
5: Agora eu não sinto mais tremer nada, sabe?
3: Depois da revelação?
5: Fui curada, em nome de Jesus.
3: A senhora palpou, não sentiu mais nenhuma dor?
5: Não sentia.
3: Onde era a dor?
5: Era bem assim no peito, sabe?
3: Conforme a revelação?
5: Fui restaurada, em nome de Jesus.
3: Sumiu a dor?
5: Em nome de Jesus.
3: Quem te curou?
5: Jesus.
3: Quem te curou?
5: Jesus.
3: Foi Jesus, igreja!
1: Pode bater palma e dar glória para Jesus, a hora já não dá mais. Levanta as mãos, assim que terminar o culto, lá atrás nós vamos estar gravando os testemunhos, tá bom? Levanta suas mãos, oração da fé, oração final. Quem está indo para casa abençoado, diga glória a Deus. Jesus curou todo mundo aqui. 128 pessoas levando um livramento para dentro da sua casa, me diz Deus. O laço já estava armado, mas o clamor que você fez, Deus ouviu e já entrou em ação. Levanta as mãos aqui, ó. 29 pessoas.
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liquidação. Dinheiro parado no FGTS pode ser usado na compra da casa própria. Olha, a aquisição, a compra da casa própria é um objetivo importante para muitos brasileiros, mas requer planejamento e recursos significativos. O FGTS, por exemplo, pode ser aí um grande aliado nesse processo, oferecendo opções para quem busca financiamento ou quer amortizar dívidas relacionadas à moradia. O saldo disponível na conta do FGTS pode ser utilizado para compra, construção ou financiamento de imóveis residenciais, além de permitir a quitação de parcelas de financiamentos existentes. Existem diversas formas de utilizar o FGTS, como na compra ou construção de imóveis, onde ele pode ser utilizado como entrada ou para pagar a parte ou total do valor do imóvel. Outra opção é a amortização ou liquidação do saldo devedor de contratos no sistema financeiro de habitação ou sistema financeiro imobiliário, desde que o valor do imóvel respeite os limites estabelecidos.

instituições bancárias com a apresentação de documentação específica. Direitos do consumidor. Você conhece os seus direitos? Aqui no Brasil, o Código de Defesa do Consumidor estabelece uma série de direitos que protegem os consumidores em relações comerciais. Dentre esses direitos, destacam-se a garantia de produtos, a devolução de mercadorias e os prazos de entrega. A garantia pode ser legal ou contratual, variando conforme o produto, mas sempre assegura ao consumidor a possibilidade de substituição ou reparo de itens com defeito. Além disso, os consumidores têm o direito de devolver produtos adquiridos, isso dentro de um prazo de 7 dias, quando feitos à distância, como em compras online, conforme o direito de arrependimento. Outro ponto importante é a proteção contra práticas comerciais abusivas. O código proíbe ações como propaganda enganosa, cobrança indevida e outras práticas que possam prejudicar o consumidor. A transparência nas ofertas e o cumprimento das promessas feitas no momento da venda são direitos que garantem um mercado mais justo e equilibrado para o consumidor. É essencial que os consumidores conheçam seus direitos para evitar prejuízos e garantir um tratamento justo no mercado. Em caso de dúvidas ou problemas com empresas, o PROCON e outros órgãos de defesa do consumidor estão disponíveis para mediar conflitos e assegurar que a legislação seja realmente cumprida.

0: caramba, né, para lá, como aí, até reputar.
1: Já estamos de volta com mais adoração. Deus é amor. 5 e 7. 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
1: 5:11. Sete horas, 11 minutos, programa Voz da Libertação, diretamente de Curitiba. Vamos juntos até às 18 horas.
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1: Ângela Gonçalves, abrilhantando a nossa programação com o belíssimo hino, CD Toque com Fé, o hino que traz título a este CD, Toque com Fé.

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1: Cinco e 16.

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Queridos ouvintes, ligadinhos na nossa programação nesta tarde. E o nosso assunto agora é acerca do culto desta noite, logo mais às 7 horas da noite.

0: E atenção, Grande Curitiba e região, hoje é quarta-feira. E eu lembro a todos vocês, logo mais às 7 horas da noite, começa oficialmente o quarto e último culto desta quarta-feira aqui em nossa sede estadual do Paraná. Estou eu aqui nesta programação para fazer um convite todo em especial para o querido rádio ouvinte estar conosco nesta noite aqui na nossa sede estadual do Paraná, que está localizada na rua Pedro Ivo, 744, no centro de Curitiba. 7 horas da noite começa oficialmente o culto desta noite, mas extraoficial já a partir das 18 horas. Atenção, Grande Curitiba, atenção, região metropolitana, extraoficialmente, a partir das 18 horas, começa a oração para o quarto e último culto desta quarta-feira aqui em nossa sede estadual do Paraná. E aqui vai aquele convite todo em especial para o ouvinte que está ligadinho, ligadinha na nossa programação nesta tarde. Lembrando a todos que na noite de hoje nós vamos contar com a presença da serva do Senhor, a nossa querida irmã Meirelle de Carvalho, evangelista Meirelle de Carvalho, que estará pregando a palavra de Deus, orando em favor de todos pelos dons do Espírito Santo, em uma poderosa campanha, querido ouvinte, em uma poderosa campanha de quarta-feira. E a bênção, a vitória de Deus, grande, certa e garantida para a sua vida. O abençoador é o Senhor Jesus, que por certo, ele tem uma bênção, que por certo, ele tem uma vitória toda em especial para entregar em suas mãos nesta noite. Venham para cá, para Pedro Ivo, 744, receber as orações da serva do Senhor, que tem pregado, tem orado pelos dons do Espírito Santo, e Deus o Todo-Poderoso, por certo, tem realizado os milagres de uma forma especial. Igreja Pentecostal Deus e Amor, sede estadual do Paraná aqui em Curitiba, localizado na rua Pedro Ivo, 744, bem no centro de Curitiba. Nós estamos aqui a 50, 70 metros, quando muito, do terminal de ônibus do Guadalupe. Deus, o Todo-Poderoso, querido ouvinte, preparou esta quarta-feira para você, para o Senhor, para a Senhora, para vocês estarem conosco aqui, adorando a Deus em espírito e em verdade nesta noite. Eu estou falando agora com pessoas que estão aflitos. Eu falo com pessoas agora que foram fazer exames e o diagnóstico dos exames não foi nada bom. Estão preocupados por causa desta enfermidade que está no seu corpo, no corpo de um familiar, de um ente querido seu. Eu falo com pessoas aqui que estão desempregados. Eu falo com pessoas aqui que já estão já passando até a privação de pão. Eu falo com pessoas aqui que estão oprimidas pelo diabo. Deus, o Todo-Poderoso, querido ouvinte, ele preparou esta quarta-feira para você, para o Senhor, para a Senhora, para vocês estarem conosco adorando a Deus em espírito e em verdade. Eu pediria para você, para o Senhor, para a Senhora, na medida do possível, se puder chegar um pouquinho mais cedo, às 18 horas, porque às 18 horas começa a oração. Às 6 horas da tarde começa a oração para o culto da noite. Deus, o Todo-Poderoso, ele tem uma vitória especial para entregar em suas mãos nesta noite. Aqui mesmo, Igreja Pentecostal Deus é Amor, rua Pedro Ivo, 744, no centro de Curitiba. Esta noite é uma noite especial em que o Senhor Deus e Pai Todo-Poderoso, por certo, vai colocar um basta, um ponto final neste seu sofrimento e vai entregar nas suas mãos a vitória certa. Eu não sei em que área da sua vida você, o senhor, a senhora precisa da intervenção de Deus, do agir do Deus Todo-Poderoso. Uma certeza eu tenho: Deus, ele é o guarda fiel do seu povo. O Senhor Deus é aquele que peleja em favor do homem, em favor da mulher que crê na sua grandeza. Estejam conosco nesta noite. Venham para cá. Venham adorar a Deus em espírito e em verdade conosco aqui em nossa sede estadual do Paraná. Vocês vão ver o agir de Deus acontecendo em sua vida. E operando Deus em sua vida, quem o impedirá? Quem vai impedir o agir de Deus? Quem vai impedir o trabalhar do Deus Todo-Poderoso na sua vida? Nada e nem ninguém vai impedir o trabalhar do Deus Todo-Poderoso em sua vida. Nesta noite, evangelista Meirelle de Carvalho, pregando a palavra de Deus, orando em favor de todos, pelos excelentes dons do Espírito Santo e a bênção, a vitória de Deus grande, certa e garantida em sua vida. O abençoador é o Cristo vivo, que tem uma vitória especial para todos. E aqui na Igreja Deus e Amor, não fazemos acepção de pessoas, não, de jeito nenhum, todos são bem-vindos, católicos, livres pensadores, você, o senhor, a senhora que não professam nenhum crédulo religioso, membros de outros ministérios, todos são bem-vindos em nome de Jesus, nesta noite, para desfrutar das bênçãos e vitórias de Deus. Afinal de contas, as bênçãos de Deus são elas que nos enriquecem, sem acrescentar nenhuma dor. Venham para cá, para a Igreja Deus é Amor. O Senhor Deus e Pai Todo-Poderoso é Ele quem tem a bênção. O Senhor Deus e Pai Todo-Poderoso é Ele quem tem a vitória. Vitória especial de Deus para a sua vida aqui na Igreja Pentecostal Deus e Amor. Anotou o endereço? Anotou o local da sua vitória? Pedro Ivo 744, no centro de Curitiba, Igreja Pentecostal Deus e Amor. Venham para cá nesta noite. E atenção, ouvintes, para a oração da intercessão global e para o relógio da oração.
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2: A Igreja Pentecostal Deus e Amor está orando, buscando a presença do Senhor, pois é uma ordenança bíblica. Clama a mim e responder-te-ei e anunciar-te-ei coisas grandes e firmes que não sabes. Venha participar conosco do Ministério da Intercessão Global, que acontece em nossa Igreja Pentecostal Deus e Amor, sede estadual de Curitiba. E quem está encabeçando, amados ouvintes, este ministério maravilhoso é a serva do Senhor, evangelista Maria Lorena. E ela agora tem uma palavra importante sobre o Ministério da Intercessão Global. A paz do Senhor, irmã Lorena.
3: A paz, seu irmão Edmar, e com toda certeza, a nossa alegria é buscar a face do Senhor. Nós temos em vários dias, vários horários, temos segunda pela manhã, das 7 da manhã até as 9:30, oração. Temos quarta pela manhã, das 7 às 9:30, oração. Temos sexta pela manhã, das 7 da manhã às 9:30 da manhã, oração. Temos sábado junto com o circo de oração, a partir das 8 da manhã até as 10. E terça-feira nós temos das 17 até as 19 horas. E quinta-feira das 17 às 19 horas. Irmão Edmar, é horário para todos alcançar a oração, irmã Edmar.
2: Não tenha dúvida, realmente Deus preparou esses horários para que os nossos queridos ouvintes possam participar, possam buscar a presença do Senhor. Então, ouvintes, você que pode vir pela manhã, aí está o horário, ó. segunda, quarta e sexta, das 7 às 9h30, e sábado de manhã das 8 às 10, e terças e quintas temos à tarde, das 17 até as 19h, este momento da intercessão global. É ordenança bíblica para orarmos, né, irmã Lorena?
3: Com toda certeza. Quando Deus disse para Jeremias, Jeremias, clama a mim. Jeremias estava em um momento de desespero. Ele não sabia o que fazer. Aí Deus disse: Jeremias, abra a tua boca e clama a mim, Jeremias. Quem sabe você está passando por um vale de desespero, momento de angústia. E a igreja Deus de Amor, ela está de portas abertas. Se vai se unir conosco, e unidos nós seremos mais fortes para clamar ao Senhor. E não somente oração global, temos também o relógio 24 horas, irmão Edmar.
2: Exatamente, o relógio de oração que não para, sempre irmãs orando, cada meia hora temos uma serva do Senhor ali clamando, buscando a Deus. E para que você possa participar, minha irmã, do relógio de oração, nós vamos informar agora o WhatsApp da irmã Mirna Santos, ela que está responsável aí pelo relógio de oração. Ela vai colocar você então no grupo para você também participar. Então vamos tomar nota agora do número WhatsApp da irmã Mirna para você poder então falar com ela e ela colocar você no grupo. 41 99924 2405, repetindo mais uma vez, 41 99924 2405, irmã Lorena.
3: Que Deus abençoe a todos, se unimos em oração.
0: A oração move a mão de Deus, a oração faz o milagre acontecer. Quando nós oramos, Deus entra com a providência, as portas se abrem, os ferrolhos se quebram e a vitória de Deus é grande, é certa e garantida para as nossas vidas. Vamos seguir no propósito da oração. A oração é a chave da bênção, a chave da vitória certa em Cristo Jesus. Queridos ouvintes, eu lembro a todos vocês, nesta quinta-feira, eu lembro a todos vocês, amanhã quinta-feira, 9h e também às 14h, culto beneficente em prol à Fundação Reviver. E lembrando a todos que no culto das 19h, desta quinta-feira, nós vamos contar com a presença dos servos do Senhor, presbítero Ari Taborda e irmã Leacir Ribas, aqui em nossa sede estadual do Paraná, pregando a palavra de Deus e orando em favor de todos pelos dons do Espírito Santo no culto das 19h.

0: ouvintes do programa Voz da Libertação. Quem vos cumprimenta é sua irmã em Cristo, Lécia Ribas. O motivo da minha participação é para convidar a todos para estar conosco nesta quinta-feira, no horário das 19 horas, na sede estadual de Curitiba, rua Pedro Ivo, 744, centro de Curitiba, onde eu mesmo estarei ali, juntamente com meu esposo, presbítero Arita Borda, pregando a palavra de Deus e orando por todos através dos dons do Espírito Santo. Temos a participação do grupo Shekinah, louvando o nome do Senhor, presbítero Paulo Guzmão, uma equipe de irmãos e irmãs para orar em teu favor. Você que precisa de uma bênção, de um milagre das mãos de Deus, venha, Jesus garante a tua vitória. Católico, evangélico, irmãos que não professam nenhum credo religioso, Deus tem uma palavra de ânimo, de fé, de conforto espiritual para a tua vida. Venham e receba as bênçãos das mãos do Senhor. Eu aguardo a tua presença no horário das 19 horas nesta quinta-feira. Sede estadual de Curitiba, rua Pedro Ivo, 744, centro de Curitiba. Nós vamos ouvir agora a confirmação do meu esposo, presbítero Ari, que vai estar ali ajudando. Ele vai ungir a todos com óleo santo em nome do Senhor Jesus Cristo.
1: A paz do Senhor, irmão dos estúdios, a paz do Senhor, amados ouvintes, sou seu irmão em Cristo, presbítero Arita Borda Ribas. Confirmo minha presença também para nessa quinta-feira, no horário das 19 horas. Convido a todos, a Grande Curitiba e região metropolitana, compareça e receba as bênçãos de Deus. Até lá. Na paz do Senhor Jesus.
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3: Olá, meu nome é Priscila. Uma amiga nossa nos encontrou e falou assim: tem um círculo de oração abençoado ali naquela igrejinha. Vai lá, que é uma bênção. E a gente foi naquela quinta-feira, vimos o círculo de oração. Pela primeira vez na minha vida, eu conheci uma mulher dos cabelos compridos, e ali ela orava, e ali ela orava, e as lágrimas escorriam nos olhos. Eu não entendi aquilo, com tanta fé na palavra de Deus, joelho dobrado, irmãos. Quando eu entrei ali e comentei com a irmã, falei: irmã, fui mandada embora. E ela olhou para mim e falou: olha, irmã, cara no pó, para ver se ainda há esperança para ti em Jesus, porque à toa não foi. O Senhor não faz nada em vão. Ah, eu olhei para o céu e falei: Senhor, se o Senhor realmente tem obra na minha vida, a partir de hoje eu vou ser essa crente que esse povo está falando. Eu vou ser essa crente que essas mulheres doidas estão falando, porque era assim que eu via elas. E naquela mesma tarde, irmãos, uma paz, uma tranquilidade no coração, é como se tirasse uma mochila das nossas costas. E a partir daquele momento, e fui na igreja de Deus e Amor, minha vida começou a mudar. Em uma semana, o meu esposo falou: pra onde é que você tá? Eu falei: pra igreja. E ele falou: eu vou com você. Eu falei: por que que você vai comigo? Porque você tá boazinha, você tá boa, eu vou atrás de você, ver que igreja você tá indo. E daquele dia em diante, meus irmãos, o meu marido aceitou Jesus. E até hoje nós caminhamos para honra e glória do nome de Jesus juntos. Enfim, irmãos, no meio dessa caminhada, Deus proveu meu esposo e dobrou o salário do meu esposo. E o tempo foi passando e nós adquirimos uma casa própria. Nós conseguimos quitar o carro, nós conseguimos quitar a minha faculdade, que eu ainda pagava. E passado um tempo, eu e meu esposo resolvemos engravidar. E, irmãos, quando eu fui fazer os exames, a médica falou assim: olha, não engravida não. O seu ovário está cheio de policísticos e você está com muita anemia e baixo de vitamina B12. Você não tem sangue nem para você, quanto mais para um bebê. Não engravida. E Deus moveu tanto ao meu favor, irmãos, que em um ano eu engravidei de uma menina e fui fazer pré-natal com essa médica e no pré-natal ela falava comigo, com meu esposo, porque vocês dois são tão alegres, tão felizes. Eu falei com ela, porque nós servimos a um Deus vivo, a Jesus Cristo, que mudou a minha vida, e falei tudo para ela e contei o meu testemunho para ela. E passado ali algum tempo, Deus moveu de novo o nosso coração e nós sentimos uma vontade imensa de ter o segundo filho, e em um mês eu engravidei e veio um menino. E hoje eu tenho um casal de filhos saudáveis, lindos e fortes, para a honra e glória do nome de Jesus. Tudo que eu sou hoje, toda tranquilidade que eu e meu esposo temos na vida financeira, na vida profissional e na vida de relacionamento, na vida familiar, é provinda do Senhor Jesus. E a obediência que quebrou essa maldição na minha vida, a obediência ao Senhor Jesus. Eu sou muito grata ao Deus, a Deus e amor, a Jesus Cristo de Nazaré, que opera grandemente dentro desse ministério. E é uma bênção, é uma alegria, é uma satisfação servir o Senhor Jesus dia após dia. Meu nome é Priscila, moro em Minas Gerais, na cidade de Contagem, na rua Limeira, número 98, casa 2, no Bernardo Monteiro.

0: Seguindo com o programa Voz da Libertação da Igreja Deus e Amor. Queridos ouvintes, está aí o testemunho da nossa irmã Priscila. Que testemunho maravilhoso, irmã Priscila, esse seu testemunho. Ela conta que estava passando na rua, de repente, recebeu um convite. Ó, vai até aquela igrejinha ali, ó. Vai ali. Aquele lugarzinho ali, vai naquela igrejinha pequenininha ali. Dá uma ida ali. Ali tem poder de Deus, ali tem glória de Deus, tem manifestação de Deus. A irmã Priscila conta que chegou lá na igreja, era uma quinta-feira, e eram as irmãs do círculo de oração que estavam lá com os joelhos dobrados, orando, clamando ao Senhor nosso Deus. Por isso que eu não canso de dizer, não cesso de dizer, querido ouvinte, círculo de oração é oração. Círculo de oração é para oração. Eu aprendi assim quando eu me converti, que quando fala as irmãs do círculo de oração, é irmãs que oram, irmãs de clamor, é oração, é clamor. Por que círculo de oração? Porque quando eu me aprendi, quando eu me converti, querido ouvinte, as irmãs do círculo de oração, era círculo de oração porque elas faziam um círculo na frente do altar. Fazia aquele círculo entre elas lá, as irmãs, fazia o círculo de oração. E quem tinha um problema, uma enfermidade, um problema que não tinha solução para os recursos humanos, uma enfermidade principalmente, uma enfermidade que não tinha cura, ficava no círculo, no meio do círculo de oração, aí as irmãs iam para a oração. Ia para a oração expulsando aquela enfermidade, aquele mal, pedindo para Deus abrir a porta, por isso que o nome é círculo de oração. E ela chegou num culto lá, as irmãs orando, ela conta que tinha aquela irmãzinha, cabecinha branca, orando, clamando, clamando, e quando a irmã se levantou da oração, ela disse, olha, fui mandada embora, fui dispensada do serviço. E a irmã falou, filha, fica tranquila, tudo tem um porquê de Deus, fica tranquila que Deus vai agir em seu favor, Deus vai pelejar em seu favor. E ela conta que aquela palavra que ela recebeu foi uma paz para o coração dela. E ela conta que naquele dia, naquela tarde, ela teve paz, ela teve alegria, ela teve algo, sentiu algo diferente. Ela conta que na semana seguinte, ela indo para a igreja, o esposo falou, onde está indo? Ela falou, estou indo para a igreja. A irmã Priscila falou, estou indo para a igreja. O esposo falou, estou junto. Como é que é? Você vai comigo? Estou indo junto. Por quê? Porque você está diferente, você está alegre. Você está feliz, e essa paz, essa alegria, eu quero para mim também, aleluias, glória a Deus, aleluias. Essa paz que você tem, Priscila, essa paz, essa alegria que está contagiando você, eu quero para mim também. O esposo acompanhou ela, foram para a igreja, hoje são abençoados, receberam bênçãos e vitórias extraordinárias da parte de Deus. A irmã Priscila conta, Deus dobrou o salário do esposo dela. Quando foram para a igreja Deus e Amor, não tinham casa própria, Deus permitiu que hoje eles têm casa própria, têm carro quitado. A irmã Priscila, juntamente com o esposo, olha, eu quero engravidar, quero ter filho. Foi lá para ter filho, vamos agora, colocou na mão de Deus. A médica falou, não, você tem um problema sério de saúde, você tem um problema no ovário, você tem um policisto, você não tem sangue, você está anêmica, você não tem sangue nem para você, mulher, como que você vai querer gerar filho? Ela colocou na mão do papai, o papai entrou com a providência, ela conseguiu gerar do seu ventre uma criança. Passaram-se pouco tempo, vamos ter mais um filho? Vamos ter. Pediu para Deus, Deus entrou com a providência, trabalhou na saúde dela, teve um filho, hoje tem um casal de filhos abençoados pelo nosso Deus. Isso é Deus, ouvintes, isso é o agir de Deus. Venha para cá, para a igreja Deus e Amor, venha fazer campanhas conosco, ouvinte, venha fazer votos e propósitos com Deus aqui. Deus tem bênçãos e vitórias para todos. Igreja Pentecostal Deus e Amor, sede estadual do Paraná, aqui em Curitiba, rua Pedro Ivo, 744, no centro de Curitiba. Esse é o endereço da sua bênção. Todos são bem-vindos, em nome do Senhor Jesus, pois é Ele quem tem a vitória, vitória para todos, tá bom? Contamos com a sua presença.
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3: As mulheres do mundo moderno, até mesmo aquelas que amam a Deus, sofrem pressões de várias maneiras, não é? Parece que nunca nós temos um tempo suficiente. Pressão, esta é a palavra. Temos pressão, como não dizer pressões em muitas áreas. E queremos fazer o melhor possível como esposas. A gente sempre está ali correndo com filhos, na escola, e o nosso trabalho, os nossos afazeres em casa. Às vezes a gente se sente até culpada como esposa, como mãe. Pressão. Somos encarregadas de administrar, às vezes, as finanças do lar e de exercer um papel eficiente como donas de casa. Pressão novamente. Como você enfrenta as pressões da vida que você está enfrentando hoje? Em paz ou em pânico? Aí vem o alívio, né? Deus nos apresenta duas mulheres, duas irmãs, com pensamentos totalmente diferentes uma da outra. Pensamentos opostos nos que se referia à administração dos afazeres diários. E quando Jesus chegou à casa delas, Marta convidou-o para jantar, mas ficou ansiosa, né? Com os preparativos, com a mesa, atarefada na cozinha, pensando nos detalhes, ali bastante nervosa para que tudo saísse bem. Então Marta se agitava de um lado para o outro. E como ela demonstrou tal falta de tranquilidade? Marta estava agitada por ter de cuidar das panelas e da casa também. E ela acusou Cristo. Ela falou assim, abre aspas, não te importas? Acusou Maria. Ela deixou todo o serviço por minha conta, acusando Maria. E se queixou também da responsabilidade que ela tinha assumido. Nós vemos que Marta foi um pouco autoritária e não deu atenção ao fato mais importante. Ela clamou, entre aspas, no sentido de reclamar e não no sentido de suplicar em oração. Agora, se a gente observar em contraste a esta correria desenfreada, nós encontramos o oposto na encantadora Maria. A Bíblia fala que ela estava descansando aos pés de Jesus enquanto Marta estava inquieta. Ela estava adorando enquanto Marta se preocupava. Maria estava em paz enquanto o pânico de Marta aumentava. Maria sentada enquanto Marta estava cozinhando. Maria ouvindo enquanto Marta estava, vamos dizer, esbravejando e sendo elogiada por Jesus enquanto Marta estava sendo censurada por ele. Agora, trazendo para os dias de hoje, se alguém observá-la em seu dia a dia, na sua vida, esta pessoa que te observar vai ver o cumprimento, esta pessoa que te observar vai ver o comportamento de Maria ou de Marta em você. Especialmente nos momentos que você está preparando para fazer alguma coisa, para um compromisso urgente, nas ocasiões em que enfrenta a pressão da vida, como você reage? Esbravejando, gritando, reclamando em cima das panelas, cuidando de filhos e reclamando com o marido que só você faz? Você vive em constante turbilhão? Ou você se mostra confiante e vive em paz? Você tem a tendência de correr de um lado para o outro ou descansa no Senhor? Olha, são tantas perguntas. A gente sabe que a pressão vem, mas a diferença está de como você amortece esta pressão. Como você recebe esta pressão. Porque sempre haverá na sociedade uma pressão, não é? A mulher, ela é muito cobrada. A mulher, dentro de casa, também ela é cobrada. Como se para ela, as coisas do lar, somente ela poderia fazer. Como que você tem o seu relacionamento com Jesus? Isso é muito importante. Sabe, gente, eu até conto uma experiência pequenina para vocês que eu vivi. Desde a morte de meu pai, eu me senti assim um pouco, como que eu poderia dizer, fragilizada, né? A gente que está na direção da igreja, vocês sabem que eu faço parte da diretoria. E naquele momento do falecimento do meu pai, eu fiquei assim meio que, e agora? Nós temos que dobrar as nossas orações, nós temos que prestar mais atenção, porque ele estava ali sempre com a gente, então a gente, como que a gente diz, né? A gente se apoiava nele, nas orações dele, não que a gente não orasse, né? Mas sabe quando você tem ali um tutor, um mentor, ali um pai na fé? Então a gente sempre está ali descansando nele, porque ele vai resolver, ele vai fazer e vai dar certo. Então, desde então, do falecimento dele, eu fiquei assim meio que, meu Deus, e agora nós precisamos orar, nós precisamos fazer agora o que ele fazia. A questão de oração, de ministração, enfim. E eu comecei a ter uma vida de oração mais ativa. E eu não sei assim nem expressar para você, mulher, para você, irmão, como a oração facilitou minha vida. Sabe, a intimidade com Deus facilitou meu trabalho em casa, no meu relacionamento com os meus filhos, com meu esposo, com os meus familiares, na igreja. Sabe quando a vida ficou mais fácil? Por causa da oração, a intimidade com Deus. Então, eu não estou aqui através deste momento da família dizendo que você tem de deixar sua casa de pernas pro ar. Se eu não fizer, quem vai fazer? Eu não tenho aqui uma Marta para fazer. Não, eu não estou dizendo que você tem que deixar ali, vamos dizer assim, a sua tarefa no lar para você ficar o dia inteiro na igreja ou orando o dia inteiro. Não é isso. É questão de prioridade. E quando nós temos uma vida de oração com Deus, a gente priorizou aquilo em primeiro lugar. Quando a gente tem uma vida de oração, a gente faz tudo, mas o mais principal, o que não pode faltar é a oração. Às vezes, quando chega a noite, uma da manhã, às vezes eu estou muito cansada. Mas eu não posso deixar aquele momento ser secundário. Eu tenho de orar, não porque é uma obrigação, mas é porque eu me sinto bem, é gostoso falar com Deus. E aquele negócio, parece que quando você começa a ter a vida de oração, parece que você, puxa, eu não tenho mais palavras para falar com Deus, né? Então, nós estamos falando aqui a questão de Marta e Maria, é a questão de prioridade. Faça uma listagem hoje na sua casa, faça uma listinha do que você fez até esse momento do dia. Veja o que você priorizou e o que você secundarizou, vamos dizer assim, entre aspas, né? Então, isso é importante. A prioridade da nossa vida, que rege toda a nossa vida, familiar, financeira, profissional, é a espiritual. Se ela estiver ruim, as demais, consequentemente, serão ruins. Então, nós estamos falando questão de prioridade. E que esta palavra tenha sido de grande eficiência e edificação para a sua vida. Que Deus te abençoe.
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4: 5:51.

0: queridos ouvintes da Super Rádio de Curitiba, meu muito obrigado a todos pelo carinho da sintonia para com a nossa programação local, programa A Voz da Libertação. Eu finalizo a minha participação por hoje aqui no programa A Voz da Libertação da Igreja Pentecostal Deus é Amor. A direção geral desta programação e Igreja Deus é Amor está a cargo da serva do Senhor, irmã Ereni Miranda, com a sede mundial das Igrejas Deus e Amor em São Paulo, na Avenida do Estado, 4568, na Liberdade, São Paulo, capital. A nossa sede estadual do Paraná, Igreja Deus e Amor aqui em Curitiba, ela está na rua Pedro Ivo, 744, no centro de Curitiba. Despede-se na comunicação, Sidney Gonçalves, agradecendo você, o senhor, a senhora, pelo carinho da sintonia para com a nossa programação. Não desligue seu rádio, não. Prefixo da emissora. E na sequência, a oração das 18 horas. Que o bom Deus e Pai Todo-Poderoso abençoe a sua vida. Prefixo da emissora agora.
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1: 17 horas e 59 minutos.

a live para que mais pessoas orem juntamente conosco. Esse quem fala com você é o seu irmão e amigo Douglas Almeida, e nós estamos diretamente aqui dos estúdios na nossa central de produções internacional, Templo da Glória de Deus, sede mundial das igrejas Pentecostal Deus de Amor, e já estamos em cadeia de transmissão através do programa A Voz da Libertação para mais de 500 emissoras por todo o Brasil e também pelo exterior. Bom, e essa é a oração do entardecer, aquela oração ao qual já foi conhecida também como oração do Calvário, a oração do fim de tarde, aquele momento de comunhão, aquele momento de intimidade, ao qual nós separamos para nos dedicar em oração na presença de Deus. Eu já convido você a mandar o seu pedido de oração. Você que está no YouTube e nas páginas sociais, você pode mandar já o seu pedido de oração, porque nós queremos interceder por você, queremos orar por você, para que a bênção de Deus ela venha se manifestar de uma maneira poderosa e também gloriosa. Quero lembrar a todos também que daqui a pouquinho, às 19 horas, nós teremos o culto presencial, e também esse mesmo culto que é presencial será transmitido através das redes sociais a partir das 19:30. Eu falo da quarta do grande mover de Deus. Eu convido você que está aqui na região central de São Paulo para estar presente. Tá chovendo, mas se você tiver esta fé, essa condição, eu tenho a certeza que Deus vai honrar a sua fé, o seu propósito. Mas se você não pode, acompanhe, porque o culto será transmitido a partir das 19:30 através das nossas mídias oficiais da Igreja Deus e Amor. Sem mais delongas, já vamos iniciar o nosso clamor, vamos iniciar a nossa súplica, porque eu tenho a certeza, por meio da oração, o Senhor Deus vai fazer coisas grandes, vai fazer coisas firmes, e nós vamos nos alegrar e regozijar na pessoa bendita de Jesus. Vamos lá? Vamos à hora da oração. Soberano Deus e eterno e querido Pai, Pai de nosso Senhor e Salvador, Jesus Cristo de Nazaré, é diante da tua presença que é bendita, é diante da tua presença que é poderosa, que eu me coloco em oração nesta ocasião, ó Pai. E eu quero agradecer ao Senhor por esse privilégio, por essa oportunidade, que é estar perante a tua face, ó Deus, que é estar perante a tua presença. Obrigado. Obrigado, Deus, pelo acesso livre que foi proporcionado a nós mediante a morte e também a ressurreição de Jesus Cristo, nosso Senhor. É por meio dele que nós estamos aqui, ó Pai, em oração, em glorificação ao teu nome. Quero te agradecer não só pela oportunidade e pelo privilégio de estar em oração, mas também quero agradecer ao Senhor, porque eu não estou sozinho, ó Pai. Eu estou acompanhado por centenas, e por que não dizer milhares de pessoas que estão em uma só fé, em um mesmo propósito, Deus, perante a tua face, clamando e buscando a tua presença, meu Pai. Queremos pedir ao Senhor que o teu milagre, queremos pedir ao Senhor que a tua providência, queremos pedir ao Senhor que a sua vitória, ó Pai, venha nos alcançar, sim, de maneira transbordante, de maneira recalcada. Pedimos para que a tua bênção, ó Pai, seja ela manifestada em abundância sobre nós. Quero orar por pessoas que já estão, ó Deus, compartilhando os seus pedidos de orações. Pessoas que estão, ó Deus, enfrentando situações que aos olhos dela ou aos olhos delas é uma situação difícil. Em alguns casos, uma situação até mesmo impossível, ó Pai. Mas com fé, com convicção
e confiança no teu nome. Ah, Pai,

pessoa está orando, esta pessoa está pedindo, porque, ó Deus, ela entende pela revelação da tua palavra, que o Senhor é aquele, ó Pai, que quando libera uma palavra, não existe nenhuma outra palavra humana ou qualquer outra palavra, Pai, que proceda, ainda que no mundo espiritual, além da palavra que o Senhor delibera. Ah, papai, nenhuma outra palavra pode subsistir diante da palavra que o Senhor libera. Por isso, ó Deus, estamos pedindo, estamos clamando, e eu quero pegar a causa desse irmão, pegar a causa dessa irmã, e fazer da causa dele, fazer da causa dela também a minha causa. Porque está escrito, Deus, que devemos orar uns pelos outros, ó Pai. E eu quero orar pela causa, pela demanda, ah, Pai, que esse irmão está enfrentando, que esta irmã está vivenciando, ó Pai. Sim, pedidos de orações por libertações, ó Pai. Quantas mães, quantos pais, quantas famílias, ó Deus, estão sendo destruídas, é devido, ó Deus, a forte influência, ah, papai, dos vícios, sim, filhos, pais, jovens, adolescentes, que foram seduzidos, ó Pai, ó Deus, pela proposta, ó Deus, de alguns momentos em êxtase, em alguns momentos, ó Pai, ah, Deus, desligados dos problemas que enfrentam, sim, buscando algum tipo de refúgio, buscando algum tipo de alívio, foram seduzidos, ó Pai, pelas drogas ilícitas, ou até mesmo pelas drogas lícitas, ó Pai, e agora estão caídos em um verdadeiro abismo, aonde por eles mesmos, pela própria força deles, eles não conseguem, ó Pai, ó Deus, sair deste buraco, sair desse abismo. Mas o Senhor é aquele, ó Pai, que conhece o mais profundo do coração, o mais profundo da alma humana. Ah, Pai, o Senhor não vê como o homem vê. Ainda que aos olhos humanos pareça que não tem jeito. Ainda que aos olhos humanos pareça que não tem solução. Ah, meu Deus, para o Senhor tem jeito. Para o Senhor tem solução. Porque o teu evangelho é poderoso para transformar, para restaurar, para trazer uma vida nova, uma transformação de mente e entendimento, ó Pai. Por isso, apresentamos ao Senhor essas pessoas que estão acometidas, ó Pai, por vícios, pessoas que estão na bebida alcoólica, pessoas que estão, ó Deus, no tabagismo, ah, Pai, destruindo a si mesmos dia após dia. Pessoas que estão, ó Deus, em usos de entorpecentes, ó Pai. Ó Deus, estende as suas mãos, liberta esta pessoa que está no crack, liberta esta pessoa que está na cocaína, liberta esta pessoa, meu Pai. Traz para a tua presença, lavado, remido, no teu sangue carmesim. Porque é só o Senhor quem pode fazer a verdadeira libertação. Pai, eu oro para que casamentos, sim, casamentos que foram, ó Deus, destruídos, ah, papai, devido ao vício da bebida alcoólica, sim, ao vício da jogatina, ao vício da prostituição, Senhor, famílias inteiras que foram dizimadas, ó Pai, mas o Senhor é poderoso para restaurar. Colocamos e apresentamos cada uma dessas vidas, ó Pai, perante a tua face.

mas tomando também nas suas mãos, não só aqueles que precisam de libertação, ó Pai, mas toma também nas suas mãos aqueles, ó Deus, que, ó Pai, estão totalmente perdidos. É, Pai, pessoas que não fazem nenhum tipo de uso de substâncias nocivas ao organismo humano, mas estão perdidos, Pai, perdidos e embriagados pelo conhecimento, pelas filosofias, pelas heresias, pelas mentiras e pelos enganos de Satanás. Pessoas que foram seduzidas, Pai, por religiões, pessoas que foram seduzidas, Pai, Pai, por espíritos enganadores que apresentaram a eles, ó Deus, caminhos, Pai, que na teoria deveriam ser caminhos que levam até o Senhor, mas a gente sabe, Pai, que só existe um caminho ao qual o homem pode acessar, que leva até Deus. Esse caminho não é outro a não ser a pessoa bendita do Senhor Jesus Cristo. Por isso nós oramos, ó Pai, para aqueles que estão sendo enganados, enganados pelo inimigo, enganados por espíritos enganadores, ó Pai. Sim, oramos para que essas pessoas, ó Pai, venham ao conhecimento, ó Deus, da verdade. Sim, a verdade libertadora. Ah, Pai, a verdade que é a sua pessoa bendita, Jesus. Sim, oramos para que essas vidas sejam libertas das amarras da religião, das amarras, ó Deus, ao qual o adversário colocou sobre a vida delas. Pessoas que estão confiando, ó Deus, tão somente em seus próprios conhecimentos. Pessoas que estão confiando, ó Pai, ó Deus, tão somente na ciência. Pessoas que estão confiando, Deus, em si mesmos. Meu Deus, oramos para que essas vidas sejam libertas e possam, ó Deus, professar o teu nome, ó Deus bendito, ó Deus Todo-Poderoso, e render ao Senhor glórias, louvores e graças. Toma nas suas mãos, ó Rei, nesse momento também, vidas que estão hospitalizadas. Quantas vidas estão agora, Pai, dentro de uma UTI? Quantas vidas estão agora, Senhor, dentro de uma CTI? Quantas vidas estão agora, até mesmo entre a morte e a vida, lutando, meu Pai, para sobreviver, porque foram acometidos por uma enfermidade. Ó Deus, que a medicina, ó Deus, por mais avançada que esteja, é limitada. Sim, só o Senhor tem todo o poder. E nós oramos, ó Pai, para que esta enfermidade crônica, para que esta enfermidade, ó Deus, que não tem cura, seja, Papai, repreendida, tocada pelo Senhor e desapareça. Sim, não tem cura para o médico, não tem cura para o homem, não tem jeito para a sociedade, mas para o Senhor tem jeito, para o Senhor tem cura. Por isso nós oramos, Pai, pedindo que a tua mão amiga, a tua mão bendita, seja ela manifestada, trazendo cura e libertação. Pessoas que estão agora, Pai, acamadas. Sim, pessoas que estão, ó Deus, passando por tratamentos médicos, ó Pai, com medicamentos fortíssimos, pessoas que estão na radioterapia, na quimioterapia, pessoas que estão na hemodiálise, pessoas que estão, meu Pai, sofrendo, sim, gemendo de dor, aflitos, angustiados e atribulados. Senhor, coloca tuas mãos, vai curando, vai restaurando, vai fazendo o milagre acontecer para a tua glória. Esse rim que está parado, que volte a funcionar. Esse órgão do corpo desta pessoa que

0: está apresentando, meu pai, falhas, que esse órgão ou esse órgão possa voltar a funcionar de maneira plena, de maneira perfeita. Ah, papai, o teu bom nome seja glorificado. Visita, meu Deus, ó Deus, todos os aparelhos, ah, meu pai, todos os aparelhos, ah, pai, do sistema, ó Deus, do organismo desta pessoa, vai abençoando, toma as veias, toma, ó Deus, os nervos, toma toda a musculatura, meu pai, toma o cérebro, toma, meu Deus, o sangue, abençoa, Jesus, cada órgão, ah, pai, cada veia, toma nas suas mãos e faz um milagre acontecer, faz essa enfermidade desaparecer. Essa pessoa, meu pai, ó Deus, que está aflita, que está doente, ó pai, psicologicamente falando, essa pessoa, meu pai, que precisa de calmantes, essa pessoa que está tomando vários medicamentos, ó pai, juntos, para combater a ansiedade, para combater, meu pai, uma depressão profunda. Ah, Deus, tu és a cura, tu és o médico dos médicos, o médico por excelência. Afinal, o Senhor é o criador do corpo humano. Por isso, visita agora, meu Deus, essa doença que está na alma, essa doença que está no psicológico, meu pai. Vai fazendo desaparecer este mal, vai fazendo desaparecer esta enfermidade, que esta pessoa olhe para o lado e veja o quanto ela é querida pelos seus, o quanto ela é amada pelos seus. Mas ainda que, ó Deus, uma mãe, como diz na escritura, se esqueça porventura de um filho que cria, todavia o Senhor não se esquece de nós. Ou seja, ainda que essa pessoa olhe para o lado e diga, não tem ninguém que me queira bem, não tem ninguém que me ame, não tem ninguém que se compadeça da minha necessidade, o Senhor está no alto e sublime trono. E foi por amor de nós, foi por amor desta pessoa, que o Senhor verteu o seu sangue na cruz do Calvário. Então não tem uma prova maior do que essa de amor. Sim, de dar o filho, como o Senhor deu ao Pai, o seu filho unigênito, para que por meio dele nós não viéssemos a perecer, mas tivéssemos o direito à vida eterna. Então, que essa pessoa sinta o seu amor, Jesus. Que essa pessoa sinta o seu amor, ó Pai. Seja abraçada, seja abraçado pelo amor de Deus. Pai, deixamos diante do teu altar, não só aqueles que estão enfermos psicologicamente, ou aqueles que estão enfermos, ó Deus, fisicamente, mas eu também quero orar por aqueles que estão enfermos espiritualmente. Essa pessoa que já não consegue mais, ó Deus, orar, essa pessoa que já não consegue mais frequentar os cultos, congregar, meu Pai, essa pessoa que já não tem mais sede, ah, Pai, da tua palavra, não consegue abrir a Bíblia e dedicar-se por 20 minutos meditando na tua palavra. Meu Deus, que esse câncer espiritual, é, meu Pai, que dia após dia tem, ó Deus, sugado as forças espirituais desta pessoa. Ah, Pai, que esse câncer espiritual desapareça, que essa pessoa receba vigor nessa tarde, que essa pessoa receba fortalecimento espiritual nessa tarde, ela volte a orar, ela volte a jejuar, ela volte a meditar na tua palavra, que ela receba do Senhor, ó Espírito Santo, não só a tua visitação, mas também, meu Pai, a sua, ah, papai, morada, que esta vida seja morada, que o Senhor faça morada na vida desta pessoa, impulsione-a cada vez mais a buscar, a se posicionar. Deus, enquanto nós estamos orando, tem vidas que estão caídas, ó Pai. Tem vidas que estão prostradas, sim, devido à luta, ao desafio, à batalha, ao qual ele, ao qual ela está enfrentando. Mas a minha oração é para que o Senhor faça dele, faça dela, ó Deus, mais que um vencedor diante desses desafios que tem batido na porta do coração dessas vidas. Pai, que ela vença, que ele vença cada desafio na tua presença. Ah, papai, e que o inimigo da nossa alma, uma vez mais, seja derrotado, fique frustrado, meu pai, e volte envergonhado. Sim, que a bênção do Senhor, aquela bênção que enriquece e não acrescenta sobre nós nenhum tipo de dor, que esta bênção seja manifestada de maneira abundante, de maneira gloriosa, de maneira poderosa e também eficaz. Nós te agradecemos, ó Pai, porque estamos convictos que o Senhor não só está nos ouvindo, mas como o Senhor também está nos atendendo. Assim eu te peço, assim eu te agradeço, em nome de Jesus. Amém? Que maravilha. Deus abençoe você que orou juntamente comigo. Eu tenho a certeza que, assim como eu, você pode sentir a presença do Espírito de Deus na sua vida, operando e trazendo a certeza, a confirmação de que a nossa oração não só foi ouvida, como também foi aceita, e a resposta será deliberada sobre a nossa vida, em nome de Jesus. Nesse momento eu quero fazer a você um convite. Você que ainda não tomou a decisão de reconhecer a Jesus como seu único e suficiente Salvador, chegou o momento, chegou a hora. Você que está afastado, chegou o momento de você voltar para os braços do Pai. O Pai te aguarda, o Pai te espera, e essa é a oportunidade que ele te dá. Vamos lá, vamos fazer a oração de confissão a Deus. Repita comigo as seguintes palavras: Soberano Deus, maravilhoso e eterno Pai, é diante da tua presença que eu estou, e diante da tua presença eu quero pedir ao Senhor perdão. Perdão pelos meus pecados, perdão pelas minhas transgressões. Pai, eu estou arrependido e confesso a minha fé única e exclusivamente na pessoa bendita do Senhor Jesus. Eu creio na morte e eu creio na ressurreição de Jesus. E por meio desta fé, eu tomo posse da vida eterna e creio que a partir de hoje a minha vida não será mais a mesma, porque eu creio também que o Senhor já está me dando do teu Espírito Santo para fazer morada em mim e me conduzir pelos caminhos e pelas veredas da tua justiça. Assim pedimos, ó Pai, e assim agradecemos pela fé, no nome de Jesus. Parabéns, você que aceitou a Jesus, você que reconciliou-se. Procure uma de nossas igrejas Pentecostal Deus e Amor mais próxima da sua casa. Já está disponível os endereços eletrônicos ao qual você pode mandar a sua mensagem dizendo: eu aceitei ou eu reconciliei com Jesus. Anote, o e-mail é queroaceitarjesus@ipda.com.br, ou o nosso WhatsApp DDD 11 9 5094 46 45. Se você está nos acompanhando através do YouTube, eu já quero pedir a você para que você, após a conclusão dessa transmissão, você migre para o canal Direto com Deus, porque por meio dele nós temos 24 horas de oração. Às 19h30 você pode retornar para o canal oficial da Igreja Deus de Amor no YouTube, porque nós temos a transmissão do culto da noite, no segmento da poderosa campanha Quarta do Grande Mover de Deus. Você que está nos acompanhando através do programa Voz da Libertação, não saia, permaneça na sintonia, porque nós temos uma programação especial, preparada com muito carinho, para que a tua vida continue crescendo em fé, em comunhão e em graça. Esse quem se despede é o seu irmão em Cristo, Diácono Douglas Almeida. São 18 horas e 30 minutos. Que Deus abençoe a sua vida. Fiquem todos na paz do Senhor Jesus.
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2: Por isso não tema, pois estou com você. Não tenha medo, pois sou seu Deus. Eu fortalecerei e o ajudarei e o segurarei com a minha mão direita vitoriosa. Isaías 41:10.
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0: Senhor Jesus, família Reviver, que alegria mais uma vez estarmos juntinhos aqui, fazendo o quê? Falando de coisas boas, porque se tem uma coisa que eu gosto de fazer é falar de coisas boas. E vou dizer pra vocês, não é programa repetido, não.
1: É, só fala coisa boa, né?
0: Só fala coisa boa, então às vezes vai ouvir, vai pensar assim, não, já ouvi esse programa, não. Quando a gente vive essa graça de Deus, na alegria do Espírito, quando a gente desfruta dos benefícios dos céus na terra, é assim, a vida da gente é sempre assim, nunca vai ver falando de coisas ruins, nunca vai ver reclamando. Por quê? Porque tudo, até aquilo que não tá hoje agradando muito, é bom, porque nós aprendemos com as coisas ruins do dia a dia, que aquilo também faz parte do plano de Deus para nossa vida, faz parte do que Deus está nos ensinando. E se estamos aqui para aprender, então que ele nos ensine todos os dias para honra e glória do nome dele. Tem mais alguém aí? Bom, já tem, né? Vocês já ouviram a risadinha, né?
1: Eu e a risadinha, né?
0: Te entregou, Cido, não teve jeito.
1: Verdade, que prazer estar com você. Muito obrigado pelo carinho, pela sintonia, por esse espaço que você dá pra gente entrar na sua casa, no seu lar, no seu trabalho, onde quer que você esteja. Que Deus continue abençoando, que a paz do Senhor Jesus esteja cada vez mais na sua vida e que isso reflita não só em você, mas as pessoas ao seu redor, né?
0: Exatamente, exatamente, porque o amor é contagiante, a paz é contagiante, a presença de Deus é contagiante. Então, tem que encher a casa da presença de Deus, da paz do Espírito Santo de Deus e da alegria do Espírito também. Se hoje a sua família for chegando na sua casa e for dizendo pra você, nossa, tá tão diferente aqui hoje, nem espante, viu? Nem espante, porque realmente tá diferente. Onde tem a presença de Deus, não tem como não ser diferente. Até o cheiro da comida fica mais agradável, viu, gente?
1: Verdade, viu? E assim, e você falou do cheiro, né? Do que se reflete, do que se expande, né? E às vezes a gente chega num lugar, a gente não tá falando de religião, a gente não tá falando do cristianismo, a gente não tá falando de nada. Ó, a gente chega num determinado local e a pessoa vai começar a falar com a gente pregar, sem a gente tocar no assunto. Uhum. Quantas vezes a gente ouve a pessoa falando, você é evangélico, né? Como você sabe? Por quê? Porque se expande, o que habita na gente começa a criar um ambiente cada vez mais longe.
0: A mulher, ela até, né, no nosso caso das mulheres deusamorianas, nós até se percebe pelo vestimenta, mas tem crente que chega com essa, com a vestimenta, às vezes é até mais tapada do que eu.
1: Não, para.
0: E não tô falando de tapada de entendeu? É porque, nossa, você é tapada, né? É mais vestida,
1: não,
0: né?
1: Não,
0: mais vestida do que eu.
1: Não no tom pejorativo, né?
0: Exatamente.
1: Mas, assim,
0: às vezes chega mais vestida possível e a pessoa olha e a pessoa já pensa assim, já chegou essa crente, né?
1: Verdade.
0: Por quê? Porque muitas vezes nós queremos que as pessoas nos notem pelo o nosso exterior e deixamos de externar o nosso interior, porque a verdadeira essência do evangelho está onde? No nosso interior.
1: É verdade.
0: Então, quando nós queremos nos apresentar como cristãs pela vestimenta, né? Pela postura, mas com aquela cara fechada, aquela cara emburrada, né? A pessoa olha pra gente e fala, só tem amargura nesse ser humano.
1: É,
0: né?
1: Exatamente. E um detalhe não menos importante, que às vezes você encontra pessoas que não são do meio evangélico, mas ela te trata com tanto carinho que você fica até na dúvida.
0: Exato.
1: Não que assim, o que não é cristão não tenha um caráter assim nesse nível, não generalizando, porque a pessoa só pode dar o que ela tem de sobra. Muita gente ainda não é cristão, mas ela já espalha de uma certa forma o amor, o carinho pelo próximo.
0: Tá aí, tem uma experiência recente pra contar disso.
1: Ah, é? Olha a história.
0: Olha só, eu fui fazer um exame, né? Precisava fazer um exame ali, porque vocês sabem, né? Depois dos 50, a gente dá uma esticadinha e fez crack, né? Aí aí dá outra esticadinha, crack, né? E aí, o que que acontece? Quando começa um crack, crack, crack, que não para mais.
2: Eu tava com uma vontade de falar que eu não sabia o que era isso.
0: Aí começa a aparecer, né? Umas dorzinhas aqui, umas dorzinhas ali. Então, precisei lá fazer uns exames, né? Aí pra poder ver o que tá acontecendo com os ossos aí. E foi uma coisa tão interessante, porque eu fui fazer radiografias, né? E aí o moço que trabalha lá na radiografia, que faz as radiografias, ele foi me receber na porta ali do exame, e ali ele já me recebeu com uma educação, né? Que a gente... E aí quando nós entramos para fazer o exame e tal, ele me mostrou, né, como que eu tinha que ficar, porque era de corpo inteiro, raio-x e tal, me mostrou a postura ali, ele, eu já vi que ele tinha uma presença diferenciada.
1: Sim.
0: Então, assim, aquela presença diferenciada. E aí, eu comecei, ele tirou uma foto lá, na verdade não foi um raio-x, foi um scanner que foi feito ali, né? Aí ele me chamou pra mostrar, né, que eu tinha uma, ele falou assim, olha, você tem uma diferença aqui na altura e tal, assim, e começou a me explicar lá como que funcionava esse scanner e tal. E ali eu já vi que aquela gentileza não é padrão, né? Não é padrão nesses ambientes. E aí, não me lembro o que foi, sei que eu acabei contando algum testemunho da minha vida lá, do que Deus já fez pra mim e tal. Acho até que entrei na questão do nervo ciático, não me lembro exatamente. E ali ele começou a testemunhar também sobre a vida do irmão dele, mas até então era nossa linguagem, mas nenhum dos dois tinha manifestado que era cristão.
1: É, mas então só, era assim, ó, eu vou te contar a história minha, você conta a história sua.
0: Exato.
1: Não é cabível no termo testemunho.
0: Não,
1: né?
0: Porque nós estávamos contando ali situações da vida.
1: Exatamente.
0: Situações da vida.
1: É.
0: Bom, resultado final, um servo de Deus tão abençoado.
1: Aí você viu que era testemunho.
0: Aquela identidade. E aí, né, ele perguntou no que eu trabalhava e tal, que eles perguntam assim de praxe pra ver postura e tudo isso, né? E aí eu falei pra ele, falei, eu sou evangelista, né? Eu sou missionária, viajo aí pelo mundo e falei das instituições aqui. Ele se interessou.
1: Olha só.
0: Ele se interessou e, bom, resultado final. Ele pediu para eu esperar um pouquinho ali, que ele ia imprimir lá o que tinha que imprimir, e eu ali esperando. Dali a pouco lá vem ele, senta ali do meu lado e começa a conversar comigo. Me fala sobre essas suas viagens missionárias.
1: Olha só.
0: E aí começamos a conversar, outra mulher que estava do lado. Bom, descobri, ele acabou descobrindo quem eu era, e eu acabei sabendo que ele é um servo de Deus, fiel, temente a Deus, pertence a outro ministério, mas assim, muito

0: muito, uma pessoa muito abençoada, que já passou por altos e baixos também na vida, mas perseverou no Senhor e o Senhor foi fiel com ele ali, sabe? Então foi uma troca de testemunhos. Você sabe que depois que terminou o exame, aí ele não tinha outra pessoa depois de mim, nós ficamos mais ou menos uma hora conversando.
1: Olha só, hein?
0: Exatamente. Então, assim, você, quando você tem essa conexão espiritual, uma coisa leva a outra.
1: É verdade. E a pessoa sente, né? E sente. A gente acaba, às vezes a gente sente, aconteceu comigo, e foi assim, é uma coisa mais curta assim, né? Eu tinha uma moto bem grande, e aí eu tava pegando, eu trabalhava fora de São Paulo, então viajava, pegava rodovia e voltava. Em uma dessas rodovias, a moto deu um problema, uhum, né? Aí até esperar o guincho e tudo, nisso o policial rodoviário chegou, mas tão gentil, sabe? Tão, aí ele falou assim, ô filho, na época, né? Ele falou, filho, quebrou a moto mesmo? Eu falei, ó, rapaz, quebrou, viu? Ele, ó, vamos fazer o seguinte, vamos levar até o posto policial ali e deixa lá, você chama o guincho, né? Aí Deus, aí quando ele falou assim, aí Deus abençoe que seja rápido, pra você não perder o horário, eu fiquei naquela, né? Policial falando assim, né? Quando encostei lá, eu falei, agradeço que o Senhor Jesus abençoe o senhor aí por essa, por essa ajuda, por esse carinho, ele te abençoe também. Você é cristão?
0: Aí já... Aí pronto.
1: É, mas já sente, começa...
0: É diferente.
1: É quase que, não, é evidente, não é um propósito, mas é quase que involuntário. Você não consegue esconder. Começa a na realidade, o que você busca começa a transbordar, né? Que é involuntário. Começa a transbordar.
0: Exatamente.
1: E acaba respingando em quem está próximo, né?
0: Por isso,
1: né?
0: Que eu falei isso, que vai muito além das vestimentas.
1: Vai.
0: Vai muito além das vestimentas. Porque às vezes você pode até estar com um vestido lá no pé, um cabelão e tal, mas quando abre a boca, é aquele rancor, aquela, né, aquela... E aí, com isso, as outras pessoas que estão ao seu redor não vão se sentir à vontade para conversar, já vão, tem aquelas pessoas que já chega também falando alto demais e ali esse tipo de pessoa afasta outras pessoas.
1: É.
0: Ah, eu preciso falar o que tá acontecendo comigo e todo mundo na sala tem que ouvir, todo mundo que tiver ao redor tem que ouvir. Não, não tem que ouvir. Primeiro, ah, mas eu tô testemunhando. Tá bom, você tá testemunhando, mas nós devemos direcionar para as pessoas certas, porque senão nós vamos fazer o quê? Jogar pérolas aos porcos.
1: Exatamente.
0: Como diz a Bíblia. Nós vamos ficar ali falando, falando, falando e não vai adiantar de nada.
1: Verdade.
0: Então nós temos que direcionar, igual é interessante que outro dia eu estava em outro lugar, né? E eu tenho um problema na minha unha, então uma vez por mês eu passo na podóloga ali. E do outro lado da sala, uma mulher reclamando da irmã dela, que pertence aí a uma igreja aí, evangélica, e ela reclamando, falando assim, ah, mas a minha irmã quer, porque quer que eu vá pra igreja dela, mas eu já falei pra ela que eu não vou, porque essa coisa de crente, eu nasci católica, eu vou morrer católica, agora que eu tô velha eu não vou mudar, e falando, e falando, e falando, né? E eu lá do outro lado, só pensando assim comigo, oh, maravilhoso, se ela soubesse como é bom estar na tua presença.
1: Verdade, né?
0: Se ela soubesse como é maravilhoso todos os dias, sabe? Acordar e saber que você não tá sozinho nesse mundo, que tem alguém ali do teu lado. Eu não tô falando de presença física, eu tô falando de outro plano, um plano espiritual diferenciado. Ah, mas daí pode dizer, eu sou católica, né? Eu creio também em Jesus. Mas preste bem atenção, tem pessoas que quando está envolvido nesse ambiente não percebe como nós percebemos o peso que tem sobre aquele, né, que tem lá as suas imagens, as suas esculturas, porque o nosso Deus, ele é Deus real. Ele se mexe, ele anda, ele trabalha, ele peleja o nosso favor, ele nos defende, ele nos abraça, ele nos dá carinho, ele é resposta, ele fala, ele ouve. Então, assim, o ambiente não fica pesado, porque a presença dele é leve.
1: Verdade.
0: E eu falo isso com experiência própria de vários países que eu já cheguei, né? Que tem esse peso ali, né? Dos ídolos, das imagens, que a Bíblia fala que somente ao Senhor teu Deus adorarás, a mais ninguém. Então, eu não posso me curvar diante de outro. Ah, mas fez milagre, fez aquilo. Eu só quero explicar para vocês uma coisa, tá? Preste bem atenção. Olha só, hoje acho que é o dia das experiências, hein, Ciro?
1: Verdade, hein?
0: Preste bem atenção.

0: quando eu estive na África, eu estava conversando com algumas pessoas ali, né? E falando que aqui no Brasil, né, tem as religiões aí de matrizes africanas, né? Que tem seus rituais e tal. Falei da macumba e tal. E ali, umas pessoas que estavam ao meu redor, ali da igreja mesmo, deram risada. Deram risada, porque elas falavam assim, isso daí não é nada, não. Isso é muito diferente. Aqui é assim, ó. Existe um ritual que se faz com um balde d'água. Balde d'água, a água vira sangue. As pessoas que estavam Jesus. Me contando ali, falando, que viram. Falando, a água vira sangue. Nesse sangue se coloca o nome da pessoa lá, e ao colocar o nome da pessoa ali, a pessoa cai morta onde ela estiver.
1: Meu Deus, que violento, hein?
0: E isso é muito sério, sabe por quê? Porque a Bíblia fala que quando Moisés, preste atenção, quando Moisés vai até lá, o rei do Egito lá, né, o faraó, e começa a fazer água que transforma em sangue, começa a fazer ali, os magos, que são o quê? Feiticeiros. Os magos do Egito, que sim, viu? As pessoas falam, ah, vem da África e tal, a África está ali, ó, de vizinha com o Egito, lado a lado ali, os dois juntinhos, e tem uma parte do Egito que também é fronteira, então, essas coisas vêm da onde? Vêm do Egito, tá? Vêm do Egito. E ali, eles sabiam fazer tudo. O que Moisés fazia, eles também faziam. Então é real. O mal, tá bom? Também faz. Faz acontecer coisas, faz acontecer. Você vai lá, faz promessa, faz acontecer. Você vai lá, faz não sei o quê, faz os rituais lá. O mal também faz acontecer. O mal faz acontecer. Então, tem que ter discernimento para saber o que é Deus e o que não é Deus. E isso começa onde? No seu comportamento.
1: Exatamente.
0: Na sua postura como servo de Deus, como cristão.
1: E muitas vezes, não foi uma vez que eu vi, são várias vezes, algumas pessoas falando assim, para ser crente assim eu não quero ser.
0: Já ouvi muitas pessoas.
1: Então, para ser
0: muitas
1: crente
0: pessoas.
1: Assim eu não... Então, agora já aconteceu ao contrário também, de amigos meus que hoje são cristãos,
0: sim,
1: que eles falavam, mas cara, você tá sempre bem. Falei, velho, o que habita em mim, né?
0: Exatamente.
1: Mas como é que funciona? Falei, mas é porque a gente vê crente lá, tudo não pode. Meu, não é assim que funciona, eles só colocam um defeito. Eu decido o que não é cabível para mim. Olha, isso não me pertence.
0: Uhum.
1: Aí eu não sofro com isso. Alguém fala, eu brinquei com ele, eu lembro dessa frase, você come terra? Não. Aí alguém fala, mas é bom comer terra. Não, não vou comer.
0: É.
1: Acabou. Né? É simples assim. Aí você fala, o que não te faz bem, você deixa. E Deus vai tirando, não é você que se afasta das pessoas. As pessoas vão, Deus vão tirando tudo que pode te contaminar, tudo que te pode comprometer.
0: Ele
1: e
0: vai
1: claro,
0: mudando até as suas amizades.
1: Exatamente.
0: As pessoas que vão se aproximando de você são pessoas que têm um diferencial também, porque o mal atrai o mal, mas o bem atrai o bem.
1: É, e a gente vive leve. Esse amigo meu, glória a Deus, virou, é assim, aceitou Jesus, a mulher, a esposa dele aceitou, enfim, a família inteira.
0: Tá vendo?
1: Glória a Deus, a gente
0: sempre.
1: Deus
0: é tremendo, por isso que eu digo,
1: vamos
0: sabe?
1: Falar de ajuda?
0: Vamos falar de ajuda?
1: Sim,
0: claro.
1: Porque a gente está ajudando,
0: mas
1: né?
0: Mas eu ia entrar e agora.
1: Ah, mas olha, a gente pensou
0: por
1: junto.
0: Por isso que eu ia dizer que a gente começa fazendo o bem da maneira que está mais fácil ali pra gente no momento, não é?
1: Exatamente.
0: Então, eu também comecei assim, sabe como?
1: É.
0: Ajudando as instituições a viver. Naquele tempo, era a Fundação Reviver.
1: É.
0: Só a fundação, né? Mas hoje eu ajudo. Você sabe que foi tão interessante? Que ontem eu fiz uma compra, fui fazer o pagamento lá no Pix, aí eu coloquei copiar, colar, quando eu bati o dedo pra colar, adivinha o que que apareceu lá?
1: Ah.
0: O da Fundação Reviver.
1: Aí você já doou mais.
0: Pois é, eu falei assim, ó, já tá, meu celular já tá viciado.
1: Ele já agiu por conta própria.
0: Exatamente, e de perto ou de longe, você que quer ajudar as instituições a reviver, preste atenção como você faz agora.
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2: E agora, o meu manual de vida na Terra está aberto no livro de Salmos, Salmo 63, versículo 1, que diz o seguinte: ó Deus, tu és o meu Deus, de madrugada te buscarei. A minha alma tem sede de ti, a minha carne te deseja muito em uma terra seca e cansada, onde não há água, para ver a tua fortaleza e a tua glória, como te vi no santuário. Porque a tua benignidade é melhor do que a vida, os meus lábios te louvarão. Assim eu te bendirei enquanto viver, em teu nome levantarei as minhas mãos. Esse trecho bíblico está falando de uma conversa com Deus e uma conversa de intimidade. Se percebe pelas palavras que aqui não se está falando com um objeto que não pode responder, um objeto que não pode ouvir, mas está falando com aquela certeza, com aquela convicção de que a oração está sendo ouvida, que aquele momento é um momento especial, é um momento quando o coração se desdobra na presença de Deus. E mesmo em lutas, em provações, mesmo nas dificuldades, consegue sentir a presença de Deus e saber que tem motivos para adorar a Deus, tem motivos para agradecer a Deus. Claro que afrontas todos nós temos todos os dias, mas muito mais do que afrontas, nós temos motivos para adorar. E se a sua postura tem sido uma postura de cristão diferenciado, que tem intimidade com Deus, que sabe que Deus ouve a sua oração e que você ouve o querer de Deus para a sua vida, você, como eu, também é uma pessoa que onde quer que você chega, você se torna referência. E hoje é um dia para analisarmos a nossa vida e decidir que tipo de referência nós queremos ser para os demais, para as novas gerações, dentro da nossa igreja, ou no nosso ambiente de trabalho, em qualquer lugar que estejamos, porque eu escolhi refletir a Jesus Cristo. E onde quer que eu esteja, eu não quero entrar e sair da mesma maneira. Eu quero entrar e sair sabendo que quem me viu ali sabe que a luz do Espírito Santo está sobre a minha vida e que iluminou o ambiente. Então, seja você também uma referência para os demais e acredite, você será honrado por esse motivo. Deus abençoe vocês, fiquem todos com Deus. E todos os dias, de segunda a sexta-feira, você tem encontro marcado conosco, Informativo Reviver, falando de coisas boas. Até o próximo, se Deus quiser.
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1: 19 horas.
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2: Paz do Senhor Jesus, querido ouvinte desta programação maravilhosa. Aqui quem fala com vocês é a tia Silvia, líder do Pequeno Galileu de Curitiba e região metropolitana. Venho através dessa programação convidá-los a participar conosco do nosso quinto encontro infantil com o tema Minha Vida é uma Viagem. Olhe, este culto será diferenciado. Temos novidades para vocês neste culto. O endereço da bênção é Estacionamento Top Park, Rua João Negrão, número 378. Ele fica bem em frente ao Terminal Guadalupe. Endereço fácil de você localizar. A data, anote esta data, dia 18 do 10, dia 18 de outubro, às 14 horas. Cheguem cedo, pois nós faremos um culto bem pontual para as crianças poderem participar das outras atividades que nós temos preparadas para a sua criança. Traga seu filho, traga mais um coleguinha dessa criança, traga todas as crianças que você conseguir, porque vai ser um culto maravilhoso. A nossa viagem será pela Bíblia. Venha participar conosco deste culto maravilhoso. Estará pregando a turminha da alegria. As irmãs, os irmãos muito esforçados na obra do Senhor. Venha ver, venha participar. Não perca essa oportunidade de trazer a sua criança para ouvir da palavra e ter um momento de alegria na presença do Senhor. Esperamos você e sua família. Venham todos!
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programa Voz da Libertação. Este programa pertence à Igreja Pentecostal Deus é Amor, com a sede mundial localizada na Avenida do Estado, número 4568, no bairro da Liberdade, São Paulo, capital. O trabalho da obra de Deus está a cargo mundial da presidente, nossa querida irmã Ereni Miranda. E aqui em Curitiba temos a sede estadual localizada na rua Pedro Ivo, número 744, bem no centro da capital paranaense. O trabalho da obra de Deus está a cargo do pastor Jerry Borchardt. Receba, querido ouvinte, a mais perfeita paz do Senhor Jesus. Saudações de sua irmã em Cristo, Aline Neves. Que Deus abençoe a tua vida pelo carinho da tua audiência, onde quer que você esteja. Juntos iremos até às 23 horas, com o programa local de Curitiba. Lembrando que a Voz da Libertação está no ar. 24 horas abençoando vidas. Nos transmissores, eu agradeço, desejando que Deus abençoe nosso irmão presbítero Valdeci da Cunha. Nesta quarta-feira de bênçãos, hoje 14 de outubro de 2026. Estamos no quarto e último horário de culto nesta quarta-feira. E ainda dá tempo, querido ouvinte, para você estar conosco. Hoje contaremos com a presença da serva de Deus, evangelista Meire Ellen Carvalho, e também seu esposo, diácono Fabiano Ribeiro, na quarta-feira do Grande Mover de Deus. Então venha com a certeza que dá tempo ainda de você chegar aqui e receber algo especial da parte do Senhor. Rua Pedro Ivo, 744, é o endereço da Bênção da Vitória. E local de fácil acesso, temos o estacionamento próprio aqui na Pedro Ivo, 744. E se porventura você chegando aqui, o estacionamento já estiver lotado,

estado. Temos a outra opção bem pertinho daqui, Rua João Negrão 595. Estacionamento amplo, disponível para você deixar ali o teu veículo gratuitamente. Seguro, sob os cuidados ali do guarda. E você cultua a Deus, busca ao Senhor, ouve Ele falar contigo e volta abençoado em nome de Jesus. Lembrando que estamos com aquela campanha poderosa, os 300 valentes de Gideão. E dá tempo também para você entrar até o mês de novembro, agora no início do mês. A campanha estará sendo apresentado o livro que temos ali. Então você que ainda não colocou o teu nome, venha logo colocar o teu nome no livro. Livro este que tem sido apresentado em todos os cultos, todos os horários. Também na vigília da sexta-feira o livro tem sido colocado diante de Deus na oração. E Deus abençoando, então venha participar conosco do propósito e também participar das bênçãos que Deus tem realizado por meio da oração. Deus abençoe a tua vida, querido ouvinte. Nós já temos também o convite para esta quinta-feira de bênçãos, os dois principais horários de cultos, né? O primeiro da manhã, depois vem o culto do almoço com Cristo e o culto da tarde, o da manhã e o da tarde é o mesmo propósito, a mesma finalidade. É o culto beneficente em prol a reviver. E nós vamos ouvir aqui o convite com a pregadora. É, nós já vamos ouvir aqui a confirmação. Na manhã desta quinta-feira, nós teremos a participação especial pregando a palavra de Deus, nossa irmã Bruna Rosa. E à tarde, a nossa irmã cooperadora Andréia. Daqui a pouco nós vamos ouvir o convite com a pregadora de cada horário. Já estaremos aqui vendo essa possibilidade dessa confirmação no programa Voz da Libertação. Quinta-feira de vitória, quinta-feira de bênçãos, de milagres que Deus está realizando através da Fundação Reviver. E você é o nosso convidado a estar presente aqui. Lembrando, querido ouvinte, que na quinta-feira nós temos à tarde o culto e logo que termina o culto já começa a intercessão global das 5 horas da tarde até as 19h30. Nós vamos a essa chamada para intercessão global, a palavra aqui da serva de Deus, nossa irmã evangelista Maria Lorena. E já vamos ouvir testemunhos o que Deus está realizando através da oração, através do trabalho da igreja, levando o evangelho, pregando a palavra de Deus, orando e Deus fazendo obras maravilhosas também através do jejum, a união do povo de Deus que faz a diferença.

0: A Igreja Pentecostal Deus de Amor está orando, buscando a presença do Senhor, pois é uma ordenança bíblica. Clama a mim e responder-te-ei, e anunciar-te-ei coisas grandes e firmes que não sabes. Venha participar conosco do Ministério da Intercessão Global, que acontece em nossa Igreja Pentecostal Deus de Amor, sede estadual de Curitiba. E quem está encabeçando, amados ouvintes, este ministério maravilhoso é a serva do Senhor, evangelista Maria Lorena. E ela agora tem uma palavra importante sobre o Ministério da Intercessão Global. A paz do Senhor, irmã Lorena.
1: A paz, seu irmão Edmar, e com toda certeza, a nossa alegria é buscar a face do Senhor. Nós temos em vários dias, vários horários, temos segunda pela manhã, das 7 da manhã até as 9:30, oração. Temos quarta pela manhã, das 7 às 9:30, oração. Temos sexta pela manhã, das 7 da manhã às 9:30 da manhã, oração. Temos sábado junto com o circo de oração, a partir das 8 da manhã até as 10. E terça-feira nós temos das 17 até as 19 horas. E quinta-feira das 17 às 19 horas. Irmão Edmar, é horário para todos alcançar a oração, irmã Edmar.
0: Não tenha dúvida, realmente Deus preparou esses horários para que os nossos queridos ouvintes possam participar, possam buscar a presença do Senhor. Então, ouvintes, você que pode vir pela manhã, aí está o horário, ó. Segunda, quarta e sexta, das 7 às 9:30. E sábado de manhã, das 8 às 10. E terças e quintas, temos à tarde, das 17 até as 19 horas, este momento da intercessão global. É ordenança bíblica para orarmos, né, irmã Lorena?
1: Com toda certeza, quando Deus disse para Jeremias: Jeremias, clama a mim. Jeremias estava em um momento de desespero. Ele não sabia o que fazer. Aí Deus disse: Jeremias, abra a tua boca e clama a mim, Jeremias. Quem sabe você está passando por um vale de desespero, momento de angústia. E a Igreja Deus de Amor, ela está de portas abertas. Se vai se unir conosco, e unidos nós seremos mais fortes para clamar ao Senhor. E não somente oração global, temos também o relógio 24 horas, irmão Edmar.
0: Exatamente, um relógio de oração que não para, sempre irmãs orando, cada meia hora temos uma serva do Senhor ali clamando, buscando a Deus. E para que você possa participar, minha irmã, do relógio de oração, nós vamos informar agora o WhatsApp da irmã Mirna Santos, ela que está responsável aí pelo relógio de oração. Ela vai colocar você então no grupo para você também participar. Então vamos tomar nota agora do número WhatsApp da irmã Mirna para você poder então falar com ela e ela colocar você no grupo. 41 99 24 24 05, repetindo mais uma vez, 41 99 24 24 05, irmã Lorena.
1: Que Deus abençoe a todos, se unimos em oração.
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3: A irmã também recebeu uma bênção dentro da campanha dos 300. Como é o nome da irmã?
4: Janeiro Lá de Oliveira.
3: Qual foi a bênção?
1: Eu recebi a bênção, irmãos, que um neto que eu crio desde pequenininho. Então ele trabalhava 4 anos numa empresa de fazer colchão, né? Então, e daí, irmão, ele foi mandado embora por causa que faliu a firma. A firma faliu e mandou todos os empregados embora. E daí ele pegou e chegou em casa: vó, tô despedido da minha firma. 4 anos de trabalho. Daí eu falei assim: confia no Senhor, porque eu tô fazendo, peguei o voto dos
3: 300.
1: Dos 300 Gedeões, então eu creio que o Senhor vai abrir as portas para você. E daí ele pegou e ficou meio aborrecido, né? Daí quando é de uma semana que ele tava desempregado, né? Daí ele pegou e eu de manhã cedo buzinou no meu portão, aquele caminhão cheio de colchão. Daí eu saí atender para vir buscar o Júlio para ir entregar esses colchões em Florianópolis. Daí ele pegou, eu acordei ele se arrumou rapidinho e foi. Daí quando eu saí no portão, que ele saiu, uma voz falou para mim: eles vão chamar ele novamente na mesma.

0: cama para trabalhar. E daí, irmãos, eu falei para ele quando ele chegou, ele falou, não, eu não quero, já estou arrumando tudo meu seguro de desemprego, todo seguro já estou arrumando, então eu vou receber meu seguro e não quero voltar nessa firma mais, porque eu não quero, mãe. Só se eles fazerem um bom propósito para mim.
1: Boa proposta.
0: Então vai, em nome de Jesus, eles vão te chamar, porque o Senhor falou que vão te chamar. Quando é no outro dia, o telefone bate e o dono da empresa lá
1: chamou ele
0: de novo e ele está lá trabalhando.
1: Fez uma boa proposta para ele.
0: Graças a Deus, fez uma boa proposta e ele voltou e está contente, alegre, trabalhando e vai terminar o seguro de desemprego, né? Então, e daí eles vão registrar ele.
1: Que maravilha! Está feliz com Jesus?
0: Estou feliz e ele também. E quero contar também de uma neta teve um negócio lá na vida deles, lá no casal. E daí, irmãos, ele pegou e daí o rapaz vendeu toda a mudança e ficou sem mudança, sem nada. E ela foi parar na minha casa. 3 semanas que ela estava na minha casa, eu peguei orar. E eu tinha entrado no voto aqui também, né? E daí eu falei, confia no Senhor, porque o Senhor vai abrir uma porta para você. Você não vai, não, eu vou ficar na casa da avó e meu marido fica lá na casa da outra avó. Falei, não, você vai voltar com o teu marido e vai ficar com ele, porque eu não aceito você lá, aqui e ele lá. Daí ela pegou e falou, tá bom, vó, eu vou obedecer a avó. E daí, irmãos, quando ela não tinha casa, não tinha emprego, o rapaz nem casa e vendeu toda a mudança, só ficou uma cama. Daí ela falou, vó, compra essa cama porque eu preciso do dinheiro. Daí eu falei para ela, não vou comprar porque vocês vão precisar dessa cama. Daí, irmãos, o que aconteceu? A avó dele, que criou ele, deu a casa para ele, imobiliada, para os dois, né? E daí ela voltou e tão feliz na casa.
1: Meu Deus do céu! Não tinha casa, agora já tem uma casa mobiliada.
0: Tinha casa, não tinha móveis, não tinha nada, só levaram a cama. Eu peguei um botijão e dei cheio de gás para eles, porque ficou com a cama e o fogão só.
1: E Deus proveu tudo.
0: E Deus proveu e deu, e a avó deu a casa para eles.
1: Tocou no coração da avó e a avó deu a casa, deu mobília e tudo.
0: Com a mobília e tudo, e tão feliz.
1: Feliz.
0: E contente, e aquelas brigas acabou tudo e graças a Deus estão tudo bem.
1: Olha só que coisa linda. Deus abençoe por este lindo testemunho.

0: Hospital da Libertação. Quem vos cumprimenta é sua irmã em Cristo, Leci Ribas. O motivo da minha participação é para convidar a todos para estar conosco nesta quinta-feira, no horário das 19 horas, na sede estadual de Curitiba, rua Pedro Ivo, 744, centro de Curitiba, onde eu mesmo estarei ali, juntamente com meu esposo, presbítero Arita Borda, pregando a palavra de Deus e orando por todos através dos dons do Espírito Santo. Temos a participação do grupo Shekinah, louvando o nome do Senhor, presbítero Paulo Guzmão, uma equipe de irmãos e irmãs para orar em teu favor. Você que precisa de uma bênção, de um milagre das mãos de Deus, venha, Jesus garante a tua vitória. Católico, evangélico, irmãos que não professa nenhum credo religioso, Deus tem uma palavra de ânimo, de fé, de conforto espiritual para a tua vida. Venham e receba as bênçãos das mãos do Senhor. Eu aguardo a tua presença no horário das 19 horas nesta quinta-feira. Sede estadual de Curitiba, rua Pedro Ivo, 744, centro de Curitiba. Nós vamos ouvir agora a confirmação do meu esposo, presbítero Ari, que vai estar ali ajudando. Ele vai ungir a todos com óleo santo em nome do Senhor Jesus Cristo.
1: A paz do Senhor, irmão dos estúdios, a paz do Senhor, amados ouvintes, sou seu irmão em Cristo, presbítero Arita Borda Ribas. Confirmo minha presença também para nessa quinta-feira, no horário das 19 horas. Convido a todos, a grande Curitiba e região metropolitana, compareça e receba as bênçãos de Deus. Até lá, na paz do Senhor Jesus.
2: Muito bem, está aí então o convite para esta quinta-feira à noite. Casal abençoado conosco. Nossa irmã cooperadora Leacir e o presbítero Ari. Também o vocal Shekinah louvando, adorando a Deus. E junto com todas as campanhas que estão em andamento em cada horário de culto, a cada dia da semana, prossegue a campanha Os 300 Valentes de Gideão. Ouvimos antes do convite um testemunho maravilhoso que a irmã Dejanira recebeu a vitória para a casa dela, para a família, para os netos. Então, querido ouvinte, se você está aí enfrentando um problema ou vários problemas, não importa qual seja a área da tua vida, venha participar, venha receber a vitória através da fé. E o endereço é Rua Pedro Ivo, 744, Igreja Pentecostal Deus e Amor, aqui bem pertinho do terminal de ônibus do Guadalupe. Deus operando, Deus confirmando vitórias. É porque a igreja não para de orar. Todos os cultos têm oração para iniciar o culto, tem oração durante o culto e também no final, antes da despedida, a oração da fé. Então a oração, ela é sempre presente, aquele clamor, aquela conversa, aquela busca pela face do nosso Deus, que nos ouve e também fala conosco. Nós vamos acompanhar aqui um pouquinho a oração diretamente do altar para você que está vindo, ter a certeza que você chegará aqui ainda em tempo para cultuar a Deus hoje, quarta-feira. Daqui a pouco mais, a evangelista Meirelle e o diácono Fabiano Ribeiro, casal abençoado aqui nesta quarta-feira, hoje. Hoje ainda dá tempo. Vamos orar um pouquinho com a irmã que está ali no altar para a abertura da primeira parte.

0: oração diretamente do altar, para você entender, querido ouvinte, que mesmo que você vem correndo, sai do trabalho na pressa aí, pegando trânsito, hoje principalmente que está um dia que está chovendo, fica, o trânsito fica mais atrapalhado, mais sobrecarregado, mas você está vindo e quando você chegar aqui, você será com certeza abençoado, porque Deus contempla aí o teu esforço, a tua luta, e você tem vindo na casa de Deus. Enquanto você vem, enquanto você se esforça, já tem aqui um povo, já tem os servos e servas de Deus clamando para que o Senhor abençoe a tua vida quando você chegar na casa dele. Então, venha confiante, venha crendo que cada segundo, cada minuto, cada hora que você passar na casa de Deus, na casa do Senhor, na presença dele, será precioso, valioso demais, com certeza não será em vão. É hoje quarta-feira, a quarta-feira do grande mover de Deus, e a mão do Senhor está estendida para te abençoar, para te dar a vitória ainda hoje. Nós vamos agora ao intervalo, daqui a pouquinho estaremos de volta com você.
1: Hora certa.
2: 19:32.
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0: 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A data, anote esta data, dia 18/10, dia 18 de outubro, às 14 horas. Cheguem cedo, pois nós faremos um culto bem pontual para as crianças poderem participar das outras atividades que nós temos preparadas para a sua criança. Traga seu filho, traga mais um coleguinha dessa criança, traga todas as crianças que você conseguir, porque vai ser um culto maravilhoso. A nossa viagem será pela Bíblia. Venha participar conosco deste culto maravilhoso. Estará pregando a turminha da alegria. As irmãs, os irmãos muito esforçados na obra do Senhor. Venha ver, venha participar. Não perca essa oportunidade de trazer a sua criança para ouvir da palavra e ter um momento de alegria na presença do Senhor. 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Venham todos!
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1: Muito bem, estamos de volta com mais convite, mais bênção de você, mais bênção de Deus para você, perdão. É, mais bênção que você pode receber de Deus para tua vida, comparecendo nos cultos, nos momentos de oração, que muitas pessoas que, mesmo que não conseguem ficar o culto todo, mas já aproveita, fica no intervalo, que tem a oração da intercessão global. E nessa sexta-feira, a evangelista Maria Lorena estará pregando a palavra do Senhor. Nesse dia 16 de outubro, e nós já temos aqui o aviso, o convite. Então, ouçamos, você recebe esse convite, não fica apenas para você. Convide mais pessoas, chame mais vidas para serem abençoadas no culto dessa sexta-feira pela manhã.
2: Saudamos os ouvintes e casa com a gloriosa paz do Senhor Jesus. Tá chegando mais uma sexta-feira de vitória. A queda das cadeias da maldição. E você não pode ficar de fora. Venha buscar a presença de Deus. Para ele não há tamanho de maldição, tamanho de bruxaria que ele não possa destruir. Nesta sexta-feira, às 9 da manhã, eu mesma, sua irmã em Cristo, Maria Lorena, estarei trazendo a poderosa palavra, orando pelos mais excelentes dons de Deus, e o nome do Senhor Jesus sendo glorificado. O endereço da tua bênção na Pedro Ivo 744. Estaremos fazendo 3 orações, orando para Deus destruir todas as obras do inimigo. Aguardamos você e a tua querida família. Fiquem todos na paz do Senhor Jesus.
3: Quero cumprimentar a igreja do Senhor com a paz do Senhor Jesus, amém? Pode exaltar o Senhor com palmas e com glória a Deus, aleluia! Glória a Deus. Irmãos, eu quero ser rápida. Aleluia. Dia 12 de outubro, nós estávamos numa concentração das crianças lá no Capivari. E o meu filho me ligou e falou assim: mãe, o Pedro está ruim. Estou levando ele para o hospital. Eu falei: amém, filho. Simplesmente uma febre. Na segunda-feira ele foi transferido para um hospital, para frente de Campo Largo. Chegando lá foi direto para UTI. Na segunda eu trabalhei, na terça eu fui ver ele. O meu filho falou assim: mãe, amanhã ele vai para a enfermaria, quinta-feira nós estamos em casa. Eu falei: amém, filho, seja feita a vontade de Deus. Na quarta-feira pela manhã o meu filho me liga desesperado: mãe, o Pedro vai ter que fazer uma cirurgia de emergência. Eu falei: filho, tudo está na mão de Deus. Irmãos, foi feita a cirurgia. Meu neto continuou na UTI, entubado, inconsciente. Na segunda-feira, dia 20, eu estava aqui. O meu filho me liga, irmãos, desesperado. Eu sento naquela escada e eu comecei a tremer. E comecei a chorar. O meu filho falou assim: mãe, no momento da cirurgia, o pulmão do Pedro paralisou. E hoje, mãe, segunda-feira, o médico falou que niclosou, morreu o pulmão do Pedro. Irmãos, eu de volta por lá, falando com meu filho, estava o irmão na portaria, ele falou: calma, irmã. E eu comecei a chorar. Neste momento, o pastor estava fazendo um voto. Irmãos, eu vim pelo corredor, peguei o voto e dobrei o joelho. Falei assim: o meu Deus é um Deus de tudo. Saí daqui, irmãos, fui com meu voto do livramento para aquele hospital.

0: aberto no meu braço. Aleluia! Irmão, segunda-feira, terça-feira, o meu neto fez um exame de tomografia com contraste para ver como que estava o pulmão. O mesmo médico que operou, o mesmo médico pediu o exame. 2 horas da tarde da quarta-feira. De segunda para terça, eu lutei com a morte, com o meu neto nos braços. Eu falei, aqui não, Satanás, o meu neto tem promessa. Na quarta-feira, ele fez o exame, 4 horas da tarde. O mesmo médico que queria retirar, deixar só a estrutura do pulmão, o mesmo médico chegou até mim e disse, o teu neto não tem nada. Eu não sei, vozinha, o que aconteceu, mas o teu neto não tem nada. Nós vamos tirar o dispositivo tudo agora. Irmãos, ali naquela sala de UTI foi tirado aquele dreno. O médico falou assim, olha, avó, eu vou colher e vou levar para fazer uma biópsia, porque essa pneumonia bacteriana eu nunca vi, mas o teu neto tá com um pulmão novo. Aleluia! Exaltado é o nome do Ela olhou e falou assim pra mim, ele recebeu um pulmão novo e vai respirar muito, muito e muitos anos. Na quinta-feira, 7:30 da noite, o meu neto chegou em casa pulando e dando glória a Deus. Com 2 anos e meio, essa foi a bênção que nós recebemos. Aleluia, Deus abençoe, irmãos.
1: Maravilha, aí está esse lindo testemunho que a nossa irmã Lídia conta emocionada, a vitória na saúde do netinho dela, e Deus deu grande livramento, deu também pulmões novos, Deus usando a vida do pastor Jerry no momento que passou o voto, o propósito com a igreja. E a nossa irmã Lídia pegou ali também, fez um propósito entre ela e Deus. Ela no culto e o netinho lá no hospital. E Deus alcançou através da fé, através da confiança que nossa irmã Lídia depositou em Cristo, no nosso Deus Todo-Poderoso. E nessa sexta-feira, querido ouvinte, Deus estará usando a vida da evangelista Maria Lorena, a serva de Deus que orou quando a nossa irmã Lídia conta que Deus mostrou para a evangelista Maria Lorena que Deus estava dando pulmões novos para a criança e o milagre aconteceu. Até mesmo o médico não soube explicar, mais de uma coisa ele disse, agora a criança não tem mais nada. A criança está curada, é porque o milagre aconteceu, e milagre não tem explicação, milagre é Deus que opera e confunde a medicina. E nós vamos acompanhar aqui momentos de cultos, como Deus usa a vida da evangelista Maria Lorena nos dons da revelação do Espírito Santo, e nós vamos ouvir nesta hora.
0: 13 pessoas constatado pela medicina com tumores. Levanta a tua mão. Deus chegou com a solução. Venha cá, filha. Pode dar glória, pode vir. Pode dar glória, igreja. Pode vir, irmãs. Vem com a mão levantada, venha, filha. E o teu caos é sério, filha. Mas para Deus não há difícil. Quanto tempo já, irmã?
2: Já faz alguns anos já que intestino foi volta.
0: Está no intestino o tumor. Opera e volta. Levanta a vossa mão. Todos com a mão levantada. Quem odeia ele grita queima, igreja. Pode gritar queima, igreja. Toda obra de maligna, saia do intestino dela agora. Todo câncer maligno, sai e não volta nunca mais. Pode dar glória, igreja. Quanto tempo esse tumor, irmã?
3: Muito tempo. Eu não posso nem comer direito mais, é no estômago.
0: no estômago.
3: E docia, problema na cabeça.
0: Tá passando mal, irmã. A irmã crê no Jesus que faz milagre. Levanta a vossa mão. Dá glória, igreja. Deus, ele cura ou não cura, igreja? Grita comigo, meu Deus. Todo câncer, sai agora. Sai a bruxaria. Sai do estômago dela. Em nome de Jesus. Sai. E não volta nunca mais. Esse tumor.
2: Tempinho já.
0: O que que a senhora sente nele?
2: Não sente nada, tem um tumor aqui no seio.
0: Tá duro, sente o tumor. Senhora crê que há milagre na igreja Deus e amor? Então levanta a vossa mão. Eu creio em quem eu prego. Pode dar glória, igreja. Pode dar glória, igreja. Senhor, Jesus, eu te ordeno o tumor agora, eu te dou meio segundo para desaparecer agora. Foi. Em nome de Jesus, procure agora. Dá glória, igreja. Dá glória, sumiu. Dá glória.
1: Deus é poderoso, querido ouvinte. Participar do culto, participar das campanhas, é certeza da vitória do milagre. E tem enfermidades que não são apenas de origem patológica, são enfermidades malignas, são enfermidades de obras das trevas, conforme Deus usou aí, mostrando para a evangelista Maria Lorena. E Deus mostra, e Deus repreende, Deus arranca o mal pela raiz. Então você que está doente, você que está aí sofrendo com tantos males que vem assolando a tua vida, a tua família, venha estar conosco no culto, participar, receber as orações, e Deus, ele vai mostrar, ele pode mostrar o que está acontecendo com você e pode fazer diferente na tua vida. O endereço da bênção é Rua Pedro Ivo, 744, Igreja Pentecostal Deus e Amor, mais conhecida como o Pronto Socorro do Senhor Jesus. Seja bem-vindo em nome de Jesus, traga mais alguém, traga mais pessoas. Talvez você esteja bem, esteja saudável, esteja tudo certo com a tua vida. Mas tem alguém na tua casa, alguém que faz parte do teu dia a dia, na tua vizinhança, onde você trabalha. Pessoas que você conhece, que sabe que precisa ter um encontro com Jesus, ter a libertação, ter a cura das enfermidades. E você pode então lançar o convite, você pode até buscar essa pessoa, se disponibilizar, né, se prontificando, se precisar eu passo para irmos juntos. Às vezes a pessoa só não tem aquela coragem, aquele ânimo. O inimigo coloca tantos empecilhos. Mas se você se disponibilizar, se você estiver pronto a acompanhar essa pessoa, desde o primeiro passo que ela der saindo de casa, de onde ela estiver, eu tenho certeza que essa vida será abençoada e você vai receber de Deus também a bênção, a recompensa. Então não perca a oportunidade de estar na manhã dessa sexta-feira, a intercessão global, já antes das 7 horas da manhã, Evangelista Maria Lorena tem participado aqui, tem comparecido, né? Chegado bem cedo. Por isso Deus opera. Hoje mesmo pela manhã estava acompanhando a transmissão do culto. Para você que estava aqui presente, ou então você que acompanhou igual eu estava acompanhando. E ouvi a evangelista Maria Lorena comentando de um casal que chegou 6h20 da manhã. Já estavam aqui presente na casa do Senhor, buscando a face de Deus. Talvez você trabalhe e não consegue ficar a manhã toda no culto, mas pode passar antes aqui. Falado. Por isso Deus opera. Hoje mesmo pela manhã estava acompanhando a transmissão do culto. Para você que estava aqui presente, ou então você que acompanhou igual eu estava acompanhando. E ouvi a evangelista Maria Lorena comentando de um casal que chegou 6h20 da manhã. Já estavam aqui presente na casa do Senhor, buscando a face de Deus. Talvez você trabalhe e não consegue ficar a manhã toda no culto, mas pode passar antes aqui, falar com Deus, ouvir Deus falar com você. Porque quando nós oramos, falamos com Deus, Ele vai testificando, Ele vai ali confirmando, vai nos dando vitória. Em qualquer lugar que oramos e falamos com Ele, mas na casa dEle, na igreja, é especial, é algo maravilhoso. A presença do Senhor é muito forte, então venha receber a bênção de Deus através de comparecer na casa dEle. Já já voltaremos a falar dos cultos, das campanhas, também estaremos orando, querido ouvinte, com você e por você. Então não sai daí, fique atento.
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2: 20 horas.
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2: 20 horas e 2 minutos.
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20: Eu sou Júlio Bueno. Bom, eu conheci as drogas através de uns amigos. E eu fiquei quase uns 15 anos usando droga. Conheci todos os tipos de droga, comecei primeiro na cocaína, né? E depois eu passei pelo crack. Maconha eu não usei, não. Mas o crack e a cocaína usei bastante. Mas aí eu comecei a jogar tudo que tinha fora, perdi moto e perdi de carro, perdi muitas coisas, gastava todo o dinheiro que eu recebia, eu acabava jogando fora. Aí com o tempo eu fiquei vendo meus filhos também crescer, a gente na mesa, vendo tudo aquilo lá. Outro dia não tinha o que eles... tinha um arroz e feijão, mas não tinha o essencial, mistura para eles. E eu joguei todo aquele dinheiro que eu recebia, jogava fora. E certo dia eu recebi um convite, né, da igreja, fui até a igreja. E que eu pedia que Jesus me operasse, tirasse essa droga, que eu estava no fundo do poço, né? Que eu não tivesse essa vontade de usava um dia sim, um dia não, né? E se não usasse, e além de ter usando, eu bebia. Então, eu quero dizer aqui que graças a Deus, eu tô livre.

0: bairro Santa Cruz, Alameda Dom Pedro II, número 170.
1: Aí está o testemunho do Júlio Bueno, ele que foi liberto através de um convite. Ele entrou para o caminho da perdição, ele começou a trilhar para o caminho das drogas, dos vícios. E Deus libertou a vida do Júlio através de um convite. Alguém falou para ele de Jesus, falou para ele do culto. Como nós estamos aqui convidando você, teu querido ouvinte, saiba que Deus, ele tem algo especial a fazer na tua vida, na vida daquele familiar teu que é um viciado, um dependente químico. E Deus pode libertar, Deus pode restaurar essa vida. Veja que o Júlio contou que muitas vezes ele deixava de comprar o alimento, algo melhor para a família, para a casa, porque o salário, o dinheiro que ele pegava nas mãos ia tudo para o vício. E Deus, ele quer abençoar a vida do homem, a vida da pessoa através de libertar. Então, querido ouvinte, veja a importância de convidarmos as pessoas para estar na presença de Deus. Porque as pessoas muitas vezes estão com problemas, com batalhas, e elas vão procurar uma solução, ou então para, por um momento ali, fugir da realidade, ela acaba entrando pelo caminho dos vícios. E parece ser um caminho sem volta, sem solução. Mas quando alguém evangeliza, quando alguém anuncia Jesus, e aquela pessoa que ouve, abre o coração, abre os ouvidos e o coração para ouvir a voz do Senhor, Deus, ele entra, e tudo aquilo que era vazio, tudo aquilo que estava ali sendo preenchido com coisas passageiras, com coisas enganadoras, Deus, ele transforma, Deus, ele muda, ele liberta, porque ele é Deus. Então, Deus, ele quer preencher este vazio que você que me ouve agora sente no teu coração, aquele vazio. Você que muitas vezes tem buscado em tantos lugares, em tantas coisas, que está destruindo você. Você, sem querer, está se autodestruindo. Mas Deus, ele quer reconstruir, ele quer restaurar, assim como Deus fez a obra na vida do Júlio. Agora ele tem a família abençoada, ele próprio é abençoado, liberto. Agora ele serve a Deus. E aquele vazio que ele buscava preencher, que ele buscava encontrar a paz em coisas que o destruíam, como são as drogas, agora ele não precisa mais, porque ele tem paz, ele tem alegria, que não é algo passageiro, mas é a alegria do Espírito Santo, é a presença de Jesus que preenche a vida do Júlio e de tantas pessoas que outrora eram viciadas, eram perdidas, que talvez ninguém dava nada, ninguém tinha mais nem sequer esperança. Mas quando Jesus chega, tudo muda. Por isso, querido ouvinte, é tão importante você ajudar a obra de Deus, você ajudar a obra do Senhor, esse programa que tem alcançado tantas vidas, e Deus tem abençoado, porque o Senhor, ele está aqui falando através do programa, através da Voz da Libertação. Quem escuta recebe o convite, vem para a igreja, participa do culto e não sai da mesma maneira que chega na casa de Deus. Por isso eu digo, querido ouvinte, ajude a obra do Senhor, abre a tua mão, abre teu coração e saiba que a tua oferta, o dízimo que você entrega na obra do Senhor, tem sido valioso, né? Valoroso. Cada centavo que você ajuda com amor, com certeza Deus tem te retribuído, Deus tem restituído na tua vida, porque esta obra está fazendo missões, está ganhando almas para Cristo.

0: Neste momento eu quero ouvir com você o comunicado aqui sobre os dízimos. Para você que deseja ser um fiel dizimista, fazer um concerto com Deus, cumprir o voto, dar uma contribuição à oferta voluntária. Então ouça essa informação aí sobre os dízimos e também faça a tua parte. Seja fiel a Deus, que com certeza Deus, ele sempre foi, sempre será fiel. Deus é fiel para abençoar a vida de todos que semeiam nessa obra com amor.
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3: Qual o nome da irmã?
4: Santina.
3: Mas Santina, qual foi a bênção que a irmã recebeu fazendo a campanha do concerto do dízimo?
4: Eu tinha uma causa na justiça, muitos anos, né? Já vai fazer 16 anos, né?
3: 16 anos?
4: 16 anos. E ficou, né? Eu não cheguei a entrar tudo. E nessa campanha concerto dizimista, vim aqui, não fiz ela, mas vim no último dia da campanha, vim, a irmã Antônia estava ali. Sim. Falando sobre o dízimo, e eu fiz o concerto ali, e comecei a vir, né, participar, vindo da campanha, fazendo tudo, que, aí como o pastor tinha dado o testemunho também, que tudo que a gente, tudo que Deus colocasse na mão da gente, era pra gente devolver pra Deus, né, e eu assim fiz, pastor, assim, tudo que vinha na minha mão era 10, era...
3: A irmã entregava o dízimo.
4: Tudo, tudo, tudo. Aí, né, teve esse caso da justiça. Aí o advogado entrou ali, em contato comigo, e coloquei na mão de Deus, né? Ali fiz o conserto, foi revelado também, e agora recebi a vitória.
3: Recebeu a vitória? Depois de 16 anos?
4: Depois de 16 anos, né?
3: Causa ganha?
4: Causa ganha.
3: Olha só, e já tá recebendo?
4: Já tô recebendo.
3: Que maravilha.
4: Eu nem imaginava, né? Mas Deus, ele é tão, tão misterioso, e tão, tudo que ele fala, né? Tudo que ele revela, né? Como revelou por mão ali no monte do conselho de dizimista, e assim fez, pastor, e assim Deus deu a vitória.
3: Depois de 16 anos, né, de batalha, Deus preparou para a irmã um advogado, conseguiu solucionar o problema, né? E a irmã já está recebendo. O que a irmã diria para os ouvintes que talvez estão numa situação semelhante, né? Quem sabe estão aí há anos a fio também lutando em relação à aposentadoria ou talvez uma outra causa, né? O que a irmã diria para essas pessoas?
4: Eu diria que coloque a fé em prática, né? E colocar na mão do Senhor e fé nele e isso, e primeiro lugar, né? Ter fé e ser dizimista, né? Isso. Ser dizimista, porque tudo, né? É bíblico, é tudo, né? Devolver o que é de Deus, o ver a dele, né? O que é o 10%, não é? Sim. Não é tanto, é só 10%, né? Verdade. Que a gente dá. E Deus dá o dobro ainda pra gente.
3: Depois que a irmã fez aquele concerto, Deus mudou completamente a sua vida, no caso financeira, né?
4: Mudou. Uhum. Não faltou nada na minha casa. Minha casa é fartura. Eu falar pro pastor, já faz um mês que eu não faço compra, porque parece que vai multiplicando.
3: É bem isso. O devorador saiu e agora Deus está abençoando.
4: Uhum. Não falta nada. Uhum. Deus está abençoando.
3: Tá feliz com Jesus?
4: Tô feliz, né? E falo para, né, pros irmãos, pros ouvintes, ser dizimista fiel da casa do Senhor.
3: Faça o convite então para eles virem para as campanhas.
4: Eu quero convidar vocês que venham fazer a campanha. Temos semana toda tem a campanha. Vem e faz essa campanha. Tem a campanha da porta, a campanha do pastor Geraldo também. É uma benção. Todas as campanhas que é feita na igreja, Deus, ele dá a vitória. Eu tive essa benção, quando estou contando dos dizimistas, também bênçãos que, né, que eu vou contar também, pastor.
3: Tem mais bênçãos. Amém.
4: Mas essa foi uma grande bênção. Essa foi uma grande vitória, né? Digo, um grande milagre. Que Deus concedeu para mim.
3: Que Deus abençoe, meu irmão.
4: Amém.
3: Amém. Deus abençoe.
0: Olha só que bênção. Louvado seja Deus pela vitória que a irmã Santina recebeu do Senhor através de fazer um concerto com Deus, pegar o voto e colocar no propósito diante do Senhor em ser uma fiel dizimista na obra de Deus. E o Senhor pelejou por ela, uma causa que há 16 anos estava travada, estava bloqueado ali o processo, e Deus entrou com providência e a Santina recebeu a causa ganha, né? Deus dando vitória para ela, repreendendo o devorador e o milagre acontecendo em nome de Jesus. Então, querido ouvinte, você que talvez tinha alguma dúvida, eu tenho certeza que o Espírito Santo já tocou aí no teu coração, e você também, se não era, a partir de agora será um fiel dizimista, um contribuinte na obra de Deus, e o Senhor estará prosperando a tua vida, onde você tocar a palma das mãos, pisar a planta dos pés. Nosso Deus há de abençoar e confirmar a grande vitória para você e para tua família. Agora são 20 horas 21 minutos. Eu quero, querido ouvinte, fazer neste momento uma oração com você e por você. Na sequência, nós já vamos reviver um culto aqui hoje, Por motivo de ajuste, não conseguiremos transmitir o culto ao vivo. Peço perdão ao ouvinte, eu havia anunciado que nós transmitiríamos o culto, mas não está sendo possível. Mas nós vamos reviver aqui uma palavra que já foi pregada pelo pastor Jerry Borchardt, servo de Deus, que o Senhor já usou para falar com a igreja presente. E agora estará falando conosco aqui na condição de ouvinte da Voz da Libertação. Por isso, querido ouvinte, é importante, é interessante você estar na igreja. Às vezes você fica só em casa esperando a transmissão do culto, acompanhando aí no aconchego do teu lar, mas nada se compara a estar na casa de Deus. Quando você pode, não troque, não substitua ficar apenas acompanhando pelo programa. Venha para a igreja, né? Tem o povo aqui presente, a multidão presente aqui, ouvindo e participando desta quarta-feira. Mas você pode estar amanhã conosco, também sexta-feira. Daqui a pouco voltaremos a falar aqui dos cultos, a anunciar as campanhas, os horários. Agora vamos fazer um momento de oração e daqui a pouco já vamos então reviver aqui um culto, uma palavra poderosa que eu tenho certeza que abençoará as nossas vidas. Vamos falar com Deus, vamos orar com fé. Senhor Deus Todo-Poderoso, graças damos a Ti nesta hora. Pedimos mais uma vez o Teu perdão, Senhor. Pedimos mais uma vez, Senhor, a Tua infinita graça. Sim, meu Deus, vai abençoando a vida de cada ouvinte. Aonde ele estiver agora, Senhor, entra com a Tua providência. Vai repreendendo todo o mal. Senhor poderoso, perdoa nossos pecados, nossas tantas falhas, que por mais que nós tentamos vigiar e até vigiamos para não pecar contra Ti, mesmo assim, Senhor, somos pó, somos barro, estamos sujeitos a falhar, Senhor. Por isso reconhecemos e por isso lhe pedimos perdão, porque precisamos, meu Deus, somos carentes da Tua infinita graça. Alcança agora, Senhor, a vida de cada ouvinte que também está pedindo o Teu perdão. E desde já nós já agradecemos, Senhor. Desde agora agradecemos para todo sempre pelo Teu perdão, pela Tua paz, pela Tua comunhão que podemos desfrutar. Alcança, Senhor, a vida de todos os ouvintes. Abençoa a vida do Zumiro de Assis Pereira. Abençoa ele, Senhor, e toda a família. Entra com a providência, Senhor. Abençoa nosso ouvinte Fábio Garcia, no estado do Rio Grande do Sul. Vai dando vitória, Senhor, nesses exames que ele estará realizando. Dá saúde, Senhor, dá cura das enfermidades. Abençoa também a nossa ouvinte Lília, em Campina Grande do Sul. Ela, o lar, a família. Abençoa a tua filha, Senhor, que já esteve em tua casa, Senhor. Ah, meu Deus poderoso, já esteve na oração, na igreja, Senhor. Abençoa mais e mais, Senhor, a Lília, a família dela, os pedidos que ela tem colocado diante de Ti, meu Deus. Abençoa também a Roseni, que esteve hoje no culto, está aqui feliz, compartilhando este momento onde ela esteve presente na manhã desta quarta-feira. Continua abençoando, Senhor, a vida de cada ouvinte que já tem colocado o propósito no coração de se esforçar mais, de voltar, meu Deus, como era outrora, que estava sempre, meu Deus, lutando, que estava perseverando, meu Deus, e participando das campanhas assiduamente na tua casa, Senhor. Venha dar condições, venha abrir as portas, os caminhos, venha prosperar para que nada impeça, Senhor, desse ouvinte ser abençoado. Vai dando a vitória, Senhor, para todos que estarão nesta quinta-feira aqui nos cultos da Reviver. Abençoa, Senhor, a nossa irmã Bruna Rosa, também, Senhor, a nossa irmã Andréia, tuas servas que estarão pregando nos cultos beneficentes na manhã e nesta tarde de quinta-feira. Abençoa também, Senhor, o culto do almoço com Cristo. Abençoa o culto da noite, meu Deus, o vocal Shekinah. Abençoa, meu Deus, a nossa irmã Leacir, o presbítero Ari. Abençoa todos que estarão aqui, Senhor, nesse dia de amanhã. Abençoa a cada dia, Senhor, as campanhas, os propósitos. Abençoa os 300 valentes de Gideão. Abençoa, meu Deus, cada um que tem colocado a fé em ação, que tem, Senhor, batalhado, que tem lutado, e eu creio, Senhor, que o Senhor está com cada um de nós nas nossas lutas, nas nossas pelejas. Toma conta, Senhor, fica conosco, fala conosco através da tua palavra, Senhor. Venha nos renovar e nos edificar em ti. Assim oramos, pedimos e agradecemos, certos da vitória. Amém, amém, Senhor nosso Deus.
5: 8:26.
0: Então já pegue aí a tua Bíblia, querido ouvinte. Vamos ouvir Deus falar conosco, Deus nos renovar, Deus nos fortalecer através da palavra dele, que é viva e poderosa.
6: Cumprimento a amada igreja com a paz do Senhor Jesus, amém?
7: Amém.
6: Quem tem essa paz pode bater mais palmas, dá glórias. Graças a Deus. Meus queridos irmãos, quero também aproveitar e cumprimentar a todos os ouvintes do programa Voz da Libertação. Vamos ler a palavra do Senhor? Vamos ler para ganhar tempo. Eu convido vocês para nós lermos Isaías 43:19. Abra sua Bíblia, você que tem a Bíblia, Isaías 43:19. Texto, ele diz o seguinte, aleluias. Eis que faço coisa nova, que está saindo à luz, porventura não a percebeis? Eis que porei um caminho no deserto e rios no ermo. Amém? Senhor meu Deus, toma a direção desta palavra nesta noite. Que eu diminua, Senhor, que o Senhor venha ser glorificado, que o Senhor venha ser exaltado aqui nesta noite. Ó Pai querido, Pai amado, Senhor, fala conosco por intermédio da tua santa palavra, meu Deus. É o que nós te pedimos e nós te agradecemos em o nome de Jesus. Podeis assentar, assentando aquelas palmas bem bonitas para Jesus. Palmas que glorifica a Deus. Meus queridos irmãos e ouvintes do programa Voz da Libertação, é um privilégio para nós abrirmos a Bíblia e ouvirmos a voz de Deus. É ou não é? Tem momento que você está ali naquela angústia, né? Uma angústia, e quando você recebe uma palavra, ou que você abre um versículo bíblico, ele te traz conforto, ele te traz consolo, né? Ele te traz esperança. Eu costumo dizer aqui, já falei algumas vezes, quando eu logo que eu comecei, que eu voltei para Jesus, né? Depois de muitos anos, na minha juventude, estava afastado, e eu voltei para Jesus. Estava como membro da Igreja Deus e Amor, e naquela época tocava ali uma guitarrinha para ajudar os irmãos e tal, as irmãs cantando para um lado, o pastor Jack, ou o irmão Jack tocando para outro lado, mas todo mundo dava glória a Deus. Aí um dia eu cheguei entristecido, sabe, um problema sério, eu estava no meu cantinho, tinha que tocar, mas não estava nem com vontade de tocar, mas como era uma responsabilidade do culto, eu estava lá no meu cantinho para cantar, para tocar. E eu me lembro como hoje, irmãos, quando um irmão, bem simplesinho, ele teve a oportunidade. Na primeira parte ele teve a oportunidade. E quando ele teve a oportunidade, ele chegou à frente com a sua Bíblia, que ele abriu um versículo bíblico, ele só leu o versículo bíblico, ele não explicou, ele não fez uma reflexão, ele não falou nada, ele leu o versículo bíblico, fechou a Bíblia, agradeceu pela oportunidade e voltou para o seu banco. Aquele versículo entrou com uma flecha aguda no meu coração, irmãos, e a tristeza saiu e eu fiquei alegre no culto, feliz. É como se Deus estivesse ali me consolando, Deus estivesse me confortando naquele momento. E foi isso que aconteceu. Então a palavra de Deus, ela é maravilhosa, né? E hoje eu quero falar algo que é muito profundo. E eu quero falar sobre o deserto da vida. Amém? Você já esteve em um deserto? Você já passou por um deserto? Você já foi lá no Saara? Não. Deserto não é fácil, nós sabemos. Mas também, provavelmente, deve ser. Eu nunca fui também, mas já assisti alguns vídeos. Em parte, eu acho um lugar impressionante, né? Principalmente quando você encontra aqueles oásis no meio do nada, né? É algo impressionante, interessante. Então, uma coisa.

nos chama a atenção do deserto é que nós vemos dentro da palavra de Deus o povo de Deus caminhando no deserto. E nós vemos ali que durante o dia o calor era insuportável, o texto diz isso. E realmente o calor do deserto durante o dia, ele é insuportável. E à noite é o contrário. O frio é tão intenso que chega a cortar a nossa pele. Então o deserto, ele é um lugar árido, seco, onde parece não haver vida, né? Mas a Bíblia usa o deserto como símbolo de quê? Das nossas provações. Amém? Das nossas provações. Talvez eu falo com pessoas aqui hoje que você, quem sabe você esteja atravessando um deserto, né? Talvez o seu deserto possa ser o deserto espiritual, aonde você ora, ora e parece que a sua oração ela não passa do teto. Quem já teve esse sentimento? Você ora, ora, ora e parece que Deus não está recebendo, Deus não está ouvindo, é aquela coisa. Há um deserto também emocional, em que a solidão, a tristeza tem sido companheiras constantes de muitas pessoas. Há um deserto financeiro, que você olha para as suas finanças, você não sabe o que fazer, as contas estão aí, e o que fazer, meu Deus? Como eu vou pagar as minhas contas? Existem vários tipos de deserto. Deserto conjugal, o deserto familiar, onde as pessoas vivem em mais, muitas vezes, em mais contendas, confusões, brigas, do que em abraços. Então são desertos. Mas eu quero dizer uma coisa nesta noite: o deserto na Bíblia nunca foi o lugar de derrota. Se você medita na palavra do Senhor, você compreenderá que o deserto na Bíblia nunca foi um lugar de derrota. Sempre foi um lugar de transformação e de revelação do nosso Deus. Podemos dizer que o deserto, ele é o laboratório de Deus. E nós precisamos entender isso. E hoje nós vamos ver um pouquinho sobre isso, vamos analisar um pouquinho sobre isso, né? Como é possível prosperarmos no deserto. Não porque o deserto ele deixa de ser seco, né? Que não tenha dificuldades. Não, tem dificuldades, é seco, é difícil, é. Mas por quê? Porque Deus, ele está presente. E aonde Deus está presente, há um oásis. Por mais que você não esteja enxergando agora, mas Deus abrirá os seus olhos e você enxergará o oásis, aleluias, no meio deste deserto. Aleluia! Quando nós olhamos para Deuteronômio 8, versículo 2, o texto diz o seguinte: e te lembrarás de todo o caminho pelo qual o Senhor teu Deus te guiou, para te humilhar e te provar, para saber o que estava no teu coração. Deserto, meus irmãos, é lugar de provação, é um momento de provação. Quando nós olhamos para Israel, Israel passou 40 anos no deserto. E era para ter sido uma viagem de algumas semanas até a terra prometida, mas se transformou em uma longa jornada. E sabe por que isso aconteceu? Porque Deus estava trabalhando no coração do povo de Israel. Amém? Imagina, irmãos, a cena. Saíram do Egito,
como um povo escravo, tinham mentalidade de escravos. Esta era a mentalidade deles então, mentalidade de escravo, comportamento de escravos, e Deus queria transformá-los. Deus queria transformá-los em uma nação santa, uma nação poderosa. Então o deserto, aqui nesse caso, não foi um castigo, mas foi uma escola para o povo de Israel. Talvez você está atravessando um deserto e você não está sabendo que é uma escola. Deus está trabalhando, porque Deus tem algo maior. Talvez a sua visão é uma visão aqui que você consegue só enxergar daqui até ali na rua. Deus quer ampliar a sua visão para que você possa enxergar coisas gloriosas, maravilhosas que Ele tem para a sua vida, para o seu lar e para a sua família. Alaias, turiclama, alabaias. Muitas vezes nós nos perguntamos, irmãos, Senhor, por que eu estou passando por tudo isso? Por que, Senhor? Por que? Por que a minha vida, ela não guina, ela está desta forma, ela não anda? Talvez você ainda não consegue compreender que Deus está lapidando o seu caráter. Deserto, o deserto, irmãos, ele revela quem verdadeiramente somos. Quais são as nossas prioridades? E quando tudo está bem, é fácil, irmãos, cantar o hino da vitória, né? Dizer, ah, eu confio no Senhor, eu amo Jesus, né? Eu costumo ir no extremo, porque eu já ouvi essas coisas, essas, né? Esses jargões, né? Ah, eu sou desesperado por Jesus, eu sou louco por Jesus, mas na hora da luta, na hora da provação, na hora da escassez, querem abandonar o barco. E aí vem aquilo que eu falei aquele dia: para onde iremos? Para onde iremos, irmãos? Hã? Esse pensamento é um pensamento néscio, é um pensamento que não faz sentido, sem nexo. Para onde iremos? Se com Deus estamos passando por lutas e provas, imagine sem Deus. Porque o inimigo, meus irmãos, ele veio na missão, é o que a Bíblia diz, para roubar, matar e destruir. Essa é a missão de Satanás. Então, é fácil confiar e cantar hinos quando está tudo bem. Mas quando chega a doença, né? Quando chega a aflição, a luta, a prova, aí parece que a conta, ela não fecha. Parece que não fecha. Quando a porta do emprego, ela não se abre. É aí nesse momento que muitas vezes o coração, ele é revelado. Quando nós olhamos para Abraão, irmãos, Abraão foi chamado por Deus para ir para uma terra que ele não conhecia. Lá foi ele. E Abraão tinha uma promessa. Qual era a promessa de Abraão? Ter um filho. O Senhor disse que ia dar. Abraão vai tomar posse da bênção uns 100 anos. E aí o que que Deus fez? Deus agora vai provar Abraão. Por isso que ele é o pai da fé. Vai provar. Quando ele está com a bênção, quando ele recebe, depois de tanto tempo que ele recebe a bênção, Deus diz para ele: eu quero seu filho. Eu quero ele. Ele é meu. Vai lá e sacrifica ele. Imagine, irmãos. Parece fácil você ler e comentar sobre esse assunto. Imagine, a irmã está com a sua filhinha, imagine, dizer: vai lá e sacrifica. Eu com o meu Josuézinho, vai lá e sacrifica. Não é fácil. Abraão, meus irmãos, diz a palavra que ele foi,
Ele foi lá em Moriá. E foi lá que ele conheceu quem é este Deus. O Deus Jeová Jirê. Aleluia. Ou seja, o Deus provedor. Ora e clama, Labaia. Talvez você está aí, ó, lutando, você não sabe o que fazer, mas o que você não consegue compreender ainda, que existe um Deus provedor e que pode sim prover a sua necessidade, independente de qual for, ele pode todas as coisas. Alamamaia, fica lá mais sério. Talvez eu falo com pessoas aqui, pessoas que estão nos ouvindo, ou você que está aqui hoje, que você está hoje lá no Moriá, lá no Moriá da sua vida, no momento da prova. Parece que nesse instante Deus, ele pediu o que você tem de mais precioso. Deus pediu, Deus requer de você, e você está sem saber o que fazer. Mas creia, ele não está te punindo, ele está te ensinando. Pode confiar nesse Deus, porque ele vai prover, ele vai prover, ele vai abrir as portas. É no momento dele, ele vai te socorrer, ele vai mudar o quadro, ele vai mudar a história, porque ele é este Deus provedor. Aleluia! Quando nós olhamos para Êxodo 16:4, o texto diz o seguinte: eis que farei chover pão do céu para vocês. Olha aí, ó. Olha o Deus provedor aí. Deserto, meus irmãos, é lugar de provisão. Em pleno deserto, irmãos, não tem lavoura, não tem padaria, não tem açougue, não tem nada. Deus fez chover o quê? Pão do céu, maná. Quando a água acabou, o que, que Deus fez? Mandou ele tocar na rocha, uma rocha seca. Essa rocha, ela fez o quê? Ela jorrou água. Quando não havia carne, e eles começaram a reclamar, o que, que Deus fez? Enviou codornizes. Tantas, que eles comeram tanto que foi, né? O pecado da gula ali naquele momento, que eles comeram que saiu até pelos narizes. Se fartaram a tal ponto que saiu pelos narizes, diz a palavra do Senhor. O que, que isso me ensina? Que me ensina que prosperidade não é uma conta bancária cheia. A prosperidade, meus irmãos, é ter o cuidado de Deus em detalhes. Deus cuida de você em detalhes, meu irmão. Deus cuida de você em detalhes. Chega o início do mês, a gente se desespera. Como é que eu vou fazer? Com que eu vou fazer? E aí daqui a pouco Deus começa a dar estratégia. E você vai resolvendo um problema aqui. E você vai resolvendo um problema ali. E Deus vai entrando com providência. E Deus vai tocando em pessoas. E Deus vai operando. Quando nós olhamos aqui o cuidado de Deus, e aí tem pessoas que dizem assim: mas pastor, como que eu vou prosperar, pastor, se eu não tenho um emprego? Como eu vou prosperar cheio de dívidas? Mas a prosperidade, do ponto de vista bíblico, é diferente do nosso ponto de vista. Do ponto de vista bíblico, não começa no bolso. No ponto de vista físico, humano, a gente acha que começa no bolso. No bíblico, não. Começa no coração. No coração. Prosperar no deserto, meus irmãos, é reconhecer a presença de Deus em meio que a qualquer escassez, em qualquer área.
Você está passando por uma escassez, mas você está crendo, reconhecendo, Deus está presente, Deus é poderoso, Ele vai agir no tempo dEle. Eu não sei se agora, se amanhã, mas eu sei que Ele vai cuidar de mim, e no momento dEle, Ele vai me surpreender, e eu vou tomar posse da minha bênção e vou cantar o hino da vitória. Aleluia! Quando nós olhamos, por exemplo, para Elias, Elias morrendo de medo da Jezabel, o que ele fez? Correu para a caverna. Elias estava lá no ribeiro de Querite, em meio uma seca terrível. Sabe quem trazia comida para Elias? Corvos. Irmãos, corvos. Você já viu algum corvo compartilhar comida, irmão? Corvo não compartilha comida com ninguém. Mas Deus ordenou. Deus é o dono de todas as coisas. A gente se esquece disso. Ele criou todas as coisas. E Deus ordenou: vai lá e leva comida para o meu servo. E o que eles fizeram? Eles foram. Então, quando Deus ele manda, até a natureza ela obedece, porque Ele é dono de todas as coisas. O problema, meus irmãos, que a gente muitas vezes quer, eu já falei isso algumas vezes aqui também, às vezes a gente quer limitar Deus numa caixinha de fósforo. Não, até aqui Deus ele consegue, até aqui Deus faz, mas bom, agora eu já não sei mais se Deus faz. Aí tem gente que quer o quê? Limitar Deus no seu salário, naquilo que você vê. Deus, meus irmãos, ele não depende de mercados. Deus, ele não depende de governos. Deus não depende de bancos. Ele tem recursos que você nem imagina. Ele tem. Ele é o Criador de todas as coisas. Ele pode fazer qualquer coisa. E é essa fé que nós precisamos ter. Nós precisamos depositar esta fé neste Deus poderoso. Oséias capítulo 2, versículo 14. Olha só o que diz. O deserto, irmãos, presta atenção, o deserto, ele é um lugar de propósito. Deserto é lugar de propósito. E Oséias, ele vai dizer o seguinte, olha só o que Oséias diz em 2:14. Portanto, eis que eu a atrairei e a levarei para o deserto e lhe falarei ao coração. Você sabia que Deus pode nos levar para o deserto com propósito? Às vezes a gente tende a murmurar, a gente não quer aceitar, não conseguimos entender que há um propósito de Deus nesse deserto. E esse propósito de Deus não é te castigar, mas é ter um encontro íntimo com você. Porque talvez na bonança, naquela situação, você não está muito sensível à voz de Deus. Mas no deserto nós buscamos mais. No deserto nós nos aproximamos mais de Deus. Por quê? Porque no deserto, meus irmãos, no deserto não há distrações. No deserto não há multidões. No deserto não há festas. Ali só tem você e Deus. E mais ninguém. É você e Deus. E é nesse silêncio que você ouve a voz de Deus. Ora calabasteriana labai. Labai asturiana labai. Quando nós olhamos para a Bíblia, meus irmãos, nós vamos ver Moisés. Moisés, ele foi para o deserto. Para quê?
para poder falar com Deus, para ele ouvir Deus. Moisés, ele viu a sarça ardente e Deus falou com Moisés na sarça ardente. Foi no deserto que Elias, ele ouviu o quê? O trovão? Os gritos? Não, ele ouviu uma voz suave, e essa voz suave era a voz do Deus vivo que você está buscando aqui nesta noite. Foi no deserto, meus irmãos, que João Batista pregou a vinda do Messias, e esta palavra, ela se cumpriu. Então, o deserto, meus irmãos, ou os desertos da vida, são, como podemos dizer, uma sala de aula espiritual. E é ali que Deus nos revela quem realmente ele é. E aí, a partir daí, você passa a crer, você passa a acreditar neste Deus vivo e poderoso. Talvez esta noite você ache que você está sozinho, que ninguém te entende, que ninguém te ouve, que ninguém está nem aí para você. Mas Deus, ele está dizendo: eu te trouxe aqui para falar contigo nesta noite. Eu te trouxe aqui para te preparar para uma missão maior, para que você venha entender que existe um propósito para com a sua vida. Amém? E quando nós entendemos isso, o Senhor, ele vai mudar o quadro. Isaías 35, versículo 1: o deserto é o lugar seco, ou seja, o deserto e o lugar seco se alegrarão, o ermo exultará e florescerá como a rosa. Até o deserto, meus irmãos, pode florescer. Mas como prosperar em meio ao deserto? A primeira coisa, precisamos confiar piamente no Deus que nós servimos. Você precisa crer, independente da situação que você enfrentar, você precisa continuar crendo. A sua fé, ela não pode estar alicerçada no governo. A sua fé, ela não pode estar alicerçada na sua conta bancária. Mas a nossa fé, ela precisa estar alicerçada neste Deus vivo e poderoso. Aleluia! Quando nós olhamos para José, José prosperou no Egito. Como que? Como escravo. Estava como escravo. Ele foi vendido como escravo, ele foi comprado por Potifar, e aí a mulher lá armou. O que que aconteceu? Ele foi lançado numa prisão. Olha só o processo, irmão. Olha o deserto que esse homem caminhou. Mas, de repente, Deus o exaltou. Por quê? Porque a presença de Deus estava com José. O que não pode faltar na nossa vida é a presença deste Deus vivo. A presença de Deus, ela precisa permanecer nas nossas vidas.

0: Agradeça a Deus por mais um dia de oportunidades.
1: 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Boa noite. 20:57.
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1: 20:58.
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10: Olá, boa noite.
11: Boa noite para você que nos acompanha em todo o país.
10: Quarta-feira, 14 de outubro de 2026.
11: Vamos aos destaques do dia.
10: Brasil regulamenta marco legal dos jogos eletrônicos.
11: Ideia é estimular a inovação, a formação profissional e fortalecer a produção brasileira de games.
10: Nova regra traz ainda plataforma pública e gratuita para catalogar, divulgar e promover jogos nacionais. Graziele Bezerra.
12: E para ampliar a formação de profissionais para a indústria de jogos eletrônicos, o Ministério da Educação vai ofertar vagas para cursos de graduação na área de jogos digitais.
11: Outubro Rosa alerta para a prevenção do câncer de mama.
10: Agora, planos de saúde devem cobrir mamografia quando houver indicação clínica, mesmo antes dos 40 anos. Luana Karen.
13: A mamografia é o melhor exame para detecção precoce do câncer de mama. A partir dos 40 anos, as mulheres devem fazer mamografia anualmente.
11: Micro e pequenas empresas devem ficar atentas aos prazos para escolher o regime tributário de 2027.
10: Quem deseja entrar ou retornar ao Simples Nacional tem até amanhã para solicitar a opção.
11: Ainda tem dúvidas? Vamos falar da mudança e opções para você saber o que é melhor para o seu negócio.
10: Hoje na apresentação da Voz do Brasil, Luciano Seixas e Mariana Jungmann.
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10: Computadores, consoles, celulares, por todos esses meios é possível ter acesso a algum jogo eletrônico.
11: E para desenvolver esses games, que muitas vezes consomem horas da nossa atenção, é preciso juntar muita arte à tecnologia.
10: E todo esse trabalho agora